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1: Bom dia, bem-vindo às notícias apresentadas por Vitor Rufino. O presidente da República efetua a partir desta quarta-feira uma visita de trabalho de 3 dias à província de Manica, no âmbito da presidência aberta e inclusiva. Em Manica, Daniel Chapo vai visitar os distritos de Barue, Guru, Makati e Vanduze, bem como a cidade de Chimoio, onde, entre outras atividades, vai manter contactos com as comunidades e orientar comícios. O chefe do Estado vai ainda orientar as sessões de trabalho com os órgãos de governação provincial e distrital, destinadas à avaliação dos principais desafios e oportunidades de desenvolvimento da província. Nesta visita de Daniel Chapo a Manica, está ainda previsto um encontro com mulheres da província, com o objetivo de auscultar as suas preocupações, desafios e contribuições para o desenvolvimento socioeconómico do país. Acompanham o Presidente da República nesta missão os ministros da Administração Estatal e Função Pública, Inocêncio Impissa, da Agricultura, Ambiente e Pescas, Roberto Mito Albino, e do Trabalho, Gênero e Ação Social, Ivete Alani. 379 moçambicanos abandonaram a África do Sul com recurso a meios próprios no contexto de ataques contra imigrantes residentes naquele país. Este grupo de moçambicanos foi inscrito no consulado de Durban e faz parte de um grupo de 1000 nacionais que serão repatriados da África do Sul numa primeira fase. A informação foi partilhada esta terça-feira em Maputo pelo porta-voz do Conselho de Ministros, o CNICI, em conferência de imprensa que marcou o final da reunião semanal do Executivo.
2: Estão de regresso ao nosso país, por meios próprios, cerca de 300 pessoas. É de lamentar e com muita tristeza a morte de 9 moçambicanos, sendo 5 assassinados no local, 2 atropelados quando tentavam fugir e 2 na sequência de um acidente de viação quando viajavam em viatura particular de regresso a Moçambique. Queremos aproveitar esta oportunidade, este momento como governo, prestar o nosso sentido de pesar e solidariedade às famílias enlutadas.
1: O CNI se referiu que os regressados vão receber na fronteira de Ressano Garcia um kit alimentar para uso imediato e outro para uso no destino. Moçambicanos vítimas de ataques xenófobos no município de Mossel Bay, na África do Sul, congratulam a pronta resposta do governo, que criou condições para o seu repatriamento para as zonas de origem. Os agradecimentos foram feitos esta terça-feira em Joanesburgo, onde estes moçambicanos fizeram uma curta escala na longa viagem de regresso para as províncias de Maputo, Gaza, Inhambane e Manica. Grace Maulele e Fernando Munguambi afirmam que, ao providenciar meios de transporte gratuitos para o repatriamento, o governo evitou a ocorrência de mais vítimas da violência xenófoba.
3: A união que nós temos em Moçambique é muito bem e muito obrigada mesmo, de verdade. Estamos muito gratos por essa ajuda. Nós precisávamos mesmo, de verdade, porque muitos de nós perderam vidas e se nós tivéssemos continuado lá, nós também não sabemos onde é que estaríamos nesse momento. E graças a Deus, epá, a iniciativa foi muito boa. Muito obrigada mesmo.
4: Fomos bem atendidos, fomos levados para o centro de acolhimento lá na África Sul e fomos bem tratados, fomos bem recebidos. Agradecer mesmo e não me esperava por isso. Estamos felizes, estamos gratos por isso. Obrigado ao governo, obrigado à embaixada e ao consulado do Cape Town, do Cabo Oriental do Cape Town.
1: O governo colocou à disposição 6 autocarros e 12 minibases para o transporte dos 584 moçambicanos diretamente afetados pelos tumultos de Mossel Bay. Este número inclui 50 crianças. Cerca de 1000 salas de aula destruídas pelo ciclone Idai em 2019 na província de Sofala aguardam ainda por uma intervenção. Como resultado, mais de 105 mil alunos estudam em condições precárias. Este assunto mereceu atenção no 6º Fórum Provincial de Parceiros de Cooperação do Setor da Educação, realizado esta terça-feira na cidade da Beira. Falando na abertura do evento, o governador de Sofala, Lourenço Bulha, pediu aos parceiros mais apoio para a educação, vincando o papel do setor no desenvolvimento do país.
5: Ainda temos salas que precisam de intervenção, fazem parte das 2.713 salas que foram severamente fustigadas pelo ciclone Idai. Apelamos para que as ações dos parceiros estejam cada vez mais alinhadas ao plano do governo.
1: Na ocasião, o representante dos parceiros de cooperação do setor da educação em Sofala, Américo Boazzi, garantiu a continuidade de apoio para a melhoria das condições de ensino. A primeira-dama da República, Geta Chapo, garantiu que vão arrancar ainda este ano os trabalhos de reabilitação e transformação do infantário Josina Machial no posto administrativo de Zawizi, distrito de Mavago, no Niassa, em Instituto de Formação Profissional. Pretende-se, com a transformação, dotar os jovens daquela região de formação técnica profissional nas áreas de corte e costura, construção civil, mecânica, agricultura e pecuária. A esposa do presidente da República fez o anúncio no comício que orientou no posto administrativo de Sawizi, em Mavago, no âmbito da visita que efetua à província.
6: Queremos que os nossos jovens aprendam a ser carpinteiros. Queremos que os nossos jovens aprendam a ser alfaiates. Queremos que os nossos jovens daqui de Moçambique também aprendam a ser uns bons pedreiros.
1: Primeira-dama da República, Geta Chapo, de visita à província do Niassa. Cresce o número de países e organizações internacionais interessados em participar na Conferência Internacional de Investimentos de TET, agendada para outubro próximo. Emirados Árabes Unidos, Bélgica, Quênia e Malawi são países cujos embaixadores contactaram o governo da província para a participação no evento que visa atrair investidores para acelerar o desenvolvimento socioeconómico de Tete. A informação foi partilhada esta terça-feira pelo governador da província de Tete, Domingos Viola, durante a 7ª sessão ordinária do órgão.
7: O importante é nós começarmos a mapear as oportunidades que Tete deve oferecer. E no âmbito da preparação do lançamento, nós orientamos os distritos para que apresentassem carteira de investimento, as oportunidades que cada distrito tem, e decidir fazer um detalhe de modo que isso possa aliciar os investidores.
1: Encarregado de negócios do Zimbábue, representantes do Programa Mundial para a Alimentação, são outras entidades que manifestaram vontade de estar presentes na Conferência de Investimentos de Tete. Na atualidade internacional, as autoridades ucranianas ordenaram esta terça-feira a saída de mais de 7 mil pessoas de várias localidades da região de Kharkiv, junto à fronteira russa, face ao receio de um avanço das forças da Rússia. As autoridades ucranianas ordenam regularmente a deslocação de civis no leste do país, onde se concentra a maior parte dos combates. O exército russo controla faixas de terreno com várias dezenas de quilômetros quadrados ao longo da fronteira nas regiões de Kharkiv e na vizinha Sumy, embora o principal esforço militar esteja concentrado noutras regiões. Fechamos com a previsão do tempo. A cidade de Tete poderá registrar esta quarta-feira 34 graus centígrados de temperatura máxima, seguida por Nampula com 31 graus. Para Beira prevê-se uma máxima de 30 graus, Maputo, Pemba, Quelimane e Xai-Xai 29, Inhambane e Vilanculo 28, Chimoio 26 e, por fim, Lixinga, 23 graus Celsius de temperatura máxima. Apresentamos as notícias a esta hora, às próximas, às 6 horas, inseridas no Jornal da Manhã.
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0: Muito bom dia Moçambique. Começa assim a sua, o Jornal da Manhã, o seu habitual espaço de informação aqui na Rádio Moçambique. Durante duas horas, vamos aos destaques desta edição. Os mais de 600 moçambicanos vítimas de ataques xenófobos na zona de Mossel Bay, na cidade sul-africana do Cabo, já estão em Moçambique. Os cidadãos cruzaram a fronteira de Ressano Garcia esta manhã. Consulado de Moçambique em Joanesburgo reitera a disponibilidade das autoridades governamentais para prestar apoio a todos os moçambicanos vítimas de ataques xenófobos na África do Sul. Leões e hienas criam pânico em algumas comunidades do distrito da Moamba, na província de Maputo. No estrangeiro, o presidente norte-americano Donald Trump nega que tenha havido suspensão das negociações com o Irão devido à ofensiva israelita no Líbano. São estes os assuntos hoje em destaque aqui no Jornal da Manhã, numa edição de quarta-feira, a 3 de junho de 2026, dia em que o presidente da República, Daniel Chapo, inicia uma visita de trabalho de 3 dias à província de Manica. Como é habitual, uma vasta equipa de profissionais torna possível a transmissão do Jornal da Manhã. É em nome dela que lhe cumprimentam Vitor África nas notícias, Francisco Jate na sonorização e Simon Cabue na edição e apresentação. Partimos imediatamente às notícias no primeiro dos três blocos habitualmente inseridos no Jornal da Manhã. A Vitor África, muito bom dia.
1: Bom dia. O presidente da República, Daniel Chapo, inicia hoje uma visita de trabalho de 3 dias à província de Manica, no âmbito da presidência aberta e inclusiva. Em Manica, Daniel Chapo vai visitar os distritos de Barue, Guru, Makati e Vanduzi, bem como a cidade de Chimoio, onde, entre outras atividades, vai manter contactos com as comunidades e orientar comícios. O chefe de Estado vai ainda orientar as sessões de trabalho com os órgãos de governação provincial e distrital, destinadas à avaliação dos principais desafios e oportunidades de desenvolvimento da província, de acordo com o comunicado da presidência. Acompanham o presidente da República na deslocação a Manica, os ministros da Administração Estatal e Função Pública Inocêncio Impissa, da Agricultura, Ambiente e Pescas Roberto Albino e do Trabalho, Gênero e Ação Social Ivete Alani. Subiu para 9 o número de cidadãos moçambicanos que perderam a vida em consequência dos ataques xenófobos protagonizados na África do Sul. Os dados foram atualizados ontem pelo porta-voz da sessão do Conselho de Ministros, o ministro da Saúde, o CNIS, tendo referido que 379 moçambicanos saíram da África do Sul com recurso a meios próprios no contexto de ataques contra imigrantes.
2: Estão de regresso ao nosso país, por meios próprios, cerca de 300 pessoas. É de lamentar e com muita tristeza a morte de 9 moçambicanos, sendo 5 assassinados no local, 2 atropelados quando tentavam fugir e 2 na sequência de um acidente de viação quando viajavam em viatura particular de regresso a Moçambique. Queremos aproveitar esta oportunidade, este momento como governo, prestar o nosso sentido de pesar e solidariedade às famílias enlutadas.
1: Subiu para 9 o número de cidadãos moçambicanos que perderam a vida em consequência dos ataques xenófobos protagonizados na África do Sul, dados partilhados ontem após a reunião semanal do Executivo. Entretanto, moçambicanos vítimas de ataques xenófobos no município de Mossel Bay, na África do Sul, congratulam a pronta resposta do governo, que criou condições para o seu repatriamento para as zonas de origem. Os agradecimentos foram feitos esta terça-feira em Joanesburgo, onde estes moçambicanos fizeram uma curta escala na viagem de regresso para as províncias de Maputo, Gaza, Inhambane e Manica. Gracie Maulele e Fernando Munguambi afirmam que, ao providenciar meios de transporte gratuitos para o repatriamento, o governo evitou a ocorrência de mais vítimas da violência xenófoba.
3: A união que nós temos em Moçambique é muito bem e muito obrigada mesmo, de verdade, estamos muito gratos por essa ajuda. Nós precisávamos mesmo, de verdade, porque muitos de nós perderam vidas e se nós tivéssemos continuado lá, nós também não sabemos onde é que estaríamos nesse momento. E graças a Deus, epá, a iniciativa foi muito boa, muito obrigada mesmo.
4: Fomos bem atendidos, fomos levados para o centro de acolhimento lá na África Sul e fomos bem tratados, fomos bem recebidos, agradecer mesmo e não me esperava por isso. Estamos felizes, estamos gratos por isso. Obrigado ao governo, obrigado à embaixada e ao consulado do Cape Town, do Cabo Oriental do Cape Town.
1: O governo colocou à disposição 18 viaturas para o transporte dos 584 moçambicanos diretamente afetados pelos tumultos de Mossel Bay. Cerca de 1000 salas de aulas destruídas pelo ciclone Idai em 2019 na província de Sofala aguardam ainda por uma intervenção. Como resultado, mais de 105 mil alunos estudam em condições precárias. Este assunto mereceu atenção no 6º Fórum Provincial de Parceiros de Cooperação do Setor da Educação, realizado esta terça-feira na cidade da Beira. Falando na abertura do evento, o governador de Sofala, Lourenço Bulha, pediu aos parceiros mais apoio para a educação, vincando que o papel do setor é crucial no desenvolvimento do país.
5: Ainda temos salas que precisam de intervenção, fazem parte das 2.713 salas que foram severamente fustigadas pelo ciclone Idai. Apelamos para que as ações dos parceiros estejam cada vez mais alinhadas ao plano do governo.
1: Na ocasião, o representante dos parceiros de cooperação do setor da educação em Sofala, Américo Boazzi, garantiu a continuidade de apoio para a melhoria das condições de ensino. A primeira-dama, Guetta Chapo, garantiu que vão arrancar ainda este ano os trabalhos de reabilitação e transformação do infantário Josina Machel no posto administrativo de Nzawisi, distrito de Mavago, no Niassa, em Instituto de Formação Profissional. Pretende-se, com a transformação, dotar os jovens daquela região de formação técnico-profissional nas áreas de corte e costura, construção civil, mecânica, agricultura e pecuária. A esposa do presidente da República fez o anúncio no comício que orientou no posto administrativo de Nsawisi, em Mavago, no âmbito da visita que efetua à província.
6: Queremos que os nossos jovens aprendam a ser carpinteiros. Queremos que os nossos jovens aprendam a ser alfaiates. Queremos que os nossos jovens daqui de Nsawisi também aprendam a ser uns bons pedreiros.
1: Primeira-dama, Guetta Chapo, de visita à província do Niassa. E no plano internacional, o presidente norte-americano Donald Trump negou ontem que tenha havido uma suspensão das negociações com o Irão devido à ofensiva israelita no Líbano. Na rede social Truth Social, o presidente norte-americano escreveu que a alegada notícia falsa de que a República Islâmica do Irão e os Estados Unidos tenham deixado de se falar há alguns dias é falsa. E a agência de notícias Tasnim, ligada à Guarda Revolucionária Iraniana, indicou na segunda-feira que Teherão interrompeu as conversações de paz em retaliação pelos ataques israelitas contra o seu aliado do Hezbollah no Líbano. Trump afirma que, na altura que o Teherão não tinha informado sobre qualquer suspensão dos contactos, mas também disse que não se importaria que as negociações fossem paradas. Apresentamos as notícias. O próximo bloco às 7 horas.

0: 6:10, Zefania Esquicico é o meteorologista em serviço hoje. Muito bom dia, como é que estará o tempo em Moçambique?
1: Bom dia, estimados ouvintes da Rádio Moçambique. Previsão do estado de tempo para hoje, quarta-feira, 3 de junho de 2026. Para a região sul do país, espera-se céu pouco nublado, passando a nublado e vento de noroeste a nordeste fraco moderado. E para as regiões centro e norte, espera-se céu pouco nublado, localmente muito nublado, vento de sueste a nordeste fraco moderado e possibilidade de chuvas fracas ao longo da faixa costeira. Temperaturas máximas previstas em grau estado. Tete com máxima de 34, Nampula 31, Beira 30, Maputo, Pemba, Quelimane e Xaxás 29, Inhambane e Vilanculo 28, Chimoio 26 e para o último Lixinga com máxima de 23. E muito obrigado pela atenção dispensada. Até a próxima.

0: Estará de volta Zefania Esquicico quando forem 6 horas e 30 minutos para a atualização da informação relativa à previsão do tempo para esta quarta-feira. O ouvinte é a partir de agora convidado à volta pelo país e o mundo com notícias que marcam a atualidade social, política, económica, desportiva e cultural na nossa bagagem aqui nesta viagem informativa no Jornal da Manhã. Os mais de 600 moçambicanos vítimas de ataques xenófobos na zona de Mossel Bay, na cidade sul-africana do Cabo, já estão em Moçambique. Os cidadãos cruzaram a fronteira de Rossano Garcia na manhã de hoje. Vamos em direto para o detalhe com o jornalista Domingos Macalane, que se encontra no posto fronteiriço de Rossano Garcia. Domingos Macalane, muito bom dia.
1: Muito bom dia, Simon Cabue. Bom dia, ouvinte. Já está no solo pátrio o grupo dos cerca de 600 moçambicanos vítimas das ações de xenofobia na vizinha África do Sul. Trata-se de moçambicanos que estavam acolhidos em um centro criado naquele país na sequência da violência que se verifica nos últimos dias contra estrangeiros. Este grupo de moçambicanos chegou aqui na fronteira de Rossano Garcia por volta das 5 horas e 15 minutos e neste momento recebe, portanto, o atendimento por parte do Instituto Nacional de Gestão e Redução do Risco de Desastres. Vamos muito rapidamente ouvir alguns que estão aqui neste local a chegar. Muito bom dia. Está em direto para a Rádio Moçambique. O seu nome?
2: João José Machado.
1: Já chegou em casa?
2: Sim.
1: Como é que foi? Como é que está a situação lá?
2: É, a situação lá está muito mal. Estão nos bater, tudo confusão, dizer que vão para a vossa casa. Sim.
1: E pode nos contar o que é presenciou?
2: Sim, posso, mas eu preciso falar em Xangá.
1: Está emocionado?
2: Okay. E a lá, eu sou engolido, é pior. 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
1: Khanma, muito obrigado. O primeiro indivíduo a ouvirmos aqui a dizer que passou por situações delicadas na vizinha África do Sul e não gostaria de regressar naquele país depois da violência que presenciou por conta das ações de xenofobia. Vamos mais uma vez tentar ouvir aqui mais um jovem. Jovem, muito bom dia. Está em direto para a Rádio Moçambique. O seu nome?
3: Gamalho.
1: Como é que está a situação na África do Sul?
3: Ei, ninguém vai dizer nenhum, não é? Eu sou engolido, cachacate. Vai evitar na macuara-cuara, um quase, logo em aí, vai ter que lá meter um janjan, sei. Como ele tem problema, está o tala, cai nem engasubona. Vai ser ele, mchum, um passa, um quase. So, a unha xinga, vai na show. Nkwaso swifile ni lava va nga hisiwa va lovile kokwana.
1: Exato, portanto ele também explica que sofreu por estas situações, perdeu quase tudo que tinha na vizinha África do Sul. Vamos muito rapidamente ouvir mais um moçambicano. Muito bom dia, está em direto para a Rádio Moçambique, seu nome?
4: É Francisco.
1: Kutani Utlacilica.
4: Ala masia. Tsama masia manje. 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
1: Exato. O sentimento é de alívio por parte dos moçambicanos que chegam neste momento aqui em Ressano Garcia, no distrito da Moamba, província de Maputo, o maior posto de travessia do país. É um sentimento de alívio, um sentimento de ressentimento também pelo que passaram do lado da vizinha África do Sul. O nosso último entrevistado também a dizer que está aliviado e que não tenciona regressar à vizinha África do Sul, pretende realizar e desenvolver a sua vida do lado moçambicano, e agradecem o apoio prestado pelo governo moçambicano por criar condições para poderem regressar ao país depois das situações que passaram na vizinha África do Sul na sequência da violência contra estrangeiros. Portanto, Simon Cabo e ouvinte, estão estas notas que podemos avançar neste momento. A maior parte dos nossos entrevistados falou em língua local. Então, estas notas que podemos avançar neste momento, numa altura em que o INGD continua a fazer a triagem desses cidadãos que logo a seguir vão poder entrar nos autocarros que já estão perfilados aqui na fronteira de Ressano Garcia até a sua zona de proveniência. Nós voltaremos pontualmente e oportunamente para mais desenvolvimentos relativamente à chegada deste grupo de cerca de 600 moçambicanos vítimas das ações de xenofobia na vizinha África do Sul. Simon Cabo, bom dia.
0: Bom dia, Domingos Macalante, sempre com via aberta para poder então trazer a atualização aqui neste Jornal da Manhã, a atualização relativa à chegada dos moçambicanos vítimas de ataques xenófobos na zona de Mossel Bay, na cidade sul-africana do Cabo. Fica então esta nota: há cerca de uma hora, os mais de 600 moçambicanos vítimas destes ataques xenófobos cruzaram a fronteira de Ressano Garcia, onde está posicionado permanentemente, portanto, o jornalista Domingos Macalane para atualização em torno desta nota. São cidadãos que cruzaram a fronteira de Ressano Garcia, como dissemos, na manhã de hoje, um pouco depois das 5 horas. No entanto, mais de 379 moçambicanos manifestaram o interesse de regressar da África do Sul no contexto destes ataques xenófobos. Este grupo de moçambicanos foi inscrito no consulado de Durban. Jornalista Leopoldo Agapito.
4: Esta informação foi partilhada nesta terça-feira em Maputo pelo porta-voz do Conselho de Ministros em conferência de imprensa que marcou o final da reunião semanal do Executivo. O CNIS referiu que 884 moçambicanos estão afetados pela violência contra estrangeiros na África do Sul e 580 foram acolhidos em centros de abrigo comunitário.
5: Estão de regresso ao nosso país, por meios próprios, cerca de 300 pessoas. É de lamentar e com muita tristeza a morte de 9 moçambicanos, sendo 5 assassinados no local, 2 atropelados quando tentavam fugir e 2 na sequência de um acidente de viação quando viajavam em viatura particular de regresso a Moçambique. Queremos aproveitar esta oportunidade, este momento como governo, prestar o nosso sentido de pesar e solidariedade às famílias enlutadas.
4: O CNIS explicou que os regressados vão receber na fronteira de Ressano Garcia um kit alimentar para uso imediato e outro para uso no destino. O porta-voz do Conselho de Ministros anotou que o governo vai fazer uma comunicação diária para atualizar a situação de moçambicanos vítima de violência contra estrangeiros na África do Sul.
0: E o cônsul de Moçambique em Joanesburgo reitera a disponibilidade das autoridades governamentais para prestar apoio a todos os moçambicanos vítimas de ataques xenófobos na África do Sul. Guilherme Mtamel reagia a propósito de relatos de cerca de 80 moçambicanos que estão neste momento num centro de acomodação na cidade costeira de Hangs Bay, na província sul-africana do Cabo Ocidental. Correspondente Eduardo Figurão.
6: Estes concidadãos foram obrigados a abandonar as suas casas no bairro de Hermanos. Há também informações de que na zona de Jeffreys Bay, perto de Cabera, antiga Port Elizabeth, na província do Cabo Oriental, cerca de 60 moçambicanos se queixam de estar a receber ameaças por parte de grupos anti-imigrantes.
7: O nível de resposta é o mesmo. Ou seja, nós estaremos aqui, não é, em representação do governo moçambicano, a prestar o apoio que formos solicitados a prestar, sempre que surgirem estes casos de intimidação, de violência, de insegurança e de incerteza em relação a estes nossos concidadãos, certamente que nós daremos o apoio necessário. Há esse registro dessas pessoas, sim, não apenas lá na província do Cabo, mas também na província do KwaZulu-Natal, e casos similares podem acontecer também aqui em Joanesburgo, desde que esta situação de ameaças, não é, prevaleça por mais algum tempo, podemos vir a ter um número de pessoas que poderão solicitar condições para o seu regresso à casa.
6: Em face dos últimos acontecimentos, Guilherme Tamela apela aos moçambicanos para que evitem as zonas de risco de ataques xenófobos.
7: A mensagem de que devem evitar zonas de risco, não é, onde possam ser molestados, agredidos. Uma mensagem de esperança, porque estão a regressar para casa. Toda a atenção será dada, certamente, a estas pessoas que estão a regressar praticamente despojados dos seus bens. Portanto, é uma mensagem de que estamos aqui também para prestar o apoio diplomático, o apoio consular que está ao nosso alcance.
6: Neste momento, está em curso o processo de repatriamento de cerca de 600 moçambicanos vítimas de ataques xenófobos na zona de Mossel Bay, na cidade do Cabo. Estes concidadãos estão a ser repatriados para as províncias.

0: 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Mario Martins, en Xaxai, bom dia.
1: Muito bom dia. Operadores de transporte fluvial e marítimo agravam preço de travessia no troço clima na recamba. A jornalista Salim Mutepa.
2: O preço passou a partir desta segunda-feira de 25 para 30 meticais por passageiro. Os utentes pedem a fiscalização urgente na aplicação dos preços praticados na travessia Quilimane Recamba. Arcanjo Ernesto, um dos utentes entrevistados pela Rádio Moçambique em Quilimane, considera de preocupante o agravamento de preços.
3: Estamos a falar que eles, em cada um litro de combustível, eles pagam, provavelmente, com essa subida, pode estar no máximo 200 meticais. E nós subimos 40. 40 passageiros, vezes 25, com o preço anterior, estava a dar a 1000 meticais. Eles, em cada barco, fazem 4 viagens. No 4 viagens, eles, pelo menos, já têm 4000 meticais, fora de bagagem. Praticamente, essas subidas não poderiam existir até nesse valor. Até poderíamos permanecer no 25, mas aqui nas cargas, eles conseguirem calcular um pouco nas cargas. Quando já é uma carga um pouco maior, podem subir mais 10, mais 5, mas na embarcação pessoal poderia continuar assim, nos 25 meticais. Tem que existir uma fiscalização, sair uma equipe, vir para aqui, fazer uma fiscalização, olhar quais são os gastos, conversar até com o próprio marinheiro, até conversar com o próprio dono do transporte.
2: O mesmo sentimento foi manifestado por vendedoras informais que circulam diariamente naquela travessia para compra de peixe em Inhações.
4: Albertina Afonso, vivo aqui em Quilimane. Atravessei 4 horas para a procura de produto, os preços subiram. Estava 25, já está 30 meticais. O governo ver essas coisas mesmo, não são coisas boas, porque não é possível subirem daqui para aqui. Logo 30 meticais, um sítio como aqui. Um sítio que não é longo.
5: Chambro Domingas Manuel Almeida. Sobo desde dia 1, a falar já subiu o preço, já é 30 meticais. Agora, como eu não tenho como, não consigo atravessar. Espero por elas também, por elas revendem para mim.
6: O que acha desta subida de 25 para 30 meticais?
5: Nós estamos muito aflitas sobre isso, porque vivemos na base de negócio. Então, quando a gente compra, elas trazem, compram lá caro, vem aqui na travessia, está caro. Nós compramos, quando vamos lá também não aproveitamos nada.
2: Ainda não nos foi possível ouvir a versão da Direção Provincial dos Transportes e Comunicações da Zambésia. Abalianga, Sambani Manja, Kawiri Kawiri, Namazi Sabau Peno Dota, Tuela Kutunda, Ndenda. Salim Mutepa, Rádio Moçambique, Quilimane.
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6:30, assuntos em destaque neste jornal. Os mais de 600 moçambicanos vítimas de ataques xenófobos na zona de Mossel Bay, na cidade sul-africana do Cabo, já estão em Moçambique. Os cidadãos cruzaram a fronteira da Roçano Garcia esta manhã. Consulado de Moçambique em Joanesburgo reitera a disponibilidade das autoridades governamentais para prestar apoio a todos os moçambicanos vítimas de ataques xenófobos na África do Sul. Leões e hienas criam pânico em algumas comunidades do distrito da Moamba, na província de Maputo. No estrangeiro, o presidente norte-americano Donald Trump nega que tenha havido uma suspensão das negociações com o Irão devido à ofensiva israelita no Líbano. São os assuntos em destaque num dia em que o presidente da República, Daniel Chap, inicia a visita de trabalho de 3 dias à província central de Manica.

0: É hoje o meteorologista em serviço, a seguir traz a previsão do tempo para esta quarta-feira em Moçambique. Zefania, esqueci uma vez mais. Bom dia.
1: Bom dia, estimados ouvintes da Rádio Moçambique. Previsão do estado de tempo para hoje, quarta-feira, 3 de junho de 2026. Para a região sul do

0: país, espera-se céu pouco nublado, passando a nublado e vento de noroeste a nordeste fraco moderado. E para as regiões centro e norte, espera-se céu pouco nublado, localmente muito nublado, vento de sueste a nordeste fraco moderado e possibilidade de chuvas fracas ao longo da faixa costeira. Temperaturas máximas previstas em graus Celsius. Tete com máxima de 34, Nampula 31, Beira 30, Maputo, Pemba, Quelimane, Xaxás 29, Inhambane, Vilanculo 28, Chimoio 26 e, por último, Lixinga com máxima de 23. Por hoje é tudo e muito obrigado pela atenção dispensada. Até a próxima.
1: No Café da Manhã vamos falar do Fórum de Investimento e Gala do Turismo de Moçambique, que tem lugar a partir de hoje em Nampula. Conheça ainda as ações em curso para a capitalização das potencialidades do turismo no país. O nosso convidado é o Diretor Nacional do Turismo e porta-voz do Ministério da Economia, Claire Zimba. A moderação será do jornalista Vitorino Kumbukane, a partir dos estúdios da RGM em Nampula. Apresente as suas questões ou contribuições. Vá para o efeito ao espaço de comentários da publicação relativa a este tema. 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

0: 6:33, é assunto de destaque neste Jornal da Manhã. Leões e hienas criam pânico em algumas comunidades do distrito da Moamba, província de Maputo. A situação é gritante nas comunidades de Mukakaza 1 e 2, na localidade de Macaene, onde os felinos devoram animais domésticos como gado bovino, caprino e ovino. Rigoberto Chissano.
1: Brigildo Mahumani, residente no povoado de Mukakaza 2, disse que nas últimas semanas a situação ficou mais tensa com a circulação de elefantes que também estão a devastar extensas áreas de cultivo. Suspeita-se que os animais tenham se evadido de algumas fazendas de Bravio e do Kruger Park na vizinha República da África do Sul.
2: Os animais invadem as zonas residenciais, onde dizimam as culturas que a comunidade produziu. Por sua vez, tivemos a intervenção de alguns membros do Estado da primeira vez, conseguiram afugentar os animais, mas retornaram. E nesse momento retornaram mais fortes, até com elefantes, e que ameaçam, quer dizer, a segurança dos utentes, dos que vivem naquela região de Mukakaza 2.

0: mais para as vedações, de modo a evitar que possam interferir na vida da população.
1: Governador da província de Maputo, Manuel Tuli. Vacaína. É tipo de Lecamavati, Yacoambana Ambana. Rigoberto Chissano, da Autarquia de Matola, bom dia.
2: Muito bom dia. Grava-se o conflito homem-fauna bravia na zona tampão do Parque Nacional da Gorongosa, em Sofala. Os residentes relatam quase diariamente incidentes com elefantes, búfalos e macacos provenientes da área de conservação e lançam, por isso mesmo, Benícia Faiano, um grito de socorro.
3: Falando num comício orientado pela presidente da Assembleia Provincial de Sofala, os populares dizem que, além da destruição de habitações, os animais estão a devastar campos agrícolas, o que pode causar escassez de alimentos.
4: Nós, população da Gorongosa, produzimos muito, mas o que acontece é que aquilo que nós produzimos não conseguimos ganhar por causa dos animais. Começaram com macacos, búfalos, porcos. Lá produzimos, mas não dormimos. Então, nas noites temos feito esse trabalho de controlar os animais. No ano passado, toda a minha machamba acabou com javali.
3: O administrador do Parque Nacional da Gorongosa, Pedro Magura, reconhece o agravamento do conflito homem-fauna bravia e garante haver medidas em curso para mudar a situação.
5: Conflito homem-fauna bravia é um aspecto que nos preocupa. Já deixou de ser uma preocupação só do Parque Nacional da Gorongosa, é uma preocupação nacional. E eu reconheço que é um assunto sério, mas não pode ser visto como se fossem políticas do Parque Nacional da Gorongosa. Não são. São políticas nacionais.
3: A presidente da Assembleia Provincial de Sofala, Antônia Charre, diz que se está perante um problema que requer uma solução urgente, salientando que os animais ferozes à solta, como elefantes e búfalos, constituem um perigo.
6: Devastação de culturas nos vários campos, mortes pelos animais de grande porte. Então tudo isso preocupa. Vamos com o parque ver até que ponto podemos encontrar alternativas, podermos favorecer as pessoas.
3: A presidente da Assembleia Provincial de Sofala, Antônia Chari, defendendo a adoção de medidas urgentes face ao agravamento do conflito homem-fauna bravia na zona tampão do Parque Nacional da Gorongosa. Sambani Manja, Nassabá, Upenunadota, Toera Kuchalira, Mautenda. Da cidade da Beira, Benícia Faiane. Bom dia.
2: Muito bom dia. A criação de parcerias entre o governo e o setor privado está a contribuir para a melhoria da gestão da terra e recursos naturais no distrito de Chimbonila, no Niassa. As ações conjuntas refletem-se na inclusão e participação das comunidades sobre a proteção e exploração sustentável de riquezas por meio de criação de comitês locais de gestão. É disso mesmo que nos dá conta a jornalista Esnata San.
7: O administrador do distrito de Chimbonila apontou a capacitação do setor público diretamente ligado à gestão de recursos naturais, os órgãos de administração da justiça e a sociedade civil como mecanismos que estão a contribuir na redução de conflitos de terra naquela região da província, o aumento de consciência das comunidades sobre o seu papel na proteção dos recursos naturais e a importância destes no desenvolvimento econômico local, eleva igualmente a responsabilidade dos cidadãos na defesa dos direitos comunitários. Calixto Gemus acredita que o acesso à informação é uma ferramenta importante para a tomada de decisões e definição de prioridades de interesse coletivo na aplicação dos fundos provenientes da exploração de recursos naturais para o desenvolvimento das comunidades.
8: O grande entrave que nós temos aqui é mesmo o conflito de terras que temos nas comunidades, porque as pessoas não compreendem o 20%, pensam que é atribuído a um determinado régulo ou a uma determinada comunidade. A canalização dos 20%, a partir da cota que é oferecida, ela é canalizada à própria comunidade, ao próprio comitê. O comitê abre uma conta bancária e o valor é depositado lá. E temos uma nova abordagem, em que não só o 20%, mas também os governos dos distritos terão 10% para aplicação de qualquer atividade que beneficie as comunidades locais.
7: A administradora de Chimbonila explicou que o distrito vai capitalizar a experiência adquirida com o projeto de governação local de gestão de terra e recursos naturais para legalizar o garimpo de ouro na localidade de Xala, na fronteira com a

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1: Retoma do projeto de gás natural na bacia do Rovuma em Cabo Delgado, a dinamiza a economia local do distrito de Palma. Jornalista Florinda Fernando.
2: A secretária permanente do distrito, que facultou a informação, apontou a contratação de jovens locais para diversas funções ligadas ao projeto, bem como a inclusão gradual de empresas da região na execução das obras, como alguns sinais evidentes desta nova dinâmica económica. Laurinda Luciano, que falava à Rádio Moçambique, referiu que a participação da mão de obra local e de fornecedores de bens e serviços da região demonstra o compromisso de integrar as comunidades nos benefícios gerados pelo projeto, contribuindo para a dinamização da economia distrital e para a melhoria das condições de vida da população.
3: Estamos notando os movimentos desde o mês de março. Há muita entrada no acampamento da Total Energia. Estão a decorrer as admissões e também estão sendo mobilizados ali alguns empresários locais, estão a prestar serviços e os empresários também irão contratar ou subcontratar alguns locais. Para quem já tem alvará, legalização, foi contratado e está prestando serviços.
2: Apesar destes sinais, encarados como positivos, Laurinda Luciano considera que o processo de contratação da mão de obra local deve ser ampliado para permitir que mais jovens de Palma tenham acesso às oportunidades de emprego geradas pelo projeto.
3: Ao nível do distrito, um e outro jovem consegue entrar, mas ainda há de fazer mais. Ainda precisa de se expandir para todo o distrito de Palma. Temos ainda mais jovens desocupados que procuram um emprego. Mas acreditamos que o trabalho está sendo feito, ao nível do governo, ao nível do projeto, para que se resolva esta situação de emprego ao nível do distrito.
2: Recorde-se que o projeto Moçambique LNG, liderado pela Total Energies, retomou as suas atividades em janeiro deste ano, prevendo empregar cerca de 17 mil pessoas durante a fase de construção. Na Vangamé de Makono, Utumila Sabuni Aorio, Pakulota Turipoche, Xiluele, Xaxipindupindu, Florinda Fernando Mpemba, bom dia.
1: Autoridades governamentais em Nampula estão no terreno a intensificar campanhas de educação nutricional. O objetivo é combater a desnutrição nas comunidades de uma província onde a desnutrição crónica afeta cerca de 46% de crianças menores de 5 anos. Júlio Moro.
4: O secretário de Estado da província de Nampula, Plácido Pereira, assegura a existência de produtos alimentares no seio das famílias. Por isso, segundo suas palavras, não há motivos para que Nampula continue com índice alto de desnutrição. Para Pereira, é urgente a necessidade de ações multissetoriais e envolvimento de todos os atores sociais para a melhoria da segurança alimentar e nutricional na província. O governante fez esta chamada de atenção esta terça-feira, no final da reunião do Secretariado Técnico de Segurança Alimentar e Nutricional, SETSAM, que tinha como pano de fundo reforçar o plano estratégico de combate à desnutrição no período 2025-2029.
5: A conclusão que chega é que há alimentos na província. E pode haver disponibilidade de alimentos, mas as populações não terem a possibilidade de aceder a estes alimentos. A outra questão é haver disponibilidade de alimentos, mas haver um problema de hábitos alimentares. Há pessoal que tem peixe, mas não come, só vende. Há pessoal que cria animais, mas não come, só vende. Então isto desafia-nos a todos nesta luta. De tal maneira que no plano estratégico constam várias atividades a serem realizadas pelos diversos atores e consta esta questão de aumentar a produção, diversificar a produção.
4: Na ocasião, parceiros de algumas organizações que trabalham em prol do bem-estar da população, nesta vertente de segurança e nutrição, defenderam que é preciso a adoção de medidas permanentes de boas práticas alimentares no seio da população.
6: Aquilo que são as nossas perspectivas, os nossos desafios, é continuar com as monitorias regulares, rotineiras, sobre a segurança alimentar em todos os níveis, mobilizar, sensibilizar e intensificar a promoção de ações sobre gestão de incidentes de produtos alimentares nos agregados familiares, principalmente nos distritos críticos.
7: Precisam aprender a processar os alimentos e também precisamos ensinar a eles a consumir os alimentos, que é através das demonstrações culinárias, no sentido de garantir que aquele produtor saiba que, ao consumir o tomate, a mandioca associada com a moringa e o peixe ou a carne, ele vai conseguir garantir um aporte nutricional bom.
4: Nesta reunião foi anunciado que até o momento não há alarme de possíveis bolsas de fome na província de Nampula. Simon e ouvinte marca a atualidade, o arranque hoje até próxima quinta-feira do Fórum de Turismo e Investimento e da Cala de Turismo de Moçambique e reúne em Nampula personalidades nacionais e não só, de várias áreas, para refletir em torno dos desafios do turismo no país. A Swaipo, Vita Kenchapuea, Nisali Nicolana Makono, Moçambique Eto, Ontakoula. A partir da cidade de Nampula, Júlio Moro. Bom dia.
1: Bom dia, um fórum sobre o qual iremos falar, como dissemos há momentos, no café da manhã de hoje. A seguir vamos ao encontro do jornalista Horácio Romão em Inhambane. Nesta quarta-feira, Horácio, como é que está a capital da chamada Terra da Boa Gente?
8: Bom dia, Simon. Uma saudação extensiva ao estimado ouvinte. Manhã fresca, com céu pouco nublado, é como se caracteriza neste momento a cidade de Inhambane. As pessoas agasalhadas cruzam caminhos rumo aos postos de trabalho, escola, entre outros destinos, na Baía de Inhambane. A primeira embarcação, transportando na sua maioria estudantes, funcionários e vendedores de hortícolas, partiu às 5 horas e 30 minutos com destino à cidade da Machiche, o chamado pulmão econômico da província. E aí, na capital do país, Maputo?
1: Bom, aqui em Maputo, como é habitual, às primeiras horas a periferia movimenta-se ao centro da cidade, dominado pelo comércio e pelos serviços que ocupam milhares de homens e mulheres. São estes que desde cedo se fazem as paragens ou movimentam-se em viaturas particulares. Prevalece então este movimento, também com alunos que se dirigem às escolas de diversos subsistemas do ensino moçambicano, o comércio informal. Já é visível, com bancas abertas e produtos disponíveis para compra, num dia em que os termómetros não deverão ultrapassar os 29 graus em Maputo, num dia em que também, Horácio, falas da persistência de casos de burla e fraude com recurso a redes sociais e de telecomunicações em Inhambane, aumentando os níveis de preocupação do Ministério Público.
8: É verdade, diariamente os supostos burladores enviam mensagens aos cidadãos a indicarem que ganharam prémios ou solicitando transferências monetárias alegadamente a pedido de familiares das vítimas. Outros simulam transferências bancárias e pedem para que forneçam PIN da conta para depois retirarem dinheiro a seu favor. São muitos indivíduos que caem na ladainha dos malfeitores. Joaquim Aleluia, da Procuradoria da República em Inhambane, disse que a instituição recebe muitas queixas relacionadas com burla e fraude, com recursos às redes das telecomunicações, o que exige o aprimoramento dos mecanismos de seu combate. Aleluia indicou que os crimes praticados com base em meios tecnológicos são de difícil investigação, daí que os cidadãos devem ser cautelosos quando receberem mensagens e a solicitar transferência de certos valores monetários para números ou contas alheias.
9: Difícil investigação na medida em que, geralmente, esses indivíduos usam documentos de identificação de terceiros ou de pessoas que não são das relações delas para registar os números que usam para a prática de crimes. E quando a gente vai para a investigação, ainda que as operadoras de telefonia móvel nos deem informação concreta sobre quem é o titular daquele número, quando chegamos lá, a pessoa não tem nada a ver com o ato que foi praticado. E depois aí ficamos à nora no sentido de como esclarecer estes tipos legais de crime. Mas é um desafio e acreditamos que, à medida que os agentes criminais vão se reinventando, nós também, como Estado, naturalmente que teremos que nos adaptar à evolução tecnológica.
8: Joaquim Aleluia, da Procuradoria da República na província de Inhambane, a onda de burla e fraude com recurso às redes sociais e de telecomunicações que se registra na província. Mwengisete, Atikwenga Joni, Tchangile, Aedonelene. Horácio Romão, Inhambane.
1: Instituto Superior Politécnico de Songo, em Tete, necessita de mais de 1 milhão de meticais para a conclusão das obras do seu campus universitário. Espera-se, com este investimento, a melhoria na formação de cursos de engenharia. Ignacio Gamay.
10: Afirmativo, Simon Cabue. O investimento destina-se à construção e apetrechamento de infraestruturas consideradas essenciais, que incluem edifícios de laboratórios especializados, salas de aula, residências estudantis, auditórios e outros espaços de apoio à investigação. O montante será igualmente aplicado na construção de muro de vedação e da guarita de segurança, infraestruturas que visam reforçar a proteção do património institucional. O diretor-geral do Instituto Superior Politécnico do Songo, António Madeira, disse que, com a conclusão do campus, espera-se aumentar a capacidade de estudantes e docentes e melhorar as condições para a formação prática e científica nas áreas de engenharia elétrica, hidráulica, termotécnica, construção civil e energias renováveis.
11: Se puderem mobilizar parceiros para abraçarem a causa do Instituto Superior Politécnico de Songo, para investir para a conclusão dessa infraestrutura, que uma vez concluída, poderá com toda certeza dar uma resposta cabal a muitos dos problemas que existem nesta província, particularmente na área de engenharias. Preciso ter em conta que nós temos um programa nacional de industrializar o país, e com os cursos de engenharia que nós temos lá e outros que nós havemos de abrir na área de engenharia, podemos resolver isso.
10: António Madeira, diretor-geral do Instituto Superior Politécnico do Songo, e o pedido de parceria para viabilizar o projeto de conclusão do campus universitário. O plano estratégico do ISPS prevê incrementar até o ano de 2035 de 7 para 15 o número de cursos nas áreas de engenharia. Onvera, Musisamba Manjan de Sopo Capena Pulusa, Kuti Mupeu e Matenda e a Cólera. Até já, Simon Kabwe.
1: Até já no Noticiário Económico.

0: antes, muito antes disto, temos o desporto no Jornal da Manhã. É a seguir, hoje o desportivo tem a assinatura de Albino Moyambo. Destaque, Mambas viajam amanhã rumo a Jakarta para defrontar as seleções do Oman e Indonésia, inseridas na data FIFA. Albino, bom dia.
1: Bom dia. Os Mambas viajam amanhã rumo a Jakarta, tendo em vista os jogos amigáveis diante das seleções de Oman e da Indonésia, marcados para os dias 7 e 9 de junho corrente, no estádio Utama Gelora Bung Karno, em Jakarta. Os confrontos diante de Oman e Indonésia inserem-se na estratégia da Federação Moçambicana de Futebol de proporcionar maior ritmo competitivo à seleção nacional, permitindo à equipa enfrentar adversários com estilos distintos e ganhar experiência internacional. Para Chiquinho Conde, os jogos servirão igualmente para observar novos talentos e consolidar uma base competitiva, capaz de responder aos desafios futuros, com destaque para a campanha de qualificação e preparação para o Campeonato Africano das Nações, a CAN 2027. Com as saídas dos líderes do balneário Domingues, Mexer e Reinildo, quem será o novo capitão dos Mambas? O jornalista Dalma Timbi entrevistou os comentaristas do RM Desporto.
2: A preferência do comentador Alexandre Zandamela parece recair na pérola leonina Jenny Katam.
3: Neste momento eu vejo o Jenny Katam, por exemplo, como a pessoa consensual. Mesmo aqui no nível fora, portanto no nível dos adeptos, né, uma pessoa consensual para esse cargo de capitão. Não vejo esse carisma, tanto no Manuel Cambala, como no Edmilson Dove. A verdade, o Cambala chegou a ser capitão do ODS, né?
2: Sim.
3: Sim, acho que isso era. Sim,
2: agora é o capitão do Polokwane City.
3: Sim, agora é o capitão do Polokwane City. Então, pode, portanto, a sua experiência no ODS como capitão e na África do Sul no Polokwane, mas faltam alguns adjetivos para trazer, quer dizer, para descaracterizar aquilo que eles são e transportar, digamos, para aquilo que é a capitão. Porque também essa questão de ser capitão tem muito a ver também com a simpatia cá fora para um capitão.
2: Sem nome já indicar ainda, Manuel Moreira prefere apontar as qualidades que um capitão deve ter.
4: Primeiro deve ser líder, e um líder deve se destacar. E esses destaques dentro do balneário acontecem naturalmente. Há aquele jogador que é introvertido, fala duas frases em meia hora, dificilmente vai ser capitão.
2: Está a dar o exemplo concreto do que é um jogador introvertido. Fala tudo.
4: Sim,
2: para o seu coração, não exterioriza.
4: Não exterioriza. Mas já
2: o outro é extrovertido.
4: Mas veja, Adão, há um introvertido que fala pouco, mas que é líder. Sabe quem é um exemplo? Grande exemplo. Mário Esteves Coluna.
1: O prémio anunciado pelo Presidente da República, Daniel Chapo, já foi entregue à Federação Moçambicana de Futebol, que, segundo apuramos, canalizará hoje o valor às contas dos jogadores dos Mambinhas. O Ministério da Juventude e Desportos canalizou ontem o valor à Federação Moçambicana de Futebol. Repórter Castro Jorge.
5: Na ocasião, o presidente da Federação Moçambicana de Futebol, Fidel Cidade, disse que o manager da equipa será o responsável por fazer chegar cada centavo a cada um dos integrantes do conjunto nacional.
6: Após fazer entrega, iremos canalizar as notas de entrega dentro de 2-3 dias para quem de direito.
5: Entretanto, o ministro da Juventude e Desportos disse ser este o primeiro passo do cumprimento de uma promessa feita ao mais alto nível pelo chefe do Estado, que para além dos 100 mil meticais integra ainda um duate para a construção das futuras casas dos craques do amanhã.
7: Para encorajar, para dar carinho a esses jovens, a esses jovens que já se consideram uma idade de jovens, são crianças em si, mas adolescentes, que levaram os amigos para bem alto.
5: Ministro da Juventude e Desportos, Caifadino Manasse, que também falou da preparação do conjunto moçambicano, tendo em vista a sua participação no Campeonato Mundial de 2026. Manasse disse que o governo vai tudo fazer para que os Mambinhas estejam condignamente representando o país.
7: Mundial com dignidade. Isso sempre trabalharemos para que haja dignidade e sejamos muito bem representados. Isto, como governo, vamos sempre fazer. E é por isso que estamos aqui, a dar esse sinal. O presidente já deu esse sinal, significa que ao mais alto nível deste país, há uma preocupação cada vez mais de trabalhar sempre para que estas nossas seleções estejam com o mínimo para poder praticar aquilo que são as suas modalidades.
5: Ministro da Juventude e Desportos, Caifadino Manasse, e a entrega do valor prometido pelo chefe de Estado moçambicano na recepção aos Mambinhas, a seleção que carimbou o passaporte para o Campeonato do Mundo de Futebol Sub-17 entre novembro e dezembro do ano em curso.
1: Espaço para a Taça de Moçambique neste desportivo do Jornal da Manhã. Taça de Moçambique na ordem do dia em Inhambane. A final da Taça Provincial foi marcada para o próximo domingo em Tete. Há jogos hoje e amanhã, segundo apurou o repórter Momad Rafik.
8: Joga-se esta quarta e quinta-feira para a primeira eliminatória da Taça de Moçambique, fase provincial de Tete. Na quarta-feira, na cidade de Tete, planície de Empado, em meio de forças com Jindal África de Marara. Na cidade de Matize, o Clube de Desporto de Xingal bate-se com o Clube Ferroviário de Matize. Na Vila do Songo, a União Desportiva do Songo recebe o Grupo Desportivo de Tete. Já na quinta-feira, na cidade de Tete, a Associação Desportiva do Xingal enfrenta Mulambe Futebol Clube do Matize. O timoneiro de Jindal África de Marara, Francisco Manhissa, apesar de reconhecer as dificuldades a enfrentar, afirma que eliminar planície de Empado e para seguir em frente é a palavra de ordem.
9: Foi bom saber que vamos jogar com planície de Empado, uma equipa também muito aguerrida, uma equipa com bons jogadores. Nós também vamos trabalhar no sentido de jogar e vencer esse jogo.
8: Do lado contrário, o presidente do planície de Empado, Caetano Vontade, assegura que a coletividade pretende fazer história na segunda maior prova futebolística do país.
10: Vamos enfrentar o Jindal como se fosse qualquer adversário.
11: Há quem diz que é uma final antecipada ao nível provincial.
10: Não sei. Por ser um jogo de Taça de Moçambique, esse tipo de jogos tem sido jogos atípicos em que qualquer uma das equipas pode vencer.
8: A antevisão do jogo da primeira eliminatória da fase provincial da Taça de Moçambique esta quarta-feira entre planície de Empado e Jindal África de Marara no campo do desportivo da cidade de Tete. De salientar que a província de Tete tem duas vagas na fase regional centro da Taça de Moçambique. Momad Rafik em Tete.
1: No estrangeiro, destaque para o Fulham da Premier League, que anunciou a saída do técnico português Marco Silva, que, segundo a imprensa desportiva portuguesa de hoje, rejeitou os milhões do clube inglês e da Arábia Saudita para treinar o Benfica na próxima temporada. Foi o Desportivo. Bom dia.
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0: Em Moçambique são 7 horas. Vamos às notícias apresentadas por Vitor África.
14: O presidente da República, Daniel Chapo, inicia hoje uma visita de trabalho de 3 dias à província de Manica, no âmbito da presidência aberta e inclusiva. Em Manica, Daniel Chapo vai visitar os distritos de Baru, Eguro, Makati e Vanduzi, bem como a cidade de Chumoio, onde, entre outras atividades, vai manter contactos com as comunidades e orientar comícios. O chefe de Estado vai ainda orientar as sessões de trabalho com os órgãos de governação provincial e distrital, destinadas à avaliação dos principais desafios e oportunidades de desenvolvimento da província, de acordo com o comunicado da presidência. Acompanham o presidente da República na deslocação a Manica, os ministros da Administração Estatal e Função Pública, Inocêncio Impissa, da Agricultura, Ambiente e Pescas, Roberto Albino, e do Trabalho, Gênero e Ação Social, Ivete Elani. Entretanto, a população do distrito de Barué, na província de Manica, espera que a visita do chefe do Estado resulte na apresentação de medidas concretas destinadas a melhorar as condições de vida dos cidadãos. Para os cidadãos ouvidos pela Rádio Moçambique, a deslocação do chefe de Estado a Barué constitui uma oportunidade para que as preocupações e aspirações da população sejam apresentadas diretamente ao mais alto magistrado da nação.
15: Aqui, Belágio Ossufo Zaona. Nós gostaríamos que o nosso presidente venha aqui ouvir a orientação da população e, segundo dele, vir nos visitar. É muito melhor aqui, parabéns.
16: Tendo em conta que o país está a passar por muitas dificuldades, eu espero que haja possíveis soluções, né, para voltarmos ao normal.
17: Santa da Florência, Moçambique, Pangaia. Bom, eu espero ele, se calhar, tocar o assunto um pouco mais sensível, que é de horas extras dos funcionários da saúde, assim como da educação. E também que tocasse o assunto de mudanças de carreiras. Os funcionários já estão há muito tempo à espera.
14: Cidadãos do distrito de Baro, em Manica, e as expectativas em torno da visita hoje do presidente da República, Daniel Chapo. Subiu para 9 o número de cidadãos moçambicanos que perderam a vida em consequência dos ataques xenófobos protagonizados na África do Sul. Os dados foram atualizados ontem pelo porta-voz da sessão do Conselho de Ministros, o ministro da Saúde, o CNIS.
13: É de lamentar e com muita tristeza a morte de 9 moçambicanos, sendo 5 assassinados no local, 2 atropelados quando tentavam fugir e 2 na sequência de um acidente de viação quando viajavam em viatura particular de regresso a Moçambique. Queremos aproveitar esta oportunidade, este momento como governo, prestar o nosso sentido de pesar e solidariedade às famílias enlutadas.
14: Subiu para 9 o número de cidadãos moçambicanos que perderam a vida em consequência dos ataques xenófobos protagonizados na África do Sul, dados partilhados ontem após a reunião semanal do Executivo. Entretanto, continuam a chegar ao país, através da fronteira de Ressano Garcia, na província de Maputo, os concidadãos que saíram da África do Sul devido aos ataques xenófobos. Em direto a partir de Ressano Garcia, temos o jornalista Domingos Macalani. Bom dia.
18: Muito bom dia. A esta altura, os nossos concidadãos vão chegando em viaturas minibus e logo à sua chegada fazem a triagem, que é para se saber qual é a província de proveniência, e logo a seguir vão à viatura onde vão receber alguma refeição e o kit até à sua zona de proveniência. Muitos só conseguiram levar consigo a pasta de costas, não foi possível levar os seus pertences, uma vez que no âmbito desta violência, alguns perderam as suas casas e outros objetos. São esta descrição que podemos avançar neste momento a partir daqui da fronteira de Ressano Garcia, no distrito da Moamba, província de Maputo, de onde vos falou uma vez mais Domingos Macalane. Bom dia.
14: Muito bom dia, Domingos Macalane. Tende a agravar-se o conflito homem-fauna bravia na zona tampão do Parque Nacional da Gorongosa, em Sofala. Os residentes relatam incidentes frequentes com elefantes e búfalos provenientes da área de conservação e lançam um grito de socorro. Jornalista Benícia Fayane.
19: Os residentes relatam incidentes frequentes com elefantes e búfalos provenientes da área de conservação e lançam um grito de socorro. Falando num comício orientado pela presidente da Assembleia Provincial de Sofala, os populares dizem que, além da destruição de habitações, os animais estão a devastar campos agrícolas, o que pode causar escassez de alimentos.
20: Nós, população da Gorongosa, produzimos muito, mas o que acontece é que aquilo que nós produzimos não conseguimos ganhar por causa dos animais. Começaram com macacos, búfalos, porcos. Lá produzimos, mas não dormimos. Então, nas noites temos feito esse trabalho de controlar os animais. No ano passado, toda a minha machamba acabou com javali.
19: O administrador do Parque Nacional da Gorongosa, Pedro Magura, reconhece o agravamento do conflito homem-fauna bravia e garante haver medidas em curso para mudar a situação. Da cidade da Beira, Benícia Fayane. Bom dia.
14: Muito bom dia. E no plano internacional, o presidente norte-americano Donald Trump negou esta terça-feira que tenha havido uma suspensão das negociações com o Irã devido à ofensiva israelita no Líbano. Na rede social Truth Social, Trump refere que a alegada notícia falsa de que a República Islâmica do Irã e os Estados Unidos deixaram de se falar há alguns dias é falsa e errônea. A agência de notícias Tajdin, ligada à Guarda Revolucionária Iraniana, avançou na segunda-feira que Irã interrompeu as conversações de paz em retaliação aos ataques israelitas contra o seu aliado Hezbollah no Líbano. Segundo o presidente norte-americano, Irã não o informou sobre qualquer suspensão dos contactos. Apresentamos as notícias no próximo bloco às 8 horas. 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
0: Nacional. 7 horas e 6 minutos, vamos ao encontro do meteorologista Zefanias Kisiko com as temperaturas máximas previstas para hoje.
21: Tete com máxima de 34, Nampula 31, Beira 30, Maputo, Pemba, Quelimane, Xaxás 29, Inhambane, Vilanculo 28, Chimoio 26, e para o último, Lixinga, com máxima de 23. Por hoje é tudo. E muito obrigado pela atenção dispensada. Até a próxima.

0: No café da manhã vamos falar do Fórum de Turismo e Investimento e da Gala do Turismo de Moçambique, que tem lugar a partir de hoje em Nampula. Conheça ainda as ações em curso para a capitalização das potencialidades do turismo no país. O nosso convidado é o Diretor Nacional de Turismo e porta-voz do Ministério da Economia, Claire Zimba. A moderação será do jornalista Vitorino Kumbukana, a partir dos estúdios da RM em Nampula. Apresentem suas questões ou contribuições no espaço de comentários da publicação relativa a este tema. A publicação está nas páginas do Facebook, Jornal da Manhã, RM e Rádio Moçambique. Em várias rotas no transporte de passageiros na província de Cabo Delgado, registra-se nos últimos dias subida de preço, sobretudo nas rotas interdistritais e provinciais. O repórter Roberto Albino está na Vila Autárquica de Balama e fala do impacto deste agravamento na janela do repórter volante para ouvir daqui a pouco esta reportagem, portanto, de Roberto Raimundo a partir da Vila Autárquica de Balama. Bom dia.
1: Muito bom dia, Simon Cabo. Respondemos a partir da Vila Municipal de Balama, onde vamos conversar com alguns transportadores interdistritais que fazem a rota Balama-Montepuiz, como os que fazem também Balama-Pemba, capital da província de Cabo Delgado. Igualmente, alguns transportadores fazem portanto, a circulação para alguns postos administrativos, para sabermos como é que está este movimento depois do reajuste de combustível. Sendo longas, para conversar com um transportador bem aqui na paragem principal. Muito bom dia, o seu nome está em direto para a Rádio Moçambique. O seu nome?
2: Rogério Daniel, chama-me Rogério Daniel.
1: Rogério, como é que está o movimento nos últimos tempos?
2: Epa, o movimento, por enquanto, está fracassado, e tanto em conta a situação de subida do combustível, é que nos aperta muito, e praticamente dificulta fazer nossa atividade de transportando produtos do campo para cá na vila, e somente para tentar fazer chapa.
1: Exato. Geralmente. Mas este trabalho do transporte dos produtos agrícolas do campo aqui para a Vila Sede compensa naquilo que é o combustível depois da reposição de combustível?
2: Nada recompensa. Nada recompensa. Tudo é igual. O dinheiro que você gasta para combustível é o mesmo dinheiro que você acaba ganhando. Então, praticamente, o efeito de combustível, a situação está um pouco complicada, está muito caótica. Estamos apertados mesmo.
1: Neste caso, que estratégias têm optado das voltas que têm dado? Dá para ir duas, três vezes aos locais onde têm ido habitualmente?
2: Não dá nada. Não dá nada. É uma vez por dia que se pode ir para lá o campo e voltar. Não está a dar nada certo.
1: Exato. O que, tinha que ser feito para que alguma coisa contornasse ou mudasse?
2: Praticamente tinha que verificar a situação do combustível, o preço do combustível. Né? Eu creio que enquanto valorizar o preço do combustível, a situação pode vir normalizar.
1: Sim. Naquilo que são as suas cargas, teve que subir um bocadinho a taxa do transporte que fazia das pessoas e cargas?
2: Sim, certo. Estamos a tentar fazer isso, mas nada dá certo. As pessoas vêm para ali, reclamam, mas quando tu explica a situação do combustível, é um pouco caótica. Então, mais ou menos é isso.
1: Muito obrigado. Simon Cabo, amigo ouvinte, vou conversar com mais um transportador de cargas. Muito bom dia, nós estamos em direto para a Rádio Moçambique. Neste transporte que faz, com este reajuste de combustível, e alguma coisa mudou naquilo que é o movimento do seu trabalho?
3: Nada, estou a ver aqui em Balama ainda não mudou as coisas. Ainda existe consoante, porque já as pessoas estão a chorar lá no mato. Porque aqui, quando estamos a trabalhar, depois já aquelas pessoas lá no mato, quando apanham aquele produto de Zergeli, já as coisas sempre mudam. Enquanto não apanham aquele produto de Zergeli, apanham o mínimo. Sempre as coisas sempre mentem assim mesmo, através do Zergeli que paga aquele transporte para levar lá na Machamba, vir trazer lá em casa. Enquanto o milho, já o valor dele fica sempre baixo, todo momento, pelo menos ano passado. O milho sempre estava baixo. Até agora, começou mesmo já o período de ano passado. Agora já, a gente quando vai lá no mato, sempre apanha já a chorar aquelas pessoas, dizendo
1: que o transporte de carga dá para compensar um pouco no combustível?
3: É isso que estou a dizer sempre, ainda não recompensa através de essa coisa. De por tudo, sim. Você aplica o valor de 150. Sempre ele reclama, porque antigamente já estávamos a fazer o valor de 100 meticais. Agora é através do combustível. A gente já tenta a maneira de 150, 180, mas ele já não quer, já está a precisar, pelo menos já 120. Agora 120 já enquanto o combustível está hoje 330. Já, pelo menos um carro que carrega mais que 100 sacos, já ali sempre... aquele valor sempre fica um pouco baixo.
1: Dá para fazer duas voltas para o campo, para algum ponto?
3: Está dependendo dos carros, né? Porque aqueles carros canter já... Depende do motorista. Porque quando já é outro motorista que tem coragem mesmo de andar ali nas covas ali, consegue já ir duas vezes. Agora, um motorista como eu aqui... de 50 horas que eu não consigo já.
1: Tá certo, muito obrigado. Continuação de um bom trabalho. Simon Cabue, este retrato que podemos trazer a esta altura, que a Vila Municipal acorda já muito cedo, os transportadores interdistritais que rumam para o distrito de Montepuez fazem-se pela madrugada ou às primeiras horas e já seguem viagem. Mas tivemos a oportunidade de conversar com estes transportadores de carga, e tanto que fazem de alguns postos administrativos e de algumas localidades para o transporte de produtos agrícolas e não só. Marcamos o ponto final desta espreita da janela do repórter. Numa próxima oportunidade, voltamos a cruzar caminhos de antena. Roberto Raimundo em Balama, bom dia.
0: Bom dia, Roberto Raimundo, a partir da Vila Autárquica de Balama, em Cabo Delgado, e esta descrição em torno do impacto da subida de preço nas rotas interdistritais e provinciais dos transportes semicoletivos a nível da província de Cabo Delgado. Presidente do Malawi defende que a não delegação de poderes ao primeiro e segundo vice-presidente do país em determinadas funções do Estado não é motivada por indiferença ou má vontade. Pita Mutarica refere que se trata de esforços para garantir melhor utilização de recursos e reduzir a despesa pública. Correspondente Sérgio Sixpence.
4: Os pronunciamentos de Mutarica surgem no meio de críticas de especialistas em governação e líderes da sociedade civil que defendem que a prática contínua de Mutarica de delegar ministros para o representarem em cerimônias públicas relevantes pode diminuir a visibilidade do cargo de vice-presidente e gerar incerteza sobre o papel do segundo cargo mais importante do país. No entanto, Peter Mutarica, através de um comunicado de imprensa, salientou que a Constituição confere ao presidente o poder de delegar responsabilidades e representação sempre que considere apropriado e necessário. O comunicado refere ainda que o chefe de Estado guia-se pelos princípios da eficiência, da relevância e da gestão prudente dos recursos públicos, acrescentando que esta abordagem reflete o seu compromisso com a disciplina orçamental e a agenda de austeridade do governo. Como defensor inabalável da disciplina orçamental e da austeridade, continuo empenhado em garantir que cada despesa pública proporcione o máximo valor aos malawianos e reflita a realidade econômica que o país enfrenta. Lê-se no excerto da declaração. Acrescentou que tais decisões não são motivadas por indiferença ou má vontade, mas sim por medidas deliberadas que visam promover uma governação eficiente, reduzir a despesa pública desnecessária e demonstrar liderança, pelo exemplo, na implementação da agenda de austeridade do governo. Além disso, o gabinete presidencial também classificou de falsas as alegações que circulam nas redes sociais de que Peter Mutarica não presidiu a reunião do Conselho de Ministros realizada a 27 de maio passado por motivos de saúde e que, em vez disso, teria delegado a um ministro. A declaração descreveu as alegações como fabricadas e uma tentativa deliberada de enganar o público, minar a confiança na presidência e criar especulações desnecessárias. Sérgio Sixpence, em Blantyre.
0: Tanzânia anuncia projeto para introdução a curto prazo de cartões de comunicação por telemóvel especializados para crianças, uma medida que visa mitigar a exposição de menores a conteúdos nocivos na internet. A proposta foi apresentada no Parlamento pela Ministra do Desenvolvimento Comunitário, Gênero, Mulheres e Grupos Especiais, Dorothy Guajima, que acrescentou que o projeto tem em vista responder ao rápido crescimento no uso de smartphones por menores de idade neste país vizinho. Correspondente Monteiro Bonifácio.
5: Dados oficiais indicam que 67% de adolescentes tanzanianos de entre 12 a 17 anos utilizam smartphones e pelo menos 4% dos quais já sofreram abusos, violência ou assédio cibernético. O governo expressou preocupação direta com o impacto do cyberbullying e de conteúdos digitais inadequados à saúde mental dos adolescentes. Dorothy Guajima disse que o plano está a ser desenvolvido através de uma parceria interministerial que envolve os Ministérios do Desenvolvimento Comunitário, Gênero, Mulheres e Grupos Especiais, das Comunicações e Tecnologias de Informação e a Autoridade Reguladora de Comunicações da Tanzânia. Os cartões SIM especiais para crianças deverão contar com filtros de conteúdo integrados diretamente na rede móvel, o que vai permitir o bloqueio automático do acesso a conteúdos considerados impróprios, violentos ou de cariz sexual. O projeto será apoiado por uma campanha nacional de literacia digital direcionada a pais e professores, além da expansão de infraestruturas físicas de apoio à criança, como linhas de ajuda diretas e centros de acolhimento. A iniciativa coloca a Tanzânia na vanguarda africana de debates sobre regulação e segurança digital de menores. De Dar es Salaam para a Rádio Moçambique, Monteiro Bonifácio.
0: A seguir o noticiário económico apresentado hoje por Ignacio Gamay.

Bom dia. O presidente da Câmara de Comércio de Moçambique defende o reforço de financiamento às micro, pequenas e médias empresas para acelerar o crescimento económico e a participação do empresariado nacional na economia. A posição foi apresentada ontem durante a terceira edição do Coffee Break Liderança B2B, realizada sob o tema Liderança que Transforma Ecossistemas, um espaço de reflexão entre líderes empresariais e decisores económicos. Segundo Lucas Chachina, o acesso ao financiamento continua a ser um dos principais entraves ao crescimento das PMEs, condicionando a sua capacidade de inovação, expansão e competitividade. A Companhia Aérea da Tanzânia, REA Tanzânia, poderá iniciar em breve operações regulares de voos para Moçambique no âmbito da implementação de um acordo de cooperação entre os governos moçambicano e tanzaniano. O presidente do Conselho Executivo da REA Tanzânia, Peter Ulanga, refere que a companhia pretende igualmente ampliar as oportunidades de conectividade para os passageiros moçambicanos, permitindo o acesso a vários destinos internacionais onde a transportadora opera. Numa fase inicial, a REA Tanzânia prevê efetuar voos para as cidades de Maputo, Beira, Nampula, Pemba e Nacala, contribuindo assim para o aumento das operações de transporte aéreo no país e para a dinamização do setor de aviação civil. Fechamos o noticiário económico com um olhar à taxa de referência cambial. O RAND registra-se hoje a 3 meticais e 90 centavos na compra e 3 meticais e 98 centavos na venda. Já o dólar é cotado a 63 meticais e 27 centavos na compra e 64 meticais e 53 centavos na venda. O euro, por sua vez, apresenta-se a 73 meticais e 72 centavos na compra e 75 meticais e 18 centavos na venda. Bom dia.

0: 7 horas e 22 minutos, vamos ao Cultural, apresentado hoje por Gércio Alexandre. Semana Africana 2026 encerra em Maputo com balanço positivo e recorde de adesão. Gércio, bom dia.
1: Bom dia. Cumpriu-se o objetivo de promover a identidade e a economia criativa através da arte. A organização da Semana Africana 2026 faz um balanço positivo da edição deste ano, que encerrou as suas portas na última semana no Museu de Arte, em Maputo. Ao longo de uma semana intensa, o espaço reuniu dezenas de expositores, criadores, estilistas e músicos nacionais e regionais. Para os organizadores do evento, a iniciativa alcançou um recorde de adesão de público em comparação com os anos anteriores, impulsionando significativamente o volume de contactos comerciais e parcerias entre jovens fazedores das artes e cultura. Em entrevista ao Cultural, Henriqueta Macuacua, representante da marca Cuacua e parceira do evento, destacou o sentimento de dever cumprido e perspectivou os próximos passos para o setor.
2: Qual é a essência da Semana Africana?
3: É incentivarmos o pensamento africano e cultivarmos aquilo que é a nossa cultura e estarmos cada vez mais perto disso, no sentido de criarmos movimentos que pensem em África, que dinamizem a África, além de que as próprias atividades já vêm demonstrando isso, porque na parte de moda, por exemplo, os designers são desafiados a criar trajes africanos de forma a dinamizar aquilo que é a nossa cultura local. Então, a ideia é criar um movimento africano e um pensamento africano.
2: Qual será o tema principal da próxima edição? Vamos falar de 2027. O que é que vai se retratar na Semana Africana 2027?
3: Estamos a pensar em falar sobre a ressignificação da África, que é ressignificar aquilo que são os nossos hábitos e costumes.
1: A Semana Africana 2026 encerra assim as portas em Maputo, deixando a garantia de continuidade no apoio aos novos talentos da moda e das artes plásticas. Está marcado para hoje, quarta-feira, o funeral do multi-instrumentista Paito Checo no crematório do cemitério de Ilhanguén, na cidade de Maputo. Paito Checo marcou várias gerações através do seu talento como baterista, baixista e percussionista. A notícia de seu falecimento deixou consternados familiares, amigos, colegas de profissão e admiradores da sua vasta contribuição para a música nacional. Membro fundador do grupo RM, Paito Checo integrou uma das mais importantes formações musicais de Moçambique. Na banda, partilhou o palco com seu irmão mais velho, o também falecido baterista Zeca Checo, ajudando a construir uma referência incontornável da música moçambicana. E por aqui termina o Cultural no Jornal da Manhã de hoje. Bom dia.
0: 7 horas e 25 minutos, vamos à crónica, hoje assinada por Ortega Teixeira.

0: cordiais saudações, amigo ouvinte. A vida ensina-nos que o ser humano nasce e cresce sacrificando para, dentre vários fins, satisfazer-se e criar condições para os seus dependentes. O exemplo de sacrifício e coragem vem de Muzamane, o Gweja de Musandi Tewere, um pacato povoado do distrito de Sussundenga, onde os solos característicos conservam os cobiçados recursos naturais. Por estas bandas, Gweja significa garimpeiro, entidade que muitas vezes submete-se à renomada ciência africana para uma preparação específica, visando localizar facilmente o filão de ouro nas profundezas dos solos. Do leito hospitalar, Muzamane conta que decidiu desafiar a ciência africana para enriquecer de forma rápida e vertiginosa, através do garimpo, um facto que duraria 5 anos, segundo o juramento e pacto feito, sendo aquela conversa de abril de 2026, na presença de familiares e amigos, seus últimos dias de vida. A patologia que lhe internava nos cuidados intensivos eram umas admiradas e exclusivas dores de dente. Era visível um paciente que lacrimejava, porque consumava-se precocemente o seu fim na terra, mas, por outro lado, folheava-se no rosto uma satisfação de dever cumprido, olhando para as viaturas de alta cilindragem, mansões e avultadas somas que ficariam com os herdeiros. Numa conversa adentro, com o Gweja que se despedia aos soluços, naquela ação sem recorrência na ciência africana, Muzamane contava, sem revelar o sujeito e o local, para onde viajou em busca da sorte sobrenatural e o pacto da riqueza. Mesmo com um nó de tristeza pelos últimos dias de Muzamane, o personagem sugeriu que o seu enredo fosse registrado em obra para ser lida e compreendida pelas futuras gerações em volta da mitologia africana. Contou que, durante o pacto da riqueza, o curandeiro encorajou-o a engolir uma topeira viva, o pfus, aquela espécie de rato subterrâneo que, recorrendo às profundezas, edifica castelos de areia em terra firme. Porque o sonho de Muzamane era de ser marido de muitas mulheres, dono de inúmeras viaturas, habitações e fulo de taco, engoliu a topeira, mas havia sido informado que a riqueza duraria 5 anos. O garimpeiro e a topeira, imbuídos de visão microscópica, começaram a exibir os frutos da ciência africana, identificando e extraindo facilmente o gold. A mola começou a não caber nos bolsos e nos bancos, mas Muzamane está no 10º mês do ano da expiração do prazo. Amigo ouvinte, o tempo é escasso. Na próxima quarta-feira continua, mas a África deve ser estudada. São coisas da nossa terra. Ortega Teixeira, a partir de Chimoio.
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0: Nampula é, a partir de hoje, a capital do turismo em Moçambique. Em reflexão estará o investimento neste setor do nosso país. Haverá também em Nampula a Gala do Turismo de Moçambique. Vamos saber quais são as perspectivas destes eventos, mas também conheceremos as ações do governo para a capitalização das potencialidades do turismo em Moçambique. Isto tudo nos próximos minutos no Café da Manhã, hoje moderado por Vitorino Kumbukana, a partir de Nampula. Bom dia.
1: Sim, bom dia, Samuel Cabo, bom dia, caro ouvinte. De facto, a província de Nampula acolhe hoje, até a próxima sexta-feira, o Fórum de Turismo e Investimento e a Gala do Turismo de Moçambique, eventos que vão passar em revista e perspectivar a situação do turismo em Moçambique, um diamante ainda por lapidar, atendendo o enorme e diversificado potencial existente do país. O encontro vai decorrer numa das instâncias turísticas do distrito de Rapal, a 20 km daqui da capital de Nampula. Temos aqui nos nossos estúdios o Diretor Nacional do Turismo e porta-voz do Ministério da Economia, Cléris Zimba. Senhor Diretor, bem-vindo a Nampula, a capital do turismo, nestes três dias, e agradecemos a sua presença. Bom dia.
2: Bom dia. Queremos, nesta ocasião, saudar também os nossos radiovintes e, por esta ocasião, a partir de Nampula, podemos interagir com os nossos radiovintes.
1: Sr. Doutor, entre as 10 províncias do país, por que a escolha de Nampula para acolher o Fórum do Turismo e Investimento e a Gala do Turismo de Moçambique?
2: Presenciamos na primeira edição do Moçambique Tourism Summit o anúncio de Inhambane como a nossa capital nacional do turismo. E dentro dessa abordagem, Sua Excelência, o Presidente da República, para além das medidas estruturantes anunciadas, colocou a província de Inhambane como um eixo catalisador daquilo que são os outros principais destinos. A realização hoje, até o dia 6, daquilo que é o Fórum de Turismo, mas também a Gala de Turismo, é um resultado desse processo que resulta da primeira edição do Fórum. Ou seja, este é um resultado concreto da assunção por parte da chamada economia local, no segmento norte, de que Moçambique, tendo como hub ou polo nacional Inhambane como a nossa capital turística, tem externalidades que podem ser integradas a partir dos diferentes destinos que o país tem. Estamos por isso e vamos realizar hoje o início do fórum de investimentos aqui na província de Nampula, mais uma vez respeitando o segmento norte. Sua Excelência, o Ministro da Economia, em representação de Sua Excelência, o Presidente da República, vai dirigir a abertura e encerramento deste fórum. Este é um fórum que apresenta as linhas principais de como podemos fazer turismo no segmento norte. Desde logo, vamos ter cerca de três painéis principais. O primeiro painel vai ser um painel que vai ser dedicado aos produtos turísticos estratégicos das províncias. Aqui vamos ter uma incidência muito clara sobre o segmento norte, o segmento centro, muito em particular.

0: vamos ter uma reflexão sobre o ativo do mercado capital natural e investimento, é outro painel. Teremos também uma discussão mais acentuada sobre infraestruturas, conectividade e competitividade turística. Refira-se que a província de Nampula tem estado dentro desta estratégia de comunicar e a visão do governo de comunicar polos de diferença. Sabe que, para além de a E-Link, por exemplo, em Nacala, temos também neste processo, já agora anunciado, isto decorre daquilo que é a diplomacia económica que o tem estado a prosseguir, liderado pelo Sr. Presidente, agora também a Ethiopian Airlines a fazer voos a partir de Nacala em particular. Portanto, vamos ter um painel com esta incidência. Vamos também fazer uma interação mais aberta sobre a possibilidade de fazer investimentos, e aqui teremos o marketplace, um momento em que teremos aquilo que seria a apresentação de projetos concretos, mas também os empacotamentos, a mesa redonda de investimentos, e depois teremos no dia 4 a Gala Nacional de Turismo. Este é um momento que faz a exaltação dos nossos ativos que temos no país, vai fazer, de alguma forma, a galardoação de cerca de 23 categorias, 3 de dimensão provincial e depois 20 de dimensão nacional, e faremos também 3 reconhecimentos, trazendo naturalmente o esforço competitivo que fazem o ADN daquilo que é a nossa matriz económica, tendo o turismo como um setor de diversificação e internacionalização da nossa economia em particular. Vamos concluir este momento trazendo o lado prático de fazer turismo, que é o interesse no investimento. Teremos 2 fan trips, uma explorando o corredor de Nacala, digo corredor porque vamos fazer uma incursão por via ferroviária, mais uma vez, um ativo importante para a cadeia de valor da área de turismo, fazendo para Nacala, e depois faremos no dia 6, concluindo aquilo que seria também um fun trip para a ilha de Moçambique. Estes 2 momentos são momentos em que não são abertos, são momentos em que investidores, potenciais investidores interessados em investir, se juntam, por isso que tem uma dimensão mais restrita, e que ali vamos ter a oportunidade de ver de forma muito clara os ativos que têm abertura para a capitalização de investimentos e a forma como a Nampula quer e está-se a afirmar como um destino importante dentro daquilo que é as rotas de possibilidades de investimento do turismo que temos em Moçambique.
1: Sr. Diretor, ele falou aqui que vão fazer aqui uma revista por 3 segmentos de produtos turísticos por regiões. A que se pretende para fazer esta antivisão ou discutir estes aspectos?
0: Um dos aspectos importantes, mais uma vez, quando falamos de fazer turismo, nós estamos a olhar o turismo em 2 dimensões. Deixe-me trazer talvez um contexto de como é que estamos no turismo. Nós estamos num processo de recuperação e assinala-se com algum crescimento relativo. Nos últimos 5 anos, o país viveu efeitos de natureza ecológica, que todos nós acompanhamos. Mas também vivemos problemas de natureza endógena, alguns até de natureza social e política. Mas também um efeito global da recessão económica, que afetou naturalmente o turismo. Mas apesar disso, nós estamos em 2025, perto de 1.200.000 turistas. Mas, sendo mais concreto, 1.184.501 turistas. Um crescimento na ordem de 7,9%, se compararmos com 2024, que foi 1.083.000 turistas, e até no período maior, que foi 2023, em que registamos cerca de 1.154.000 turistas. Portanto, estamos em processo de retoma. Apesar das adversidades que eu me referi, estamos a viver uma onda de confiança, por um lado pelo esforço que o Governo tem estado a tributar dentro daquilo que é a melhoria do ambiente e clima de investimentos, por um lado, mas por outro lado a forma como Moçambique se posiciona, sabe que nós somos hoje, desde 2025, o melhor destino sustentável do mundo. Fomos galardoados em Bruxelas em outubro do ano passado, e Moçambique está nessa dimensão. Portanto, há 2 dimensões que queremos capitalizar dentro desta lógica, e mais uma vez, tendo como referência aquilo que é o pressuposto da capitalização.

0: Nacional de Turismo aqui em Inhambane em particular, e depois como isso catalisa destinos locais, como é o caso de Nampula e o segmento norte. Queremos capitalizar, por um lado, a mobilidade turística, ou seja, o interesse nas experiências. Sabemos que Nampula ou o Eixo Norte tem um forte potencial cénico, um forte potencial cultural, patrimonial, mas também um forte potencial na área do ecoturismo, na área do turismo náutico, na área do turismo costeiro. E tudo isso são realidades que não podem ser capitalizadas. Tanto o tema das experiências na mobilidade turística. Mas depois temos a segunda dimensão. É uma dimensão mais de atração e mobilização de investimentos. Ou seja, temos interesse em desenvolver estes ativos, fazendo ou expondo o seu potencial para a capitalização do investimento. Sim. Isto naturalmente envolve, e por isso é que este fórum tem a possibilidade de trazer não só investidores nacionais, mas também investidores estrangeiros. E um aspecto importante, estamos a olhar para o potencial do crescimento do chamado turismo doméstico. Os moçambicanos, para Moçambique, têm possibilidades de considerar destinos.
1: Sr. Editor, ele falou aqui que em 2025 foi alcançado cerca de mais de um milhão de turistas. Os fatores adversos, por exemplo, as manifestações violentas, tanto como o extremismo no norte do país e os eventos climatéricos que afetaram o país nesses anos, não afetaram?
0: Tiveram algum efeito, como disse.
1: De que forma?
0: Mas nós gostamos de falar de oportunidades, sim, porque o país precisa disso. E este é um sinal claro de que este é um setor que pode fazer. Aliás, o Excelência Presidente da República se refere como o ouro e o petróleo moçambicano, que é o turismo em particular. Tivemos naturalmente efeitos ligados a esse aspecto, mas no caso do Norte, e vocês fizeram uma reportagem muito, muito interessante sobre a época alta de turismo, que foi de setembro até, vamos lá, abril, nós registramos um crescimento significativo. No caso do Norte em particular, a província de Cabo Delgado, com projeções, por exemplo, cifradas em 6 mil, conseguiu superar. A província de Nampula, com projeções, estou a falar só, por exemplo, da época alta, mas coincidência na quadra festiva, estava com uma projeção de 25 mil e ultrapassou isso para mais de 30 mil e poucos. Significa que temos um processo de retoma, mas mais do que retoma, há uma confiança que é depositada neste setor privado que tem mostrado resiliência, tem mostrado iniciativa empreendedora, e a forma de acarinhar é trazer esta plataforma que coloca naturalmente o interesse do investimento, mas a forma como nós podemos capitalizar este investimento, trazendo mais uma vez realidades concretas de como empacotar ativos que são de interesse de investimento e mais uma vez trazer a perspectiva da nossa projeção como um destino de referência que somos.
1: E neste momento, quais são os grandes projetos de investimento na área turística que pode catapultar o país a curto e médio prazo?
0: Deixa-me referir um aspecto importante. Do ponto de vista global, África e sobretudo a África Austral, ela, naquilo que é o contributo para o turismo mundial, ela continua a crescer na ordem de 5%. Isso é um aspecto importante. E este crescimento ele é assinalado mais uma vez dentro do segmento mobilidade turística, mas também no tema do investimento. Durante a nossa edição, da primeira edição do Mozambique Tourism Summit, foram anunciados dois projetos estruturantes. Estou a dar apenas um de um conjunto de cerca de 140 projetos que foram os assinalados em 2025. Um projeto que vai dinamizar, por exemplo, a Ilha de Bazaruto, a Ilha Santa Carolina e, sobretudo, o arquipélago de Bazaruto, mais uma vez, fazendo a combinação do chamado turismo, do ecoturismo, mas também a componente do mar em particular, dentro daquilo que é o potencial que Moçambique tem. Sabe que nós temos cerca de 29% de áreas de conservação em Moçambique, incluindo áreas de conservação marinha em particular. Isto cifrado em cerca de US$102 milhões, por exemplo. Tivemos também, durante daquela edição, um anúncio de cerca de US$140 milhões para também um projeto integrado naquela dimensão, mais uma vez, de capitalização. Se tivermos um cômputo geral, sem falar destas cifras que me referi, nós estamos com um registro de cerca de 611 milhões de meticais em particular. Claro que há uma redução que é expectável, mas mais uma vez percebemos que há um nível de retoma, uma retoma que nos conforta e faz-nos acreditar que este processo de reformas que o Governo tem estado a empreender, criámos muito recentemente, transformando o antigo Inatur, por exemplo, numa Agência Nacional de Desenvolvimento de Investimento Turístico. Este é um braço operacional e de mobilização de investimento e da imagem de Moçambique como destino. Estará presente a fazer também a sua comunicação, só para dar um exemplo. Temos estado a viver um processo de reformas significativas no setor da aviação ou da conectividade, que também mostra este processo claro. Aprovamos recentemente dois instrumentos, são sinalizadores da nossa abertura ao investimento, mas sobretudo do respeito à iniciativa privada, do investimento nacional, e aqui deve dizer as zonas económicas especiais e francas industriais, dentro das quais o turismo também quer fazer a sua diferença em particular.
1: Sr. Editor, como está, como anda o projeto integrado de alto padrão de turismo de Cruz e Jamal?
0: Este é um projeto que também faz parte dos ativos que estamos a fazer a mobilização do investimento. Este projeto tem elementos de diferença interessantes. Por exemplo, concluímos aquilo que são os aspectos de viabilidade, o que torna o projeto mais completo do ponto de vista de interesse para o seu investimento. E claramente, a fund trip que vamos considerar para aquele ponto de Nacala e a ilha vai considerar naturalmente este investimento.
1: Já tem investidores interessados?
0: Há investidores interessados, naturalmente, e é sobre isso que vamos também tentar catapultar e considerar. Mas mais do que isso, nós temos estado a privilegiar o tema das chamadas zonas de desenvolvimento acelerado, que nós chamamos de zonas económicas especiais de turismo integrado.
1: Sr. Editor, claramente vamos dar a possibilidade dos ouvintes participar neste nosso café da manhã a partir de Nampula. Hoje estamos a refletir em torno do Fórum do Turismo e de Investimento e da Gala Nacional do Turismo. O nosso convidado é o Diretor Nacional do Turismo, Cléris Zimba. Vou chamar os colegas da sede. Vítor África, bom dia. Vamos à interação.
2: Muito bom dia, 21-31-77-77 e 82-34-77, ou mesmo através da nossa página do Facebook, Jornal da Manhã RM, são os canais através dos quais o ouvinte pode participar no Café da Manhã. Repito os números, 21-31-77-77 ou 82-34-77. Temos um ouvinte a partir da Matola, concretamente em Congolote. Júlio Samson, bom dia.
3: Bom dia, África, bom dia. Cabo, bom dia, convocado em Nampula, bom dia, Sr. Diretor. Agradecer a explicação que tem vindo a dar, muito decisiva. Eu gostava de saber, Sr. Diretor, o fora realizar-se em Nampula, quais são as zonas potenciais de turismo nessa província de Nampula? A outra questão tem a ver com o arquipélago das Quirimbas, em Cabo Delgado, que está assolado com o terrorismo. Qual é o pensamento que o setor tem com vista a potenciar o turismo naquela região? Para terminar mesmo, o senhor diretor disse que o nosso petróleo é o turismo. Gostava de saber qual é a contribuição do turismo para o nosso PIB. Muito obrigado. Júlio Samson, de Congolote, município da Matola. Bom dia.
2: Bom dia, ouvinte Júlio Samson. Vamos atender agora o ouvinte Félix Parruque a partir de Xai-Xai.
4: Bom dia, Vitor África. Bom dia, Simon. Nós também sabemos que está o Vitor convocado na chamada Capital do Norte. E bom dia, senhor diretor nacional. Bom, nós reconhecemos que, de facto, o turismo é um vetor muito importante para o desenvolvimento deste país. Até porque temos uma costa enorme, temos vários pontos no interior que firma ao turismo sinergético, ecoturismo, contemplação, tudo isso compõe naturalmente aquilo que é o pacote do turismo. Mas, Sr. Diretor, fora a esses condimentos todos que me referi, há um outro fator importante que poderia proporcionar mais ainda o nosso turismo, é a questão das vezes de acesso. Não podemos olhar apenas o turismo controlamos o acesso, não refiro-me exatamente às vias aéreas como tal, não, refiro-me exatamente às estradas terrestres. Eu penso que é aí onde devia também beneficiar cada vez mais o país. Então, gostaria de perceber do senhor diretor nacional que ações que o setor deixa de fazer junto ao governo para poder combinar este fator importante que, esta, que são os estradas. E até, inclusive, a própria Estrada Nacional, que é a espinha dorsal do país, mas que também pode, digamos assim, impulsionar aquilo que é o turismo nacional. Um abraço, espero que você se achei as mais direitas em conta.
2: Muito obrigado, caro ouvinte, e apelamos à capacidade de síntese para os próximos ouvintes que vão entrar em contato conosco. Vamos atender Issufo Saída, a partir de Nampula. Bom dia, caro ouvinte.
5: Muito bom dia, Vitor África. Bom dia a todos os profissionais da Rádio Moçambique. Do exterior, Issufo Saída, aqui no, a partir da cidade de Nampula. A minha questão é, as manifestações e o terrorismo são alguns aspectos que desanimam os nossos turistas. E, neste preciso momento, gostaria de saber do convidado qual é o papel do setor do turismo no processo de atração de investimentos nas pequenas e médias empresas. E, para terminar, gostaria de saber quantos investidores interessados temos na província de Nampula e quais são os locais. Termino por aqui, devolvendo a palavra nos estúdios centrais. E tu falei de Nampula, prossigam com o café com muita força aí nos estúdios centrais.
2: Muito obrigado, ouvinte Issufo Saída. Vamos agora espreitar a nossa página do Facebook. Temos a mensagem do ouvinte Nunes Mazi Vila, que escreve, que questiona que pacotes de incentivos e investimentos são colocados na mesa para as áreas de conservação em Moçambique e sejam efetivamente polos de desenvolvimento do turismo baseado na natureza, alinhado com a conferência realizada a 2 de junho de 2018, mesmo no âmbito das parcerias públicas e privadas. Coloco uma outra pergunta, qual é a análise que o nosso convidado faz no binómio turismo e transporte aéreo para que o turismo efetivamente ganhe espaço em Moçambique através da disponibilidade de meios de transporte acessíveis? Temos também a mensagem do ouvinte Santos Abdala, que questiona: muitos investidores apontam questões de burocracia como obstáculo. Que reformas estão a ser implementadas para melhorar o ambiente de negócios? 2. A insegurança em algumas regiões do país continua a preocupar investidores e turistas. Como está esta questão a ser acautelada? Temos também a mensagem do ouvinte Pascoal Quamba, que escreve-nos a partir de Morrumbeni. Saudações, gostaria de saber do convidado. Que setores da economia moçambicana estão a despertar maior interesse dos investidores neste momento? Temos também a mensagem do ouvinte António Mucali, que escreve: saudações café da manhã. Para além de praia de sol, águas cristalinas e mar, que potencialidades as províncias costeiras levam ao fórum deste ano? Bem, vamos já atender o nosso último ouvinte, Domingos Xunga, a partir de Caia. Bom dia.
6: Vitor África, muito bom dia ouvintes da Rádio Moçambique. É o Domingo Xunga de Caia, província de Sofala. Primeira coisa, quero saber, em todo o país, quantas turistas no total para ultimar ou terminar? E quais são os desafios para nos próximos anos? Com poucas palavras, é o Domingo Xunga de Caia, província de Sofala. Bom dia.
2: Muito bom dia, Vitorino Kumbukani. Fechamos essa interação com os ouvintes.
1: Obrigado, Vitor África. Sr. Editor, peço a capacidade de síntese para poder responder essas questões que colocaram. O tempo mesmo é escasso.
0: Queremos agradecer a todos os radiovintes, internautas, que fizeram-se a esta comunicação, trazendo questões, mas também que são contribuições para aquilo que é a matriz de reformas e de reflexões que estamos a considerar. Já me tinha referido com relação ao domingo, o colega, o nosso compatriota Xunga, que temos em 2025 um registro de 1.184.501 turistas, foram os que entraram. Estamos a falar internacionais e estrangeiros, mas a nossa meta é atingirmos, pelo menos por ano, cerca de 5 milhões de turistas. Esta é que é a média da região e atendemos que podemos fazer. Junto-me a isso para responder ao colega Júlio, dizendo que a nossa contribuição para o PIB tem estado na ordem de 4.1%-4.3%. Ainda é baixo. Achamos que podemos crescer e temos estudos para crescer nessa dimensão. O arquipélago de Tirimbas é um dos ativos que é trazido pela província de Cabo Delgado, liderado ao mais alto nível, para a mais alto nível de forma representada para este fórum. E, naturalmente, o tema da confiança, o tema da atração de investimentos para o segmento norte, considerando Crimbas, também aparece como um aspecto importante. O colega, o compatriota Félix, coloca uma questão estruturante, tem a ver com o tema das infraestruturas. Nós estamos, bom, temos um Ministério dedicado que tem estado a trabalhar sobre esta questão, mas há um trabalho integrado com o Ministério de Transportes e Logística, considerando que o tema da estrada está agora com o Ministério de Transportes e Logística, em que vamos fazer o início, agora no segmento norte em particular, de um projeto que vai compreender cerca de 5 províncias e que vai atacar, sobretudo, as vias de dimensão distrital que estão ligadas aos destinos turísticos. Ligadas aos destinos turísticos, mas também às áreas de produção agrária e comercialização. Mais uma vez, é um esforço combinado dentro de uma cadeia de valor que explica como o turismo é um setor transversal, do qual depende a dinamização das infraestruturas. São, neste caso, 5 províncias que estão envolvidas, Norte, Centro, em particular, fazendo uma cobertura para estradas de natureza distrital que vão dinamizar, naturalmente, corredores, mas também o tema do desenvolvimento das infraestruturas.
1: Exatamente, concretamente, o que vai consistir? Reabilitação de estradas?
0: Reabilitação de estradas, em particular, é mais reabilitação de estradas, estradas essas que são um ativo importante para a componente da mobilidade. O colega Issufo coloca questões referentes àquilo que são a conjuntura. Nós temos que comunicar Moçambique como um destino seguro. E esta comunicação é uma mensagem de cidadania. Sabemos dos desafios de segurança que temos estado a enfrentar no ponto norte, mas também compreendemos e vemos o nível de mitigação que tem estado a ser empreendido. E é isto que faz com que, por exemplo, a província de Cabo Delgado em particular, a província de Bunhaça em particular, que também está aqui, elas apresentem indicadores de crescimento em relação ao interesse na mobilidade turística no ano passado, estou a falar do registro do ano passado, mas também este ano em particular. E o que estamos a fazer, fundamentalmente, é explicar que o turismo ele é uma cadeia de valor que, sobretudo, valoriza a economia local, valoriza o empreendedorismo comunitário, social, mas também juvenil. E aqui entra a questão das pequenas e médias empresas. Aliás, nós temos um Programa Nacional de Incubação que faz uma combinação entre a intervenção do Instituto para a Promoção das Pequenas e Médias Empresas, mas que trabalha na competência e na capacidade das PMEs poderem, no segmento do turismo, elas crescerem. Nós estamos hoje com cerca de 8.875 operadores turísticos. O segmento que domina esta cifra é, substancialmente, micro, pequenas e médias empresas, sobretudo da compreensão da restauração, salas e danças. E há uma incidência específica nesse processo. Temos o Fundo de Garantia Mutuária, que é uma solução de apoio ao financiamento à competitividade destas pequenas e médias empresas, e muito recentemente também lançamos o Fundo Empresarial de Cooperação Portuguesa, que também apoia esta dimensão. Temos, registrei a questão do tema das reformas e burocracia. Recentemente, aliás, semana passada, o Governo aprovou 2 instrumentos que são uma resposta ao tema das reformas em Moçambique. A mera comunicação significa fazer, iniciar um negócio sem precisar de uma licença. Basta comunicar ao balcão de atendimento único. 1. 2. O regulamento do licenciamento simplificado significa foram introduzidas mais de 40 atividades das 80 que existiam em que é possível fazer o licenciamento sem ter vistoria. E isto envolve
1: Muito obrigado, Diretor Nacional de Turismo. Também termina este café da manhã servido a partir de Nampula, que acolhe de hoje até sexta-feira o Fórum de Turismo e de Investimento e a Gala de Turismo de Moçambique. O nosso convidado foi o Diretor Nacional de Turismo e Porta-Voz do Ministério da Economia, Cláudio Ziba. A moderação esteve Vitorino Comucano com assistência técnica de Jamal Afonso. Bom dia.
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9: 8 horas e 1 minuto. A seguir as notícias apresentadas por Vitor África.
2: O presidente da República, Daniel Chapo, inicia hoje uma visita de trabalho de 3 dias à província de Manica, no âmbito da presidência aberta e inclusiva. Em Manica, o chefe de Estado vai visitar os distritos de Barue, Guru, Makati, Vanduzi, bem como a cidade de Chimoio, onde, entre outras atividades, vai manter contactos com as comunidades e orientar comícios. O chefe de Estado vai ainda orientar as sessões de trabalho com os órgãos de governação provincial e distrital, destinadas à avaliação dos principais desafios e oportunidades de desenvolvimento da província, de acordo com um comunicado da presidência. Acompanham o presidente da República na deslocação a Manica, os ministros da Administração Estatal e Função Pública Inocêncio Impissa, da Agricultura, Ambiente e Pescas Roberto Albino e do Trabalho, Gênero e Ação Social Ivete Elani. Entretanto, a população do distrito de Barue espera que a visita do chefe de Estado resulte na apresentação de medidas concretas destinadas a melhorar as condições de vida dos cidadãos. Para os cidadãos ouvidos pela Rádio Moçambique, a deslocação do chefe de Estado a Barue constitui uma oportunidade para que as preocupações e aspirações da população sejam apresentadas diretamente ao mais alto magistrado da nação.
10: Aqui, Pelágio Ossufo Zaona. Nós gostaríamos que o nosso presidente venha aqui ouvir a orientação da população e, segundo dele, vir nos visitar. É muito melhor, te parabéns.
11: Tendo em conta que o país está a passar por muitas dificuldades, eu espero que haja possíveis soluções, né, para voltarmos ao normal.
12: Santa da Florência, Musashi Pangaya. Bom, eu espero ele, se calhar, tocar o assunto um pouco mais sensível, que é de horas extras dos funcionários da saúde, assim como da educação. E também que tocasse o assunto de mudança de carreiras. Os funcionários estão há muito tempo à espera.
2: Cidadãos do distrito de Barue em Manica e as expectativas em torno da visita hoje do presidente da República, Daniel Chapo. Subiu para 9 o número de cidadãos moçambicanos que perderam a vida em consequência dos ataques xenófobos protagonizados na África do Sul. Os dados foram atualizados ontem pelo porta-voz da sessão do Conselho de Ministros, o ministro da Saúde, o CNIS.
13: É de lamentar e com muita tristeza a morte de 9 moçambicanos, sendo 5 assassinados no local, 2 atropelados quando tentavam fugir e 2 na sequência de um acidente de viação quando viajavam em viatura particular de regresso a Moçambique. Queremos aproveitar esta oportunidade, este momento como governo, prestar o nosso sentido de pesar e solidariedade às famílias enlutadas.
2: Subiu para 9 o número de cidadãos moçambicanos que perderam a vida em consequência dos ataques xenófobos protagonizados na África do Sul, dados partilhados ontem após a reunião semanal do Executivo. Entretanto, continuam a chegar ao país, através da fronteira de Rossano Garcia, na província de Maputo, os concidadãos que saíram da África do Sul devido aos ataques xenófobos. Vamos até Rossano Garcia, onde está o jornalista Domingos Macalani. Bom dia.
14: Muito bom dia. A esta altura, os nossos concidadãos vão chegando em viaturas minibus e logo à sua chegada fazem a triagem, que é para se saber qual é a província de proveniência, e logo a seguir vão à viatura onde vão receber alguma refeição e o kit até à sua zona de proveniência. Muitos só conseguiram levar consigo a pasta de costas, não foi possível levar os seus pertences, uma vez que no âmbito desta violência, alguns perderam as suas casas e outros objetos. São esta descrição que podemos avançar neste momento, a partir daqui da fronteira de Rossano Garcia, no distrito da Moamba, província de Maputo, de onde vos falou uma vez mais Domingos Macalan. Bom dia.
2: Bom dia. E tende a agravar-se o conflito homem-fauna bravia na zona tampão do Parque Nacional de Gorongosa, em Sofala. Os residentes relatam incidentes frequentes com elefantes e búfalos provenientes da área de conservação. Jornalista Benícia Fayane.
15: Os residentes relatam incidentes frequentes com elefantes e búfalos provenientes da área de conservação e lançam um grito de socorro. Falando num comício orientado pela presidente da Assembleia Provincial de Sofala, os populares dizem que, além da destruição de habitações, os animais estão a devastar campos agrícolas, o que pode causar escassez de alimentos.
16: Nós, população da Gorongosa, produzimos muito, mas o que acontece é que aquilo que nós produzimos não conseguimos vamos ganhar por causa dos animais. Começaram com macacos, búfalos, porcos. Lá produzimos, mas não dormimos. Então, nas noites temos feito esse trabalho de controlar os animais. No ano passado, toda a minha machamba acabou com javali.
15: O administrador do Parque Nacional da Gorongosa, Pedro Mogura, reconhece o agravamento do conflito homem-fauna bravia e garante haver medidas em curso para mudar a situação. Da cidade da Beira, Benícia Faiane. Bom dia.
2: Bom dia. E no plano internacional, o Fundo de População das Nações Unidas alertou ontem que o exército israelita está a atacar hospitais libaneses, colocando em risco 13.500 grávidas. Em videoconferência, a representante do Fundo da População no Líbano, Anandita Filipos, referiu que a população em todo o Líbano, particularmente as mulheres e as raparigas, está a enfrentar níveis alarmantes de violência, deslocação e perdas humanas. A fonte confirmou que nos últimos dias Israel atacou um centro de cuidados de saúde primários, um dos três hospitais públicos que prestam serviços de saúde materna no sul do Líbano. Apresentamos as notícias no próximo bloco às 9 horas.

0: Colocamos aqui o ponto final à edição número 3 da semana do Jornal da Manhã. Recordamos antes os destaques: mais de 600 moçambicanos vítimas de ataques xenófobos na zona de Mossel Bay, na cidade sul-africana do Cabo, já estão em Moçambique. Consulado de Moçambique em Joanesburgo reitera a disponibilidade das autoridades governamentais para prestar apoio a todos os moçambicanos vítimas de ataques xenófobos na África do Sul. Leões e hienas criam pânico em algumas comunidades do distrito da Moamba, na província de Maputo. No estrangeiro, o presidente norte-americano Donald Trump nega que tenha havido uma suspensão das negociações com o Irão devido à ofensiva israelita no Líbano. São estes os assuntos que estiveram hoje em destaque no dia em que o presidente da República, Daniel Chapo, efetuou uma visita de 3 dias a partir de hoje à província de Manica. No Café da Manhã, em perspectiva, falamos do Fórum de Investimento do Turismo e da Gala do Turismo de Moçambique, que tem lugar a partir de hoje em Nampula. Estivemos com o Diretor Nacional do Turismo e Porta-Voz do Ministério da Economia, Claire Zimba, e na moderação esteve o jornalista Vitorino Kumbukana, a partir dos estúdios da RGM em Nampula. São estas e outras notas veiculadas neste jornal e não só, que o ouvinte pode acompanhar em permanência no sítio www.rm.co.mz e ainda nas plataformas do Play Store RM Play e do App Store Rádio Moçambique. Através destas plataformas pode igualmente acompanhar as emissões de todos os canais da Rádio Pública. Agora sim é tudo. Em nome de uma vasta equipa que tornou possível a transmissão deste jornal, despedem-se Vitor África, que esteve nas notícias, Francisco Djate na sonorização e Simon Cabue na edição e apresentação. Bom dia.
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1: são as notícias a esta hora apresentadas por Vitor África. Muito bom dia.
2: Bom dia. O presidente da República, Daniel Chapo, inicia hoje uma visita de trabalho de 3 dias à província de Manica, no âmbito da presidência aberta e inclusiva. Em direto, o jornalista Dini Kassam, a partir do aeródromo de Chimoio. Bom dia. Que notas temos a avançar neste momento?
3: Bom dia. Vitor, eu quis falar do presidente da República. Acabou de dar instantes do aeródromo de Chimoio, onde foi recebido por centenas de pessoas, bem do governo provincial. E também parte da população que correu a este local para receber o Presidente da República. E dentro de uma hora vai estar no distrito de Itaúi, onde vai orientar um comício. E, seguido a isto, também vai orientar a sessão do Conselho Executivo Provincial, alargado a outros estados. E ainda, no quadro da visita de Manica, o Presidente da República vai visitar o distrito de Itaúi, Vanguze e a cidade de Chimoio.
2: Moçambicanos vítimas dos atos xenófobos na África do Sul congratulam o governo pelo apoio prestado visando o seu regresso ao país. Falando esta manhã no regresso através da fronteira de Rossano Garcia, no distrito da Moamba, província de Maputo, os concidadãos destacaram que a intervenção do governo evitou que o acontecesse pior.
4: Começou na sexta, sábado e domingo. Até agora ainda acontece. Mas lá também ficaram outras pessoas. Talvez também vão sair.
5: Há outros irmãos moçambicanos que estão lá?
4: Sim.
5: Dá para se levar suas coisas todas ou perdeu?
4: Perdi, só consegui levar pasta.
6: João José Machado.
7: Já chegou em casa?
6: Sim.
7: Como é que foi? Como é que está a situação lá?
6: É, a situação lá está muito mal. Estão nos bater, tudo confusão, dizer que vão para a vossa casa.
2: Os cerca de 600 moçambicanos, vítimas dos atos de xenofobia na África do Sul, estavam acolhidos no Stadium Community, no município de Mossel Bay. O distrito de Guijá registra um surto de sarna que eclodiu depois das cheias deste ano em diferentes comunidades da província de Gaza. Jornalista Mário Martins.
8: A doença afeta, na sua maioria, crianças que têm o hábito de mergulhar em charcos e outros locais de concentração das águas das chuvas e cheias. Sem indicar o número dos afetados, a diretora distrital de saúde, Mulher e Ação Social, em Guijá, aponta as comunidades de Chimvongwen, Javanyane e Nalase como as mais afetadas por este surto, com tendência de se alastrar para os outros povoados, uma situação considerada preocupante. Edermina Samson disse que para controlar o surto, brigadas móveis compostas por agentes polivalentes de saúde trabalham nas comunidades mais afetadas pela doença, com vista a travar o alastramento da enfermidade. A dirigente explicou que as brigadas de saúde trabalham na conscientização das comunidades sobre a necessidade do cumprimento das medidas de higiene individual e coletiva.
2: Leões e hienas estão a criar pânico em algumas comunidades do distrito da Moamba, província de Maputo. A situação é mais gritante nas comunidades de Mukakaza 1 e 2, na localidade de Macaene, e os felinos devoram animais domésticos como gado bovino, caprino e ovino. O governador da província de Maputo, Manuel Tolle, explica que a época chuvosa resultou na cedência de muitas vedações, fato que propiciou a saída dos animais.
9: Devido às cheias, algumas zonas, alguma rede caiu, desabou e os animais aproveitaram-se e escapulir, estão a circular e, portanto, isso põe em causa a vida da população. Ouvimos queixas ali, os animais circulam, mas estamos a trabalhar com os operadores das fazendas para que recolham esses animais, encontram forma de trazer esses animais para as vedações, de modo a evitar que possam interferir na vida da população.
2: Manuel Túlio acrescentou que os leões e hienas que se encontram na província de Maputo podem ter se evadido de algumas fazendas e do Kruger Park na África do Sul. E na atualidade internacional, a Organização Meteorológica Mundial alerta para a possibilidade de ocorrência do fenômeno climático El Niño entre junho corrente e agosto próximo no mundo. Dados da organização referem que as temperaturas elevadas que se registram nas águas tropicais do Pacífico estão a criar condições propícias para a formação do El Niño, que deverá influenciar os padrões climáticos e precipitação a nível global. A diretora-geral da Organização Meteorológica Mundial, Celeste Saulo, apela para que as nações preparem-se para um evento de grande intensidade, garantindo que a organização vai colaborar com outras entidades científicas para antecipar que está por vir. As projeções da Organização Meteorológica Mundial apontam para uma probabilidade de 80% de ocorrência do evento El Niño entre junho e agosto deste ano. O Fundo de População das Nações Unidas alertou ontem que o exército israelita está a atacar hospitais libaneses, colocando em risco 13.500 grávidas. Em videoconferência, a representante do Fundo de População no Líbano, Anandita Filipossi, referiu que a população em todo o Líbano, particularmente as mulheres e as raparigas, estão a enfrentar níveis alarmantes de violência, deslocação e perdas humanas. Fechamos com o tempo. A cidade de Tete pode atingir hoje 34 graus centígrados de temperatura máxima. Para Nampula, prevê-se 31 graus, Beira 30, Maputo, Pemba, Quelimane, Xai-Xai 29. Em Inhambane e Vilanculo 28, Chimoio 26 e, por último, Lixinga 23 graus centígrados de temperatura máxima. Foram as notícias das 9, próximas às 10 horas. 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
1: cidade ya produção. Nós temos o campo, temos a terra para trabalhar, por isso todos os dias andamos a dizer vamos trabalhar. Temos que produzir. Manica tem esta tradição, mas tem que aumentar mais. Produzir fruta, banana, laranja, tangerina, limão, mas também produzir horta em casa. Uma família, uma horta. Uma família, uma família, uma família, uma família, uma família, uma horta. Para nós não sentirmos este aumento de preço dos combustíveis no mundo. Porque há guerras lá no Irão, contra os Estados Unidos e também Israel e outros países. O preço dos combustíveis está a aumentar. Quando aumenta o preço do combustível, aumenta quase tudo. Mas se nós produzirmos em casa, couve, cenoura, cebola, repolho, tomate, nós não vamos sentir o aumento desse preço, porque vamos tirar no nosso quintal. E vamos continuar a trabalhar, nós como governo, para trazermos mais dinheiro para o distrito. porque a juventude quer trabalhar, a mulher quer trabalhar, os homens querem trabalhar. Há muita juventude com ideia de negócio, mas não tem dinheiro para começar negócio. É ou não é? Por isso, este ano nós começamos com Fidel, em todo o distrito do nosso país, sentimos que houve muita procura e o dinheiro não foi suficiente. Por isso, decidimos que este ano vamos duplicar o valor do Fidel para todo o distrito do Moçambique. E outras mensagens muito importantes que estamos a trazer para a população da província de Manica. Por isso, queremos agradecer esta recepção calorosa da mulher moçambicana em Manica, da juventude moçambicana em Manica, do homem moçambicano em Manica. Nós estamos convosco durante 3 dias aqui, porque quando tomamos posse no dia 15 de janeiro, dissemos que vamos fazer uma governação próxima do povo. Para nós, governação próxima do povo é deixar gabinete em Maputo, vir a Manica, ir ao distrito, ouvir as preocupações do povo e resolver as preocupações do povo. Moçambique, oi! Manica, oi! Combatente, oi! Veterano, oi! Mulher moçambicana, oi! Juventude, oi! Manica, oi! Unidade Nacional, oi! A paz, oi! Diálogo Nacional Inclusivo, oi! Moçambique, oi! Takuta, muito obrigado!
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1: Escute agora as notícias apresentadas por Orlando Ngoven. Muito bom dia.
2: Bom dia ao Presidente da República. Trabalha esta manhã no distrito de Barwe, em Manica, na sequência da visita que efetua aquela província. O detalhe por Daniel Oliveira. Bom dia.
3: Pecuária, que junta mais de 70 expositores no distrito de Barwe, na província de Manica, onde vai dirigir um comício inserido no programa de governação aberta. Durante a visita, o chefe de Estado moçambicano vai inteirar-se das potencialidades produtivas da região, recebendo explicações sobre os processos de reprodução de gado bovino e caprino, mecanização agrícola e de produção de culturas diversas. Daniel Chapo vai visitar igualmente estados de material de laboratório de química, biologia e física da Escola Arco-Íris, patente na exposição. Espera-se que a exposição sirva de oportunidade para destacar os avanços do setor agropecuário local, promover a interação entre produtores e autoridades governamentais, bem como incentivar o aumento da produção e da produtividade no distrito de Barwe. Esta tarde, o chefe de Estado moçambicano vai orientar aqui na Vila Autárquica de Catarica, sede do distrito de Barwe, uma sessão extraordinária do Conselho Executivo Provincial de Manica, alargada ao Conselho dos Serviços de Representação de Estado, administradores distritais e presidentes dos conselhos municipais. A partir da Vila de Catandica, Daniel Oliveira.
2: Moçambicanos vítimas de atos xenófobos na África do Sul afirmam que o apoio prestado pelo governo foi fundamental, visando o regresso seguro ao país. É um sentimento expresso esta manhã à Rádio Moçambique, no momento em que os cidadãos chegavam ao país através da fronteira de Ressano Garcia, no distrito da Moamba, província de Maputo, descrevendo o cenário que se vive na África do Sul.
4: Começou na sexta, sábado e domingo. Até agora ainda acontece, mas lá também ficaram outras pessoas. Talvez também vão sair.
5: Há outros irmãos moçambicanos que estão lá?
4: Sim.
5: Depois que levar as suas coisas todas, vou perder?
4: perdi, só consegui levar pasta.
6: João José Machado.
7: Já chegou em casa?
6: Sim.
7: Como é que foi? Como é que está a situação lá?
6: É, a situação lá está muito mal. Estão nos bater, tudo confusão, dizer que vão para a vossa casa.
2: Os cerca de 600 moçambicanos vítimas de ataques de xenofobia na África do Sul estavam albergados no Stadio Community, no município de Mossel Bay, província do Cabo Ocidental. O distrito do Guijá registra surto de sarna que eclodiu depois das cheias que assolaram várias comunidades da província de Gaza no início do ano. Mário Martins.
8: A doença afeta, na sua maioria, crianças que têm o hábito de mergulhar em charcos e outros locais de concentração das águas das chuvas e cheias. Sem indicar o número dos afetados, a diretora distrital de saúde, mulher e ação social em Guijá, aponta as comunidades de Chimvongwene, Javanyane e Nalase como as mais afetadas por este surto, com tendência de se alastrar para os outros povoados, uma situação considerada preocupante. Guilhermina Samson disse para controlar o surto, brigadas móveis compostas por agentes polivalentes de saúde trabalham nas comunidades mais afetadas pela doença, com vista a travar o alastramento da enfermidade. A dirigente explicou que as brigadas de saúde trabalham na conscientização das comunidades sobre a necessidade do cumprimento das medidas de higiene individual e coletiva.
2: Leões e hienas estão a criar pânico em algumas comunidades do distrito de Moamba, na província de Maputo. A situação é mais crítica nas comunidades de Mukakaza 1, sim, e 2, na localidade de Macaene, onde os felinos devoram animais domésticos como gado bovino, caprino e ovino. O governador da província de Maputo, Manuel Tule, explica que a época chuvosa resultou na cedência de muitas vedações, o que propiciou a saída dos animais.
9: Devido às cheias, algumas zonas, alguma rede caiu, desabou, e os animais aproveitaram-se e escapulir, estão a circular e, portanto, isso põe em causa a vida da população. Ouvimos queixas ali, bom, os animais circulam, mas estamos a trabalhar com os operadores das fazendas para que recolham esses animais, encontrem forma de trazer esses animais para as vedações, de modo a evitar que possam interferir na vida da população.
2: Manuel Tula acrescentou que os leões e hienas que se encontram na província de Maputo podem ter se invadido de algumas fazendas e do Kruger Park na África do Sul. Atualidade internacional, a Organização Meteorológica Mundial alerta para a possibilidade de ocorrência do fenômeno climático El Niño entre junho corrente e agosto próximo no mundo. Dados da organização referem que as temperaturas elevadas que se registram nas águas tropicais do Pacífico estão a criar condições para a formação do El Niño, que deverá influenciar os padrões climáticos e precipitação a nível global. A diretora-geral da Organização Meteorológica Mundial, Celeste Saulo, apela às nações a prepararem-se para um evento de grande intensidade, garantindo que a organização vai colaborar com outras entidades científicas para antecipar o que está por vir. Foram as notícias das 10 às próximas às 11 horas.
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1: Acompanhe as notícias a esta hora, apresentadas por Orlando Ngoven. Mais uma vez, bom dia.
2: Bom dia. O Presidente da República trabalha esta manhã no distrito de Baru, em Manica, na sequência da visita que efetua aquela província. O detalhe por Daniel Oliveira. Bom dia.
3: Bom dia, Orlando. Milhares de pessoas provenientes de diferentes localidades do distrito de Baru e de pontos vizinhos já acorreram ao local para acompanhar a visita do Presidente da República, Daniel Chapo, e ouvir as orientações que serão transmitidas durante o comício. No espaço, concretamente no Monumento Macombe, mais de 70 expositores exibem diversos produtos agrícolas, pecuários de agroprocessamento, numa demonstração de potencial produtivo da província de Manica. O movimento é intenso, com populares a circularem pelos diferentes pavilhões, observando as exposições e interagindo com os produtores. As medidas de organização e segurança estão montadas para garantir o normal decurso do evento, enquanto grupos culturais animam o recinto, atividades que antecedem a chegada do chefe de Estado. A população continua a afluir em grande número para acompanhar de perto a visita do Presidente da República, Daniel Chapo, que dentro de instantes deverá percorrer os diversos stands e, posteriormente, dirigir-se ao comício popular no âmbito da governação aberta. Da Vila de Catandica, Daniel Oliveira.
2: A sua chegada à província de Manica, o Presidente da República afirmou que a sua deslocação tem como principal objetivo promover mensagem de paz com vista a criar condições para o desenvolvimento do país. Daniel Chapo reafirmou ainda a necessidade de aumento da produção.
4: Quero dizer que estamos a trazer mensagens de paz para a população de Manica, porque, como sabem, não há desenvolvimento sem paz e segurança. Estamos a trazer também mensagens da necessidade de produção, aumentarmos a produtividade e a produção. Nós temos o campo, temos a terra para trabalhar, por isso todos os dias andamos a dizer, vamos trabalhar.
2: Presidente da República, Daniel Chapo, falando a sua chegada à província de Manica no quadro da visita de trabalho de 3 dias, que efetua desde hoje. Búfalos matam uma pessoa e ferem outras 2 na localidade de Machabe, arredores da vila de Magude, na província de Maputo. O incidente ocorreu esta manhã, quando uma manada de búfalos que se invadiu do cercado da estação zootécnica de Chobela começou a circular em algumas zonas residenciais da sede distrital. É uma informação prestada à Rádio Moçambique pela administradora de Magude, Mariana Cupane.
5: Trata-se de uma senhora que foi atingida pelo búfalo no seu quintal, numa pequena horta, logo de manhã, e de surpresa o búfalo apareceu e infelizmente atacou-lhe. Neste momento estamos aqui na casa da vítima, como governo a prestar a nossa solidariedade, a família e o apoio naquilo que for possível apoiar.
2: Administradora do Distrito de Magude, Mariana Cupane. O secretário de Estado na província da Zambésia, Avelino Muchini, confirma a interdição da prospeção de areias pesadas na orla marítima do Distrito de Quilimane. Caetano Alberto.
6: Avelino Muchini afirmou que as atividades foram suspensas no mês passado. A empresa de capitais chineses estava a realizar pesquisa de areias pesadas no posto administrativo de Maquival, distrito de Quilimane, sem licença ambiental. Quilimane, Caetano Alberto.
2: Moçambique está a apostar na arbitragem comercial com vista a reforçar a segurança jurídica, melhorar o ambiente de negócios e atrair mais investimentos. Com efeito, a cidade de Maputo acolhe amanhã a 4ª Conferência Internacional de Arbitragem Comercial. A membro da Comissão de Internacionalização de Arbitragem Moçambique, na Câmara Portuguesa, Emília Paulino, explica que o evento visa reforçar os mecanismos de resolução de conflitos empresariais no país.
7: Essa conferência visa dinamizar e trazer conceitos atuais sobre arbitragem e também cultivar uma experiência ou uma cultura de boa arbitragem, para as pessoas que comecem a saber o que é arbitragem, qual é a sua aplicabilidade, como fazer arbitragem, como é que se usa arbitragem.
2: A 4ª Conferência Internacional de Arbitragem Comercial vai contar com cerca de 150 participantes que vão debater tendências, desafios e oportunidades da arbitragem comercial em Moçambique. Atualidade internacional, 20 pessoas morreram hoje devido a um incêndio ocorrido num restaurante na capital indiana Nova Delhi. Outras 37 pessoas foram resgatadas e levadas ao hospital. Segundo a polícia local, o fogo já foi controlado, mas as causas do incêndio ainda não foram esclarecidas. Reagindo ao incidente, o primeiro-ministro indiano Narendra Modi afirmou que a perda de vidas foi trágica, apresentando condolências às famílias das vítimas. Foram as notícias das 11, às próximas às 12 horas e 30 minutos no Jornal da Tarde. 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
2: Estamos a trazer também mensagem da necessidade de produção, aumentarmos a produtividade e a produção. Nós temos o campo, temos a terra para trabalhar, por isso todos os dias andamos a dizer vamos trabalhar. Temos que produzir, Manica tem esta tradição, mas tem que aumentar mais. Produzir fruta, banana, laranja, tangerina, limão, mas também produzir horta em casa. Uma família, uma horta. Para nós não sentirmos este aumento de preço dos combustíveis no mundo. Porque há guerra lá no Irão, contra os Estados Unidos e também Israel e outros países. O preço dos combustíveis está a aumentar. Quando aumenta o preço do combustível, aumenta quase tudo. Mas se nós produzirmos em casa, couve, cenoura, cebola, repolho, tomate, nós não vamos sentir o aumento deste preço, porque vamos tirar no nosso quintal.
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2: Vamos continuar a trabalhar, nós como governo, para trazermos mais dinheiro para o distrito, porque a juventude quer trabalhar, a mulher quer trabalhar, os homens querem trabalhar. Há muita juventude com ideia de negócio, mas não tem dinheiro para começar negócio. Por isso, este ano nós começamos com Fidel, em todos os distritos do nosso país, sentimos que houve muita procura e o dinheiro não foi suficiente. Por isso, decidimos que este ano vamos duplicar o valor do Fidel para todo o distrito de Moçambique.
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6: com muita seriedade e fazermos o trabalho e apoiar os produtores são as duas províncias, Cabo Delgado e província de Manica, aqui na cidade de Chimoio, vamos dizer, ao nível dos distritos da província de Manica. Estamos a falar de venda de insumos e às vezes também fazemos comercialização agrícola, mas temos aqueles que são os nossos, que estão mais próximos, que nós falamos, possivelmente temos aí entre 1.500 a 2.500 produtores, que são os nossos que nos ligam, que nós temos contato com ele direto.
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6: agronice por sua iniciativa não temos ainda nenhum financiador nesse programa porque é programa que nós decidimos fazer nós estamos a dar capacitação de jovens a prática ao nível dos nossos campos onde cada jovem fica a gerir uma parcela e depois vende a produção final e o resto e devolve os insumos assim sucessivamente e neste momento que estamos a falar estamos com 15 jovens na cidade de Chimoio a participar do programa Farm Expert e a mesma maneira também estamos em Cabo Delgado no distrito de Xure também a participarem do programa temos lá 10 jovens.
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1: Horas e 55 minutos. Rádio Moçambique, emissor provincial de Manica, estúdios em Chimoio, para a transmissão de mais um período de emissão da língua oficial portuguesa até por volta das 14 horas, obedecendo a seguinte grelha de programação. Dentro de instantes, quando forem precisamente 12 horas, teremos os tópicos do Jornal da Tarde. A seguir ao noticiário provincial, o amigo ouvinte vai acompanhar os nossos compromissos comerciais. Mais adiante, às 12 horas e 30 minutos, teremos o Jornal da Tarde, 13 horas, Jornal de Manica, 13 e 15, informações de utilidade pública. O fim desta emissão está previsto para as 13 horas e 54 minutos. Meu nome é Domingos Cadeado, tecnicamente estou sendo assistido por Geraldo Sousa. Obrigado pela preferência e audiência. Temos dito conduza com prudência. Esta emissão poderá estar condicionada a qualquer altura, devido à visita do Presidente da República, que se encontra na província de Manica. Hoje esteve em Chimoio, no aeródromo local. Neste momento segue para o distrito de Baro e Catandica. Já desejamos votos de boas-vindas ao Presidente da República e sua comitiva. É a Rádio Moçambique no seu receptor.

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0: É momento certo para conhecermos os tópicos que vão corporizar o Jornal da Tarde de hoje, apresentados por Matias Vilanculo, no emissor provincial de Inhambane. Boa tarde.
1: Boa tarde. Pânico em Magude, província de Maputo. Búfalos à solta matam uma pessoa e ferem outras duas. Centenas de moçambicanos regressam ao país por conta da xenofobia na África do Sul. 20 pessoas morrem num incêndio ocorrido hoje num restaurante na capital indiana, Nova Delhi. Estes são os tópicos que iremos desenvolver precisamente quando iniciar o Jornal da Tarde, hoje, quarta-feira, dia em que o Presidente da República trabalha na província de Manica. Até já.

Boa tarde, bem-vindo às notícias apresentadas por Domingos Cadeado. O Presidente da República, Daniel Chapo, apela à paz e anuncia o reforço do financiamento para os distritos. Falando à população presente no aeródromo de Chimoio, o chefe de Estado afirmou que a paz e a segurança continuam a ser condições fundamentais para o desenvolvimento do país. Daniel Chapo condenou a circulação de informações falsas que têm provocado medo em alguns pontos do país, incluindo a província de Manica, classificando-as como boatos promovidos por pessoas que pretendem travar o progresso e a estabilidade social. O Presidente da República apelou ainda à população para reforçar a produção agrícola, aproveitando o potencial produtivo da província. Explicou que o aumento da produção de frutas, hortícolas e outros produtos alimentares pode ajudar as famílias a enfrentar os efeitos da subida de preços dos combustíveis e de custo de vida. O estadista moçambicano anunciou que o governo vai duplicar ainda este ano os fundos do programa Fidel em todos os distritos do país, como forma de responder à elevada procura registrada desde o início da sua implementação. O Presidente da República reiterou igualmente o compromisso do Executivo com a governação próxima dos cidadãos, sublinhando que a solução dos problemas da população passa pelo contacto direto com as comunidades e pela presença regular dos governantes no terreno. Cerca de 15 mil agricultores das províncias de Manica e Cabo Delgado beneficiam de assistência técnica em matéria de agropecuária providenciada por uma organização parceira do governo para reforçar a capacidade de respostas aos impactos das mudanças climáticas. A assistência consiste no aconselhamento técnico, capacitação e promoção de práticas agrícolas resilientes às mudanças climáticas. O representante da referida organização, Adolfo Graciano, explicou que as mudanças climáticas continuam a representar um dos maiores desafios para o setor agrícola, afetando a produtividade e a segurança alimentar das comunidades rurais. Segundo a fonte, para minimizar os efeitos destes fenómenos, a instituição tem igualmente garantido o aprovisionamento Segundo a fonte, para minimizar os efeitos destes fenómenos, a instituição tem igualmente garantido o aprovisionamento de insumos agrícolas para que os produtores tenham sementes melhoradas, fertilizantes e outros recursos essenciais para o aumento da produção. Adolfo Graciano disse ainda que neste momento a instituição está a apoiar estudantes e finalistas em campo de estágio em matéria de agropecuária. Entretanto, exorta os agricultores para que priorize o cultivo de variedades mais tolerantes à seca e aproveitem as zonas baixas para a nova sementeira. A direção do Grupo Desportivo e Recreativo Testa África acaba de criar uma academia de futebol que vai servir como fonte de sustentabilidade do primeiro campeonato campeão nacional após independência. O processo de inscrição dos interessados com idade entre 6 a 16 anos para a formação de jogadores de futebol termina no dia 4 do mês em curso. Os Fabris do Planalto continuam atrás dos parceiros para a sustentabilidade dos projetos do grupo, que presentemente depende de bilheteira como principal fonte de receita e a contribuição de pessoas de boa fé. O presidente do Testa África, Hélder Zungunha, disse que a intenção é a abertura de uma academia de referência a nível nacional para formar jogadores com qualidade, visando garantir a sustentabilidade da coletividade. Questionado sobre a equipe técnica que vai trabalhar na área de formação, o presidente do Testa África, Hélder Zungunha, respondeu dizendo que ainda está-se a trabalhar. Zungunha falou da projeção do futebol em Manica com a formação desta academia. A Associação Provincial de Futebol de Manica projeta realizar nos próximos dias um curso de árbitros da modalidade. Presentemente encontram-se inscritos na Associação Provincial de Futebol de Manica 17 candidatos dos 25 necessários para o arranque do concurso. A informação foi avançada pelo secretário-geral da Associação Provincial de Futebol de Manica, Albertino Alberto, que pretende ver aumentar o número de homens do apito nesta parcela do país. Por outro lado, o secretário-geral da Associação Provincial de Futebol de Manica, Albertino Alberto, informou que para o curso de treinadores de nível D da CAF já estão inscritos 13 candidatos dos 25 necessários para o arranque da formação. Apresentamos as notícias a esta hora.

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1: Há 34 anos, teve lugar, de 3 a 14 de junho, a Conferência das Nações Unidas para o Meio Ambiente, Rio de Janeiro, Brasil. A conferência, que ficou conhecida como Eco 92, teve um impacto histórico pelo fato de ter reunido representantes de quase todos os países do mundo, como organizações internacionais e organizações não governamentais. De salientar que este encontro teve lugar 20 anos após a Declaração de Estocolmo. Ao longo da conferência, observou-se que algumas situações em países desenvolvidos haviam sido controladas através de tecnologia e outros subsídios técnicos. No entanto, nos países em vias de desenvolvimento, verificou-se o contrário, ou seja, a situação em relação à proteção do meio ambiente havia se agravado. Para reverter essa situação, seria necessário um apoio da comunidade internacional com o objetivo de diminuir as desigualdades sociais e económicas existentes entre países desenvolvidos, países em vias de desenvolvimento e até mesmo os países subdesenvolvidos. Foi com esse novo pensamento que a Eco 92 trouxe excelentes resultados ou princípios normativos para os Estados, sendo de citar: solidificação da Agenda 21, adoção de Convenção, quadros das Nações Unidas sobre a mudança do clima, Declaração do Rio sobre o Meio Ambiente e Desenvolvimento, estabilização da emissão de carbono, criação da Comissão para o Desenvolvimento Sustentável, entre outros.

A Declaração do Rio de Janeiro sobre o Meio Ambiente e Desenvolvimento, também conhecida como Carta da Terra, trouxe alguns princípios a saber. Consagra a filosofia da proteção dos interesses da presente e futuras gerações, fixa os princípios básicos para uma política ambiental de abrangência global, respeitando o postulado no direito ao desenvolvimento, desde há muito reivindicado pelos países em vias de desenvolvimento. Consagra igualmente a luta contra a pobreza e recomenda uma política demográfica. E reconhece a responsabilidade dos países industrializados como principais causadores dos danos já ocorridos ao meio ambiente mundial. De destacar que esta Conferência das Nações Unidas para o Meio Ambiente e Desenvolvimento estabeleceu o conceito de desenvolvimento sustentável, um modelo de crescimento econômico menos consumista e mais adequado ao equilíbrio ecológico. A Agenda 21, documento considerado principal produzido na Cimeira, é um programa de ação que viabiliza o novo padrão de desenvolvimento ambiental. Concilia, por outro lado, métodos de proteção ambiental, justiça social e eficiência económica. Este documento está estruturado em 4 sessões subdivididas num total de 40 capítulos com as seguintes temáticas: dimensão económica e social, conservação de recursos para o desenvolvimento, revisão dos instrumentos necessários para a execução das ações propostas e aceitação do formato e conteúdo da agenda.

0: Passados 10 anos após a Cimeira da Terra, 92, a ONU realizou a Conferência das Nações Unidas sobre o Ambiente e Desenvolvimento Sustentável, a chamada Rio Mais 10, ou Conferência de Joanesburgo, que serviu as metas propostas pela Agenda 21 e direcionou as realizações a áreas que requerem um esforço adicional para a sua implementação. Porém, o evento tomou outra direção, voltada ao debate de problemas de cunho social. A expectativa era que a nova Conferência Mundial definiria um plano de ação global capaz de conciliar as necessidades legítimas de desenvolvimento econômico e social da humanidade, mantendo o planeta habitável para as futuras gerações. Porém, os resultados foram frustrados, principalmente pelos poucos resultados práticos alcançados em Joanesburgo. Em uma data na história, recordamos hoje a realização da Conferência das Nações Unidas para o Meio Ambiente e Desenvolvimento, que decorreu de 3 a 14 de junho de 1992, no Rio de Janeiro, Brasil. O texto foi escrito por Dalila Miquidade, a sonorização foi de Mussagi Galibo e a locução de Rosa Freitas.
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combinação entre música, programa e os nossos compromissos comerciais para a tarde de quarta-feira. 12 horas e 17 minutos. Esta chama-se Aluque. Não vai conseguir.

Deixa-me dizer aqui que esta menina chama-se Luquia. A cantora moçambicana Lúcia Jerusa Walter Susana, conhecida artisticamente como Luquia, nasceu em 28 de novembro de 1999 na província de Cabo Delgado. O apelido Luquia foi dado pela sua avó materna e acabou tornando-se o seu nome artístico. Esta menina que é uma referência na música dos Palópios na atualidade, é assim que é. Ela começou a ganhar o gosto pela música aos 5 anos de idade, cantando na igreja, em eventos familiares e na escolinha, influenciada pelos seus pais, especialmente pela mãe, que também tinha talento pela música. Cresceu em Cabo Delgado e mais tarde passou a desenvolver a sua carreira entre Pemba e Maputo. Ficou conhecida nas redes sociais através de covers musicais e começou a ganhar maior projeção profissional a partir de 2018. A Luquia é uma das jovens vozes em ascensão da música moçambicana e trabalhou com produtores como Telmo Beats, Cadu Groove Beats, The Wilson e a produtora Nihaz Productions. Entre várias músicas destacam-se Juntos Estamos Bem, Eu Te Quero, Eu O Teu Erro, Eu Te Amo, Faz Parte de Missa, Lama, Amor, Meu Ti, Não Chora e Leló, o que quer dizer que teve a participação de Rei Bravo, esta que estamos a ouvir. Teve a participação de Twenty Fingers, Não És Deus. Como reconhecimento, participou do International Music Festival em 2019, reforçando a sua presença no panorama musical moçambicano. É frequentemente apontada como uma das novas estrelas da música moçambicana, destacando-se pela qualidade vocal e pela forte ligação às raízes culturais. Na sua intervenção social, sendo natural de Cabo Delgado, esta menina tem usado a sua visibilidade para defender a paz na província, manifestando-se publicamente contra o terrorismo e a favor da segurança da população local. Em resumo, esta menina é uma jovem cantora moçambicana que transforma o talento revelado na infância numa carreira musical com crescimento, tornando-se uma referência entre os novos artistas do país. Amigo ouvinte, é música e também são os nossos compromissos comerciais que também vão fazendo a sua melhor parte nesta grande festa de quarta-feira, Rádio Moçambique. 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Caminhos de Ferro de Moçambique, ampliando horizontes. Nos próximos minutos, a ouvir a voz da Melanie, uma jovem cantora e compositora moçambicana que tem vindo a destacar-se na música nacional, especialmente nos géneros kizomba e afropop. Ficou conhecida por canções como Pedras, incluídas no seu EP Estreia Vencer, e mais recentemente por temas como Together Forever, em colaboração com Twenty Fingers. Obrigado. 12:25.

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1: E dissemos que vamos para Barro.
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1: E nós estamos aqui em Barro.
0: Ife tiri muno Barro.
1: Para conversarmos com a população de Barro.
0: Kuti tikwanise kuchedza na wagari wa Barro.
1: População de Manica.
0: Wagari wa Manica.
1: E população de Moçambique.
0: Na wagari wa mdzikolino la Moçambique.
1: Porque quando nós tomamos posse no ano passado, no dia 15 de janeiro.
0: Ife patida gala pampando mu mwezi wa janeiro.
1: Nós dissemos que íamos fazer uma governação próxima do povo.
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1: E para nós, governação próximo do povo significa deixar gabinete em Maputo, vir a Barro, conversar com o povo, ouvir as preocupações do povo, porque nós trabalhamos para o povo.
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1: É por isso que estamos aqui hoje.
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1: Primeiro, queremos agradecer a recepção calorosa que nós tivemos aqui em Barro.
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1: Em segundo lugar,
0: chachipiri,
1: queremos agradecer ao nosso bispo que orou aqui.
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1: Por ter abençoado este nosso comício.
0: Iye anamatira ngati anamatira ngati banja lino ili.
1: E ter abençoado a todos nós.
0: Ife tanamatirika tense.
1: Quero pedir uma grande salva de palma para o nosso bispo.
0: Manja kuna baba bishop.
1: Em segundo lugar, quero agradecer aos grupos culturais.
0: Chachipiri ndoda kutenda iyo dungwe rakudzwa.
1: Que dançaram aqui
0: Wajavano,
1: a nossa tradição,
0: Makarigiatu,
1: a nossa cultura
0: Makarigiatu ife,
1: e, sobretudo,
0: nyanye,
1: a nossa cultura macombe.
0: Makarigiatu ife wa macombe.
1: Quero pedir uma grande salva de palmas.
0: Manza!
1: Barro, oiê! Macombe, oiê! Moçambique, oiê! Manica, oiê! Quero também agradecer a vossa bonita mensagem. Porque na mensagem começaram por agradecer aquilo que estavas a fazer na área da saúde, na educação, estradas, água, Fidel e tantas outras coisas. Mas também apresentaram preocupações.
0: Marangao já nos amurcuda.
1: E estas preocupações para nós são muito importantes. Porque é que servem de base para o nosso trabalho. Porque nós estamos aqui exatamente para ouvir as preocupações do povo. Registarmos essas preocupações para depois juntos trabalharmos para resolvermos. Por isso nós fomos eleitos para trabalhar para o povo. Por isso queremos agradecer a população de Barro, porque nas eleições do ano antepassado, 2024, dia 9 de outubro, votaram e votaram bem. Votaram na Frelimo e no seu candidato. Barro, oi! É graças ao vosso voto que nós estamos aqui em Barro hoje. E não podíamos começar a conversar sem, primeiro lugar, agradecer a população de Barro pelo voto no dia 9 de outubro que permitiu a vitória e estarmos aqui hoje. Muito obrigado,
0: Barro.
1: Manja, manja, manja, manja, manja, manja, manja. Muito obrigado, Barro.
0: Muito obrigado, Barro.
1: Barro, oiê! Manica, oiê! Moçambique, oiê! Unidade Nacional, oiê! A paz, oiê! Diálogo Nacional Inclusivo, oiê! Macombe oye! Barwe oye! Por isso que estamos aqui hoje. E queria dizer que eu também não vim aqui sozinho. Vim acompanhado de pessoas que trabalham para o povo do Rovuma ao Maputo, incluindo aqui na nossa província de Manica. Por isso eu vou abrir espaço agora para estas pessoas poderem vos saudar, para poderem vos cumprimentar e poderem conhecer, para depois começarmos a conversar. Mas Isa?
0: Ouviram?
1: Moita Bassa.
0: Muito obrigado.
1: Vamos começar a vos saudar. Começando pelo chefe da Brigada Central. De assistência à província de Manica. O nosso chefe da Brigada Central. Que assiste à província de Manica. Que vai começar por vos saudar. E depois outros estão aqui. Moita Bassa.
0: Muito obrigado.
2: Presidente Chapo, oiê! Distrito de Barro, oiê! Meu nome é Celso Ismael Correia, sou chefe da Brigada de Assistência à Província de Manica, do Partido Frelimo, e sou convidado pelo camarada presidente a estar aqui, Maita Bassa. Presidente Chapo, oiê! Presidente Daniel Chapo, presidentes moçambicanos, oiê! 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Tatenda Maita Bassa. Presidente Daniel Chapo, oiê! População de Barwe, oiê! Agricultores de Barwe, oiê! Meu nome é Roberto Mito Albino, ministro da Agricultura, Ambiente e Pescas. Maita Bassa.
3: Presidente Chapo, oiê! 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Barwe, oiê! 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
2: Moçambique, oiê! Moçambique, oiê! Manica, oiê! Barre, oiê! População de Catandica, oiê! Presidente Daniel Francisco Chapo, oiê! O meu nome é Ricardo Sengo, sou ministro na presidência e A minha missão, assim como dos colegas que trabalham na presidência, é garantir que o presidente Daniel Francisco Chapo esteja junto à sua população. Muita Bassa.
4: 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Obrigado.
5: Presidente Chapo, hoye! Manica, hoye! Distrito de Barwe, hoye!

0: Manica, oiê! Polícia organizada, oiê! Polícia comunidade, oiê! Ligação polícia comunidade, oiê! 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
1: Barwe oye! Juventude oye! Mulher moçambicana oye! Combatente oye! Macombe oye! Barwe oye! Maita Bassa.
2: Muito obrigado.
1: Queria dizer que nós não viemos aqui para roubar muito tempo. Trazemos mensagem para a população de Barwe, para a população de Manica e para a população de
2: Moçambique.
1: A primeira mensagem que estamos a trazer é uma mensagem de paz. Na vossa mensagem, falaram do diálogo nacional inclusivo. E disseram que é muito importante para mantermos a paz. Porque não há nenhum país no mundo que desenvolve sem paz e segurança. Por isso, ao falarem do diálogo nacional inclusivo, estão a falar da importância do diálogo para a manutenção da paz. Estão a falar também da necessidade de segurança. Quando na mensagem mostraram solidariedade com os nossos irmãos de Cabo Delgado, que estão a sofrer com o terrorismo, que temos que continuar a trabalhar porque põe em causa a nossa paz. Como Moçambique. Por isso, este é o primeiro assunto que nós viemos falar hoje. A importância da paz. E a importância do diálogo. Estamos a trazer essa mensagem porque nós precisamos de ficar unidos, precisamos de ficar vigilantes e precisamos de trabalhar. A unidade, a vigilância e o trabalho são o segredo da nossa vitória. Por isso, em primeiro lugar, venho falar da paz e da necessidade da união entre moçambicanos. Nós, como moçambicanos, somos irmãos, unidos do Ruvuma ao Maputo, somos mais fortes. Mas existem pessoas que, em vez de se concentrarem na unidade, querem dividir o povo moçambicano através da mentira, da desinformação, do boato. Que se nós não ficarmos atentos, vamos deixar de estar unidos, estar em paz, estar seguros, estar vigilantes para trabalharmos, principalmente a terra, para desenvolvermos Moçambique. Por quê? Se vocês ficarem atentos, depois das eleições, mesmo antes de se contarem os votos, existiram pessoas que mentiram o povo moçambicano, que

0: Caro eleições. Antes de começar a se contar os votos. E esta mentira levou irmãos moçambicanos à violência, ao ódio, o que não constrói. Porque as eleições são como jogo de futebol. Alguém só pode dizer que ganhou. Não antes de começar o jogo, mas depois de terminar o jogo. Mas isso, por isso, a mentira, o boato,
1: magumba,
0: a desinformação é inimigo da paz, é inimigo do desenvolvimento. Foi esta mentira que levou pessoas a destruir escolas, a ir destruir o hospital, ir queimar a central de medicamento do povo moçambicano. Governo, quando constrói uma escola, é para o povo. O governo, quando constrói um hospital, é para o povo. Quando coloca medicamento, é para o povo. Quando dá livro mahala às crianças, é para o povo. Quando abre um furo de água, é para o povo. Quando coloca energia, é para o povo. Mas aquilo que nós vimos, por causa da mentira, foram queimar um hospital. Hospital não anda, não fala, não fez campanha. Hospital não tem cartão de eleitor. Hospital nem vota. Onde é que entra o hospital nas eleições? Mas isso,
1: ouviram?
0: Escola.
1: Ninguém escola.
0: Não foi recensear. Não foi fazer campanha. Não tem cartão de eleitor. Não foi votar escola. Alguém foi queimar a escola. Onde é que entra a escola nas eleições? Mas isso,
1: ouviram?
0: Por isso, para nós termos paz e haver segurança, temos que ficar atentos, vigilantes, porque o inimigo da paz, o inimigo do desenvolvimento do povo moçambicano, não dorme. Quando não consegue alcançar o seu objetivo de destruir
1: Moçambique,
0: de destruir a paz,
1: de
0: destruir o desenvolvimento,
1: sempre
0: procura algum motivo. E se nós não ficarmos atentos, vamos nos matar entre nós, vamos nos violentar entre nós e vamos destruir as nossas próprias coisas. Aqueles que durante a violência, as manifestações violentas, criminosas e ilegais, foram queimar uma escola. Dia seguinte, descobriram que o filho tinha que ir estudar naquela escola que ele destruiu. E já não havia escola. Descobriu que a esposa que estava grávida tinha que ir dar parto naquele hospital que ele destruiu. E já não tinha hospital. É quando disseram que aqui realmente estamos a destruir coisas do povo. Povo moçambicano!
2: oiê! Moçambique, oiê! Por isso, é muito importante nós estarmos vigilantes e atentos. Quando não conseguiram alcançar o seu objetivo, não pararam. Continuam a inventar mentiras, boatos e desinformação para distrair o povo. Quando começamos com o processo de vacinação para a boa saúde do nosso povo, inventaram uma mentira que há pessoas que trazem cólera. Não há ninguém que traz cólera. Cólera é uma doença de mãos sujas. Quando nós não lavarmos as mãos para comer, depois de termos ido à latrina, depois de pegarmos coisas sujas, depois de estarmos na machamba, chegar em casa sem lavar as mãos e pegar outras coisas e comer, há de haver cólera. Mas isso,
1: ouviram?
2: Não há ninguém que traz cólera. Mas os inimigos da paz e do desenvolvimento do povo moçambicano estão toda hora a inventar mentiras e boatos. Quando viram que esta mentira não pegou, estes dias tinham inventado outra mentira, outro boato, para pôr em causa a paz e o desenvolvimento de Moçambique. E aqueles que não ficaram atentos mataram o seu irmão por causa de um boato, por causa de uma mentira. Boato e mentira são coisas que não aconteceram, não acontecem e não vão acontecer. Mas há pessoas, é por isso que estamos aqui, para dizer ao povo de Barros, o povo de Manica, que temos que ficar atentos e tem que haver vigilância em casa, no bairro, no distrito, no município. Vigilância contra os boateiros. Vigilância contra os mentirosos. Aqueles que estão contra a paz e o desenvolvimento de Moçambique. Os inimigos do povo moçambicano. Quando viram que esta de que alguém traz cólera não pegou, inventaram outro boato, outra mentira, outra desinformação. Andaram a dizer esses dias que há pessoas que quando cumprimenta outra pessoa ou encosta outra pessoa, o sexo se atrofia ou desaparece. É mentira. É boato. É desinformação. São os inimigos do desenvolvimento, inimigos da paz do povo. Mas isso,
1: mas ouviram?
2: Nós, como governo, controlamos todos os hospitais. Do Ruvuma ao Maputo. Todos os postos administrativos. Onde tem postos de saúde. Todas as localidades. Onde tem postos de saúde. Do Ruvuma ao Maputo. Do Sumbo ao Índico. Nunca apareceu. Não aparece. E não vai aparecer. Nenhuma pessoa
1: sequer.
2: Uma pessoa só. Estamos à procura. Não existe. Diga que alguém lhe cumprimentou, ou alguém lhe encostou, E o sexo dele se atrofiou, desapareceu. Não existe. É mentira. É boato. É desinformação. Mwaziswa.
1: Ouviram?
2: Mwaziswa.
1: Ouviram?
2: Portanto,
1: Najano,
2: nós temos que estar atentos. Temos que estar vigilantes. Porque aqueles que não estiveram atentos queimaram o seu irmão por causa de um boato. Coisa que não aconteceu. Violentaram o seu irmão. Mataram o seu irmão por causa do boato. Por causa de uma mentira. Coisa que não aconteceu. Não acontece. E nunca vai acontecer. Por isso, temos que estar atentos às mentiras. As mesmas pessoas que mentiram que ganharam eleições. E aqueles que não estiveram atentos. E nem a contagem de voto ainda não tinha começado. E violentaram seu irmão. Queimaram a sua escola. Queimaram seu hospital. Queimaram a barraca do irmão. Queimaram as bombas do irmão. Queimaram uma central de medicamento para o povo moçambicano. Do Rumo ao Maputo para 3 anos. E destruíram o país. São as mesmas pessoas. É o mesmo inimigo. O inimigo da paz, o inimigo da segurança e o inimigo do desenvolvimento do povo moçambicano. Por isso nós, como povo, temos que estar atentos. Tem que haver vigilância, porque o inimigo da paz tem várias formas de agir. Quando o povo está em paz, está a trabalhar, concentrado para desenvolver o país, ele não fica sossegado. O inimigo da paz age como Satanás, age como demônio. Onde há amor, há união, a paz entre o povo moçambicano, ele não fica feliz. Só fica feliz quando há violência, há ódio, há morte, porque alimenta-se de sangue. Ali fica feliz. Mwaziswa,
1: ouviram?
2: Nós,
1: Ife,
2: como moçambicanos,
1: wana wa Moçambique,
2: somos um povo de paz.
1: Ndife wana wa mtendere.
2: Por isso,
1: Najalo,
2: a nossa missão
1: Basalatu,
2: como povo
1: wanu wa garo wa
2: é falar da paz,
1: kuranga kwa mtendere,
2: falar do amor ao próximo.
1: Chida, ukuda nyau yako.
2: É por isso que estamos aqui em Katandika.
1: Najalo, tirimuno, mkutala Katandika.
2: Falar da não violência. Não a violência à mulher. Não a violência à criança. Não a violência à rapariga. Não a violência ao idoso. Nós somos pela paz, somos pelo amor ao próximo, somos pela coesão e união entre o povo moçambicano, somos pela unidade nacional, somos pelo diálogo nacional inclusivo. Nós somos pela convivência harmoniosa entre irmãos. Pensar diferente não é proibido. Até porque pensar diferente gera riqueza. Mas quando seu irmão pensa diferente de si, não é para lhe violentar. A política não se faz com violência. Não se faz com ódio. Não se faz com discursos de ódio. Não se faz com discursos de violência. Faz-se com amor. Faz-se com democracia. onde cada respeita o outro, faz-se com amor ao próximo. Mas Isa,
1: ouviram?
2: Por isso, nós estamos aqui hoje em Barro para dizer à população de Barro, a população de Manica, que vamos estar unidos, vamos estar vigilantes e vamos trabalhar. Pensar diferente não é problema. Mesmo marido e mulher que juraram amor vivem na mesma casa, há dias que discutem. É ou não é? Mas a discussão do casal não pode levar a partir o corpo, partir armário, queimar a casa, queimar a televisão, queimar cadeiras. Dia seguinte o amor vai voltar, não vão ter onde viver. Nós, como povo, temos que perceber que a diferença é uma riqueza. Pensar diferente é uma riqueza, mas não pode levar à violência. Mesmo aqui onde nós estamos, aqui, somos diferentes. Uns são mais claros, outros são mais escuros, uns são mais gordos, outros são magrinhos, uns são baixinhos, outros são altos como eu. Barwe, oiê! Moçambique, oiê! Unidade Nacional, oiê! A paz, oi! Mas ninguém pode violentar o outro por ser diferente dele. Ninguém pode violentar o outro porque pensa diferente dele. É ou não é? Somos todos irmãos. Por isso temos que estar unidos. Temos que estar coesos. Temos que ter uma convivência harmoniosa. Quando há um problema, temos que dialogar. Não precisa violentar o outro. Se todos fôssemos iguais e todos pensássemos da mesma forma, até a vida não havia de animar. Imagine aqui em Barwe, se todos pensassem da mesma forma e de manhã acordasse a dizer que hoje estamos a pensar em
1: Moi,
2: todo Barwe ia ficar vazio porque todos iam a Chimoio. Mas isso,
1: ouviram?
2: A vida não ia animar.
1: É ou
2: não é? É preciso respeitar a diferença no pensamento e também na forma como cada foi feito. Não há violência, não há ódio, mas sim ao amor, sim à paz,
1: entendere,
2: violência não, estarmos unidos. E temos que estar muito vigilantes. Porque depois deste boato de que o sexo atrofia ou desaparece quando alguém encosta ou cumprimenta, enquanto nós estamos aqui em Barwe para trabalharmos, para apelarmos o amor, a paz, a união e ao trabalho, a vigilância, eles neste momento estão a pensar outra desinformação, outra mentira, outro boato. O inimigo da paz é assim. O inimigo do desenvolvimento é assim. Age como demônio. Age como Satanás. Não gosta da paz. Não gosta do amor. Não gosta da harmonia e convivência entre irmãos. Por isso, esse é o primeiro ponto que estamos a trazer. É por isso que nós, como governo, nós estamos concentrados em mobilizar o povo para produzirmos comida, para matarmos a fome, desenvolvermos Moçambique. Mas isso,
1: ouviram?
2: E estes boateiros só querem nos distrair. Por isso, vamos estar vigilantes, atentos e concentrados no trabalho. É por isso que nós, como governo, decidimos que no distrito há muitos jovens, há muitas mulheres, há muitos homens com ideia de negócio, mas não conseguem começar os seus negócios, não conseguem desenvolver seus negócios, porque não tem dinheiro. E para ajudar essas pessoas, decidimos que vamos começar a levar dinheiro para o distrito. E nós estamos com Fidel, que é um fundo de desenvolvimento econômico do distrito, para emprestar dinheiro. Aquelas pessoas têm ideias de fazer negócio. E descobrimos que este ano, e aqueles que deram entrada ano passado, houve muita procura e o dinheiro não foi suficiente. Por isso decidimos que este ano vamos duplicar o valor do Fidel para todos os distritos do país.
1: Moazizwa, ouviram?
2: Para que aqueles que não tiveram possam ter a oportunidade de ter. Porque com esse dinheiro vai haver mais negócio, vai haver mais emprego, e estas pessoas que forem fazer negócio, gerar renda, criar emprego, poucos aos poucos vão devolver esse dinheiro, e nós vamos pegar esse dinheiro para continuar a emprestar outros jovens, continuar a emprestar outras mulheres, para desenvolver o distrito. Mas isso,
1: ouviram?
2: Barro é oiê! É por isso que nós estamos concentrados em dizer ao povo moçambicano que neste momento o mundo está em crise. Como aquela crise que nós tivemos do Covid. Ficamos 3 anos parados. Mas estamos aqui como sobreviventes do Covid. Neste momento que estou a falar, há uma guerra no Irão, Estados Unidos,
1: América,
2: Israel, outros países do mundo estão a lutar. E esta parte onde está a acontecer a guerra, boa parte de combustível que movimenta os carros que estamos a ver sai desta parte do mundo. Por causa desta guerra, o combustível não está a sair. E há escassez de combustível no mundo. Por causa da guerra. Não é o problema de
1: Moçambique.
2: Há falta de combustível em todos os países no mundo. E por causa desta escassez, o preço do combustível aumenta. E quando aumenta o preço do combustível, aumenta quase tudo. E vocês podiam perguntar por quê? Por uma razão muito simples. Se nós não produzirmos arroz aqui em Barwe, não produzirmos mapira, não produzirmos machoeira, não produzirmos milho, a farinha há de vir de fora. Arroz há de vir de fora. E o que é que vai acontecer? O navio que traz arroz usa combustível. Quando chega no porto, o caminhão ou a máquina que vai descarregar usa combustível. O caminhão que vai levar para o armazém usa combustível. O caminhão que vai levar do armazém para a loja usa combustível. E a pessoa que há de comprar esse arroz é que vai pagar este aumento todo do preço do combustível que transportou esse saco de arroz. Mas isso,
1: ouviram?
2: Barro, oiê! E a única forma de não sofrer o aumento do preço do combustível é nós produzirmos a nossa comida. O nosso arroz, nosso milho, nosso feijão, nossa macadâmia, nossa castanha, nosso gergelim, nosso feijão buer. Por quê? Porque se eu produzir e perto da minha casa, se eu tiver horta no meu quintal, cebola, repolho, couve, tivermos lá alho, para eu ir tirar no meu quintal, não preciso carro. É ou não é? Mas isso?
1: Ouviram?
2: Então, este...
1: Isso.
2: Este aumento de combustível não vai me afetar. E se eu se produzir muito gergelim, muito feijão buer, muita macadâmia, muita castanha,
1: macastanha
2: e tantos outros produtos, eu até vou vender e vou ter mais dinheiro. Mesmo a horta, vou vender, vou ter mais dinheiro. Batata doce,
1: bambaíra,
2: batata reno,
1: batata,
2: mandioca,
1: farinha,
2: tudo isso,
1: gente, isso.
2: Eu não vou sentir o efeito do aumento do combustível. Por isso, minhas irmãs e meus irmãos, vamos trabalhar a terra. Jovens, vamos trabalhar a terra. Cidade, aí na cidade de Chimoio, não se produz nada aí. Mas isso,
1: ouviram?
2: É melhor repetirmos, não ouviram bem. Aí na cidade, onde está cheio de cimento, cheio de alcatrão, cheio de pavê, não se produz nada. Dinheiro
1: Mare
2: está no campo.
1: Mare irimuno mumitunhu.
2: Dinheiro
1: Mare
2: está no mato.
1: Imtanga.
2: É lá
1: Ndigo igo ugo.
2: Onde vamos produzir o que estou a dizer aqui. Onde vamos criar cabritos. Vamos criar gado. Vamos criar galinhas. Vamos criar patos. Vamos criar coelhos. E vamos vender para estarmos ricos, para termos dinheiro. Mas isso,
1: ouviram?
0: Por isso,
1: Najalo,
0: vamos todos trabalhar a terra. Vamos aumentar a produção e produtividade. Isto é que vai gerar riqueza para
1: Moçambique.
0: Outra coisa importante tem a ver com a vossa mensagem. Na mensagem, nós recebemos tudo o que vocês falaram. As vossas preocupações são muito importantes. E nós registramos. Por exemplo, falaram de mais escolas, mais hospitais, mais água, mais energia, mais estradas. Isso é bom, porque nós registramos e vamos continuar a trabalhar para resolver as preocupações do povo. Esta é a nossa tarefa. Barre, oiê! Manica, oiê! Moçambique, oiê! É por isso que mesmo aqui em Barre, nós não paramos de trabalhar. Neste momento que estamos a falar, estamos a concluir uma escola
1: que
0: já está pronta. Aqui em Barro, a escola secundária Josias Tongogara já está pronta. A nossa administradora, aliás, nossa governadora, Mamã Francisca, há de vir aqui inaugurar essa escola nova para a população de Barro. Obrigado. Barro, oiê! Manica, oiê! Moçambique, oiê! E vamos continuar a trabalhar para construir mais escolas, mais hospitais, mais energia, mais estradas que falaram, mais pontes que falaram, mais água para o nosso povo, mais estradas para o nosso povo. Essa é a nossa tarefa, porque estamos aqui para servir o povo. Esta é a nossa tarefa. Mas isso,
1: ouviram?
0: Juventude, oiê! Por isso nós não vínhamos aqui, como eu dizia, para roubar muito tempo. Trazíamos mensagem de paz, de unidade, de vigilância, de diálogo, de trabalho, para desenvolvermos Moçambique. Vigilância, porque os inimigos da paz, os inimigos da segurança, os inimigos do amor, os inimigos da união entre o povo moçambicano não dormem. Quando não há nada a fazer, quando vem que o povo está em paz, inventam um boato, inventam uma mentira. E se nós não ficarmos atentos, vamos começar a nos violentar até um irmão queimar outro irmão, um irmão matar outro irmão por causa de coisas que não existem. Por isso, vigilância, meus irmãos. Temos que ficar atentos com os inimigos da paz e do desenvolvimento do povo moçambicano. Por isso, nós resistamos todas as preocupações. É chegado o momento agora, para além destas preocupações que nós ouvimos na nossa mensagem, pode existir mais alguém, duas, três pessoas, que queiram acrescentar
2: não repetir o que está na mensagem. Porque já ouvimos estradas, pontes,
1: mirato,
2: energia,
1: magetsi,
2: água,
1: mazi,
2: mais hospitais,
1: mas chimitari,
2: e outras coisas.
1: Na zinangoja, siana.
2: Mas pode existir alguém que quer acrescentar.
1: Ora kutimizira.
2: Duas, três pessoas.
1: Wanhuairi,
2: queremos abrir espaço
1: para
2: ouvirmos.
1: Kutitive.
2: Aquilo que der para responder, vamos responder logo. Mas se não der para responder, vamos levar como levamos na mensagem para servir de nosso instrumento de trabalho. Mas Isa,
1: ouviram?
2: Maitabasa.
1: Muito obrigado.

0: colocação das preocupações da população.
1: Muito obrigado pela permissão, Vossa Excelência. É que respondo pelo nome de Farai João Safrão. Sou jovem daqui em Barro.
2: Primeiro, quero saudar e agradecer a visita da Vossa Excelência ao nosso distrito. E de seguida, queremos agradecer nós como jovens a Vossa Excelência da forma paulatina como tem respondido à necessidade de emprego no seio da juventude moçambicana. E em particular cá no distrito de Barwe. Nós queremos saudar de forma calorosa a Vossa Excelência com projetos que têm levado a cabo para beneficiar os jovens.
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2: Estamos a referir agora o projeto Fidel.
3: Tukulanga makamaka iyo mare yakubudirira kwa pamtunhu.
2: Acredita emprega e agora emprega.
3: Na inango maprojeto andikulanga aya.
2: Muitos dos nossos jovens estão sendo beneficiados com esses projetos.
3: Majaha mazinji adaona mukana wa kuona maprojeto ya.
2: E queremos encorajar a Vossa Excelência.
3: Toda kutenda kuna imwe baba.
2: Que continue
3: lambani
2: a responder de uma forma positiva.
3: Muchidaira
2: a necessidade da juventude.
3: Isso, nada majaha.
2: O nosso muito obrigado.
3: Maitabas.
2: Que continuem assim. E para terminar, queria colocar mais um pedido à Vossa Excelência.
3: Naimwe baba.
2: Sobretudo as antenas de telefonia móvel.
3: Nyanye ningati iyo ma antena ya zvakufonesa.
2: Na zona de show.
3: Concretamente
2: no povoado de Moçambique 2. Lá a nossa população, para conseguirem comunicar, são obrigados a percorrer a uma distância de 5 km. Então, tudo isso é por causa da insuficiência das redes de telefonia móvel. Nós reconhecemos que o nosso governo está a fazer o máximo possível para dar uma cobertura geral. Mas queríamos pedir mais uma vez, se houver mais uma oportunidade para puxar para esta nossa zona. E sem mais nada, quero mais uma vez agradecer pela esta oportunidade. Tendo dito isso, o meu muito obrigado.
3: Maitabasi.

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1: Eu nome dele.
0: Inini ndinogara mudistrito ino yeBarwe.
1: Vivo neste distrito de Barwe.
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1: Sendo assim quero aproveitar a oportunidade de agradecer a visita da sua excelência.
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1: O que eu quero agradecer é de todo o trabalho que está a fazer dentro deste país.
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1: E o trabalho que está a fazer na província de Cabo Delgado para que aqueles irmãos estejam a viver bem.
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1: Sendo assim estou aqui para poder colocar a minha preocupação.
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1: Aqui na província de Manica nós produzimos muito.
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1: Principalmente aqui no distrito de Barwe temos muitas culturas.
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1: O problema que temos é do mercado.
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1: Assim que estou a falar, este ano.
0: Tingati isusu muno munorimwa lichi.
1: Aqui produzimos lixas.
0: Saka lichi muno dzinokurumidza kuibva tinokwikwidzana nenyika yeMadagascar.
1: Aqui em Barwe lixa amadurece cedo. E concorremos, competimos com o país de Madagascar.
0: Saka isusu tine parceiro yatinayo inodaidzwa kunzi Westfalia.
1: Um parceiro que temos.
0: Ndiwo wanotibatsira kuti titengese lixa dzedu kunze kwenyika.
1: Ele que nos ajuda a vender as nossas lixas fora do país.
0: Makore adarika aya takamboexportari zvakambobatsira asi gore rino tatasangana nedambudziko rekuti preso yakabva yadzika kusvika padroze metikaishi.
1: Nos anos passados, exportávamos para outros países.
0: Tikada kuenza
1: ni a altura de baixar o preço até 12 meticais.
0: Tikada kuenza nisa ne preço yatinotengesera pamusika yekwedu yemunhu dzimwedzengwa inotombosvika pa 50 meticais.
1: Se formos já comparar com o que nós vendemos no nosso mercado, nós chegamos até ao preço de 50 meticais.
0: Saka chimunhu chanyanya kurwadza warimi welisha gorerine iri.
1: E isso que faz doer a muitos camponeses.
0: Lixa dzinorimwa provinsia yese zvayo.
1: Lixa é cultivado a nível da província.
0: Saka tinokumbirawo kuti baba wedu nehurumende watitsvagirewo mercado kuti tikwanise kunge tichitengesa tirege kutemba bedzi parcero imwe chete.
1: Pedimos ao nosso governo e à sua excelência para que possam procurar mercado.
0: Chechipiri tine chikumbiro ku posto administrativo ye Shoa.
1: A segunda coisa, temos pedido no posto administrativo de Shoa.
0: Kunyanya localidade e Nyabutu.
1: Na localidade de Nyabutu.
0: Tagara tichingo kumbira kurukudiwa centro de saúde wanuari koko wanuperekoreri 52 km tuwane kono na hospital.
1: Pedimos a construção de hospital porque a comunidade que lá está percorre 52 km ao encontro do centro de unidade sanitária.
0: Ndoba dzimashoko atatiregaiwo tisvitsewo kuna baba wedu.
1: Eram essas as minhas preocupações que eu tinha para fazer chegar a sua excelência. Muito obrigado.

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1: Eu nome dela.
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1: Parei aqui para poder agradecer assim que o papá veio ao nosso encontro.
0: Zoa uia kwatiri fepano lekani tukumbire kuti timpangizire.
1: Assim que veio ao nosso encontro, achei melhor eu endereçar o que nós temos.
0: Lense passa daita mama edu maigeta.
1: Todo o trabalho que fez a nossa maigeta.
0: Adati passa manguo e fepano tense de dabasiwa nguo.
1: Nos deu capulana a todas as mulheres, vestido de barro.
0: Vaza buda penepo iê, adati passagem puti fepano agaditimuke.
1: Nos fez com que nós levantássemos.
0: Adati pita pango na wakazi, kutipani se batiricana.
1: Fez banco das mulheres para se ajudar.
0: Ia adalara mazi na wamai wadangaru kushwika kuzariru kwa na mazi.
1: Ela se esforçou dormir nas águas onde as pessoas estavam a sofrer com as cheias.
0: Saka apa tu prega kutenda, kutibaba mauia.
1: Estamos a agradecer a vinda da sua excelência.
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1: Pedimos a sua excelência para poder informar a nossa mãe que as mães agradecem.
0: 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Ningaife pano tila gara kuzona ya kuhonde. Kuri kuoneka kuti wamai walikubonera kaza mortuari hapana.
1: Eu quero falar também, sou residente do posto administrativo de Honde. As senhoras estão a sofrer porque lá não existe casa mortuária.
0: Walikuti wakabereka mwana wanyakutari uko mwana bashaika. Tinalazika mbozi mwene mwakupenia na wakufa.
1: Quando as senhoras dão nar do mundo, acabamos deixando no mesmo local com as pessoas que vivem.
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1: Muito obrigado pelo espaço que me cedeu, é isso que eu tinha para falar.
2: Moçambique, oiê! Unidade Nacional, oiê! A paz, oiê! Diálogo Nacional Inclusivo, oiê! Povo moçambicano, oiê! Em primeiro lugar, quero agradecer aos nossos irmãos e à nossa irmã que veio falar aqui. Quero pedir uma grande salva de palma para eles. Pedi uma grande salva de palmas. Porque nenhum deles falou de preocupações pessoais. Falaram de preocupações do povo. E é isso que nós queremos. O nosso primeiro irmão jovem começou por agradecer o trabalho que estamos a fazer e nós vamos continuar a fazer. Em segundo lugar, ele pediu antenas de telefonia móvel para fazermos chegar a mais população que não tem neste momento antenas de telefonia móvel. Nós registamos e principalmente em Shoa. Também o nosso segundo irmão é um grande produtor. Até produz
0: leite.
2: Até para exportação. E ele disse: presidente,
0: baba,
2: a maior preocupação é o mercado. E nós vamos trabalhar para podermos encontrar mercado. Não só em
0: Moçambique,
2: mas também fora do país. E quero também endereçar os parabéns, porque ninguém faz tudo sozinho. E ele disse que tem um parceiro que ajuda a comprar esse lixo para depois exportar. Estão de parabéns por isso. E eu também quero endereçar parabéns a Barwe. Quando visitei a feira, percebi que Barwe produz muito. mas muita produção mesmo. Por isso, parabéns, Barro. A nossa última irmã falou sobre a necessidade de um centro de saúde em Nhabuto. Nós sabemos que lá, neste momento, está sendo construído um posto de saúde comunitária. Mas percebemos que há muitos partos. O que nós vamos fazer neste posto de saúde comunitário é construir uma maternidade para permitir que as mulheres não possam andar essa distância toda. Vamos trabalhar com a nossa governadora. Vamos trabalhar com o nosso secretário de Estado. Vamos trabalhar aqui com a nossa administradora, nosso presidente do município, para nós podermos construir mais postos de saúde e também mais maternidades ou casas mais espera para as mulheres poderem parar deste sofrimento de andar grandes distâncias para ter parto. Por isso, muito obrigado à nossa irmã. Ela também agradeceu a mamã Geta por causa das capulanas que ela distribuiu no dia 7 de abril e me pediu para fazer chegar a mensagem de que as mulheres de Barwe na província de Manica agradecem o trabalho social da mamã Geta e sobretudo por ela ter saído do Palácio da Ponta Vermelha e ir dormir com o povo. É o que nós juramos, trabalhar para o povo e servir o povo. É por isso que estamos aqui. Deixamos o gabinete em Maputo para trabalhar em Barwe. Vamos dormir aqui em Barwe porque queremos estar com o povo de Barwe. É a nossa forma de trabalhar e vamos continuar assim. Ela chama Vago, na província de Niassa, onde foi comemorar dia 1 de junho com as crianças de Mavago. Então vamos fazer chegar esta mensagem de agradecimento das mulheres de Barwe para Mageta. Por isso, muito obrigado. E para terminar, ela também pediu a casa mortuária para Honde. Mas nós não vamos nos concentrar na casa mortuária. Temos um programa a nível nacional de construir postos de saúde comunitários. Centros de saúde, mais hospitais, porque nós queremos cuidar a saúde da mulher, cuidar a saúde do bebê. Como governo do povo, a nossa ideia não é casa mortuária, mas é construir hospitais, centros de saúde, postos de saúde comunitário, para cuidar da saúde do povo, para ninguém não morrer e todos termos boa saúde. Mas Isa,
3: ouviram? Ouviram?
2: Por isso, vamos nos concentrar na saúde do povo. Esta que é a nossa ideia. A nossa Assembleia da República aprovou uma nova lei de saúde que permite-nos cuidar do povo lá na base. Construirmos muitos postos de saúde comunitária. comunitários lá na base.
1: Para
2: termos menos enchentes nos centros de saúde e termos menos enchentes nos hospitais. E é isto que nós vamos apostar. Por isso, nós queremos agradecer as preocupações que os nossos irmãos aqui apresentaram. E vamos continuar a trabalhar dia e noite para cuidar do nosso povo. Esteja onde estiver, mesmo que esteja a 52 quilômetros, se não conseguirmos fazer chegar o hospital lá, se não conseguirmos fazer chegar um centro de saúde, no âmbito dos cuidados primários, de saúde primário, que é cuidar o povo lá na base, nós vamos construir postos de saúde comunitário para podermos cuidar do nosso povo. Tem que haver mulheres saudáveis, jovens saudáveis, mulheres, homens saudáveis, crianças saudáveis. Esse é que é o nosso objetivo. Barro, oiê! Moçambique, oiê! Unidade Nacional, oiê! A Paz, oiê! Solidariedade Nacional, oiê! Diálogo Nacional Inclusivo, oiê! Manica, oiê! Combatente, oiê! Mulher Moçambicana, oiê! Juventude, oiê! Barro, oiê! Maita Bassa, muito obrigado.
3: E termina este comício no primeiro dia de trabalho do Presidente da República, da província de Manica, aqui na cidade de Catanica, distrito de Barue. Esta tarde, o Presidente da República vai orientar uma sessão extraordinária do Conselho Executivo da província de Manica, alargado ao Conselho de

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0: Boa tarde, estimado ouvinte. Pânico em Magude, província de Maputo. Búfalos à solta matam uma pessoa e ferem outras duas. Centenas de moçambicanos regressam ao país por conta da xenofobia na África do Sul. Fora de portas, 20 pessoas morrem devido a um incêndio ocorrido hoje num restaurante na capital indiana, Nova Delhi. Destaques do Jornal da Tarde, quarta-feira, 3 de junho de 2026, Dia Mundial do Pé Boto, uma malformação em que a criança nasce com o pé virado para baixo e para dentro. A sonorização é de Bernardo Salomão e Matias Vilanculo encarrega-se pela edição e apresentação. Renovados votos de ótima audição. Regresso de moçambicanos vítimas de xenofobia na África do Sul na ordem do dia. Para já, búfalos à solta matam e ferem em Magude, província de Maputo. O retrato da situação por Alberto Paulo, a quem saúdo. Boa tarde.
1: Boa tarde, Matias Vilanculo. O dia nasceu com a população em pânico na vila de Magude. Os búfalos, supostamente invadidos da estação zootécnica de Chobela, estão a circular pelas comunidades desde a noite de ontem. Esta manhã, na zona de Machabe, surpreenderam os residentes. A vítima mortal, uma cidadã de mais de 60 anos de idade, encontrava-se a cuidar da horta no quintal quando foi atacada pelos animais. O retrato é traçado pela administradora de Magude, Mariana Cupane.
2: De surpresa, o búfalo apareceu e, infelizmente, atacou-lhe, atingiu-lhe a zona de pescoço, perfurou a veia. Portanto, já não havia muito a ser feito. Sobreviveu por alguns minutos e depois, infelizmente, virou a óbito. Neste momento, estamos aqui na casa da vítima, como governo, a prestar a nossa solidariedade. E, infelizmente, os animais colocaram-se em fuga, estão ainda aqui na vila, entraram para alguma mata e neste momento as buscas decorrem.
1: Na mesma zona foram atacadas e feridas outras duas pessoas que neste momento encontram-se em cuidados médicos. Rádio Moçambique, Alberto Paulo, na Matola.
0: Búfalos à solta matam uma pessoa e ferem outras duas em Magude, província de Maputo. A Maputo voltaremos dentro de instantes para uma imagem sonora do regresso de moçambicanos por conta da xenofobia na vizinha África do Sul. Para já, vamos fazer uma deslocação virtual até Manica, onde se encontra o chefe do Estado. Daniel Chapo efetua uma visita de trabalho de 3 dias à província de Manica para um contacto direto com as comunidades e avaliação dos programas de governação local. Há momentos terminou o comício orientado pelo presidente da República no distrito de Barrué, a 150 quilômetros da cidade de Chimoio. Na interação, Chapo destacou a importância da paz, da união entre moçambicanos, da vigilância e do trabalho como fatores determinantes para desenvolver o país.
3: E a única forma de não sofrer o aumento do preço do combustível é nós produzirmos a nossa comida. Porque se eu produzir e perto da minha casa, horta no meu quintal, não preciso carro. Este aumento de combustível não vai me afetar. Eu até vou vender e vou ter mais dinheiro. Por isso, minhas irmãs e meus irmãos, vamos trabalhar a terra. Jovens, vamos trabalhar a terra. Vamos criar patos, vamos criar coelhos e vamos vender para termos dinheiro.
0: Presidente da República Daniel Chapo, na interação com a população de Barrué, em comício terminado há instantes. Para mais notas sobre este comício, chamamos a antena Nelson Mainato, a partir de Barrué. Boa tarde.
4: O presidente da República, Daniel Chapo, apela à unidade, à paz e à vigilância dos moçambicanos, alertando para os perigos da desinformação, da violência e do terrorismo no país. Falando durante um comício no distrito de Barrué, Daniel Chapo afirmou que a paz e a segurança são fundamentais para o desenvolvimento de Moçambique. Segundo o chefe de Estado, existem pessoas que procuram dividir os moçambicanos através de mentiras, boatos e informações falsas, colocando em risco a estabilidade nacional.
3: Para nós termos paz e haver segurança, temos que ficar atentos, vigilantes, porque o inimigo da paz, o inimigo do desenvolvimento do povo moçambicano não dorme. Quando não consegue alcançar o seu objetivo de destruir Moçambique, de destruir a paz, de destruir o desenvolvimento, sempre procura algum motivo. E se nós não ficarmos atentos, vamos nos matar entre nós, vamos nos violentar entre nós e vamos destruir as nossas próprias coisas.
4: O presidente da República condenou ainda os atos de vandalismo registados durante as manifestações pós-eleitorais que resultaram na destruição de escolas, hospitais e outras infraestruturas públicas. Chapo defendeu que estes bens pertencem ao povo e devem ser preservados para garantir melhores condições de vida para todos.
3: Foi esta mentira que levou pessoas a destruir escolas, ir destruir o hospital, ir queimar central de medicamento do povo moçambicano. O governo, quando constrói uma escola, é para o povo. O governo, quando constrói um hospital, é para o povo. Quando coloca medicamento, é para o povo. Quando dá livro Mahala às crianças, é para o povo.
4: Na ocasião, o estadista destacou também a necessidade de continuar a combater o terrorismo na província de Cabo Delgado, considerando-o uma ameaça à paz e ao desenvolvimento do país. Daniel Chapo afirmou que a unidade, a vigilância e o trabalho constituem os principais pilares para a construção de um Moçambique mais seguro, próspero e desenvolvido. Da cidade de Chimoio, Nelson Mainato.
0: Outras notas trazidas em torno do comício, orientado pelo chefe de Estado, por Nelson Mainato. Agora sim, 600 moçambicanos regressam ao país através da fronteira de Ressano Garcia, na província de Maputo. O repatriamento é forçado pelos atos de xenofobia na África do Sul. O jornalista Domingos Macalane, posicionado no posto de travessia de Ressano Garcia, descreve o momento de chegada dos nossos compatriotas que contam o drama vivido na terra do Rande.
5: Centenas de moçambicanos vítimas dos atos xenófobos na vizinha África do Sul foram recebidos esta manhã na fronteira de Ressano Garcia, no distrito da Muamba, província de Maputo. E trata-se de moçambicanos que, na sequência da violência contra estrangeiros africanos no país vizinho, perderam quase tudo, sendo forçados a abandonar a terra do Rande. Calorino Damdar, jovem da província da Zambézia, diz estar em choque depois de tudo que presenciou na vizinha África do Sul.
6: Ai, as coisas estão mal. Estão mal mesmo. Estão muito mal. Estão a queimar as casas, matar as pessoas, baterem. As pessoas.
5: E vai regressar?
6: Não sei se vou regressar, vou ver como vou fazer aqui. Se tivesse um apoio, né, do governo, apoiar, porque são muitas pessoas, eles conseguiam ganhar pão lá e voltaram todos. Vão ficar com a família sem nada, não sei como eles vão viver.
5: Por sua vez, Rafael Naftal Costa, da província de Gaza, disse a nossa reportagem que, diante daquela situação, não havia outra alternativa senão regressar ao país.
7: Só consegui levar pasta, porque não tinha tempo, porque...
8: O que fazia lá?
7: Construção.
5: O jovem Félix, da província de Inhinho, anos...
9: O que nós vimos lá é assustador. Não esperávamos. Naquele dia, não sabíamos que iam nos agredir. Sabíamos que tínhamos ultimato até 30 de junho, mas vieram antes. Esperávamos que viessem nos exigir documentos, mas não fizeram. Mandaram grupos para nos agredir, das 12 até 2 horas da madrugada.
5: E depois da chegada, os concidadãos receberam assistência a vários níveis, que incluía uma cesta básica, tal como explica o vice-presidente do INGD, Gabriel Belém.
10: Estamos aqui para recebê-los e encaminhá-los para suas zonas de origem. Vamos providenciar o mínimo, o básico, para que eles consigam chegar às suas províncias e de lá receberão também um kit para as suas casas. O que queremos fazer aqui é demonstrar nossa solidariedade como governo e criar condições para que eles se sintam na sua pátria.
5: Os cerca de 600 moçambicanos vítimas dos atos de xenofobia xenofobia na vizinha África do Sul estavam acolhidos no Estádio Community no município de Mossel Bay. Damatola Domingos Macalani, boa tarde.
0: Boa tarde, Domingos Macalani, bom trabalho. O governador da província de Maputo, Manuel Tulo, apela à solidariedade para com os compatriotas regressados na sequência dos atos de xenofobia na África do Sul. Reporta Verónica Sidumo.
8: Manuel Tulo explica que os atos de violência são movidos por pequenos grupos por intolerância à presença de cidadãos estrangeiros, não havendo tensões entre estados.
11: As autoridades locais, as autoridades sul-africanas não estão de acordo com aquela situação que está a acontecer. Também são alguns bairros onde aparecem pessoas com mau comportamento, tentam agredir os estrangeiros, pensando que tiram um emprego e outras questões que apresentam lá. Mas não é problema de relacionamento entre Moçambique e África do Sul.
8: Por outro lado, o governador de Maputo desencoraja toda a intenção de retaliação por parte dos moçambicanos e destaca o diálogo e a reconciliação como ferramentas para a manutenção da paz.
11: Houve um pensamento de alguns nossos concidadãos aqui, a dizer, vamos retaliar, vamos também expulsar os sul-africanos que estão aqui, vamos fechar a fronteira, vamos fazer o quê? Guerra não se resolve com guerra. Guerra resolve-se com diálogo. Não conheço nenhuma guerra que se resolveu com a guerra. São nossos irmãos aqueles. Aqui em Moçambique existem os Mabuzas, lá também existem os Mabuzas. Existem aqui em Moçambique os Coças, lá também existem os Coças lá.
8: O governador da província de Maputo, Manuel Tulo, e a necessidade de apoiar os cidadãos moçambicanos repatriados devido aos ataques xenófobos na África do Sul. Damatola, Verónica Sidumo.
0: O presidente sul-africano Cyril Ramaphosa declara tolerância zero à xenofobia, violência e justiça pelas próprias mãos. Eduardo Figurão, correspondente da Rádio Moçambique em Pretória.
12: O presidente sul-africano Cyril Ramaphosa afirma que o governo não vai tolerar a xenofobia, a violência e a justiça pelas próprias mãos. Ramaphosa assegura que o governo sul-africano está a intensificar os esforços para combater a imigração ilegal. Em meio a ataques xenófobos violentos contra estrangeiros africanos, o presidente explica que tais esforços incluem uma maior segurança nas fronteiras, inspeções nos locais de trabalho, medidas anticorrupção e aplicação mais rigorosa das leis de imigração.
13: We must never give in to violence.
12: Nunca devemos ceder à violência, à xenofobia e ao vigilantismo. Como sociedade, devemos opor-nos a todas as formas de desinformação, incitamento, divulgação de informações falsas, racismo e mobilização étnica. Continuaremos a reforçar e a aplicar as nossas leis, defendendo a Constituição e respeitando a dignidade humana de todos. Isto permitir-nos-á lidar com a imigração ilegal sem nos virarmos uns contra os outros. Cyril Ramaphosa fez estas declarações esta terça-feira, quando apresentava a proposta de orçamento da presidência no Parlamento na cidade do Cabo. Rádio Moçambique, Eduardo Figurão, Joanesburgo.
0: A propósito da xenofobia na África do Sul, o jornalista Cláudio Duano ouviu o comentarista Hilário Chacat.
14: O professor de Relações Internacionais, Hilário Chacat, diz que a situação de xenofobia na vizinha África do Sul é complexa e não deve ser tratada com simplicidade. Chacat discorda do posicionamento, segundo o qual o governo sul-africano deve responsabilizar os atores do fenómeno através da força. Para Hilário Chacat, o executivo sul-africano deve encontrar um ponto de equilíbrio para acabar com o fenómeno, sem colocar em causa as relações cordiais com os Estados Unidos e os próprios cidadãos sul-africanos.
15: O que coloca o governo sul-africano numa situação extremamente paradoxal entre estabelecer, digamos, medidas que agradem os estados vizinhos que contestam este cenário todo e uma posição que agrade vários segmentos dentro da sociedade sul-africana que de alguma forma imigrantes, sobretudo imigrantes tidos como
14: governo sul-africano, sobretudo a nível do continente africano.
15: Há uma percepção de que a África do Sul tem sido ingrato, na medida em que vários países a nível da região acolheram e apoiaram os movimentos de libertação sul-africanos.
14: Na sequência dos atos de xenofobia, o presidente sul-africano Cyril Ramaphosa anunciou que vai apresentar uma proposta de um pacto continental sobre a imigração na próxima reunião de coordenação semestral da União Africana. Hilário Chakat diz que Ramaphosa pretende com esta medida transmitir a ideia de África do Sul a ter um governo responsável.
15: E não quer perder esse estatuto de Estado líder a nível da região e a nível do continente africano, Estado líder e responsável, e que toma ações ou iniciativas assertivas visando resolver os problemas que apoquentam não só a África do Sul, mas também o continente.
14: Hilário Chakati diz que há uma percepção generalizada por parte dos países do continente de que a África do Sul é um país ingrato, uma vez ter sido apoiado por outros países da região, sobretudo na luta contra o regime do apartheid.
0: Passamos a apresentar um comunicado da Presidência da República. O Presidente da República, Daniel Francisco Chapo, promulgou e mandou publicar a Lei de Revisão da Lei do Setor Empresarial do Estado, a Lei de Revisão da Lei, a Lei de Revisão da Lei de Petróleo e a Lei de Conteúdo Local. A promulgação destes instrumentos legais ocorre após o chefe do Estado ter verificado que as referidas leis não contrariam a Constituição da República de Moçambique, reunindo por isso as condições para sua entrada em vigor após publicação nos termos da Ordem Jurídica Nacional. A revisão da lei do bem como da lei do conteúdo local, reforça a valorização dos recursos estratégicos do país, a soberania económica e a maximização dos benefícios para os moçambicanos. Por seu turno, a lei do conteúdo local torna obrigatória a participação do empresariado moçambicano nos grandes projetos de investimento, com preferência por bens e serviços produzidos localmente. Com a promulgação destes diplomas legais, o Estado moçambicano reforça a gestão dos recursos estratégicos em defesa do interesse nacional, ao mesmo tempo que promove o emprego, o investimento nacional, a retenção da riqueza e o desenvolvimento sustentável de Moçambique. Acabamos de apresentar na íntegra o comunicado da Presidência da República. Hoje é Dia Mundial do Pé Boto, uma malformação que a criança nasce com o pé virado para baixo e para dentro. No país, mais de 6 mil crianças foram submetidas ao tratamento de pé boto nos últimos 13 anos, tal como atesta o trabalho de Venâncio Macamo.
16: O tratamento, que decorre em 14 unidades sanitárias do país, é iniciativa do Ministério da Saúde e seus parceiros e destina-se a crianças dos 0 aos 5 anos. São dados divulgados hoje na cidade de Inhambane, no âmbito das celebrações do Dia Internacional do Pé Boto, pela Tunelga Afonso, da organização Hope Walkers, principal patrocinadora para o tratamento das. A fonte considera que a falta de informação dos pais para o tratamento do pé boto está na origem da fraca adesão.
17: Que é menos invasivo, não envolve grandes cirurgias, é possível fazer em qualquer hospital sem precisarmos do bloco, basta que tenhamos marquesa ou material. Temos duas fases do tratamento, temos a fase de correção, temos a fase de manutenção. A criança já está corrigida, em média faz 6 a 8 gessos. As províncias com mais abandono, estamos a falar de Pete, estamos a falar de Zambésia, estamos a falar de Nampula, estamos a falar de Lixinga.
16: Na província de rural de Chicuque, em média mensal, são atendidas 10 crianças disse Baltazar Panguana.
18: Temos que ser vigiantes, logo que apercebermos de uma situação dessas, onde os pais detectam, porque às vezes temos tido falhas com as enfermeiras, que podem passar, não perceberem essa situação. Os pais devem ser vigiantes e levar a criança para os postos de atendimento.
16: No Dia Internacional do Bebo-Boto, serão atribuídos certificados às crianças que cumpriram todas as fases do tratamento. Boa tarde.
0: Boa tarde, Venâncio Macamo, e bom trabalho. Os efeitos do conflito no Médio Oriente, na ótica do especialista moçambicano em diplomacia, Riad Sidat, especialista ouvido, melhor dizendo, pelo jornalista Vitor África, da Redação Central.
19: O especialista moçambicano em diplomacia, Riad Sidat, diz que o preço do petróleo no mundo vai continuar instável enquanto prevalecer o conflito no Médio Oriente que opõe o Irão dos Estados Unidos e Israel. Segundo Sidat, o Estreito de Hormuz, por onde passa parte considerável de combustíveis, é usado como principal elemento de negociação, o que pode continuar a influenciar o custo de produtos petrolíferos no mundo.
20: Ainda sem esse acordo, irá ter implicações no preço do petróleo e, consequentemente, no encarecimento das nossas vidas.
19: Riad Sidat diz, no entanto, estar confiante no fim a curto prazo do conflito no Médio Oriente em resultado das negociações em curso entre as partes beligerantes.
20: Ontem, o chefe da diplomacia, Marco Rubio, e também o acesso dos iranianos para os seus ativos financeiros no Qatar e nos outros países. Então, parece-me também aqui vários atores também a terem várias ideias, mas concretamente parece-me que há desses dois lados um interesse.
19: Questionado sobre a possibilidade de as negociações entre os Estados Unidos da América e o Irão terem sido... ...chances entre as partes, tendo sublinhado que existem bases para o alcance de um...
20: ...mesmo... narrativas dos dois Estados. Mas parece-me que existe uma base para um acordo entre o Irão e os Estados Unidos.
19: Especialista moçambicano em diplomacia, Riad Sidat, em entrevista hoje à Rádio Moçambique em torno do conflito do Médio Oriente que opõe o Irão dos Estados Unidos, da América e Israel.
0: Moçambique está a apostar na arbitragem comercial com vista a reforçar...
21: resolução de conflitos, permitindo que litígios entre empresas e investidores sejam resolvidos de forma célere. É neste contexto que a cidade de Maputo acolhe na quinta-feira a 4ª Conferência Internacional de Arbitragem Comercial. Emília Paulino, membro da Comissão de Internacionalização de Arbitragem Moçambique na Câmara Portuguesa, explica que o evento visa reforçar os mecanismos de resolução de conflitos empresariais no país.
22: Essa conferência visa dinamizar e trazer conceitos atuais sobre arbitragem e também cultivar uma experiência ou uma cultura de boa arbitragem, para as pessoas comecem a saber o que é arbitragem, qual é a sua aplicabilidade, como fazer arbitragem, como é que se usa arbitragem.
21: A 3ª Conferência Internacional de Arbitragem Comercial, realizada em 2025, destacou a necessidade urgente de revisão da Lei de Arbitragem, tendo o governo assumido o compromisso de incluir o mecanismo como ferramenta essencial para dinamizar o ambiente de negócios e o acesso à justiça.
0: O Tribunal Judicial da cidade de Maputo declarou inocente o presidente do Podemos, Albino Forquilha, acusado pelo ativista social Adriano Nuvunga de recebimento de 219 milhões de meticais para desistir da contestação aos resultados das eleições gerais de 2024. Paulino Nunes.
23: Na sequência, o tribunal condenou Adriano Nuvunga ao pagamento de 1 milhão de meticais pelo crime de difamação. O presidente do Partido Podemos, Albino Forquilha, classifica a sentença de justa, ao mesmo tempo que apela à população a evitar acusações infundadas.
24: Penso que esta parte foi muito pedagógica e muito importante, porque as instituições, como é o caso da justiça aqui, têm que contribuir para a harmonia da sociedade. Penso que todos os outros que usam redes sociais, mas temos que fazê-lo sempre com responsabilidade.
23: Já o ativista social Adriano Nuvunga diz não estar satisfeito com a decisão do tribunal e promete recorrer da sentença.
1: Vamos de imediato recorrer desta decisão. A nossa preocupação não é com a indemnização, mas é com a acusação em si de difamação. Primeiro, porque levei o processo para a entidade competente, que é o Gabinete Central de Combate à Corrupção, para fazer a investigação. O próprio Estado diz que as pessoas têm que denunciar. Foi isto que eu fiz.
23: O caso, cuja sentença foi hoje lida pelo Tribunal Judicial da cidade de Maputo, remonta de janeiro do ano passado, após Adriano Nuvunga ter submetido ao Gabinete Central de Combate à Corrupção uma denúncia contra Albino Forquilha por ter supostamente recebido uma quantia de 219 milhões de meticais para vender à Justiça Eleitoral.
0: Dos estúdios da Rádio Moçambique, na cidade de Inhambane, transmitimos o Jornal da Tarde. A atualidade internacional, a Organização Meteorológica Mundial alerta para a possibilidade de ocorrência do fenômeno climático El Niño entre junho corrente e agosto próximo no mundo. Dados da organização referem que as temperaturas elevadas que se registram nas águas tropicais do Pacífico estão a criar condições para a formação do El Niño, que deverá influenciar os padrões climáticos e precipitação a nível global. A diretora-geral da Organização Meteorológica Mundial, Celeste Saulo, apela às nações a prepararem-se para um evento de grande intensidade, garantindo que a organização vai colaborar com outras entidades científicas para antecipar o que está por vir. 20 pessoas morreram hoje devido a um incêndio ocorrido num restaurante na capital indiana, Nova Delhi. Outras 37 pessoas foram resgatadas e levadas ao hospital. Segundo a polícia local, o fogo já foi controlado, mas as causas do incêndio ainda não foram esclarecidas. Reagindo ao incidente, o primeiro-ministro indiano, Narendra Modi, afirmou que a perda de vidas foi trágica, apresentando condolências às famílias das vítimas. Governo de Lilongwe vai iniciar o repatriamento voluntário para os cidadãos malauianos que vivem na África do Sul, que desejam regressar à casa na sequência dos recentes ataques xenófobos. Sérgio Sixpence, correspondente da Rádio Moçambique em Malau.
2: O Ministério dos Negócios Estrangeiros e Cooperação Internacional do Malawi deu a conhecer que este exercício terá como alvo apenas os cidadãos malawianos que manifestaram voluntariamente a vontade de regressar e que necessitam de apoio logístico. Face a isto, está em curso no Alto Comissariado do Malawi em Pretória e no Consulado-Geral em Joanesburgo o processo de registro dos cidadãos que querem deixar a África do Sul de regresso para os seus locais de origem. As autoridades governamentais malauianas afirmam que já tomaram várias iniciativas diplomáticas junto do governo de Pretória desde o início das manifestações e a sua posição visa proteger o bem-estar dos seus cidadãos. Contudo, o Ministério dos Negócios Estrangeiros e Cooperação Internacional alertou os malauianos na África do Sul para estarem atentos aos impostores que se fazem passar por representantes do governo e esclareceu que não contratou nenhuma pessoa ou instituição para gerir este processo. Há duas semanas, cerca de 1.500 malauianos tinham regressado à conta própria para o Malawi. Sérgio Sixpence, em Plantai.
0: As autoridades sul-africanas dizem que vão iniciar o processo formal de extradição de dois suspeitos de assassinar um casal de turistas no Parque Nacional Kruger, recentemente detidos em Moçambique. O ministro sul-africano das Florestas, Pescas e Ambiente, Willie Aukamp, elogiou a colaboração do Serviço Nacional de Investigação Criminal na detenção dos suspeitos, cujas identidades não foram reveladas. O duplo homicídio registrado em maio passado ganhou repercussão internacional por ser o primeiro incidente deste tipo nos 100 anos de história do Parque Nacional de Kruger. Após o assassinato, os suspeitos roubaram o carro do casal, que foi rastreado até Moçambique. Na Tanzânia, organizações não governamentais colocam à disposição do governo cerca de 29 mil milhões de meticais para financiar projetos de desenvolvimento. Os desembolsos iniciaram em 2025. Monteiro Bonifácio, correspondente da Rádio Moçambique, em Dar es Salaam.
3: A maior parte do valor serviu para o apoio ao orçamento dos setores sociais do Estado, como a saúde, educação, proteção social, direitos humanos e gênero, e a outra parte para a agricultura, ambiente, água e boa governação. O apoio externo na Tanzânia gerou mais de 18.500 postos de trabalho, que beneficiaram indiretamente a 208.300 pessoas. A ministra do Desenvolvimento Comunitário, Gênero, Mulheres e Grupos Especiais, Dorotai Guajima, disse que para reduzir a dependência do financiamento de doadores, 88 organizações estão a implementar a Estratégia Nacional de Sustentabilidade das Organizações Não-Governamentais, que incentiva o investimento em empreendimentos sociais, geradores de renda para melhorar a sustentabilidade. De Dar es Salaam para a Rádio Moçambique, Monteiro Bonifácio.
0: É o fim do Jornal da Tarde, próximo serviço alargado de informação às 19h30 no Jornal da Noite. Bernardo Salomão na sonorização e Matias Vilanculo na edição e apresentação, despedem-se, desejando ao ouvinte uma boa tarde.
4: Amigo ouvinte, são nesta altura 14h16.
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1: Jornal de Manica para 3 de junho de 2026, quarta-feira. O Presidente da República de visita a província de Manica pela paz e vigilância dos moçambicanos, alertando para os perigos da desinformação, da violência e do terrorismo no país. Ainda Daniel Chiapo apela à paz e anuncia reforço ao financiamento para os distritos. Amigo ouvinte, estes são assuntos de destaque neste jornal. Já disse que estamos em plena quarta-feira, 3 de junho de 2026. Suzério Marcos e Domingos Cadeado dizem obrigado pela preferência e audiência e bem-vindo. Você é o nosso principal convidado. Saiba que o Presidente da República, Daniel Chiapo, apela à paz e à vigilância dos moçambicanos, alertando para os perigos de desinformação, da violência e do terrorismo no país. Nelson Mainato.
2: Falando durante um comício no distrito de Barwe, Daniel Chiapo afirmou que a paz e a segurança são fundamentais para o desenvolvimento de Moçambique. Segundo o chefe de Estado, existem pessoas que procuram dividir os moçambicanos através de mentiras, boatos e informações falsas, colocando em risco a estabilidade nacional.
3: Para nós termos paz e haver segurança, temos que ficar atentos, vigilantes, porque o inimigo da paz, o inimigo do desenvolvimento do povo moçambicano, não dorme. Quando não consegue alcançar o seu objetivo de destruir Moçambique, de destruir a paz, de destruir o desenvolvimento, sempre procura algum motivo. E se nós não ficarmos atentos, vamos nos matar entre nós, vamos nos violentar entre nós e vamos destruir as nossas próprias coisas.
2: O Presidente da República condenou ainda os atos de vandalismo registados durante as manifestações pós-eleitorais que resultaram na destruição de escolas, hospitais e outras infraestruturas públicas. Chiapo defendeu que estes bens pertencem ao povo e devem ser preservados para garantir melhores condições de vida para todos.
3: Foi esta mentira que levou pessoas a destruir escolas, ir destruir hospital, ir queimar central de medicamento do povo moçambicano. Governo, quando constrói uma escola, é para o povo. O governo, quando constrói um hospital, é para o povo. Quando coloca medicamento, é para o povo. Quando dá livro Mahala às crianças, é para o povo.
2: Na ocasião, o estadista destacou também a necessidade de continuar a combater o terrorismo na província de Cabo Delgado, considerando-o uma ameaça à paz e ao desenvolvimento do país. Daniel Chiapo afirmou que a unidade, a vigilância e o trabalho constituem os principais pilares para a construção de um Moçambique mais seguro, próspero e desenvolvido.
1: Ainda sobre a visita do Presidente da República, chamamos a antena Dini Kassamo com mais notas de reportagem.
4: Presidente da República, Daniel Chiapo, apela paz e anuncia reforço do financiamento para os distritos. À chegada à cidade de Chimoio, o Presidente da República, Daniel Chiapo, apelou à união dos moçambicanos em torno da paz, combate à disseminação de boatos e anunciou mais recursos para impulsionar o empreendedorismo juvenil nos distritos. Falando à população presente no aeródromo de Chimoio, o chefe de Estado afirmou que a paz e a segurança continuam a ser condições fundamentais para o desenvolvimento do país. Daniel Chiapo condenou a circulação de informações falsas que têm provocado medo em alguns pontos do país, incluindo a província de Manica, classificando-as como boatos promovidos por pessoas que pretendem travar o progresso e a estabilidade social.
5: Quero dizer que estamos a trazer mensagens de paz para a população de Manica, porque, como sabem, não há desenvolvimento sem paz e segurança. Daí que nós estamos a trazer mensagens para que a população de Manica perceba que aquilo que está a ver, como essa questão de dizer que há pessoas que quando encontra outra pessoa ou quando cumprimenta, o sexo atrofia ou desaparece, é mentira. É mentira, é boato, são inimigos da paz, inimigos do desenvolvimento do povo moçambicano.
4: O Presidente da República apelou ainda à população para reforçar a produção agrícola, aproveitando o potencial produtivo da província. Explicou que o aumento da produção de frutas, hortícolas e outros produtos alimentares pode ajudar as famílias a enfrentar os efeitos da subida dos preços dos combustíveis e do custo de vida.
5: estamos a trazer também mensagem da necessidade de produção, aumentarmos a produtividade e a produção. Nós temos o campo, temos a terra para trabalhar, por isso todos os dias andamos a dizer, vamos trabalhar. Manica tem esta tradição, mas tem que aumentar mais. Produzir fruta, banana, laranja, tangerina, limão, mas também produzir horta em casa. Uma família, uma horta. Para nós não sentirmos este aumento de preço dos combustíveis no mundo. Se nós produzirmos em casa couve, cenoura, cebola, repolho, tomate, nós não vamos sentir o aumento deste preço, porque vamos tirar no nosso quintal.
4: O estadista anunciou que o governo vai duplicar ainda este ano os fundos do programa Fidel em todos os distritos do país, como forma de responder à elevada procura registada desde o início da sua implementação.
5: E vamos continuar a trabalhar, nós como governo, para trazermos mais dinheiro para o distrito. Porque a juventude quer trabalhar, a mulher quer trabalhar, os homens querem trabalhar. Há muita juventude com ideia de negócio, mas não tem dinheiro para começar negócio. Por isso, este ano nós começamos com Fidel. Em todos os distritos do nosso país, sentimos que houve muita procura e o dinheiro não foi suficiente. Por isso, decidimos que este ano vamos duplicar o valor do Fidel para todos os distritos de Moçambique.
4: O presidente reiterou igualmente o compromisso do executivo com uma governação próxima dos cidadãos, sublinhando que a solução dos problemas da população passa pelo contato direto com as comunidades e pela presença regular dos governantes no terreno.
1: Cerca de 15 mil agricultores das províncias de Manica e Cabo Delgado beneficiam desde 2023 de assistência técnica em matéria de agropecuária para reforçar a capacidade de resposta aos impactos das mudanças climáticas. A iniciativa é implementada pela empresa Agronais, que presta apoio aos produtores através de aconselhamento técnico, capacitação e promoção de práticas agrícolas mais resilientes. Além de atuar em Manica e Cabo Delgado, a empresa desenvolve de forma experimental as atividades semelhantes nas províncias de Nampula e Maputo. O coordenador da empresa Agronais, Adolfo Graciano, explicou que as mudanças climáticas continuam a representar um dos maiores desafios para o setor agrícola, afetando a produtividade e a segurança alimentar das comunidades rurais. Segundo a fonte, para minimizar os efeitos destes fenómenos, a instituição tem igualmente garantido o aprovisionamento de insumos agrícolas para que os produtores tenham sementes melhoradas, fertilizantes e outros recursos essenciais para o aumento da produção.
6: Com muita seriedade e fazermos o trabalho e apoiar os produtores são as duas províncias, Cabo Delgado e província de Manica, aqui na cidade de Chimoio, vamos dizer, ao nível dos distritos da província de Manica. Estamos a falar de venda de insumos e às vezes também fazemos comercialização agrícola, mas temos aqueles que são os nossos, que estão mais próximos, que nós falamos, possivelmente temos aí entre 1.500 a 2.500 produtores, que são os nossos, que nos ligam, que nós temos contacto com ele direto.
1: O coordenador da empresa Agronais, Adolfo Graciano, disse que neste momento a instituição está a apoiar estudantes e finalistas em campos de estágio em matéria de agropecuária.
6: A Agronais é por sua iniciativa. Não temos ainda nenhum financiador nesse programa, porque é um programa que nós decidimos fazer. Nós estamos a dar capacitação de jovens à prática ao nível dos nossos campos, onde cada jovem fica a gerir uma parcela e depois vende a produção final e o resto e devolve os insumos, assim sucessivamente. E neste momento que estamos a falar, estamos com 15 jovens na cidade de Chimoio a participar do programa Farm Expert. E, da mesma maneira, também estamos em Cabo Delgado, no distrito de Chiure, também a participarem do programa. Temos lá 10 jovens.
1: Entretanto, o coordenador da empresa Agronais exortou aos agricultores para que priorizem o cultivo de variedades mais tolerantes à seca e aproveitem as zonas baixas para nova sementeira. Na matéria desportiva, saiba que a Associação Provincial de Futebol de Manica projeta realizar nos próximos dias um curso de árbitros da modalidade. Vasco Augusto.
7: Presentemente encontram-se inscritos na Associação Provincial de Futebol de Manica 17 candidatos dos 25 necessários para o arranque do curso. A informação foi avançada pelo secretário-geral da Associação Provincial de Futebol de Manica, Albertino Alberto, que pretende ver e aumentar o número de homens do apito desta parcela do país.
8: Mesmo ainda sem data, marcado mais, teríamos previsto junho, tínhamos que começar com este curso de arbitragem, tendo em conta que esta mesma formação dos árbitros tem a duração de 45 dias. Então, queríamos que começássemos no mês de junho, mais ou menos até meados do mês de julho, darmos por encerrado esta mesma formação. Por quê? Queríamos nós que esses árbitros até lá estivessem formados, para terem um estágio com os escalões de iniciado, juvenis, para aliarem a teoria à prática. E seria muito bom para eles, encoraja-nos bastante com que obtemos teoria e prática.
7: Por outro lado, o secretário-geral da Associação Provincial de Futebol de Manica, Albertino Alberto, informou que para o curso de treinadores de nível D da CAF já estão inscritos 13 candidatos dos 25 necessários para o arranque da formação.
1: A permanência de Vasco Augusto em estúdio para dizer que a direção do Grupo Desportivo e Recreativo de Testa África acaba de criar uma academia de futebol que vai servir como fonte de sustentabilidade do primeiro campeão nacional após independência.
7: O processo de inscrição dos interessados com idade entre 6 a 16 anos para a formação de jogadores de futebol termina no dia 4 do mês em curso. Os Fabris do Planalto continuam atrás de parceiros para a sustentabilidade dos projetos do grupo, que presentemente depende da bilheteira como a principal fonte da receita e a contribuição de pessoas de boa-fé. O presidente do Testa África, Hélder Zungunhe, diz que a intenção é a abertura de uma academia de referência a nível nacional para formar jogadores com qualidade, visando garantir a sustentabilidade da coletividade.
9: O projeto da academia é um projeto moderno, um projeto jovem, em que nessa busca incansável pela sustentabilidade do clube, nós vamos ver que urge uma necessidade de podermos formar crianças com qualidade para poder responder àquilo que são expectativas do mercado com excelência. Então, hoje vamos formar os nossos jogadores como se fosse uma escola mesmo, uma academia, em que eles vão ter a parte teórica e a ter a parte prática, e tudo isso será lecionado mesmo nas nossas instalações.
7: Questionado sobre a equipa técnica que vai trabalhar na área de formação, o presidente do Testa África, Hélder Zungunhe, respondeu.
9: Nós temos muitos treinadores com muitas referências como treinador de futebol, mas que podem não ser um bom treinador para crianças. Temos nomes anônimos, temos pessoas que vão trabalhar que são anônimos no que diz respeito às mídias, mas que são pessoas que carregam uma bagagem, que têm uma experiência larga de lidar com crianças e que as próprias crianças a nível da província de Manica conhecem. Essas pessoas já foram contactadas, essas pessoas já estão ok daquilo que é o trabalho que vai arrancar a partir do dia 5 de junho, quando fecharem no dia 4 as inscrições, porque as inscrições são limitadas àquela pessoa que tem seu filho, que tem alguém, sobrinho ou uma criança em sua residência que quer que esse seja educado como homem e educado como jogador. Nós somos a solução como Testa África, a academia.
7: Presidente do Testa África, Hélder Zungunhe, e a projeção da Academia de Futebol a partir do dia 5 do mês em curso.
1: Amigo ouvinte, a passos largos, caminhamos para a reta final deste Jornal de Manica, 3 de junho de 2026. Nesta data, ficamos a saber que o Presidente da República, Daniel Chapo, apela à paz e anuncia o reforço do financiamento para os distritos. Daniel Chapo, ainda já em Barué, disse que os moçambicanos devem estar mais informados sobre a desinformação e a violência, bem como o terrorismo no país. Domingos Cadeado e Suzério Marcos dizem até à próxima.
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2: A Igreja Newness of Life in Christchurch convida o público em geral a participar numa cruzada a decorrer no Campo Francisco Manianga, em Chimoio, entre os dias 3 a 5 de junho corrente, das 17 horas até às 20 horas. Para mais informações, entre em contato pelos números 8413-82404-8722,
10: 93-703-73-906. 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Está aberto um concurso público para admissão de um locutor jornalista nas línguas portuguesa e chibarue a ser afeto no emissor provincial de Manica. Os candidatos devem satisfazer os seguintes requisitos: 12ª classe do Sistema Nacional de Educação ou equivalente, idade compreendida entre 18 a 35 anos, ser residente na província de Manica, domínio da língua portuguesa e chibarue, ter conhecimento de locução, boa voz e dicção, noções de língua inglesa, conhecimento de informática na ótica do utilizador, alto sentido de responsabilidade e profissionalismo, disponibilidade imediata. Os interessados poderão apresentar as suas candidaturas na Secretaria da Rádio Moçambique, Missão Provincial de Manica, munidos dos seguintes documentos: currículo vitae especificando as experiências relevantes, carta de candidatura, fotocópia autenticada do certificado de habilitações literárias e do bilhete de identidade, até às 15h30 do dia 5 de junho de 2026, portanto, sexta-feira. O governo do distrito de Vanduze vem, através deste meio, comunicar que corre edital no prazo de 30 dias, a partir de 1 de abril de 2026, para a regularização dos terrenos não construídos, considerados abandonados no bairro 1º de Maio, Antiga Jatrof, 5º Congresso, Portagem, na localidade de Xiremera, Iaca, Samora Machel, Vanduze, 25 de junho, 19 de outubro, Gina Machel e bairro militar na Vila Sede do Distrito. Informa-se a todos os funcionários aposentados da Rádio Moçambique que no período de 1 a 30 de junho do ano em curso, o Departamento de Assuntos Sociais vai proceder à prova de vida referente ao ano 2026. Deverão ser portadores de fotocópia do bilhete de identidade autenticada e o NUIT. Para os dependentes com mais de 18 anos de idade, até 21, que estejam a frequentar o ensino médio, e de 22 a 25 anos de idade, o curso superior, deverão apresentar uma declaração de frequência. Minha parte está feita. Meu nome é Domingos Cadeado. São 14h34, cabe a vez dos colegas em Tchuté. Passamos a ler o anúncio do Instituto de Línguas, Delegação de Chimoio. 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
14: Bom dia, caro ouvinte e produtor do algodão e oleaginosas. Seja bem-vindo à Hora do Algodão e Oleaginosas, um programa do Instituto do Algodão e Oleaginosas de Moçambique, Instituto Público. Como vai a presente campanha agrícola? Com certeza, vai bem. O programa de hoje vai falar para si, amigo produtor, sobre a sacha e aplicação de inseticidas. Pois é, agora chegou a altura de controlar o capim e aplicar inseticidas para evitar perdas e prejuízos na produção e na qualidade do algodão e do gergelim. Neste ano tem havido muita chuva, que tem proporcionado o aumento e crescimento do capim nos campos. Por isso, hoje vamos falar da sacha. Devemos limpar e ou eliminar as ervas infestantes dos campos. Devemos também fazer tantas sachas quanto for necessário. A sacha é uma atividade crítica, sobretudo no início do crescimento das culturas. O seu atraso faz cair drasticamente o rendimento das culturas, porque as plantas, quando têm capim, não crescem devidamente. Sim, é como dar pouca comida a muitas crianças. As plantas também são assim. As crianças não costumam lutar num prato para comer quando comem juntas. Sim, o senhor precisa ver as minhas crianças lá em casa. É assim mesmo. As plantas também lutam entre si. E quando os nutrientes não são suficientes, elas não crescem, reduzindo assim a produção. Tem toda a razão. Devemos aproveitar sempre os dias sem chuva para limpar os campos, para garantir uma boa produção. Agora vamos falar para si, amigo produtor, sobre a aplicação de pesticidas, que também é

todas as zonas do campo, nos lados e no meio, para verificar se temos pragas no campo. Só assim teremos certeza se devemos aplicar pesticidas no campo. Não devemos aplicar pesticidas sem ter a certeza se é necessário. Tem toda a razão. Se aplicarmos o pesticida de uma forma descontrolada, o amigo produtor vai ganhar dinheiro sem necessidade. Deve evitar a pulverização em dias de chuva, ventania, porque os produtos são lavados ou arrastados para fora da folha. Também deve-se evitar pulverizar no pico da floração, para não afetar insetos benéficos para a planta. São esses insetos que nos ajudam a controlar as pragas. Que implemento usar para pulverização? Para pulverização do algodão, usam-se aparelhos para produtos de ultra baixo volume, acionados à pilha. Para o gergelim, pode-se usar o pulverizador de dorso. Lembre-se de consultar os técnicos sempre que tiver alguma dúvida. Durante a pulverização, o aplicador deve mover-se ao longo das linhas das plantas, empunhando o aparelho do lado esquerdo ou direito e ligeiramente por trás e a cerca de 15 cm acima da planta. Quantas linhas são pulverizadas por cada passagem? A micro-uva, em cada passagem pelas linhas das plantas, a pulverização cobre 2,5 metros a 3,5 metros ou 3 a 4 linhas, conforme o compasso de 80 cm por 15 cm. Assim, recomenda-se que o movimento do aplicador seja a favor da direção do vento, mantendo a velocidade de marcha uniforme, cerca de 1 metro por segundo. Agora vamos falar sobre a preparação da calda. Na preparação de calda, deve-se seguir com cuidado as recomendações presentes no rótulo do pesticida, tais como as doses por hectare a aplicar, a medida entre o produto pesticida e água para diluição. Se o produto for mal aplicado, podemos gastar muito produto e dinheiro. Se o produto for mal aplicado, podemos gastar muito produto e dinheiro. Ou, se o produto for pouco, não irá combater as pragas e vão continuar a danificar o algodão e o gergelim. Isso, por sua vez, desenvolve resistência das pragas aos pesticidas. Devemos também trocar os pesticidas. Não usar o mesmo pesticida várias vezes, porque as pragas também ficam resistentes ao pesticida. Lembre-se que os pesticidas não devem ser aplicados por crianças ou mulheres grávidas, por causa dos riscos de saúde que estes correm ao aplicar. E quando aplicar o produto, deve-se proteger usando fato macaco, máscara e botas. E se não tiver equipamento de proteção? Se não tiver equipamento apropriado, o amigo produtor deve usar calças pesadas de jeans, de preferência, camisa de manga comprida e um lenço para cobrir a boca e o nariz. Se não tem botas, pode comprar sapatos na calamidade. O importante é proteger todo o corpo. Amigo produtor, após a aplicação, o pulverizador e a roupa que usa para aplicar o produto devem ser lavados no campo e longe do rio. As garrafas vazias de pesticida não devem ser usadas para armazenar comida e nem para colocar água. Afinal, e o que é que se deve fazer com os frascos dos pesticidas? Os frascos devem ser furados e enterrados ou entregues aos técnicos das empresas algodoeiras. Ao enterrar, não estaríamos a ir contra as normas de preservação do meio ambiente? Os pesticidas também devem ser guardados longe do alcance das crianças, longe do celeiro e da cozinha. Amigo produtor, falamos que a sacha é uma atividade crítica, sobretudo no início do crescimento das culturas. O seu atraso faz cair drasticamente o rendimento das culturas. As plantas, quando têm capim, não crescem bem. Amigo produtor, dissemos que os pesticidas devem ser aplicados quando necessário.

0: Deus quando tivermos as pragas no campo e também que devemos seguir as regras descritas nos rótulos dos pesticidas. Dissemos também que não devemos aplicar o mesmo pesticida várias vezes para não causar resistência e o pesticida perder o efeito nas pragas. Com estes cuidados, podemos garantir uma boa campanha agrária. Estiveram na companhia dos amigos Olga da Glória, que apresentou o programa. A produção esteve a cargo do Instituto do Algodão e Oleaginosas de Moçambique, Instituto Público. E na sonorização, Estevão Mucavel Júnior.
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0: dizia e alerta para os perigos da desinformação, da violência e do terrorismo no país. Daniel Chapo, que falava hoje durante o comício realizado no distrito de Barwe, em Manica, afirmou que a paz e a segurança são fundamentais para o desenvolvimento do país. Detalhes por Nelson Mainato.
1: Segundo o chefe de Estado, existem pessoas que procuram dividir os moçambicanos através de mentiras, boatos e informações falsas, colocando em risco a estabilidade nacional.
2: Para nós termos paz e haver segurança, temos que ficar atentos, vigilantes, porque o inimigo da paz, o inimigo do desenvolvimento do povo moçambicano não dorme. Quando não consegue alcançar o seu objetivo de destruir Moçambique, de destruir a paz, de destruir o desenvolvimento, sempre procura algum motivo. E se nós não ficarmos atentos, vamos nos matar entre nós, vamos nos violentar entre nós e vamos destruir as nossas próprias coisas.
1: Daniel Chapo afirmou que a unidade, a vigilância e o trabalho constituem os principais pilares para a construção de um Moçambique mais seguro, próspero e desenvolvido. Da cidade de Chimoio, Nelson Mainato.
0: O presidente sul-africano Cyril Ramaphosa afirma que o governo não vai tolerar a xenofobia, violência e a justiça pelas próprias mãos. Ramaphosa assegura que o governo sul-africano está a intensificar os esforços para combater a imigração ilegal. Correspondente Eduardo Figurão.
3: Em meio a ataques xenófobos violentos contra estrangeiros africanos, o presidente explica que tais esforços incluem uma maior segurança nas fronteiras, inspeções nos locais de trabalho, medidas anticorrupção e aplicação mais rigorosa das leis de imigração. Ramaphosa diz que a imigração ilegal está a pressionar os serviços públicos e as oportunidades de emprego. No entanto, afirma que, quando bem gerida, a imigração pode beneficiar a economia sul-africana, numa altura em que países como Moçambique, Zimbábue, Malawi e Gana estão a repatriar os seus cidadãos alvos de ataques xenófobos. Ramaphosa voltou a condenar os atos de xenofobia, vigilantismo e violência contra estrangeiros africanos. Eduardo Figurão, Joanesburgo.
0: Já está a decorrer o levantamento cartográfico para o Censo Geral da População e Habitação 2027. O anúncio foi feito hoje pela presidenta do Instituto Nacional de Estatística. São necessários cerca de 110 milhões de dólares norte-americanos para a operacionalização do recenseamento, havendo ainda um déficit de 68 milhões. Elisa Magawa disse, entretanto, que o governo já se comprometeu a financiar metade do valor necessário para que o processo seja pela primeira vez digital.
4: Este censo, sendo o primeiro totalmente digital, acarreta custos. E ainda não conseguimos mobilizar fundos para toda a operação. Tivemos grande apoio do governo de Moçambique, que entrou com 45% de tudo que vai ser o necessário. Entretanto, ainda precisamos de apoios, não unicamente financeiros, materiais também.
0: A presidenta do Instituto Nacional de Estatística, Elisa Magawa, falava à margem da capacitação de jornalistas sobre o Sistema Estatístico Nacional, tendo como base o próximo Censo Geral da População e Habitação. O Tribunal Judicial da cidade de Maputo condenou o ativista social Adriano Novunga ao pagamento de 1 milhão de meticais pelo crime de difamação contra o presidente do Podemos, Albino Forquilha. A condenação resulta da acusação segundo a qual Forquilha teria recebido 219 milhões de meticais para desistir da contestação aos resultados das eleições gerais de 2024, cujo processo foi arquivado pela Procuradoria-Geral da República por insuficiência de provas. Adriano Novunga diz não estar satisfeito com a decisão do tribunal e promete recorrer da sentença.
5: O tribunal me pedia para eu trazer à prova o talão de depósito do dinheiro na conta do Forquilha. Não é assim como se julgam políticos em tempos de eleições. Vamos de imediato recorrer desta decisão. A nossa preocupação não é com a indemnização, mas é com a acusação em si de difamação. Eu não difamei Forquilha. Primeiro porque levei o processo para a entidade competente, que é o Gabinete Central de Combate à Corrupção, para fazer a investigação. O próprio Estado diz que as pessoas têm que denunciar. Foi isto que eu fiz.
0: Por sua vez, o presidente do Partido Podemos, Albino Forquilha, classifica a sentença de justa, ao mesmo tempo que apela a população a evitar acusações infundadas. Na atualidade internacional, 20 pessoas morreram hoje devido a um incêndio ocorrido num restaurante na capital indiana, Nova Delhi. Outras 37 pessoas foram resgatadas e levadas ao hospital. Segundo a polícia local, o fogo já foi controlado, mas as causas do incêndio ainda não foram esclarecidas. Reagindo ao incidente, o primeiro-ministro indiano Narendra Modi afirmou que a perda de vidas foi trágica, apresentando condolências às famílias das vítimas. Foram as notícias a esta hora, as próximas às 16 horas.
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0: Atualidade informativa a esta hora, numa apresentação de Cristina Xavier. Boa tarde.
1: Boa tarde, Helena Pitoro. Boa tarde, ouvinte. O Presidente da República apela à unidade, à paz e à vigilância dos moçambicanos e alerta para o perigo, ou seja, os perigos da desinformação, da violência e do terrorismo no país. Daniel Chapo, que falava hoje durante um comício realizado no distrito de Barua, em Manica, afirmou que a paz e a segurança são fundamentais para o desenvolvimento do país. Detalhes por Nelson Mainato.
2: Segundo o chefe de Estado, existem pessoas que procuram dividir os moçambicanos através de mentiras, boatos e informações falsas, colocando em risco a estabilidade nacional.
3: Para nós termos paz e haver segurança, temos que ficar atentos, vigilantes, porque o inimigo da paz, o inimigo do desenvolvimento do povo moçambicano não dorme. Quando não consegue alcançar o seu objetivo de destruir Moçambique, de destruir a paz, de destruir o desenvolvimento, sempre procura algum motivo. E se nós não ficarmos atentos, vamos nos matar entre nós, vamos nos violentar entre nós e vamos destruir as nossas próprias coisas.
2: Daniel Chapo afirmou que a unidade, a vigilância e o trabalho constituem os principais pilares para a construção de um Moçambique mais seguro, próspero e desenvolvido. Da cidade de Chimoio, Nelson Mainato.
1: O presidente sul-africano Cyril Ramaphosa afirma que o governo não vai tolerar a xenofobia, violência e a justiça pelas próprias mãos. Ramaphosa assegura que o governo sul-africano está a intensificar os esforços para combater a imigração ilegal. Correspondente Eduardo Figurão.
4: Em meio a ataques xenófobos violentos contra estrangeiros africanos, o presidente explica que tais esforços incluem uma maior segurança nas fronteiras, inspeções nos locais de trabalho, medidas anticorrupção e aplicação mais rigorosa das leis de imigração. Ramaphosa diz que a imigração ilegal está a pressionar os serviços públicos e as oportunidades de emprego. No entanto, afirma que quando bem gerida, a imigração pode beneficiar a economia sul-africana. Numa altura em que países como Moçambique, Zimbábue, Malawi e Gana estão a repatriar os seus cidadãos, alvos de ataques xenófobos, Ramaphosa voltou a condenar os atos de xenofobia, vigilantismo e violência contra estrangeiros africanos. Eduardo Figurão, em Joanesburgo.
1: Já está a decorrer o levantamento cartográfico para o Censo Geral da População e Habitação 2027. O anúncio foi feito hoje pela Presidente do Instituto Nacional de Estatísticas. São necessários cerca de US$110 milhões norte-americanos para a operacionalização do recenseamento, havendo ainda um déficit de US$68 milhões. Elisa Magawa disse, entretanto, que o governo já se comprometeu a financiar metade do valor necessário para o processo que, pela primeira vez, será digital.
5: Este censo, sendo o primeiro totalmente digital, acarreta custos. E ainda não conseguimos mobilizar fundos para toda a operação. Tivemos grande apoio do governo de Moçambique, que entrou com 45% de tudo que vai ser o necessário. Entretanto, ainda precisamos de apoios, não unicamente financeiros, materiais também.
1: A presidente do Instituto Nacional de Estatística, Elisa Magawa, falava à margem da capacitação de jornalistas sobre o Sistema Estatístico Nacional, tendo como base o próximo Censo Geral da População e Habitação. O Tribunal Judicial da cidade de Maputo condenou o ativista social Adriano Novunga ao pagamento de 1 milhão de meticais pelo crime de difamação contra o presidente do Podemos, Albino Forquilha. A condenação resulta da acusação, segundo a qual Forquilha teria recebido 219 milhões de meticais para desistir da contestação. A condenação resulta da acusação segundo a qual Forquilha teria recebido 219 milhões de meticais para desistir da constatação aos resultados das eleições gerais de 2024, cujo processo foi arquivado pela Procuradoria-Geral da República por insuficiência de provas. Adriano Novunga diz não estar satisfeito com a decisão do tribunal e promete recorrer da sentença. Por sua vez, o presidente do Partido Podemos, Albino Forquilha, classifica a sentença de justa, ao mesmo tempo que apela à população a evitar acusações infundadas. No estrangeiro, 20 pessoas morreram hoje devido a um incêndio ocorrido num restaurante na capital indiana, Nova Delhi. Outras 37 pessoas foram resgatadas e levadas ao hospital. Segundo a polícia local, o fogo já foi controlado, mas as causas do incêndio ainda não foram esclarecidas. Foram as notícias a esta hora. As próximas, às 17 horas.
6: Da Cristina Xavier e o Atirengira Masoko. Muito português. Trombos, Vasco Augusto, apa. 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
8: Estamos a trazer também mensagem da necessidade de produção, aumentarmos a produtividade e a produção. Nós temos o campo, temos a terra para trabalhar, por isso todos os dias andamos a dizer vamos trabalhar. Temos que produzir, Manica tem esta tradição, mas tem que aumentar mais. Produzir fruta, banana, laranja, tangerina, limão, mas também produzir horta em casa. Uma família, uma horta. Para nós não sentirmos este aumento de preço dos combustíveis no mundo. Porque há guerra lá no Irão, contra os Estados Unidos e também Israel e outros países. O preço dos combustíveis está a aumentar. Quando aumenta o preço do combustível, aumenta quase tudo. Mas se nós produzirmos em casa, couve, cenoura, cebola, repolho, tomate, nós não vamos sentir o aumento deste preço, porque vamos tirar no nosso quintal.
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8: Vamos continuar a trabalhar, nós como governo, para trazermos mais dinheiro para o distrito, porque a juventude quer trabalhar, a mulher quer trabalhar, os homens querem trabalhar. Há muita juventude com ideia de negócio, mas não tem dinheiro para começar negócio. Por isso, este ano nós começamos com Fidel, em todos os distritos do nosso país, sentimos que houve muita procura e o dinheiro não foi suficiente. Por isso, decidimos que este ano vamos duplicar o valor do Fidel para todos os distritos de Moçambique.
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0: Atualidade informativa a esta hora, de volta a Cristina Xavier. Boa tarde.
1: Boa tarde, Helena Pitoro. O Presidente da República, Daniel Chapo, promulgou e mandou publicar a revisão da Lei do Setor Empresarial do Estado, da Lei de Minas e da Lei de Petróleos, bem como da Lei do Conteúdo Local. A promulgação destes instrumentos legais ocorre após o chefe de Estado ter verificado que as referidas leis não contrariam a Constituição da República de Moçambique, reunindo, por isso, as condições para a sua entrada em vigor após a publicação nos termos da Força Estratégicos, move o emprego, o investimento nacional, a retenção da riqueza e o envolvimento sustentável de Moçambique, indica um comunicado da Presidência da República recebido na nossa redação. O Presidente da República, Daniel Chapo, afirma que o conflito envolvendo o Irão está a provocar constrangimentos no mercado internacional de combustíveis, uma situação que já começa a refletir-se em vários países, incluindo Moçambique. O chefe de Estado falava hoje, durante um comício realizado na vila de Catandica, sede do distrito de Barwe, no âmbito da visita que efetua a província de Manica. Jornalista Daniel Oliveira.
2: Perante este cenário, o chefe de Estado apelou aos moçambicanos para aumentarem as áreas de cultivo e reforçarem os níveis de produção e produtividade agrícola como forma de reduzir a dependência externa.

0: e mitigar os efeitos das crises globais sobre a economia nacional. Segundo o chefe do Estado, o país deve apostar cada vez mais na valorização da agricultura, transformando os desafios externos em oportunidades para impulsionar o desenvolvimento econômico e melhorar as condições de vida da população.
1: Nesse momento que estou a falar, há uma guerra no Irã, Estados Unidos, Israel, outros países do mundo estão a lutar. E essa parte onde está a acontecer a guerra, boa parte do combustível que movimenta os carros que estamos a ver, sai dessa parte do mundo. Por causa dessa guerra, o combustível não está a sair. E há escassez de combustível no mundo. Por causa da guerra, não é o problema de Moçambique. Há falta de combustível em todos os países no mundo. E por causa dessa escassez, o preço do combustível aumenta. E quando aumenta o preço do combustível, aumenta quase tudo.
0: Daniel Francisco Chapo, presidente da República, discursando esta tarde durante o comício na vila de Catandica, em Barue, no âmbito da governação aberta. A partir da vila de Catandica, Daniel Oliveira.
2: Já está a decorrer o levantamento cartográfico para o Censo Geral da População e Habitação 2027. O anúncio foi feito hoje pela Presidente do Instituto Nacional de Estatística. São necessários cerca de 110 milhões de dólares norte-americanos para a operacionalização do recenseamento, havendo ainda um déficit de 68 milhões. Elisa Magawa disse, entretanto, que o governo já se comprometeu a financiar metade do valor necessário para o processo, que pela primeira vez será digital.
3: Este censo, sendo o primeiro totalmente digital, acarreta custos. E ainda não conseguimos mobilizar fundos para toda a operação. Tivemos grande apoio do governo de Moçambique, que entrou com 45% de tudo que vai ser o necessário. Entretanto, ainda precisamos de apoios, não unicamente financeiros, materiais também.
2: A presidente do INE, Elisa Magawa, falava à margem da capacitação de jornalistas sobre o Sistema Estatístico Nacional, tendo como base o próximo Censo Geral da População e Habitação. O Serviço Nacional de Investigação Criminal, Sernic, em Sofala, deteve 3 indivíduos indiciados no crime de burla relacionado com a venda de terrenos na cidade da Beira. Santos Nunes.
4: Segundo as autoridades, os suspeitos dedicavam-se à comercialização fraudulenta de parcelas de terra, recorrendo a esquemas para enganar cidadãos interessados na aquisição de espaços para habitação. O porta-voz do Sernic em Sofala, Alfeu Sitoi, afirma que as investigações prosseguem com vista a apurar a dimensão do esquema e identificar possíveis cúmplices. Sitoi alerta ainda para que se evite a aquisição de terrenos por vias ilegais, sobretudo através de anúncios divulgados nas redes sociais, sem a devida verificação junto das autoridades competentes. Santos Nunes, cidade da Beira.
2: No estrangeiro, a Agência das Nações Unidas para os Refugiados, a ACNUR, apela à comunidade internacional para que não esqueça os cerca de 1,2 milhões de refugiados acolhidos no Bangladesh. O Bangladesh dizia, o apelo surge quando se assinalam 9 anos desde o deslocamento em massa desta minoria muçulmana de Myanmar. Segundo a agência, persistem enormes necessidades humanitárias, sobretudo entre mulheres, crianças, idosos e pessoas com deficiência. Apresentamos as notícias das 17, as próximas às 18 horas.
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0: cabeça, viu, né?
1: Mas tu destressar como?
0: Cabeça. Quem
1: love? Love é minha irmã, Tereza. Tereza, Tereza, serve pra onde? Tereza, olha como vou justificar as dívidas que eu queria por conta desse casamento, Tereza. Ah, vou fazer o quê, Tereza? Eu que te fiz estudar quando eu te encontrei lá.

da lei do setor empresarial do Estado, da lei de Minas e da lei de Petróleos, bem como da lei do conteúdo local. A promulgação destes instrumentos legais ocorre após o chefe de Estado ter verificado que as referidas leis não contrariam a Constituição da República de Moçambique, reunindo, por isso, as condições para sua entrega em para sua entrada em vigor após publicação nos termos da Ordem Jurídica Nacional. Com a promulgação destes diplomas legais, o Estado moçambicano reforça a gestão dos recursos estratégicos em defesa do interesse nacional, ao mesmo tempo que promove o emprego, o investimento nacional, a retenção de riqueza e o desenvolvimento sustentável de Moçambique, indica um comunicado da Presidência da República recebido na nossa redação.

0: ação. O presidente da República, Daniel Chapa, afirma que o conflito envolvendo o Irão está a provocar constrangimentos no mercado internacional de combustíveis, uma situação que já começa a refletir-se em vários países, incluindo o distrito de...
1: O chefe de Estado apelou aos moçambicanos para aumentarem as áreas de cultivo e reforçarem os níveis de produção e produtividade agrícola como forma de reduzir a dependência externa e mitigar os efeitos das crises globais sobre a economia nacional. Segundo o chefe do Estado, o país deve apostar cada vez mais na valorização da agricultura, transformando os desafios externos em oportunidades para impulsionar o desenvolvimento econômico e melhorar as condições de vida da população.
2: Nesse momento que estou a falar, há uma guerra no Irã, Estados Unidos, Israel, outros países do mundo estão a lutar. E essa parte onde está a acontecer a guerra, boa parte do combustível que movimenta os carros que estamos a ver, sai dessa parte do mundo. Por causa dessa guerra, o combustível não está a sair. E há escassez de combustível no mundo. Por causa da guerra, não é o problema de Moçambique. Há falta de combustível em todos os países no mundo. E por causa dessa escassez, o preço do combustível aumenta. E quando aumenta o preço do combustível, aumenta quase tudo.
1: Daniel Francisco Chapo, presidente da República, discursando esta tarde durante o comício na vila de Catandica, em Barue, no âmbito da governação aberta. A partir da vila de Catandica, Daniel Oliveira.
0: As autoridades sul-africanas dizem que vão iniciar o processo formal de extradição de dois suspeitos de assassinar um casal de turistas no Parque Nacional de Gruquer, recentemente detidos em Moçambique. O ministro sul-africano das Florestas, Pescas e Ambiente elogiou a colaboração do Serviço Nacional de Investigação Criminal na detenção dos suspeitos, cujas identidades não foram reveladas. O duplo homicídio, registrado em maio passado, ganhou repercussão internacional por ser o primeiro incidente deste tipo nos 100 anos de história do Parque Nacional de Gruquer. Após o assassinato, os suspeitos roubaram o carro do casal, que foi rastreado até Moçambique. E o Serviço Nacional de Investigação Criminal, Sernic, em Sofala, deteve três indivíduos indiciados no crime de burla relacionado com a venda de terrenos na cidade da Beira. Detalhes por Santos Nunes.
3: Segundo as autoridades, os suspeitos dedicavam-se à comercialização fraudulenta de parcelas de terra, recorrendo a esquemas para enganar cidadãos interessados na aquisição de espaços para habitação. O porta-voz do Sernic em Sofala, Alfeu Sitoi, afirma que as investigações prosseguem com vista a apurar a dimensão do esquema e identificar possíveis cúmplices. Sitoi alerta ainda para que se evite a aquisição de terrenos por vias ilegais, sobretudo através de anúncios divulgados nas redes sociais, sem a devida verificação junto das autoridades competentes. Santos Nunes, cidade da Beira.
0: Na atualidade internacional, a Agência das Nações Unidas para os Refugiados, ACNUR, apela à comunidade internacional para que não esqueça os cerca de 1,2 milhões de refugiados acolhidos no Bangladesh. O apelo surge quando se assinalam 9 anos desde o deslocamento em massa desta minoria muçulmana de Myanmar para o país vizinho na sequência da violência no estado de Rakhine. Segundo a agência, persistem enormes necessidades humanitárias, sobretudo entre mulheres, crianças, idosos e pessoas com deficiência. A Agência das Nações Unidas para os Refugiados alerta que a redução do apoio internacional poderá agravar as condições de vida dos refugiados e das comunidades de acolhimento. O tempo. A cidade de Tete poderá registrar amanhã 35 graus centígrados de temperatura máxima, seguida por Beira com 31 graus. Para Maputo, Nampula, Quelimane e Xai-Xai prevê-se 30 graus, Inhambane, Pemba 29, Chimoio 28, Vilanculo 27 e por fim Lixinga 26 graus centígrados de temperatura máxima. Foram as notícias das 18. As próximas às 19h30 no Jornal da Noite.
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1: Estamos a trazer mensagens para que a população de Manica perceba que aquilo que está a ver como essa questão de dizer que há pessoas que quando encontram outra pessoa ou quando cumprimenta, o sexo atrofia ou desaparece. É mentira. É mentira, é boato, são inimigos da paz, inimigos do desenvolvimento do povo moçambicano.
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1: Estamos a trazer também mensagem da necessidade de produção, aumentarmos a produtividade e a produção. Nós temos o campo, temos a terra para trabalhar, por isso todos os dias andamos a dizer, vamos trabalhar. Manica tem esta tradição, mas tem que aumentar mais. Produzir horta em casa. Uma família, uma horta. Para nós não sentirmos este aumento de preço dos combustíveis no mundo.
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1: Kumuta seriedade e fazermos o trabalho e apoiar os produtores são as duas províncias, Cabo Delgado e província de Manica, aqui na cidade de Chimoio, vamos dizer, ao nível dos distritos da província de Manica. Estamos a falar de venda de insumos e às vezes também fazemos comercialização agrícola, mas temos aqueles que são os nossos, que estão mais próximos, que nós falamos, possivelmente temos aí entre 1.500 a 2.500 produtores, que são os nossos, que nos ligam, que nós temos contato com ele direto.
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1: A AgroNice, por sua iniciativa, não temos ainda nenhum financiador nesse programa, porque é um programa que nós decidimos fazer. Nós estamos a dar capacitação de jovens à prática, ao nível dos nossos campos, onde cada jovem fica a gerir uma parcela e depois vende a produção final e o resto e devolve os insumos, assim sucessivamente. E neste momento que estamos a falar, estamos com 15 jovens na cidade de Chimoio a participar do programa Farm Expert. E a mesma maneira, também estamos em Cabo Delgado, no distrito de Xure, também a participarem do programa, temos lá 10 jovens.
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0: Viva, muito boa noite, bem-vindo, amigo ouvinte, a mais um espaço de emissão na língua oficial portuguesa, é referente a esta quarta-feira. Hoje é dia 3 de junho de 2026, eu sou o Benelton Cerveja. É sempre um prazer enorme, é uma grande alegria, é motivo de uma grande satisfação, mas também um desafio enorme estar comigo, ouvinte. Até muito bem próximo das 20 horas e 55 minutos no país, vamos é partilhar momentos de grandes emoções. Teremos dentro de instantes o Jornal de Manica na sua segunda edição. 19 horas e 30 minutos o Jornal da Noite em cadeia nacional. Aliás, às 19 horas e 20 minutos teremos o programa Hora do Algodão. Não deixe de acompanhar a partir das 20 horas o programa A Questão de Fundo. São então estas algumas das propostas que temos para partilhar comigo, ouvinte, ao longo deste espaço de emissão. Pelo que seja muito bem-vindo e muito obrigado pelo carinho da sua audiência.
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0: É hora de informação, vamos ao Jornal de Manica na sua segunda edição. Tenha uma ótima escuta.
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3: Jornal de Manica para 3 de junho de 2026, quarta-feira. O Presidente da República de visita a província de Manica pela paz e vigilância dos moçambicanos, alertando para os perigos da desinformação, da violência e do terrorismo no país. Ainda Daniel Chiapo apela à paz e anuncia reforço ao financiamento para os distritos. Amigo ouvinte, estes são assuntos de destaque neste jornal. Já disse que estamos em plena quarta-feira, 3 de junho de 2026. Suzério Marcos e Domingos Cadeado dizem obrigado pela preferência e audiência e bem-vindo. Você é o nosso principal convidado. Saiba que o Presidente da República, Daniel Chiapo, apela à paz e à vigilância dos moçambicanos, alertando para os perigos de desinformação, da violência e do terrorismo no país. Nelson Mainato.
4: Falando durante um comício no distrito de Barwe, Daniel Chiapo afirmou que a paz e a segurança são fundamentais para o desenvolvimento de Moçambique. Segundo o chefe de Estado, existem pessoas que procuram dividir os moçambicanos através de mentiras, boatos e informações falsas, colocando em risco a estabilidade nacional.
5: Para nós termos paz e haver segurança, temos que ficar atentos, vigilantes, porque o inimigo da paz, o inimigo do desenvolvimento do povo moçambicano, não dorme. Quando não consegue alcançar o seu objetivo de destruir Moçambique, de destruir a paz, de destruir o desenvolvimento, sempre procura algum motivo. E se nós não ficarmos atentos, vamos nos matar entre nós, vamos nos violentar entre nós e vamos destruir as nossas próprias coisas.
4: O Presidente da República condenou ainda os atos de vandalismo registados durante as manifestações pós-eleitorais que resultaram na destruição de escolas, hospitais e outras infraestruturas públicas. Chiapo defendeu que estes bens pertencem ao povo e devem ser preservados para garantir melhores condições de vida para todos.
5: Foi esta mentira que levou pessoas a destruir escolas, ir destruir hospital, ir queimar central de medicamento do povo moçambicano. Governo, quando constrói uma escola, é para o povo. O governo, quando constrói um hospital, é para o povo. Quando coloca medicamento, é para o povo. Quando dá livro Mahala às crianças, é para o povo.
4: Na ocasião, o estadista destacou também a necessidade de continuar a combater o terrorismo na província de Cabo Delgado, considerando-o uma ameaça à paz e ao desenvolvimento do país. Daniel Chiapo afirmou que a unidade, a vigilância e o trabalho constituem os principais pilares para a construção de um Moçambique mais seguro, próspero e desenvolvido.
3: O Presidente da República, Daniel Chiapo, interagiu esta quarta-feira com os membros dos órgãos de governação descentralizada da província de Manica, que apresentaram o estágio atual da implementação do Fundo de Desenvolvimento Local como um dos programas que vai alcançar e alavancar a economia local. Moisés Chaela, a partir da vila de Catandica, com mais pormenores desta informação.
6: Os dados apresentados numa sessão indicam que 1.232 projetos foram aprovados e financiados pelo fundo em 11 distritos e 6 municípios desta província. A anteceder a sessão, o Presidente da República, Daniel Chiapo, anunciou num comício que orientou, aqui na vila de Catandica, o aumento dos fundos a serem alocados a partir deste ano para financiar projetos no âmbito do Fundo de Desenvolvimento Local.
5: Estamos com o FIDEL, que é um Fundo de Desenvolvimento Econômico do Distrito, para emprestar dinheiro àquelas pessoas que têm ideias de fazer negócio. E descobrimos que este ano, e aqueles que deram entrada ano passado, houve muita procura e o dinheiro não foi suficiente. Por isso decidimos que este ano vamos duplicar o valor do FIDEL para todos os distritos do país. para que aqueles que não tiveram possam ter a oportunidade de ter. Porque com esse dinheiro vai haver mais negócio, vai haver mais emprego. E estas pessoas que forem fazer negócio, gerar renda, criar emprego, poucos aos poucos vão devolver esse dinheiro. E nós vamos pegar esse dinheiro para continuar a emprestar outros jovens, continuar a emprestar outras mulheres, para desenvolver o distrito.
6: A governadora de Manica, Francisca Tomás, diz que através do Fundo de Desenvolvimento Local, a província está a registrar progressos assinaláveis.
2: Para a implementação do FIDEL, a província foi alocada um limite global de 61,61 milhões de meticais para 11 distritos e 6 municípios. Foram recebidos um total de 23.629 projetos, tendo sido aprovados e financiados 1.232 projetos. Através do FIDEL foram criados um total de 2.008 empregos.
6: A agenda deste primeiro dia de visita de trabalho do Presidente da República, Daniel Chapo, à província de Manica, foi marcada por um comício e uma sessão extraordinária do Conselho Executivo da província de Manica, alargada ao Conselho dos Serviços de Representação do Estado, administradores distritais e presidente dos conselhos autárquicos na Vila de Catandica, sede distrital de Barue. Esta quinta-feira, o Presidente da República, Daniel Chapo, vai trabalhar no distrito de Guru.
3: Ainda sobre a visita do Presidente da República, Daniel Chapo, Daniel Oliveira está também em Catandica, no distrito de Barue, a cobrir esta visita presidencial com mais notas de reportagem. Daniel?
7: O Presidente da República, Daniel Chapo, afirma na vila de Catandica, sede do distrito de Barue, na província de Manica, que o conflito envolvendo o Irão está a provocar constrangimentos no mercado internacional de combustíveis, uma situação que já começa a refletir-se em vários países, incluindo Moçambique. Perante este cenário, o chefe de Estado apelou aos moçambicanos para aumentarem as áreas de cultivo e reforçarem os níveis de produção e produtividade agrícola como forma de reduzir a dependência externa e mitigar os efeitos das crises globais sobre a economia nacional. Daniel Chapo destacou que o fortalecimento da produção de alimentos constitui uma resposta estratégica aos desafios decorrentes da subida de preços dos combustíveis e de outros bens essenciais no mercado internacional. O Presidente da República reiterou ainda a necessidade de a população continuar a trabalhar a terra, sublinhando que o aumento da produção agrícola é fundamental para garantir a segurança alimentar e proteger as famílias moçambicanas dos impactos da atual conjuntura econômica mundial. Segundo o chefe do Estado, o país deve apostar cada vez mais na valorização da agricultura, transformando os desafios externos em oportunidades para impulsionar o desenvolvimento econômico e melhorar as condições de vida da população.
8: Neste momento que estou a falar, há uma guerra no Irão, Estados Unidos, Israel, outros países do mundo estão a lutar. E essa parte onde está a acontecer a guerra, boa parte do combustível que movimenta os carros que estamos a ver, sai dessa parte do mundo. Por causa dessa guerra, o combustível não está a sair. E há escassez de combustível no mundo. Por causa da guerra, não é o problema de Moçambique. Há falta de combustível em todos os países no mundo. E por causa dessa escassez, o preço do combustível aumenta. E quando aumenta o preço do combustível, aumenta quase tudo.
7: Daniel Chapo assegurou que o governo vai continuar a dar resposta às preocupações da população através da expansão da rede sanitária, do reforço das infraestruturas escolares e da melhoria das estradas, medidas que considera fundamentais para o desenvolvimento do país.
8: Vossas preocupações são muito importantes e nós registramos. Por exemplo, falaram de mais escolas, mais hospitais, mais água, mais energia, mais estradas. Isso é bom. Porque nós registramos, vamos continuar a trabalhar para resolver as preocupações do povo. Esta é a nossa tarefa.
7: Daniel Francisco Chapo, Presidente da República, discursando esta tarde durante o comício na vila de Catandica, em Barue, no âmbito da governação aberta.
3: Cerca de 15 mil agricultores das províncias de Manica e Cabo Delgado beneficiam desde 2023 de assistência técnica em matéria de agropecuária para reforçar a capacidade de resposta aos impactos das mudanças climáticas. A iniciativa é implementada pela empresa Agronice, que presta apoio aos produtores através de aconselhamento técnico, capacitação e promoção de práticas agrícolas mais resilientes. Além de atuar em Manica e Cabo Delgado, a empresa desenvolve de forma experimental as atividades semelhantes nas províncias de Nampula e Maputo. O coordenador da empresa Agronice, Adolfo Graciano, explicou que as mudanças climáticas continuam a representar um dos maiores desafios para o setor agrícola, afetando a produtividade e a segurança alimentar das comunidades rurais. Segundo a fonte, para minimizar os efeitos destes fenómenos, a instituição tem igualmente garantido o aprovisionamento de insumos agrícolas para que os produtores tenham sementes melhoradas, fertilizantes e outros recursos essenciais para o aumento da produção.
9: Com muita seriedade e fazermos o trabalho e apoiar os produtores são as duas províncias, Cabo Delgado e província de Manica, aqui na cidade de Chimoio, vamos dizer, ao nível dos distritos da província de Manica. Estamos a falar de venda de insumos e às vezes também fazemos comercialização agrícola, mas temos aqueles que são os nossos, que estão mais próximos, que nós falamos, possivelmente temos aí entre 1.500 a 2.500 produtores, que são os nossos, que nos ligam, que nós temos contacto com ele direto.
3: O coordenador da empresa Agronice, Adolfo Graciano, disse que neste momento a instituição está a apoiar estudantes e finalistas em campos de estágio em matéria de agropecuária.
9: A Agronice, por sua iniciativa, não temos ainda nenhum financiador nesse programa, porque é um programa que nós decidimos fazer. Nós estamos a dar capacitação de jovens à prática ao nível dos nossos campos, onde cada jovem fica a gerir uma parcela e depois vende a produção final e o resto e devolve os insumos, assim sucessivamente. E neste momento que estamos a falar, estamos com 15 jovens na cidade de Chimoio a participar do programa Farm Expert. E, da mesma maneira, também estamos em Cabo Delgado, no distrito de Xure, também a participarem do programa. Temos lá 10 jovens.
3: Entretanto, o coordenador da empresa Agronice exortou aos agricultores para que priorizem o cultivo de variedades mais tolerantes à seca e aproveitem as zonas baixas para nova sementeira. Na matéria desportiva, saiba que a Associação Provincial de Futebol de Manica projeta realizar nos próximos dias um curso de árbitros da modalidade. Vasco Augusto.
10: Presentemente encontram-se inscritos na Associação Provincial de Futebol de Manica 17 candidatos dos 25 necessários para o arranque do curso. A informação foi avançada pelo secretário-geral da Associação Provincial de Futebol de Manica, Albertino Alberto, que pretende ver aumentar o número de homens do apito desta parcela do país.
11: Mesmo ainda sem data, marcado mais, teríamos previsto junho, tínhamos que começar com este curso de arbitragem, tendo em conta que esta mesma formação dos árbitros tem a duração de 45 dias. Então, queríamos que começássemos no mês de junho, mais ou menos até meados do mês de julho, darmos por encerrado esta mesma formação. Por quê? Queríamos nós que esses árbitros até lá estivessem formados, para terem um estágio com os escalões de iniciado e juvenis, para aliarem a teoria à prática. E seria muito bom para eles, encoraja-nos bastante com que obtemos teoria e prática.
10: Por outro lado, o secretário-geral da Associação Provincial de Futebol de Manica, Albertino Alberto, informou que para o curso de treinadores de nível D da CAF já estão inscritos 13 candidatos dos 25 necessários para o arranque da formação.
3: A permanência de Vasco Augusto em estúdio para dizer que a direção do Grupo Desportivo e Recreativo de Testa África acaba de criar uma academia de futebol que vai servir como fonte de sustentabilidade do primeiro campeão nacional após independência.
10: O processo de inscrição dos interessados com idade entre 6 a 16 anos para a formação de jogadores de futebol termina no dia 4 do mês em curso. Os Fabris do Planalto continuam atrás de parceiros para a sustentabilidade dos projetos do grupo, que presentemente depende da bilheteira como a principal fonte da receita e a contribuição de pessoas de boa-fé. O presidente do Testa África, Hélder Zungunhe, diz que a intenção é a abertura de uma academia de referência a nível nacional para formar jogadores com qualidade, visando garantir a sustentabilidade da coletividade.
12: O projeto da academia é um projeto moderno, um projeto jovem, em que nessa busca incansável pela sustentabilidade do clube, nós vamos ver que urge uma necessidade de podermos formar crianças com qualidade para poder responder àquilo que são expectativas do mercado com excelência. Então, hoje vamos formar os nossos jogadores como se fosse uma escola mesmo, uma academia, em que eles vão ter a parte teórica e a ter a parte prática, e tudo isso será lecionado mesmo nas nossas instalações.
10: Questionado sobre a equipa técnica que vai trabalhar na área de formação, o presidente do Teste África, Helder Zungunha, respondeu.
12: Nós temos muitos treinadores com muitas referências como treinador de futebol, mas que podem não ser um bom treinador para crianças. Temos nomes anônimos, temos pessoas que vão trabalhar que são anônimos no que diz respeito às mídias, mas que são pessoas que carregam uma bagagem, que têm uma experiência larga de lidar com crianças e que as próprias crianças a nível da província de Manica conhecem. Essas pessoas já foram contactadas, essas pessoas já estão com o ok daquilo que é o trabalho que vai arrancar a partir do dia 5 de junho, quando fecharem no dia 4 as inscrições, porque as inscrições são limitadas àquela pessoa que tem seu filho, que tem alguém, sobrinho ou uma criança em sua residência que quer que esse seja educado como homem e educado como jogador. Nós somos a solução como Teste África, a academia.
10: Presidente do Teste África, Helder Zungunha, e a projeção da Academia de Futebol a partir do dia 5 do mês em curso.
3: Cabe a vez da crónica com Ortega Teixeira.
13: Cordiais saudações, amigo ouvinte. A vida ensina-nos que o ser humano nasce e cresce sacrificando para, dentre vários fins, satisfazer-se e criar condições para os seus dependentes. O exemplo de sacrifício e coragem vem de Muzamane, o Gwedja de Musandi Tewere, um pacato povoado do distrito de Sussundenga, onde os solos característicos conservam os cobiçados recursos naturais. Por estas bandas, Gwedja significa garimpeiro, entidade que muitas vezes submete-se à renomada ciência africana para uma preparação específica, visando localizar facilmente o filão de ouro nas profundezas dos solos. Do leito hospitalar, Muzamane conta que decidiu desafiar a ciência africana para enriquecer de forma rápida e vertiginosa através do garimpo, um facto que duraria 5 anos, segundo o juramento e pacto feito, sendo aquela conversa de abril de 2026, na presença de familiares e amigos, seus últimos dias de vida. A patologia que lhe internava nos cuidados intensivos eram umas admiradas e exclusivas dores de dente. Era visível um paciente que lacrimejava, porque consumava-se precocemente o seu fim na terra, mas, por outro lado, folheava-se no rosto uma satisfação de dever cumprido, olhando para as viaturas de alta cilindragem, mansões e avultadas somas que ficariam com os herdeiros. Numa conversa adentro, com o Gwedja que se despedia aos soluços, naquela ação sem recorrência na ciência africana, Muzamane contava sem revelar o sujeito e o local para onde viajou em busca da sorte sobrenatural e o pacto da riqueza. Mesmo com um nó de tristeza pelos últimos dias de Muzamane, o personagem sugeriu que o seu enredo fosse registrado em obra para ser lida e compreendida pelas futuras gerações em volta da mitologia africana. Contou que durante o pacto da riqueza, o curandeiro encorajou-o a engolir uma topeira viva, o pfusse, aquela espécie de rato subterrâneo que, recorrendo às profundezas, edifica castelos de areia em terra firme. Porque o sonho de Muzamane era de ser marido de muitas mulheres, dono de inúmeras viaturas, habitações e fulo de taco, engoliu a topeira, mas havia sido informado que a riqueza duraria 5 anos. O garimpeiro e a topeira, imbuídos de visão microscópica, começaram a exibir os frutos da ciência africana, identificando e extraindo facilmente o gold. A mola começou a não caber nos bolsos e nos bancos, mas Muzamane está no 10º mês do ano da expiração do prazo. Amigo ouvinte, o tempo é escasso. Na próxima quarta-feira continua, mas a África deve ser estudada. São coisas da nossa terra.
3: Amigo ouvinte, a passos largos, caminhamos para a reta final deste Jornal de Manica, 3 de junho de 2026. Nesta data, ficamos a saber que o Presidente da República, Daniel Chapo, apela à paz e anuncia o reforço do financiamento para os distritos.
14: Daniel Chapo, ainda já em Barué, disse que os moçambicanos devem estar mais informados sobre a desinformação e a violência, bem como o terrorismo no país. Domingos Cadeado e Suzério Marcos dizem até à próxima.
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0: São 19 horas e 21 minutos no país. Para trás fica o Jornal de Manica, na sua segunda edição. Às 19 horas e 30 minutos, o amigo ouvinte poderá acompanhar o Jornal da Noite em cadeia nacional. 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A sua atenção aos anúncios e outros compromissos comerciais do Governo do Distrito de Vanduze, recebemos o seguinte anúncio. O Governo do Distrito de Vanduze anuncia que corre edital no prazo de 30 dias, a partir do dia 1 de abril de 2026, para a regularização dos terrenos não construídos, considerados abandonados, nos bairros 1º de Maio, Antiga Jatrofa, 5º Congresso, Portagem na localidade de Xiremeda, Iaca, Samora Machel, Vanduze, 25 de junho, 19 de outubro, Josina Machel e bairro Militar, na vila sede do distrito de Vanduze. A Igreja Newness of Life in Christ Church convida o público em geral a participar numa cruzada a decorrer no campo Francisco Manianga, em Chimoio, entre os dias 3 a 5 de junho, corrente, das 17 às 20 horas. Para mais informações, contacte pelos números 84-13-82-44. Dizia 84-13-82-44 ou 87-22-73-96. Informa-se a todos os funcionários aposentados e pensionistas da Rádio Moçambique, na sede e emissores provinciais, que no período de 1 a 30 de junho do ano em curso, o Departamento de Assuntos Sociais vai proceder à prova de vida referente ao ano 2026. Deverão portar a fotocópia do bilhete de identidade autenticada e o NUITA. Para os dependentes com mais de 18 anos de idade, até 21, que estejam a frequentar o ensino médio, e de 22 a 25 anos de idade, o curso superior, deverão apresentar uma declaração de frequência. Está aberto um concurso público para a admissão de um locutor jornalista nas línguas portuguesa e xibalco, a ser afeto ao emissor provincial de Manica. Os candidatos devem satisfazer os seguintes requisitos: ter 12ª classe do Sistema Nacional de Educação ou equivalente, idade compreendida entre 18 a 35 anos, ser residente na província de Manica, domínio da língua portuguesa, domínio da língua xibalco, ter conhecimentos de locução, boa voz e dicção, noções de língua inglesa, conhecimentos de informática na ótica de utilizador, alto sentido de responsabilidade e profissionalismo, disponibilidade imediata. Os interessados poderão apresentar as suas candidaturas na recepção da Rádio Moçambique, emissora provincial de Manica, munidos dos seguintes documentos: currículo vitae, especificando as experiências relevantes, carta de candidatura, fotocópia autenticada do certificado de habilitações literárias e do bilhete de identidade até às 15 horas e 30 minutos do dia 5 de junho de 2026. São 19 horas e 24 minutos no país.
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0: Boa noite, caro ouvinte. Bem-vindo ao Jornal da Noite. Presidente da República, Daniel Chapo, anuncia em Manica o arranque de um Programa Nacional de Construção de Postos de Saúde Comunitários no país.
1: Vamos construir postos de saúde comunitária para podermos cuidar do nosso povo. Tem que haver mulheres saudáveis, jovens saudáveis, homens saudáveis, crianças saudáveis. Esse é que é o nosso objetivo.
0: Setor do turismo arrecada mais de 13 mil milhões de meticais em receitas provenientes da atividade turística no país. No estrangeiro, Estados Unidos da América impõem novas sanções contra dirigentes ligados ao grupo rebelde M23 e as forças democráticas para a libertação de Ruanda no quadro da crise de segurança no leste da República Democrática do Congo. Destaques da presente edição do Jornal da Noite. Elvis Magaia está na sonorização e Cristina Xavier na edição e apresentação. Boa escuta. O Presidente da República está em Manica e anunciou o arranque em breve de um Programa Nacional de Construção de Postos de Saúde Comunitários que visa aproximar os serviços de saúde à população e reforçar a cobertura sanitária em todo o país. Desenvolve a notícia Daniel Oliveira.
2: Segundo o chefe de Estado, o programa visa garantir maior acesso aos cuidados de saúde, reduzir a pressão sobre as unidades sanitárias existentes e melhorar a qualidade da assistência prestada aos cidadãos. Daniel Chapo explicou que recentemente a Assembleia da República aprovou uma nova legislação destinada a impulsionar a expansão da rede sanitária nacional. A medida pretende minimizar o sofrimento das comunidades que ainda percorrem longas distâncias para ter acesso aos serviços básicos de saúde.
3: Como governo, governo do povo, a nossa ideia não é casa mortuária, mas é construir hospitais para cuidar da saúde do povo, para ninguém não morrer e todos termos boa saúde. Por isso, vamos nos concentrar na saúde do povo. Esta é que é a nossa ideia. A nossa Assembleia da República aprovou uma nova lei de saúde que permite-nos cuidar do povo lá na base. Construirmos muitos postos de saúde comunitários lá na base, mesmo que esteja a 52 quilômetros. Se não conseguirmos fazer chegar o hospital lá, se não conseguirmos fazer chegar um centro de saúde, no âmbito dos cuidados primários, de saúde primário, que é cuidar o povo lá na base, vamos construir postos de saúde comunitário para podermos cuidar do nosso povo. Tem que haver mulheres saudáveis, jovens saudáveis, homens saudáveis, crianças saudáveis. Esse é que é o nosso objetivo.
2: Daniel Chapo, presidente da República, vai trabalhar esta quinta-feira na Vila de Guro, no segundo dia da sua governação aberta na província central de Manica. A partir da Vila de Catandica, Daniel Oliveira.
0: Presidente da República anuncia em Manica o arranque de um Programa Nacional de Construção de Postos de Saúde Comunitários no país. No quadro da visita do chefe de Estado àquela província, os membros dos órgãos de governação descentralizada apresentaram informação sobre o ponto de situação da implementação do Fundo de Desenvolvimento Local. Jornalista Moisés Sela.
4: O Presidente da República, Daniel Chapo, interagiu esta quarta-feira com os membros dos órgãos de governação descentralizada da província de Manica, que apresentaram o estágio atual da implementação do Fundo de Desenvolvimento Local como um dos programas que vai alavancar a economia local. Os dados apresentados numa sessão indicam que 1.232 projetos foram aprovados e financiados pelo Fundo em 11 distritos e 6 municípios desta província. A anteceder a sessão, o Presidente da República, Daniel Chapo, anunciou num comício que orientou, aqui na Vila de Catandica, o aumento dos fundos a serem alocados a partir deste ano para financiar projetos no âmbito do Fundo de Desenvolvimento Local.
3: Estamos com o FIDEL, que é um Fundo de Desenvolvimento Econômico do Distrito, para emprestar dinheiro àquelas pessoas que têm ideias de fazer negócio. E descobrimos que este ano, e aqueles que deram entrada ano passado, houve muita procura e o dinheiro não foi suficiente. Por isso decidimos que este ano vamos duplicar o valor do FIDEL para todos os distritos do país. para que aqueles que não tiveram possam ter a oportunidade de ter. Porque com este dinheiro vai haver mais negócio, vai haver mais emprego. E estas pessoas que forem fazer negócio, gerar renda, criar emprego, poucos aos poucos vão devolver este dinheiro. E nós vamos pegar este dinheiro para continuar a emprestar outros jovens, continuar a emprestar outras mulheres, para desenvolver o distrito.
4: A governadora de Manica, Francisca Tomás, diz que através do Fundo de Desenvolvimento Local, a província está a registrar progressos assinaláveis.
5: Para a implementação do FIDEL, a província foi alocada um limite global de 61,61 milhões de meticais para 11 distritos e 6 municípios. Foram recebidos um total de 23.629 projetos, tendo sido aprovados e financiados 1.232 projetos. Através do FIDEL foram criados um total de 2.008 empregos.
4: A agenda deste primeiro dia de visita de trabalho do Presidente da República, Daniel Chapo, à província de Manica, foi marcada por um comício e uma sessão extraordinária do Conselho Executivo da província de Manica, alargada ao Conselho dos Serviços de Representação do Estado, administradores distritais e presidente dos conselhos autárquicos na Vila de Catandica, sede distrital de Barue. Esta quinta-feira, o Presidente da República, Daniel Chapo, vai trabalhar no distrito de Guru. A partir da Vila de Catandica, sede distrital de Barue, Moisés Sayana.
0: E o Presidente da República, Daniel Chapo, promulgou e mandou publicar a revisão da Lei do Setor Empresarial do Estado, da Lei de Minas e da Lei de Petróleos, bem como da Lei do Conteúdo Local. A promulgação destes instrumentos legais ocorre após o chefe de Estado ter verificado que as referidas leis não contrariam a Constituição da República de Moçambique, reunindo, por isso, as condições para a sua entrada em vigor após publicação nos termos da Ordem Jurídica Nacional. Com a promulgação destes diplomas legais, o Estado moçambicano reforça a gestão dos recursos estratégicos em defesa do interesse nacional, ao mesmo tempo que promove o emprego, o investimento nacional, a retenção de riqueza e o desenvolvimento sustentável de Moçambique, indica um comunicado da Presidência da República. O setor do turismo arrecadou, no ano passado, mais de 13 mil milhões de meticais em receitas provenientes da atividade turística no país. A informação foi prestada esta quarta-feira em Nampula pelo Ministro da Economia, Basílio Muat, na abertura do Fórum do Turismo e Investimento que decorre no distrito de Rapale. A reportagem é de Otávio Fonseca.
6: Basílio Mohate frisou que, no mesmo período, o país recebeu mais de 1 milhão de turistas, o que representou um incremento na ordem de 15% em relação ao ano de 2024. O ministro da Economia frisou que os dados ilustram que o setor de turismo em Moçambique está a crescer, atraindo desta forma mais turistas e está a afirmar-se como setor estratégico da economia nacional.
7: Com o potencial de 2.700 quilômetros de costa, este património distribuído por todo o país, o reconhecimento internacional que temos, das mais importantes áreas de conservação que o país tem, portanto, ainda devemos ambicionar mais do ponto de vista de resultados no setor do turismo. E é por isso que estamos aqui reunidos, não é? Para olhar para, esta, para estes desafios neste fórum, para discutir sobre a nossa ambição, mas também para trazermos resultados concretos para o nosso setor de turismo.
6: O presidente da Confederação CTA, Álvaro Massing, frisou que o evento visa transformar o potencial que a província de Nampula dispõe e investimentos para o desenvolvimento, o que, na sua ótica...
8: É fundamental fortalecer a cooperação entre o governo, o setor privado e os parceiros de desenvolvimento, a maioria deles aqui presentes. Moçambique possui recursos, localização estratégica e oportunidades concretas para crescer. Nampula reúne património histórico, atrativos naturais, gastronomia, logística, o capital humano.
6: Entretanto, o governador da província de Nampula, Eduardo Abdullah, disse que apesar da província possuir grande potencial turístico, há necessidade de transformar o investimento através de uma visão estratégica.
9: O turismo em Moçambique como produto, mercado e dados desafia-nos a pensar o turismo de forma moderna, inteligente e sustentável. desafia-nos a transformar recursos e produtos, visitantes em mercados, informação em decisões, potencial em prosperidade.
6: O Fórum do Turismo

0: Hidroelétrica de Guarabassa vai investir, melhor dizendo, investe no reforço da qualificação de quadros nacionais nas áreas estratégicas ligadas ao setor energético e de infraestruturas. Na província de Inhambane, a energia elétrica da rede nacional chega a mais famílias do distrito de Mabote. Jornalista Daniel Faela.
1: São mais de 1.500 famílias que terão acesso a este recurso nos próximos dias, sendo que o projeto de implantação de postes para a extensão das linhas decorre desde a semana passada, no âmbito da iniciativa Pro-Energia, que significa energia para todos até 2030. O administrador do distrito de Mabote, Alfabeto Mazi, disse estarem contemplados nesta fase 4 bairros da Vila Sede e 3 povoações. Acrescentou que a eletrificação destas zonas significa grande ganho para o distrito, tendo em conta que surgirão várias iniciativas empreendedoras. São iniciativas que irão catapultar o desenvolvimento socioeconómico desta região.
2: Nesta primeira fase está-se a trabalhar nos 4 bairros da Vila Sete e também temos 3 povoados, estamos a falar de Maloca, que está dista a 6 km, temos Tesouro, a 12 km e também para Manique. Então, esse é um trabalho bastante encantante para nós, porque era a grande preocupação da nossa população a questão da energia. E nós sabemos que com esta expansão de energia, há muita coisa que vai mudar no nosso distrito. Estamos a falar de empreendedorismo, porque a nossa população vai aproveitar. Também há de haver esta cadeia de valor em que as pessoas vão poder ter alguns refrigerantes para poder melhorar as suas condições de vida.
1: Administrador do distrito de Mabote, em Inhambane, Alfabeto Mazi, e o arranque semana passada do projeto de expansão da corrente elétrica para 3 povoações e 4 bairros da Vila Sete. Daniel Faela, a partir de Mabote. Boa noite.
0: Boa noite. De Mabote, seguimos a Pemba, onde o Governo e a Associação dos Transportadores Rodoviários em Cabo Delgado preparam-se para submeter nos próximos dias a proposta das novas tarifas de transporte interdistrital à Assembleia Provincial. Reporta Somalí Gilberto.
3: A medida surge na sequência do aumento em maio findo dos preços dos combustíveis no país, justificado pela conjuntura internacional devido ao conflito no Médio Oriente. Em entrevista à Rádio Moçambique esta quarta-feira, o diretor provincial de Transportes e Comunicações revelou que esta semana as partes terão um encontro técnico para analisar os documentos preparados. Nelson Pereira disse que a reunião visa alcançar um consenso em torno das percentagens de reajuste com base nos instrumentos normativos, adequando-as à realidade socioeconómica da província.
4: Já recebemos aquilo que é a proposta da associação para diversas rotas a nível da província. Agendamos um encontro para sexta-feira, onde vamos sentar com a associação e outros agentes. E quando chegamos ao consenso, teremos que submeter a uma das sessões do Conselho Executivo Provincial. Depois teremos também que levar à Assembleia Provincial para ser aprovada. Então estamos mesmo a trabalhar nesse sentido e vamos dar o seguimento.
3: Nelson Pereira aproveitou a ocasião para apelar à calma aos operadores do setor e ao público em geral, assegurando que o Governo está empenhado em responder às demandas da população.
4: Aos transportadores e à população em geral, no sentido de termos um bocado de calma, não é? Nós estamos a trabalhar para responder às necessidades da atualidade. Mas neste momento estamos mesmo com os documentos já preparados para sentarmos e discutirmos e chegarmos a um consenso.
3: Por seu turno, o presidente da Associação dos Transportadores Rodoviários de Cabo Delgado garantiu que tudo está a ser feito para que a nova tabela em processo de harmonização seja equilibrada e justa. Segundo Cássimo Salimo, a aparente demora na apresentação da proposta deveu-se à necessidade de envolver todos os segmentos da sociedade, garantindo que o impacto financeiro sobre os cidadãos seja minimizado.
5: Nós estamos a apelar os nossos transportadores, que continuemos a fazer aqueles preços anteriores, quando que nós estamos a fazer um trabalho multissetorial para avançarmos. Apesar que nós ficamos um pouco atrasados em fazer revisão, mas já temos as nossas propostas e assim, na sexta-feira vamos discutir para se poder se levar na Assembleia Provincial para a sua apreciação e aprovação.
3: A Associação dos Transportadores Rodoviários de Cabo Delgado conta atualmente com 80 operadores de transporte filiados à agremiação. Somalí Gilberto, em Pemba.
0: Na província de Maputo, 5 associações de agricultores do distrito de Marraquene receberam esta quarta-feira insumos agrícolas e equipamentos agrícolas para o aumento da produção e produtividade.

0: 7, Verónica Sidumo.
1: Trata-se de 4 motobombas, 4 eletrobombas, enxadas, pás, botas, sementes de arroz e feijão, mobilizados pelo governo e parceiros, num custo de mais de 1 milhão e 500 mil meticais. Na ocasião, o governador da província de Maputo, Manuel Tulo, que procedeu com a entrega, encorajou os produtores a arregaçarem as mangas, aproveitando a fertilidade do solo para o incremento da produção.
2: Estão criadas as condições para a retoma da produção com muita força, com muita intensidade. O que nós queremos é o aumento da produção de alimentos para a nossa população. O esforço que o governo está a fazer é criar capacidade para o aumento de produção de alimentos. Nós, em Moçambique, particularmente aqui na Praça de Maputo, temos terras férteis, temos risco, cora. Nós acreditamos que podemos produzir e produzir mais para alimentar toda a população sem depender de outros países.
1: O presidente da Associação Maria da Luz, Fernando Mavota, mostrou-se satisfeito com estes materiais.
3: Eu agradecer o nosso governo, que muito obrigado pela ajuda que ele deu para nós. Muito obrigado. A saúde da associação vai estar mesmo de boa maneira, de boas condições, porque vai produzir.
1: O representante da Help Cold Club, Manissa, parceiro da iniciativa, disse que a ação tem em vista revitalizar o setor depois das cheias que devastaram culturas diversas.
4: Bom, esperamos que a comunidade se recupere, visto que foi investigada pelas cheias no início do ano. São assim comunidades em que nós já viemos trabalhando há 3 anos e já apresentavam alguma melhoria no termos de produção, mas infelizmente por conta das cheias sofreram demasiado.
1: Representante da Help Cold Club Manissa e o apoio aos agricultores de Marraquém para o aumento da produção e produtividade. Da Matola, Verónica Sidumo.
0: São 19 horas e 52 minutos. O jornalista Vítor Rufino está em estúdio para a atualização da informação sobre a situação dos moçambicanos repatriados da África do Sul. Vítor, boa noite.
5: Boa noite, Cristina Xavier. A informação que vamos partilhar consta de um comunicado recebido há momentos na nossa redação do Gabinete de Informação. 545 moçambicanos repatriados e assistidos em Ressano Garcia. No segmento da assistência aos cidadãos moçambicanos afetados pelos recentes atos de xenofobia ocorridos na cidade de Mossel Bay, província do Cabo Ocidental, na África do Sul, chegaram hoje ao posto fronteiriço de Ressano Garcia 545 compatriotas repatriados daquele país. À sua chegada ao território nacional, os cidadãos foram submetidos aos procedimentos de registro migratório, triagem sanitária e assistência humanitária, tendo igualmente beneficiado de refeição quente, distribuição de lanche para viagem e encaminhamento para os respectivos meios de transporte com destino às suas zonas de origem. De acordo com este comunicado, dos cidadãos recebidos, 17 têm como destino a cidade de Maputo, 105 a província de Maputo, 337 à província de Gaza, 78 a Inhambane e 8 à província de Manica. A operação de recepção e encaminhamento decorreu de forma ordeira e coordenada, envolvendo diversas instituições do Estado moçambicano, com destaque para os setores de imigração, saúde, assistência social, gestão de riscos e emergências, bem como as missões diplomáticas e consulares de Moçambique na República da África do Sul. Dos 584 cidadãos inicialmente previstos para o repatriamento, 545 concluíram a viagem até o território nacional, sendo que os restantes ainda não chegaram devido às situações detectadas durante o processo de triagem e controle migratório, tais como a retenção de uma criança pelas autoridades sul-africanas para efeitos de verificação documental e a desistência de alguns cidadãos antes da conclusão dos procedimentos de repatriamento. As autoridades moçambicanas encontram-se a acompanhar os casos pendentes em coordenação com as autoridades sul-africanas, prestando assistência necessária, consular e garantindo a proteção dos direitos dos cidadãos envolvidos. O governo de Moçambique garante que continua a monitorar a situação dos moçambicanos afetados pelos atos xenófobos na África do Sul e reafirma o seu compromisso de prestar toda a assistência necessária aos compatriotas que dela necessitem. Cristina Xavier. Lemos assim na íntegra um comunicado recebido há momentos do Gabinete de Informação.
0: Muito obrigada a Vítor Rufino, portanto, e o comentador da Rádio Moçambique, Anísio Guanaíssa, diz que a violência pode ser útil para grupos poderem obter dividendos políticos. Reporta Leopoldo Agapito.
6: Anísio Guanaíssa fez o comentário hoje em Maputo durante o programa Debate Político desta estação emissora, que abordou o cenário de violência xenófoba que ocorre em algumas regiões da África do Sul.
7: E este é um prisma que também não podemos descurar na África do Sul, principalmente porque percebe-se em algum momento os grupos que compõem o ANC, que são vários também, entre esses grupos, mas também nós temos, por outro lado, outros partidos políticos que se revê nisto. Se olhar para um conto ciso, como partido político, esta dinâmica de violência e acobertar agressão para estrangeiros, de modo particular os africanos, não é de hoje. Vejam que quando isto tomou o seu pico, na altura, o presidente Zuma é que dirigia a nação sul-africana. Foi este momento de pico, que não temos violência comparada, pelo menos atual, e o presidente Zuma não fez o pronunciamento devido para cautelar os interesses dos seus pares africanos, muito menos dos seus pares da SADC.
6: Anísio Guanaíssa afirmou que o executivo sul-africano pode fazer mais para acabar com a violência contra estrangeiros.
7: Tendo uma plataforma com interesses específicos no processo governamental completamente díspares, em algum momento que se desencontram, que já gerou tensão para se desfazer até o governo, não é fácil termos uma abordagem governamental tranquila que agrade, por exemplo, os países na região ou a nível do continente. É uma tocar estes elementos porque, em algum momento, no processo de concertação interpartidário, esta pauta é percebida de forma diferenciada para os diferentes grupos políticos.
6: E o professor Patrício José disse que depois dos ataques contra cidadãos estrangeiros na África do Sul, a violência vai avançar contra cidadãos de raça branca.
2: Os políticos sul-africanos estão profundamente, vamos lá, desorganizados para perceber qual deve ser a estratégia. Porque cada um está a saber qual, talvez amanhã, depois de amanhã, eu talvez serei vítima. Se não é ele diretamente, das suas origens. Então, significa que este exercício político de governação que seguiu pós-apartheid, que não resolveu os problemas económicos sociais, que na altura confundia-se, ou o culpado era o apartheid, mas já está tantas décadas, o apartheid já desapareceu, não é verdade? Os problemas se resolveram. Vão atiçar os conflitos, não é? Hoje é com os estrangeiros, amanhã serão internos entre os diferentes grupos étnicos e depois voltará a ter a componente racial.
6: Programa Debate Político desta estação emissora que abordou hoje a violência contra cidadãos estrangeiros na África do Sul, entre outros temas.
0: Na atualidade internacional, os Estados Unidos da América impuseram novas sanções contra dirigentes ligados ao grupo rebelde M23 e às Forças Democráticas para a Libertação de Ruanda no quadro da crise de segurança no leste da República Democrática do Congo. Lilia Langa.
8: Trata-se de John Imani Nzeze, identificado como chefe dos serviços de inteligência do M23, e Gustavo Kubuayo, apontado como comandante sênior das FDLR. O governo norte-americano fez saber que os dois indivíduos desempenham papéis centrais em atividades que contribuem para a continuidade da violência na região, incluindo operações militares, apoio logístico e redes de financiamento que sustentam os grupos armados. Segundo as autoridades norte-americanas, as sanções ora aplicadas visam cortar o acesso de John Zese e Gustavo Kubayo ao sistema financeiro internacional, congelar eventuais bens sob jurisdição norte-americana e restringir qualquer tipo de apoio material ou operacional. A decisão surge num contexto de tensão persistente entre a República Democrática do Congo e o Ruanda, com acusações cruzadas sobre o apoio a grupos armados, enquanto a população civil continua a ser mais afetada pelos confrontos, deslocações forçadas e crise humanitária no terreno. A comunidade internacional reforça os apelos para uma solução política duradoura que permita o cessar das hostilidades e o regresso da estabilidade ao leste congolês.
0: O tempo, a cidade de Tete poderá registrar amanhã 35 graus centígrados de temperatura máxima, seguida por Beira com 31 graus. Para Maputo, Nampula, Quelimane e Xai-Xai prevê-se 30 graus, Inhambane e Pemba 29, Chimoio 28, Vilanculo 27 e, por fim, Lixinga, 26 graus centígrados de temperatura máxima. Deste modo, colocamos ponto final ao Jornal da Noite. Obrigada pela preferência. Elvis Magaia esteve na sonorização e Cristina Xavier na edição e apresentação. Boa noite.

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1: Estimado ouvinte, saudações. Chuva intensa e inundações na época chuvosa e ciclónica passada prejudicaram a produção agrária em alguns distritos da província da Zambésia, afetando milhares de famílias.
2: Beleza, Francisco Tomé.
3: Chegou a chuva, até abrangiu numa manhã. Não ter sido para você, pelo menos, estender e estar a dormir. Todas as casas se destruíram, não se vê nada. Assim, mas chama assim como casa. Você não ia chegar até lá. Água até aqui nas mamas. Nós resolvemos sair para ir ter com esses da MGD, para nos, pelo menos, procurar sítio para não nos acomodarem.
1: Por conta dos fenômenos climáticos extremos, a autoridade tributária na Zambésia prevê uma queda na arrecadação de receitas. O impacto da época chuvosa na vida econômica e social da população da Zambésia é o tema deste programa Questão de Fundo. A reportagem é produzida e apresentada por Rizik Zacarias, com a sonorização e montagem de Sitoi Teixeira. A província da Zambésia registrou na época chuvosa e ciclónica transata chuva fora do comum, causando inundações urbanas e em áreas de produção agrícolas. Dados do Instituto Nacional de Meteorologia na Zambésia indicam que a província registrou de outubro de 2025 a março de 2026 a precipitação na ordem de 26.471 milímetros, como explica Arcanjo Arabem, do Instituto Nacional de Meteorologia na Zambésia.
4: Em meteorologia chamamos de normal climatológica, quer dizer, é um estudo feito em 30 anos, cujo no distrito, por exemplo, de Mopeia, deve cair uma quantidade de 500 milímetros em 3 meses. Estamos a falar de outubro, novembro e dezembro. Então, quando ultrapassa esta quantidade, dissemos que choveu acima do normal, porque o normal que nós padronizamos é de 500 milímetros. Quando chove menos do que aquela quantidade, também dissemos choveu abaixo do normal, porque o normal falamos de 500 milímetros. Então, na verdade, ao nível de todos os distritos onde nós monitoramos o estado do tempo, estou a falar de Kilimani, Mocuba, Milange, Gurue, Alto Moloque, Mulevala, Pebani, Magaja da Costa e Namaroi, as chuvas foram acima daquilo que se esperava.
1: O docente universitário Luke Njanji explica as causas do excesso de chuva no país em geral e na província da Zambésia em particular.
5: Moçambique, claramente, a escala planetária, a nível da África, é o principal. É o primeiro, altamente vulnerável. Se calhar, comparamos-nos com Bangladesh, por exemplo, aqueles países lá da América do Sul, que são também, a nível global, aqueles que mais sofrem com os eventos extremos. A principal gasolina dos fenômenos hidrológicos

0: pressionam o ciclo hidrológico no país, ou seja, a quantidade e magnitude da chuva e outros fenómenos.
1: Fenómenos que nós chamamos associados com as mudanças climáticas. As nossas práticas ditam ou conduzem-nos com que atualmente a atmosfera, particularmente o ciclo hidrológico, porque quando nós falamos de ciclo hidrológico é perceber como é que a água se encontra disponível na atmosfera, como é que a água, por exemplo, se encontra disponível nos oceanos. Certo. Todo esse mecanismo também é acompanhado com outras componentes, não é? Por exemplo, a vegetação, por exemplo, a questão das características dos solos, da quantidade de vapor de água na atmosfera, estão num processo de metamorfoses sistemáticas e que estão, de fato, a condicionar a dinâmica da própria atmosfera. Nós estamos a caminhar para um cenário, só para ter uma ideia, de há uns 15 anos atrás, 15, 20 anos atrás, a nível do nosso país, nesta época de ciclones, tínhamos em média de 1 a 2 ciclones. Hoje, uma época igual, estamos a falar uma média de 3, 4, até 5 ciclones na época ciclónica. Isso já mostra claramente que a atmosfera é, de fato, altamente dinâmica e essa dinâmica é condicionada com outros fatores que nós temos que ter sempre em atenção.
2: E fatores humanos?
1: Este é o principal. O fator humano é o principal.
0: Por seu turno, o meteorologista do Instituto Nacional de Meteorologia Arcanjo Árabe associa o facto à localização geográfica do país. Arcanjo Árabe sustenta que o país está localizado numa região propensa a eventos climáticos extremos, necessitando de medidas de prevenção e antecipação.
3: O Moçambique localiza-se na parte sudoeste do Oceano Índico. Estamos propensos, sim, a essas tempestades como ciclones ou ventos fortes, atendendo e considerando que esses ciclones ou esses fenómenos formam-se ao lado de Madagascar. Então, quando se formam ali associado ao aquecimento global, mais o aquecimento global e o aquecimento das águas do mar, isso proporciona e alimenta esses ventos fortes que acabam nos fustigando ano após ano.
0: Arcanjo Árabe sugere o plantio de floresta de mangal e árvores de sombra para fortalecer a defesa da costa da Zambésia e do país em geral contra ventos fortes.
3: Em parte, minimizarmos o impacto de fenômenos climáticos podemos sim fazer, na medida em que, por exemplo, aqui na província da Zambésia tem estado sendo repovoado o mangal. O mangal repovoado, ele diminui o impacto dos ventos. Os ventos fortes, quando os ventos fortes se fazem no mangal onde não tem árvores, a coisa é outra. Então, quando ele encontra árvores, pelo menos chega até ao continente com um ligeiro abrandamento. O mais recomendado é pararmos de devastar as florestas e, se conseguirmos, até repovoar, sim. Temos que diminuir o corte das árvores. Sabemos de que o corte das árvores é mesmo para sustentar as famílias, não sei quantos mais, em parte também estamos a degradar o meio ambiente. Sim, podemos até construir diques de proteção, mas os diques de proteção não vão nos vedar dos vendavais, não vão nos proteger das chuvas fortes, nem vão nos proteger dos ventos fortes. Sim, vão nos proteger, sim, das inundações, mas existem zonas que não têm risco de inundações, se não construímos barragens para escoar as águas. Nos nossos bairros periféricos não temos nem como construir uma barragem. Mas sim, temos que construir valas de drenagem, esses para escoar a água e pronto. Então, os diques teremos sim que construir nas zonas onde, quando chove, é propenso a alagamento, às cheias.
0: A este propósito, o docente universitário Luke Njage explica como a localização geográfica leva o país a ser propenso a eventos climáticos extremos.
1: Quando formos a buscar alguns fatores físico-meteorológicos, por exemplo, aqui o fato de nós estarmos, por exemplo, localizados a nível da região austral de África, junto à costa leste do Oceano Índico, por exemplo, depois o fato de nós termos, por exemplo, a interferência daquilo que nós chamamos da zona de convergência intertropical, que é um movimento de nuvens à escala planetária, mas sobretudo aqui na região austral de África, que muitas das vezes é o responsável, por exemplo, pela ocorrência de precipitação, por exemplo, a nível aqui do território. Todos esses mecanismos. Depois tem a questão, por exemplo, da temperatura da superfície do mar, uma das condições necessárias, por exemplo, para a geração daqueles fenómenos, sobretudo os ciclones, que são fenómenos de origem oceânica, não é? E o responsável para a geração disso é o fato facto de, sobre os oceanos, nós termos essa diferença da temperatura, falamos do El Niño, La Niña, por aí fora, da temperatura na superfície do mar, que depois vai desencadear aqui um processo termodinâmico, que é o movimento dessas massas de ar dos oceanos em direção à costa, ao continente, e com ela uma série de mecanismos.
0: A fonte sustenta que Madagascar serve de barreira natural contra ciclones que se projetam para Moçambique. Se o Madagascar não existisse, o país corria riscos de desaparecer do mapa.
1: Nós, os meteorologistas, sempre brincamos assim, que o Madagascar é como se fosse uma barreira, ou como se fosse um muro, ou é como se fosse uma barragem que contém, enquanto que a barragem contém, por exemplo, o fluxo das águas, a jusante, aquela ilha que é benéfica para nós, ela é a primeira barreira, ou seja, é o primeiro obstáculo, ela tem o papel de minimizar a intensidade, a força dos ciclones, porque sem aquela barreira natural, não sei se poderia, aqui podia, não sei se posso falar isso, não sei se nós existiríamos, por exemplo. Se existíssemos, de certeza que alguns aspectos em termos de vivência cotidiana que nós temos no Moçambique seria diferenciado. É só vermos o exemplo que nós temos lá em Madagascar e depois tirando Madagascar, o que seria? Não é? Então, a barreira natural é importante. O que temos que fazer nós, como seres humanos, somos a peça-chave para a minimização dos danos associados a esta questão? A questão da limitação dos combustíveis fósseis, por exemplo, hoje falamos de energia renovável, falamos agora de alternativas aos combustíveis fósseis, por exemplo, os sistemas fotovoltaicos, fala-se hoje muito dos sistemas fotovoltaicos como alternativa, por exemplo, à energia hidrelétrica que nós já conhecemos, por exemplo, porque aquelas barragens que nós temos a nível global ou a nível planetário, elas têm um impacto bastante significativo no ciclo hidrológico global.
0: Para a redução de frequência de ciclones no país, Luke Njadje sugere também maior reflorestamento, multiplicação de ações de educação ambiental e climática. Mais de 3.800 famílias residentes no posto administrativo de Nante, no distrito da Maganja da Costa, perderam quase tudo devido a inundações provocadas por chuva intensa, agravando a situação de pobreza e vulnerabilidade de milhares de famílias. De acordo com dados do inquérito do Orçamento Familiar de 2022, cerca de 70% da população da província da Zambézia é pobre. As famílias afetadas vivem na base da agricultura e pesca, com fraco acesso a serviços básicos como saúde e educação.
2: Beleza, Francisco Tomé. Quando chegou a chuva, até abrangiu numa manhã. Água até no joelho. Não ter sido para você, pelo menos, estender e estar a dormir. Todas as casas se destruíram, não se vê nada. As imas chamam assim como casa. Você não ia chegar até lá. Água até aqui nas mamas. Triste mesmo. Até além de ser terrível, é triste. Sim, todos os anos. Quando isso chega, sempre é assim mesmo.
4: Como é que vocês fazem para sair dessa situação? O que é que o governo faz?
2: Sempre fala para esse da NGD, para antecipar antes. Está a vir água, já está a vir água. Mas basta com aquela chuva começar já a cair. Nós já começamos já a notar que a água já está a chegar. Por exemplo, nós estamos lá a aproveitar por causa dessas machambas para cultivarmos, sustentarmos nossos filhos. Nós resolvemos já sair para ir ter com esses da NGD, para nos, pelo menos, procurar sítio para não nos acomodar.
5: Foi através de chover muito e recebemos a água que saía desse rio Lucungo. E quando as pontes não são suficientes, é por isso que sofremos a queda. E assim este ano estou mal.
0: Crianças, idosos, pessoas com deficiência e mulheres grávidas, chefes de agregados familiares, foram surpreendidas por chuva e inundações no baixo Lucungo Nante.
2: Tinha uma chamba, agora essa água que veio logo para Brasil, ninguém lançou arroz. Todo machamba já está na água. Sim, já perdemos. Todo arroz já apodreceu. Pode viver assim, de uma maneira.
6: Quando está a chover muito, vimos que a água mesmo está para abrangir. Mobilizamos as pessoas, depois chega cheia, depois eles também costumam vir sozinhos. Porque há crianças que vivem mal, às vezes que apanham doença de nutrição. Então, mobilizamos também, acompanhamos para o hospital e também fizemos limpeza no hospital. Hospital de Inomiwa.
0: Dada a gravidade do problema, membros do Conselho de Ministros foram enviados às províncias a fim de coordenarem ações de resposta. O mandatário do Presidente da República para a Gestão de Desastres Naturais na Zambézia, Momada Juízo, dirigiu uma reunião do Centro Operativo de Emergência logo à sua chegada a Climane, pedindo alocação de tendas de abrigo, alimentação e kits de higiene para as vítimas das enxurradas. Recomendou igualmente principalmente a retirada compulsiva da população das zonas de risco de cheias e inundações.
7: Queremos lamentar a perda de 11 vidas, que é bastante lamentável, e os 18 feridos que aqui foram reportados. Nossas condolências por essas perdas e dizer que estamos juntos, nós como governo e os nossos parceiros vamos continuar a trabalhar para irmos prevenindo que situações dessa natureza possam tanto multiplicar-se. Sabemos que grande parte desses incidentes deverão-se a questões de descargas elétricas. Vamos continuar a apelar à nossa população para que esteja em locais seguros, como está a ser feito através tanto das nossas autoridades a nível da província, dos distritos. É sabido que a situação geral no país é bastante exigente, mas temos a questão do baixonante, que é preocupante.
0: O delegado do Instituto Nacional de Gestão e Redução do Risco de Desastres na Zambésia, Hélder da Costa, fala das condições criadas nos 3 centros de acomodação no Baixo Licungunante no período de emergência.
8: Impacto referente às chuvas que se deram sentir nos últimos dias na nossa província. Temos um registro de 3.888 famílias com 18.033 pessoas no posto administrativo Nante, no distrito da Maganja da Costa. Casas totalmente destruídas. Temos também uma área de cerca de 11.032, que é a área agrícola inundada, e 3.654 perdidos, tendo afetado 7.308 agricultores. Em jeito de resposta, nós fizemos evacuação das pessoas para os centros de acomodação, que estão neste momento em centros de acomodação e zonas seguras. Em termos de material de abrigo, tendas e lonas, tendas familiares, sendo 16 no Intabo e 27 no Pareirão. 251.928 kg de bens alimentares diversos, incluindo cereais e leguminosas, 300 toneladas de produtos alimentares e outros bens não alimentares. Nos distritos da Macurra, Maganja da Costa, com vista a assegurar aquilo que é a capacidade de resposta antecipada a eventuais emergências.
0: A delegação do INGD, em parceria com a Cruz Vermelha de Moçambique, Governo Distrital da Maganja da Costa e outras entidades, desdobraram-se na assistência humanitária com vista a reduzir os níveis de vulnerabilidade e sofrimento das vítimas das inundações na província. O testemunho que se segue é do delegado do INGD na Zambésia, Hélder da Costa.
8: Foram assistidas 2 mil famílias afetadas por inundações através dos parceiros, com kits constituídos por balde, rede mosquiteira, pasta para conservar documentos e jerricãs. Dessas 2 mil famílias assistidas com bens não alimentares, 1.114 beneficiaram-se de bens alimentares nos centros da acomodação de Pareirão, em Tabo, Guguruni. Foram proporcionadas 7 embarcações, sendo 2 no distrito da Maganja da Costa e o restante para Namacurra, Mopeia, Xinde e distrito de Quelimane. Aqui trazemos também aquilo que foi assistência feita. Após descer dos barcos, temos que caminhar um pouco mais de 2 a 3 quilômetros nestas águas até chegar ao ponto de acomodação. No que diz respeito à provisão de água e saneamento e higiene, a existência de água potável nos centros de acomodação do Pareirão, existe um sistema de abastecimento de água e Guguruni também conta com um furo de água. Já foi distribuído purificador de água para 1.114 famílias nos centros de acomodação. Foram construídos 11 sanitários nos centros transitórios, sendo em Tabo 4 e Pareirão 7. No setor da saúde, fizemos a divulgação de mensagens-chave de prevenção de doenças sobre emergências nas unidades sanitárias, através de redes comunitárias e outros locais com maior aglomeração da população. Já alocamos tendas de 72 metros quadrados para reforçar assistência em caso de emergência para o distrito de Guadala, Mucubela, Mupeia, Murumbala, Mulumbo, Alto Moloco, Milães e Quelimane. Já foi feita a alocação de medicamentos e outros consumíveis para 2 a 3 meses de consumo nos locais de difícil acesso, como o caso de Xindim, Assuns, Luabo, Namarro, Mulumbo, Gilé e algumas regiões do distrito de Murumbala, Maganja da Costa, Namacurra, Pebani, Mopeia e Quelimane. a partir dos armazéns intermediários de medicamento do Ili, Mucuba, Quilmane e Mopeia. Decorre as atividades de sensibilização e distribuição de frascos de certeza para tratamento da água, prevenção de doenças de origem hídricas em todos os distritos da província. Tem-se realizado assistência aos doentes nos centros de acomodação e em alguns distritos, por exemplo, como o caso do distrito da Maganja da Costa. No setor de estrada, encontra-se em curso ações de monitoria, avaliação técnica, mobilização de meios de intervenções corretivas, manutenção de desvios provisórios, com vista a garantir a transitabilidade rodoviária segura e a reprodução progressiva. Foram sensibilizados os produtores para o cultivo na zona alta e a retirada dos equipamentos agrícolas e os animais que se encontram nas zonas baixas. Fez-se o levantamento das áreas perdidas e as famílias afetadas. Fez-se a mobilização de recursos financeiros e materiais para a implementação das ações de recuperação das áreas perdidas.
0: Hélder da Costa, delegado do Instituto Nacional de Gestão e Redução do Risco de Desastres na Zambésia.

0: Alguns residentes do Baixo Licungunante, no distrito da Maganja da Costa, afirmam que o rompimento do dique de proteção em Intambo foi a principal causa de inundações que afetaram milhares de pessoas. A população acomodada no centro de Pareirão, na Maganja da Costa, pede a construção do novo dique de proteção em Intambo e Mundamunda ou uma barragem na bacia do Licungo que possa evitar inundações em áreas habitacionais. O pedido foi apresentado a membros da Assembleia Provincial da Zambésia que se inteiraram dos danos causados por inundações em algumas regiões da província.
1: Pelo menos estão a pedir à população, desde as 6 estamos aqui. E estão a pedir, pelo menos se podem fazer dique, fechar lá, porque sempre estão a sofrer as crianças para ir à escola nesse tempo. Mas o mais pedido é de dique.
2: Eu quero é para fechar ali depois, ali onde partiu. Só lá no dique, lá no tabo, sim.
0: Uma das soluções que têm sido advogadas para a mitigação de inundações cíclicas em áreas habitacionais tem sido a retirada de pessoas para as zonas consideradas seguras. Os residentes locais têm opiniões divididas. Uns estão disponíveis a retirar-se para as zonas consideradas seguras caso o governo disponibilize habitações resilientes aos fenômenos climáticos extremos e outros recusam-se a abandonar a região, alegando que são áreas com grande potencial para produção pesqueira e agrícola.
3: Beleza, Francisco Tomé.
4: E vocês continuam a viver nessa zona de risco. Por que é que não saem daqui para outra zona?
3: É não ter sítio onde nos colocarem.
4: E se o governo arranjar uma zona, construir casas boas para vocês ficarem lá, casas resilientes, podem aceitar?
3: Vamos aceitar, sim. Por exemplo, nós estamos lá a aproveitar por causa dessas machambas para cultivarmos, sustentarmos nossos filhos, sim.
4: Se o governo trazer uma nova casa, dizer para a mamã sair da sua zona, para mudar para lá, novo bairro onde não chega água, como é que vai ser? É de aceitar?
3: É de aceitar, sim. Por causa daquele que partiu ali, coisa, aquele dique.
0: O docente universitário Luke Njaji defende o reassentamento definitivo da população em zonas altas para evitar a sua constante transferência. Luke Njaji considera que o governo deveria retirar toda a população de forma gradual, embora isso acarete elevados custos. Por outro lado, o docente avança duas medidas.
5: Olhando para aquilo que tem sido a ciclicidade dos fenômenos hidroclimatológicos a nível nacional, a saída seria, de fato, a retirada daquelas comunidades para pontos mais seguros. Mas, obviamente, que isto é acompanhado ou deve ser acompanhado por um processo bem delineado, não é? Um processo que envolve outros setores, a educação, a saúde, etc, etc. E não vai ser de hoje para amanhã que efetivamente aquelas pessoas vão se remover dali. Mas também tem esta outra componente, que é o atrativo, que faz com que aquelas comunidades optem por permanecer naquelas regiões, que é a fertilidade daqueles solos. Este aqui é o grande atrativo que as comunidades têm naquela região. Então, exige uma ginástica e, de fato, uma reflexão se efetivamente a intervenção deve ser estrutural ou não estrutural. A não estrutural é o que normalmente se faz, as campanhas a estrutural é ou erguer-se uma estrutura mais convincente, mais robusta, com capacidade de fato de reter aquela fúria das águas. Atualmente essa que está aí tem esta capacidade. Ou também encontrar espaços em que possa reassentar aquelas comunidades. Então, tem estas duas vertentes, ou a estrutural ou a não estrutural.
0: Luke Njaji, docente de climatologia na Universidade Likungwe em Kilimani. Por seu turno, alguns membros da Assembleia Provincial da Zambésia exigem ao governo a construção de diques de proteção no Baixo Licungunante.
6: Abraão Macete, chefe da bancada do Podemos na Assembleia Provincial da Zambésia. O que constatei aqui no Baixo Licungo, primeiro as vias de acesso degradadas na sequência das chuvas que têm vindo a cair toda a província, principalmente na província da Zambésia e aqui no distrito da Maganja da Costa. E o outro fenômeno que observei foi a destruição do dique, portanto, uma infraestrutura que limitava o curso da água para abranger as zonas residenciais. A reabilitação do dique seria a resposta ideal e talvez mais eficaz, porque teríamos a população nas suas regiões, nos seus povoados, e não iriam merecer deslocá-las, aquelas populações, para outros locais. E daí podiam realizar as suas atividades normalmente.
7: Alves, membro da Assembleia Provincial, residente no distrito de Magalhães da Costa, pela bancada da Frelimo.
8: Bom, de princípio, vias de acesso são daquelas em que quase toda a província está com vias de acesso complicadas. Sair da Maganja, sede para o Nante, é um calcanhar de Aquiles, é só para ver, para nós chegarmos a Nante, tínhamos que fazer um desvio. De fato, se o dique fosse reconstruído, eles desta vez poderiam até não sofrer pelas cheias. Mas como o dique sofreu, logo que o rio Licungo enche, as águas passam pelo dique e espalham-se pela povoação. E aqui a população fica afetada.
4: Seria viável tirar toda a população, colocar numa outra zona alta, reconstruir casas de qualidade em zonas seguras ou casas resilientes?
8: Bom, seria viável, mas eu receio bastante. Receio bastante porque eles veem esta terra como uma terra muito produtiva. Vimos em alguns sítios que até agora já há produção de milho. Daqui a dias poderão estar a comer a maçaroca. Então, para eles, a grande solução mesmo que vejo podia ser mesmo a reconstrução de diques, porque isso já se foi implementado no Mussaia, tem terras, mas eles aqui não querem sair. O que eles querem é mesmo dique reconstruído e continuar com a sua vida normal.
0: O presidente da Assembleia Provincial da Zambésia, Hilário Costa, acrescenta a necessidade de criação de condições de habitação condigna, alocação de insumos agrícolas para as famílias que perderam as áreas de produção.
9: Pensamos que foram criadas condições de emergência, tem problemas de instrumento de produção agrícola, e tudo isso nós vamos monitorar, e a cada fase que nós estivermos inclinando, vamos encontrar parceiros que podem aliviar o sofrimento dessas famílias. O próprio governo tem um plano de emergência e esse plano ainda está em curso. Vamos fazer a sua monitoria.
0: Aponta também a melhoria das condições de transitabilidade rodoviária para o rápido escoamento de mercadorias.
9: Toda a estrada, a terraplanagem, quando chega a época chuvosa, enfrentam essas dificuldades. O distrito de Mucubela teve situações em que as estradas não tiveram manutenção por longo tempo e a chuva veio acelerar. A situação da ponte sobre o rio Nupiote, como vimos, é um drift que foi adaptado às circunstâncias do antigamente, agora precisam ser melhoradas. Mas tenho a certeza que há um plano para a reabilitação e requalificação da ponte sobre o rio Nupiote e toda a estrada de Malei até Pebane. Mas, de momento, a situação não está boa, precisa ser encontradas alternativas. Enquanto não se encontra condições para a reabilitação da estrada Malei Pebane, temos que encontrar alternativa para o melhoramento da circulação de pessoas e bens.
0: Mas o governador da Zambésia tem um entendimento diferente. Pio Matos considera que a população de Nante deve ficar onde está e argumenta que rejeita abandonar as áreas propensas a inundações por fatores culturais e socioeconómicos.
10: Mas é por consequência também do rompimento dos diques de proteção. Os diques de proteção romperam e por ali se criou uma grande cratera, um acesso direto. Não precisa do rio transbordar para que a água do leito do rio entre para as zonas residencial. Falo concretamente do Nante, mas também aqui aproveitar para enaltecer a pronta resposta da sociedade, concretamente do INGD, como instituição, aquela que se desdobrou para dar assistência àqueles que ocorreram para as zonas seguras, criando de facto os centros de reassentamento, onde os nossos concidadãos estão lá recebendo todo o apoio logístico, alimentar, das tendas para a sua, para o seu abrigo, e a solidariedade com que também os vizinhos, um pouco por alguns distritos, falo do Grua, Namarrói, Ili, e mesmo Rumbala, as chuvas trazem sempre algumas coisas não muito boas, como algumas casas que não resistem, principalmente quando passam por lá, não só chuvas, mas como alguns ventos fortes. Então ficamos sem infraestruturas, algumas infraestruturas como escolas, centros de saúde, residências.
0: Pio Matos, governador da Zambésia. Entretanto, o setor da saúde está a melhorar as condições de higiene e saneamento nos centros de acomodação, visando evitar doenças diarreicas, incluindo a cólera. O facto foi avançado pelo médico-chefe provincial Isaías Marcos.
11: Para continuar a tomar aquelas que são as medidas de prevenção das doenças diarreicas, incluindo a cólera. Estou-me a referir da questão da higiene pessoal e coletiva, sobretudo a questão da lavagem das mãos, a necessidade da lavagem das mãos antes e depois de comer, depois de usar a latrina, tanto com água e sabão ou cinza. Mas também queremos apelar sobre a necessidade, portanto, do uso correto da latrina. É preciso usarmos corretamente, é preciso mantermos a latrina tapada, consumirmos água tratada. Pode ser tratada com certeza ou através da fervura. E o outro aspecto é a cozedura e a conservação adequada dos alimentos que nós consumimos.
0: O delegado do INGD na Maganja da Costa descreve a assistência às famílias assoladas por cheias e inundações no Baixo Licungunante.
12: Aqui é Florencio Ernesto Lourenço. Nós temos uma assistência por semana de bens e, de acordo àquelas que são as ofertas que nós recebemos de parceiros, nós vamos levando de acordo à disponibilidade dos parceiros, à nossa disponibilidade para poder fazer chegar. E esta assistência humanitária varia de acordo àquilo que são as nossas disponibilidades, daquilo que vem. Mas nós temos feito as assistências num período de uma semana, para deixar a alimentação nos centros de acomodação.
13: O que é essencialmente?
12: Essencialmente nós deixamos ficar lá o feijão, deixamos ficar arroz, deixamos ficar farinha, deixamos ficar óleo alimentar, açúcar, sal. Também deixamos outros bens não alimentares, deixamos as redes mosquiteiras, deixamos certeza para tratamento de água e prevenção de doenças, deixamos também ficar certeza em pó e em líquido. Deixamos ficar também aquilo que são algumas tendas, deixamos ficar o plástico, as lajes para a construção de algumas casas de banhos. Na medida que as casas de banho vão se deteriorando a sua vedação, vamos colocando lá alguns plásticos para poder melhorar. E deixamos também alguns kits de dignidade nas comunidades, deixamos também baldes, deixamos a componente de sabão, deixamos homos. Há bem pouco tempo fomos deixar alguma roupa para crianças e pessoas idosas, mesmo para tentar mitigar as dificuldades que as famílias têm vindo a passar nas comunidades.
0: Delegado do INGD na Maganja da Costa. A cidade de Kilimani, capital provincial da Zambésia, ressentiu-se também de inundações urbanas, lembrando problemas antigos e até da sua própria localização geográfica. A chuva agravou o nível de degradação das vias de acesso e de saneamento. Unidades residenciais alagadas, inoperância do sistema de drenagem foi o que se viu e viveu entre janeiro a março de 2026 em Kilimani. Alguns munícipes afirmam que o problema de degradação de estradas é crônico e que a ineficiência do sistema de drenagem embaraça a vida dos cidadãos.
14: Rashid da Costa. Sem muitas palavras, posso dizer que as ruas estão péssimas mesmo. O município nem, acho que já nos esqueceu.
15: Lopes Vicente.
16: Vive em que bairro?
15: Vivo no Manhã. Estamos mal mesmo.
17: É Dilson Ferro.
16: Onde é que moras?
17: Bairro Saguã. Por causa das drenagens que não funcionam, né? Não conseguem escoar totalmente a água, então a situação é bem complicada.
18: Fátima Correia Nunes, principalmente nessa fase de chuva, está péssimo mesmo. E vamos voltar a estaca zero, então o mecanismo vai ser esse sempre de colocar a réia, assim que houver chuvas, vai lavar. Não é a resolução. O ideal deveria arranjar um meio termo, um outro mecanismo, né? Um outro mecanismo, uma solução um pouco mais rápida possível, porque a cidade está péssima.
19: Não está bem nada, não está saudável para a população, de verdade, não está.
0: Munícipes de Kilimani pedem também a colocação de asfalto nas estradas, melhoria das condições de saneamento nos bairros, visando assegurar a mobilidade de pessoas.
20: Amigo Chico Bacião, vivo no bairro Santágua. As estradas ficam todas alagadas, que não dá para notar a diferença, ou não dá para notar onde é que está a estrada, onde é que está a vala de drenagem. Isso, por vezes, cria vários acidentes. Algumas pessoas têm mergulhado nas valas de drenagem por não saber onde é que estão a passar. A recomendação que eu tenho para o Conselho Municipal é que continue a fazer esse processo de limpeza nas valas de drenagem.
21: Meu nome é Rita Eugênio, eu vivo no bairro Manhão.
22: Como é que está a situação de água, a vala de drenagem, quando chove?
21: Epa, nós estamos mal por causa da drenagem. As casas estão cheias de água até agora. Não há como. Nossa estrada também, essa que vocês estão a ver até lá. Epa, nós estamos a pedir ao município que Tem muitos homens ali, mulheres estão a trabalhar, que vêm abrir ali para água correr. E essa vala deve subir pouco. Essa drenagem não está bem construída.
1: Mercado Alfredo Nabili, exatamente. Acerca de valas, estamos numa situação crítica. A estrada não está em condições, saindo do Brandão até no Manhawa. O município deve construir mais valas. O presidente tem que averiguar essa situação acerca de valas. Estamos numa situação crítica.
0: Algumas valas de drenagem construídas há mais de 10 anos estavam obstruídas devido ao lixo e outros materiais impedindo o escoamento de águas pluviais.
2: Aqui passamos muito mal do mosquito de malária.
3: Mas essa rua nem merecia ficando assim, porque é uma rua de muitos funcionários.
0: Confrontado com a situação, o edil de Climane Manuel de Araújo reconhece o dilema e recorda que a cidade é altamente vulnerável a inundações por ter sido construída abaixo do nível médio do mar, numa zona pantanosa. A construção de novas valas exige um investimento financeiro avultado que o município ainda não dispõe. Manuel de Araújo sugere a transferência da capital provincial da Zambésia, Quelimane, para Niquadala.
23: Essa pergunta eu acho que pode ser feita por alguém que não nasceu em Quelimane ou que não vive em Quelimane. Porque todo mundo sabe, não é, que a cidade de Quelimane foi construída num pântano. E tendo sido construída num pântano, tem desafios específicos e claros. Dois, há zonas que, na verdade, não eram residenciais, como Manhawa, como há um chamado Manhissa e outros bairros, que até Chuabudembe, e todos nós conhecemos a história, em que no tempo colonial eram locais para a pastagem de gado, etc, etc. Portanto, pelo nível freático, a cidade de Quelimane está abaixo do nível médio das águas do mar. É como a cidade da Beira. E os desafios que nós temos, é por isso que nós beneficiamos do projeto do Millennium Challenge Account para a construção de valas de drenagem. Mas aquele trabalho não terminou. Então nós temos que continuar. É por isso que andamos a bater portas. É um projeto que precisa de valores avultados. E não é um problema que vai ser resolvido hoje, nem vai ser resolvido amanhã. A solução mais fácil seria mudar a cidade de Quelimane para Niquadala. Porque Niquadala não é um pântano. Um pântano é um local onde, quando chove, há água. E mais do que isso, a especificidade da cidade de Quelimane coloca-nos numa posição duplamente vulnerável. Porque nós sofremos das cheias, não só das chuvas, mas também nós sofremos das cheias vindas das marés. Portanto, quando a maré é alta, nós sofremos da chamada intrusão salina. Ou seja, a água salgada sai do mar para o rio, depois sai do rio para os vários campos. E há vezes em que há uma coincidência dos dois fenómenos. Ou seja, temos cheias por causa das chuvas e, ao mesmo tempo, temos cheias por causa da intrusão salina. E, nesses casos, portanto, a situação torna-se ainda muito mais desafiadora.
0: O edil justifica que o crescente êxodo rural, ou seja, a saída massiva dos cidadãos da zona rural para a cidade, foi desordenado, levando a assentamentos informais. O presidente do município de Quelimane explica que a situação contribuiu para a precoce degradação das estradas. O fenômeno é agravado pela corrosão dos solos.
23: Portanto, a resposta que eu posso dar é de que, dada a nossa situação geográfica, nós precisamos de continuar a trabalhar e incentivar. Como vocês sabem, todo o ano passado nós tivemos campanhas, tivemos programas de limpeza das valas de drenagem e ainda continuamos a fazer essa limpeza. Portanto, educamos os nossos munícipes a não colocar detritos nessas valas, porque esses detritos impedem o fluxo das águas. Mas mais do que isso, mesmo as valas que foram construídas, o nível de inclinação é de 0,5. 0,5. Qualquer empecilho que encontra dentro da vala, a água para. Só quando há um grande fluxo é que, portanto, há uma vazão destas águas. Portanto, o que nós temos que fazer é, na verdade, reconhecer os problemas que nós temos, continuarmos a trabalhar na educação dos nossos munícipes e continuarmos a bater portas para que consigamos recursos para podermos continuar a construir valas de drenagem.
0: Manuel de Araújo, presidente do Conselho Municipal de Quelimane. Entretanto, a degradação das vias de acesso é também notória nos distritos de Gilé, Murrumbala, Maganja da Costa, Mucubela, Pebani, Alto Moloque, entre outros. Alguns utentes da via Malé-Maganja, Maganja-Mucubela-Pebani, deploram as condições de transitabilidade rodoviária e pedem a asfaltagem das vias.
4: É Fésio Alberto Tomocene. Malé para Pebani também, a estrada é outro calcanhar de Aquiles. Malé para Pebani é uma grande dificuldade.
5: Visto que a nossa ponte é do modelo colono, e a ponte é muito, muito baixa, e as águas têm transbordado a ponte e tem sido um desafio. Às vezes temos ficado 3-4 dias sem transitabilidade.
0: O presidente do Conselho Empresarial Provincial da Zambésia, Carlos Joaquim, diz que o mau estado das vias de acesso fragiliza o desenvolvimento socioeconómico da província.
6: Se tivéssemos estradas em condições, teríamos maior número de viaturas que pudessem levar essas mercadorias para a população, e o custo de vida, os preços desses produtos poderiam baixar. Quando houve essas cheias, por exemplo, na Zona Sul, a batata em Climane, cebola, subiu quase 100%. Este é mais ou menos um exemplo, quando uma zona não há estrada, o custo de vida, de facto, fica extremamente elevado. Muitas das vezes as estradas são reabilitadas até outubro, novembro chove, 2 meses, 3 meses depois a via continua. Isso porque às vezes a intervenção, porque o bolo não é suficiente, a intervenção não tem sido aquela que desejaríamos, porque os fundos alocados às pessoas que reabilitam as estradas geralmente não têm sido suficientes. Então as culpas recaem à falta de fundos que o país atravessa. Na Macurra, Macuse, Mujeba, Maquiua, Mucubela, embora se passa, mas com muitas dificuldades. Mulevala, Uapé, também se passa com muita dificuldade. De Luala para Der, também há muitas dificuldades. De Munhonha para Der, há muitas dificuldades. Do Zero a Murrumbala, Murrumbala, Der, Alto Benfica. Aquela zona, por ser uma zona muito produtiva, embora nesse momento transita-se, mas com um pouco de dificuldades. Portanto, em suma, são, por exemplo, Ilha, Namaroi, Maquiua, Magis. Este troço extremamente é um martírio para passar essa zona. Então, de Magis a Mulumbo, a Milange, se passa assim. Portanto, mesmo de do Zero para Mopeia, se tivéssemos condições, poderíamos melhorar mais um bocadinho.
0: No entanto, a Administração Nacional de Estradas na Zambésia assegura que, com o fim da época chuvosa, as estradas vão beneficiar de obras de manutenção ou reabilitação.
7: Bom, nós entendemos que temos grandes desafios para o setor de estradas. Neste momento, o setor está a desenhar um projeto denominado Programa Acelerado de Reabilitação de Estradas, em que numa primeira fase, ou seja, nestes 3, 4 anos até 2029, quero acreditar, vão entrar cerca de 405 quilômetros que vão beneficiar de reabilitação e revestimento da plataforma. Refiro-me à estrada Namakura-Makuze, Malei-Maganja-Mucubela,

0: 5% de 5.154 são estradas de terra, muito vulneráveis durante a época chuvosa, né? O que nesse momento podemos estar a trazer é começar, partirmos com, trabalharmos no sentido de PPPs, né? Utilizador-pagador, parcerias público-privadas, no sentido de havermos outras instituições a comparticiparem na reabilitação de estradas. Agora, se nós deixarmos todo o setor de estradas apenas para o Estado ou para o Governo, tenho minhas dúvidas que termos a rede em condições ótimas dentro dos próximos 5, 10 anos. Neste momento, como acontece em grande parte dos países do mundo, funcionam as PPPs, onde aparecem privados, marcam a concessão, reabilitam uma determinada extensão da rede, eles colocam lá as portagens, as básculas para o controle de carga, o Estado vai ganhando alguns impostos que advêm de utilização dessa rede de estradas.
1: Por outro lado, está em marcha o projeto de construção acelerada de vias de acesso, que inicialmente contempla a colocação de asfalto nas estradas Malei-Pebane, Zerro-Murumbala, Zerro-Mopeia, entre outras vias.

0: Os mais de 26.471 milímetros de precipitação registrados na Zambézia entre outubro de 2025 a março de 2026 causaram danos em mais de 50 mil hectares de culturas alimentares, afetando acima de 21 mil famílias. Deste número, mais de 16 mil famílias são do distrito de Namacurra e correm sérios riscos de fome.
1: Eu sou Tomás dos Santos Malaya, natural de Mugubia. O meu caso é de perder minhas machamas, 3 hectares de machamas de arroz, já perdi. Já não tenho nada mesmo. Já foram embora por causa de inundações de água. Por isso estou a pedir uma ajuda ao governo.
2: Sou Regina João da Sião. Sim, pedimos ajuda ao distrito ou ao governo provincial. Nós aqui estamos mal por causa dessa cheia. Não temos nada mesmo.
0: O diretor distrital de atividades econômicas em Namacurra, Betino José, afirma que a situação é deveras preocupante.
3: O que nós fizemos foi de mobilizar os produtores para lançar o arroz em zonas altas e, paralelamente, concebemos um plano de emergência, onde nós elaboramos o plano de necessidade, partilhamos com alguns parceiros de cooperação, no caso da FAO, ADRA, ICEI, que é manitense, no sentido de fazer algumas intervenções para a segunda época.
0: A chefe do Departamento de Desenvolvimento Agrário, na Direção Provincial de Agricultura na Zambézia, Mariama Momedem, minimiza a situação afirmando que há um plano de distribuição de sementes numa primeira fase de 10 toneladas para suprir as necessidades dos agricultores face à segunda época. Para além de sementes, os agricultores afetados irão receber outros insumos.
4: As inundações tiveram que interromper as lavouras, mas com um período que parou, retomaram as lavouras, fizeram as sementeiras e com estas chuvas acaba nos dando uma campanha promissora. Sua Excelência o Ministro disse que esta campanha tem de ser robusta, temos que maximizar a produção de arroz, batata doce, mandioca, feijões e hortícolas.
5: A direção provincial está a fazer o levantamento destes distritos, sabermos qual é a área, as culturas e o número de produtores afetados. Mas, por enquanto, nós não podemos adiantar com os dados até que tenhamos a informação dos distritos.
0: Mariama Momed, chefe do Departamento de Desenvolvimento Agrário, na Direção Provincial de Agricultura. A autoridade tributária na Zambézia considera que, devido a inundações e cheias no centro e norte do país, a coleta de receitas poderá sofrer uma queda. O setor previa coletar este ano para os cofres do Estado 5,1 mil milhões de meticais, meta que, entretanto, poderá não ser alcançada.
6: Primeiro trimestre já coletamos 870 milhões de meticais. Estamos ainda a trabalhar para ver se conseguimos alcançar com as metas, embora as metas ainda sejam provisórias. Todos também temos conhecimento de tudo o que aconteceu no nosso país, com as enxurradas, e mobilizou muitos contribuintes. Nosso imposto, os contribuintes ficaram afetados, de certa forma, com as enxurradas que se

0: A reportagem foi produzida e apresentada por Rizik Zacarias, com a sonorização e montagem de Citoy Teixeira.
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0: Quero ouvir as notícias a seguir apresentadas por Vítor Rufino. Vítor, boa noite.
1: Boa noite, Sérgio Guissamulo. Boa noite, ouvinte. O presidente da República, Daniel Chapo, anunciou esta quarta-feira o arranque em breve de um Programa Nacional de Construção de Postos de Saúde Comunitários. A iniciativa visa, segundo o chefe do Estado, aproximar os serviços de saúde da população e reforçar a cobertura sanitária em todo o país.
2: Como governo, governo do povo, a nossa ideia não é casa mortuária, mas é construir hospitais para cuidar da saúde do povo, para ninguém não morrer e todos termos boa saúde. Por isso, vamos nos concentrar na saúde do povo. Esta que é a nossa ideia. A nossa Assembleia da República aprovou uma nova lei de saúde que permite-nos cuidar do povo lá na base. Construirmos muitos postos de saúde comunitários lá na base, mesmo que esteja a 52 quilômetros. Se não conseguirmos fazer chegar o hospital lá, se não conseguirmos fazer chegar um centro de saúde, no âmbito dos cuidados primários, de saúde primário, que é cuidar o povo lá na base, vamos construir posto de saúde comunitário.
1: Esta quinta-feira, o presidente da República vai trabalhar na vila de Guro, no segundo dia da sua governação aberta na província central de Manica. 545 cidadãos moçambicanos afetados pela violência xenófoba na cidade de Mossel Bay, província sul-africana do Cabo Ocidental, chegaram esta quarta-feira à fronteira de Ressano Garcia, província de Maputo. Os restantes 39 não chegaram ainda a Moçambique, devido a situações detectadas durante o processo de triagem e controle migratório, tais como a retenção de uma criança pelas autoridades sul-africanas para efeitos de verificação documental e a desistência de alguns cidadãos antes da conclusão dos procedimentos de repatriamento. Os 545, à sua chegada, foram submetidos aos procedimentos de registro migratório, triagem sanitária e assistência humanitária, tendo igualmente beneficiado de uma refeição quente, distribuição de lanche para a viagem e encaminhamento para os respectivos meios de transporte com destino às suas zonas de origem. Dos cidadãos recebidos, 17 têm como destino a cidade de Maputo, 105 a província de Maputo, 337 a Gaza, 78 vão a Inhambane e 8 têm como destino a província de Manica, tal como indica um comunicado do Gabinete de Informação recebido na nossa redação. As autoridades sul-africanas dizem que vão iniciar o processo formal de extradição de dois suspeitos de assassinar um casal de turistas no Parque Nacional de Kruger, recentemente detidos em Moçambique. O ministro sul-africano das Florestas, Pescas e Ambiente elogiou a colaboração do Serviço Nacional de Investigação Criminal, SERNIC, na detenção dos suspeitos, cujas identidades não foram reveladas. O duplo homicídio registrado em maio passado ganhou a repercussão internacional por ser o primeiro incidente deste tipo nos 100 anos de história do Parque Nacional de Kruger. Após o assassinato, os suspeitos roubaram o carro do casal, que foi rastreado até Moçambique. Mais de 13 bilhões de meticais foram arrecadados no ano passado pelo setor de turismo no país, em resultado do crescimento da atividade turística. Os números foram apresentados esta quarta-feira em Nampula pelo ministro da Economia, Basílio Mohati, na abertura do Fórum de Turismo e Investimento que decorreu no distrito de Rapali. Basílio Mohati frisou que, no mesmo período, o país recebeu mais de 1 milhão de turistas, o que representou um incremento na ordem de 15% em relação ao ano 2024.
3: Com o potencial de 2.700 quilômetros de costa, este património distribuído por todo o país, o reconhecimento internacional que temos, das mais importantes áreas de conservação que o país tem, tanto ainda devemos ambicionar mais do ponto de vista de resultados no setor do turismo. E é por isso que estamos aqui reunidos, não é? Para olhar para estes desafios neste fórum, para discutir sobre a nossa ambição, mas também para trazermos resultados concretos para o nosso setor do turismo.
1: O Fórum de Turismo e Investimento decorreu esta quarta-feira sob o lema Turismo como Motor de Desenvolvimento. O Governo e a Associação dos Transportadores Rodoviários em Cabo Delgado, a Trocad, vão submeter nos próximos dias a proposta das novas tarifas de transporte interdistrital à Assembleia Provincial. A medida surge na sequência do aumento em maio-fim dos preços de combustíveis, aliado ao conflito no Médio Oriente. Em entrevista à Rádio Moçambique esta quarta-feira, o diretor provincial de Transportes e Comunicações de Cabo Delgado, Nelson Pereira, revelou que esta semana as partes terão um encontro técnico para analisar os documentos já preparados.
4: Já recebemos aquilo que é a proposta da associação para diversas rotas. a nível da província. Agendamos um encontro para sexta-feira, onde vamos sentar com a associação e outros agentes. E quando chegarmos ao consenso, teremos que submeter a uma das sessões do Conselho Executivo Provincial. Depois, teremos também que levar à Assembleia Provincial para ser aprovado. Então, estamos mesmo a trabalhar nesse sentido e vamos dar o seguimento.
1: O presidente da ATROCAD garantiu por seu turno que tudo está a ser feito para que a nova tabela em processo de harmonização seja equilibrada e justa. Na atualidade internacional, o Parlamento do Zimbábue está a analisar o projeto de emenda constitucional controverso que estende o mandato do presidente Emmerson Mnangagwa por 2 anos, até 2030. A proposta também eliminaria as eleições presidenciais gerais, dando ao Parlamento o poder de nomear o chefe do Estado. A proposta de mudança apresentada pelo ministro da Justiça, Ziyambi Ziyambi, à Câmara Baixa do Parlamento, estende ainda os mandatos dos parlamentares de 5 para 7 anos. Os partidos da oposição, no entanto, alegam que a consulta foi marcada por intimidação e violência, com ativistas contrários à emenda a serem agredidos e detidos por supostos agentes do Estado. Fechamos com a previsão do tempo. A cidade de Tete poderá registrar esta quinta-feira 35 graus centígrados de temperatura máxima, seguida por Beira, com 31 graus. Para Maputo, Nampula, Quelimane e Xai-Xai prevê-se 30 graus Celsius, Inhambane e Pemba, 29, Chimoio, 28, Vilanculo, 27 e por fim, Lixinga, com 26 graus centígrados de temperatura máxima. Apresentamos as notícias a esta hora, as próximas às 22 horas.
5: Ele disse mais de uma vez, em 72, 73, eu sou um intelectual revolucionário. E essa natureza, por ele reclamada, destoa da imagem gráfica que temos difundido e que ele próprio difundiu sobre si. Na forma, as fardas, o culto físico, na palavra, a recordação dos feitos, e ele recordava também, através da palavra, na forma, as fardas. E na palavra, a recordação dos feitos guerreiros de seus antepassados, e na mão, comandante vitorioso da guerra, um comandante de homens e líder incomparável. Não que essas diversas qualidades sejam compatíveis, mas o espírito comum tende a fixar uma imagem inicial e não sair dela, no que essa de Queiroz designou por caturrice, que é a persistência teimosa de uma primeira impressão. Portanto, o Samora é o comandante militar para a maior parte das pessoas.
6: Professor Oscar Monteiro, no simpósio Samora, o intelectual e revolucionário.

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Muito boa noite, bem-vindo nesta noite de quarta-feira, 3 de junho de 2026. Já está com a Alga da Glória até à meia-noite. Dentro de instantes poderá acompanhar o último tempo, às 22 horas, mais um serviço noticioso, Raízes na Diáspora, é uma proposta para as 22 horas e 10 minutos. Não perca os tópicos do último jornal quando forem 23 horas. Já sabe que o último jornal vai para o ar às 23 horas e 30 minutos. Contamos consigo. Obrigada pela sintonia. O último tempo é a proposta que se segue. Boa audição.

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3: Estamos a trazer também mensagem da necessidade de produção, aumentarmos a produtividade e a produção. Nós temos o campo, temos a terra para trabalhar, por isso todos os dias andamos a dizer vamos trabalhar. Temos que produzir, Manica tem esta tradição, mas tem que aumentar mais. Produzir fruta, banana, laranja, tangerina, limão, mas também produzir horta em casa. Uma família, uma horta. Para nós não sentirmos este aumento de preço dos combustíveis no mundo. Porque há guerra lá no Irão contra os Estados Unidos e também Israel e outros países. O preço dos combustíveis está a aumentar. Quando aumenta o preço do combustível, aumenta quase tudo. Mas se nós produzirmos em casa, couve, cenoura, cebola, repolho, tomate, nós não vamos sentir o aumento deste preço, porque vamos tirar no nosso quintal.
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3: Vamos continuar a trabalhar nós como governo para trazermos mais dinheiro para o distrito, porque a juventude quer trabalhar, a mulher quer trabalhar, os homens querem trabalhar. Há muita juventude com ideia de negócio, mas não tem dinheiro para começar negócio. Por isso, este ano nós começamos com Fidel. Em todos os distritos do nosso país, sentimos que houve muita procura e o dinheiro não foi suficiente. Por isso, decidimos que este ano vamos duplicar o valor do Fidel para todos os distritos de Moçambique.
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1: Domingos Memines me sinto tão maravilhoso e muito alegre mesmo esperamos que Caia seja vila limpa
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2: Sou João Luiz John Impressão. O sentimento está bem, foi bem organizado. Ainda não foram chamados, tenho garantia, se não terão sido chamados.
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5: Achamos que era da nossa obrigação pudéssemos trazer este suporte a ele para continuar a fazer as suas atividades diárias. E mais do que isto também, sabemos que ele é um músico e toca bastante, estava com dificuldades de uma guitarra, achamos que também podíamos trazer esta guitarra como forma de incrementar aquela que é a sua atividade diária de compor e cantar para os nossos munícipes e para a população toda da província de Niamane. É um gesto de singelo, de responsabilidade que achamos que temos que fazer com todos aqueles que contribuem de forma ativa para o desenvolvimento da nossa província.
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6: Tu agradecer mesmo é o que eu queria, o meu sonho. Sim, vai me faltar muito mesmo, é o que faltava muito. Não tinha mesmo viola. Agora que tenho viola é quando eu já ia fazer os meus trabalhos, muito bem.
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0: soco!
1: Um província!
2: Abraço de Vitor Rufino para as notícias. Mais uma vez, boa noite.
3: Boa noite, Olga da Glória. Boa noite,

0: seguinte. O presidente da República, Daniel Chapo, anunciou esta quarta-feira o arranque em breve de um Programa Nacional de Construção de Postos de Saúde Comunitários. A iniciativa visa, segundo o chefe do Estado, aproximar os serviços de saúde da população e reforçar a cobertura sanitária em todo o país.
1: Como governo, governo do povo, a nossa ideia não é casa mortuária, mas é construir hospitais para cuidar da saúde do povo, para ninguém não morrer e todos termos boa saúde. Por isso, vamos nos concentrar na saúde do povo. Esta que é a nossa ideia. A nossa Assembleia da República aprovou uma nova lei de saúde que permite-nos cuidar do povo lá na base. Construirmos muitos postos de saúde comunitários lá na base, mesmo que esteja a 52 quilômetros. Se não conseguirmos fazer chegar o hospital lá, se não conseguirmos fazer chegar um centro de saúde, no âmbito dos cuidados primários, de saúde primário, que é cuidar o povo lá na base, vamos construir postos de saúde comunitário.
0: Esta quinta-feira, o presidente da República vai trabalhar na Vila de Guro, no segundo dia da sua governação aberta na província central de Manica. 545 cidadãos moçambicanos afetados pela violência xenófoba na cidade de Mossel Bay, província sul-africana do Cabo Ocidental, chegaram esta quarta-feira à fronteira de Ressano Garcia, província de Maputo. Os restantes 39 não chegaram ainda a Moçambique, devido a situações detectadas durante o processo de triagem e controle migratório, tais como a retenção de uma criança pelas autoridades sul-africanas para efeitos de verificação documental e a desistência de alguns cidadãos antes da conclusão dos procedimentos de repatriamento. Os 545, à sua chegada, foram submetidos aos procedimentos de registro migratório, triagem sanitária e assistência humanitária, tendo igualmente beneficiado de uma refeição quente, distribuição de lanche para a viagem e encaminhamento para os respectivos meios de transporte com destino às suas zonas de origem. Dos cidadãos recebidos, 17 têm como destino a cidade de Maputo, 105 a província de Maputo, 337 a Gaza, 78 vão a Inhambane e 8 têm como destino a província de Manica, tal como indica um comunicado do Gabinete de Informação recebido na nossa redação. As autoridades sul-africanas dizem que vão iniciar o processo formal de extradição de dois suspeitos de assassinar um casal de turistas no Parque Nacional de Kruger, recentemente detidos em Moçambique. O ministro sul-africano das Florestas, Pescas e Ambiente elogiou a colaboração do Serviço Nacional de Investigação Criminal, SERNIC, na detenção dos suspeitos, cujas identidades não foram reveladas. O duplo homicídio registrado em maio passado ganhou a repercussão internacional por ser o primeiro incidente deste tipo nos 100 anos de história do Parque Nacional de Kruger. Após o assassinato, os suspeitos roubaram o carro do casal, que foi rastreado até Moçambique. Mais de 13 bilhões de meticais foram arrecadados no ano passado pelo setor de turismo no país, em resultado do crescimento da atividade turística. Os números foram apresentados esta quarta-feira em Nampula pelo ministro da Economia, Basílio Mohati, na abertura do Fórum de Turismo e Investimento que decorreu no distrito de Rapali. Basílio Mohati frisou que, no mesmo período, o país recebeu mais de 1 milhão de turistas, o que representou um incremento na ordem de 15% em relação ao ano 2024.
2: Com o potencial de 2.700 quilômetros de costa, este património distribuído por todo o país, o reconhecimento internacional que temos, das mais importantes áreas de conservação que o país tem, portanto, ainda devemos ambicionar mais do ponto de vista de resultados no setor do turismo. E é por isso que estamos aqui reunidos, não é? Para olhar para estes desafios neste fórum, para discutir sobre a nossa ambição, mas também para trazermos resultados concretos para o nosso setor de turismo.
0: O Fórum de Turismo e Investimento decorreu esta quarta-feira sob o lema Turismo como Motor de Desenvolvimento. O Governo e a Associação dos Transportadores Rodoviários em Cabo Delgado, a Trocad, vão submeter nos próximos dias a proposta das novas tarifas de transporte interdistrital à Assembleia Provincial. A medida surge na sequência do aumento em maio-findo dos preços de combustíveis, aliado ao conflito no Médio Oriente. Em entrevista à Rádio Moçambique esta quarta-feira, o diretor provincial de Transportes e Comunicações de Cabo Delgado, Nelson Pereira, revelou que esta semana as partes terão um encontro técnico para analisar os documentos já preparados.
3: Já recebemos aquilo que é a proposta da associação para diversas rotas a nível da província. Agendamos um encontro para sexta-feira, onde vamos sentar com a associação e outros agentes. E quando chegamos ao consenso, teremos que submeter a uma das sessões do Conselho Executivo Provincial. Depois teremos também que levar à Assembleia Provincial para ser aprovado. Então estamos mesmo a trabalhar nesse sentido e vamos dar o seguimento.
0: O presidente da Atrocad garantiu por seu turno que tudo está a ser feito para que a nova tabela em processo de harmonização seja equilibrada e justa. Na atualidade internacional, o Parlamento do Zimbábue está a analisar o projeto de emenda constitucional controverso que estende o mandato do presidente Emmerson Mnangagwa por 2 anos, até 2030. A proposta também eliminaria as eleições presidenciais gerais, dando ao Parlamento o poder de nomear o chefe do Estado. A proposta de mudança apresentada pelo ministro da Justiça Ziyambi Ziyambi à Câmara Baixa do Parlamento estende ainda os mandatos dos parlamentares de 5 para 7 anos. Os partidos da oposição, no entanto, alegam que a consulta foi marcada por intimidação e violência, com ativistas contrários e agredidos. Fechamos com a previsão do tempo, a gestão de 5 graus máxima, seguida por Beira, com 31 graus. Para Maputo, Nampula, Quilimane e Xai-Xai prevê-se 30 graus Celsius, Inhambane e Pemba, 29, Chimoio, 28, Vilanculo, 27 e, por fim, Lixinga, com 26 graus centígrados de temperatura máxima. Apresentamos as notícias a esta hora, as próximas às 23 horas e 30 minutos, no último jornal.
4: Eu disse mais de uma vez, em 72, 73, eu sou um intelectual revolucionário. E essa natureza, por eles aclamada, destoa da imagem gráfica que temos difundido e que ele próprio difundiu sobre si. Na forma, as fardas, o culto físico, na palavra, a recordação dos feitos, e ele recordava também, através da palavra, na forma, as fardas. E na palavra, a recordação dos feitos guerreiros de seus antepassados, e na mão, comandante vitorioso da guerra, um comandante de homens e líder incomparável. Não que essas diversas qualidades sejam compatíveis, mas o espírito comum tende a fixar uma imagem inicial e não sair dela, no que essa de Queiroz designou por caturrice, que é a persistência teimosa de uma primeira impressão. Portanto, o Samora é o comandante militar, para a maior parte das pessoas.
5: Professor Oscar Monteiro, no simpósio Samora, o intelectual e revolucionário.
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1: Boa noite, ouvinte. Presidente da República anuncia arranque do Programa Nacional de Construção de Postos de Saúde Comunitários para reforçar a cobertura sanitária no país.
2: Como governo, governo do povo, a nossa ideia é construir hospitais para cuidar da saúde do povo, para ninguém não morrer e todos termos boa saúde. Por isso, vamos nos concentrar na saúde do povo. Esta é que é a nossa ideia.
1: Presidente da República falava hoje em Barueri, na província de Manica. 545 moçambicanos repatriados e assistidos em Ressano Garcia, província de Maputo. No estrangeiro, a Agência das Nações Unidas para os Refugiados, ACNUR, apela à comunidade internacional para que não esqueça os cerca de 1,2 milhões de refugiados acolhidos no Bangladesh. Destaques do último jornal desta quarta-feira, 3 de junho de 2026, Dia Mundial do Pé Boto, uma malformação em que a criança nasce com o pé virado para baixo e para dentro. Elvis Magaia está na sonorização e já se tem a Mitambo na edição e apresentação. Votos de uma ótima audição.

0: O presidente da República, Daniel Chapo, promulgou e mandou publicar a revisão da Lei do Setor Empresarial do Estado, da Lei de Minas e da Lei de Petróleos, bem como da Lei do Conteúdo Local. A promulgação destes instrumentos legais ocorre após o chefe de Estado ter verificado que as referidas leis não contrariam a Constituição da República de Moçambique, reunindo, por isso, as condições para a sua entrada em vigor após publicação nos termos da Ordem Jurídica Nacional. Com a promulgação destes diplomas legais, o Estado moçambicano reforça a gestão dos recursos estratégicos em defesa do interesse nacional, ao mesmo tempo que promove o emprego, o investimento nacional, a retenção de riqueza e o desenvolvimento sustentável de Moçambique, indica um comunicado da Presidência da República recebido na nossa redação. Nos estúdios centrais em Maputo, estamos a transmitir o último jornal. O Presidente da República afirma que o conflito envolvendo o Irã está a provocar constrangimentos no mercado internacional de combustíveis, uma situação que já começa a refletir-se em vários países, incluindo Moçambique. Perante este cenário, Daniel Chapo apelou aos moçambicanos para aumentarem áreas de cultivo e reforçar os níveis de produção e produtividade agrícola como forma de reduzir a dependência externa e mitigar os efeitos das crises globais sobre a economia nacional. O chefe de Estado falava hoje no comício realizado na Vila de Catandica, sede do distrito de Barue, no âmbito da visita que efetua à província de Manica. Detalhes por Daniel Oliveira.
1: O presidente da República, Daniel Chapo, destacou que o fortalecimento da produção de alimentos constitui uma resposta estratégica aos desafios decorrentes da subida de preços dos combustíveis e de outros bens essenciais no mercado internacional. O presidente da República reiterou ainda a necessidade de a população continuar a trabalhar a terra, sublinhando que o aumento da produção agrícola é fundamental para garantir a segurança alimentar e proteger as famílias moçambicanas dos impactos da atual conjuntura econômica mundial. Segundo o chefe do Estado, o país deve apostar cada vez mais na valorização da agricultura, transformando os desafios externos em oportunidades para impulsionar o desenvolvimento econômico e melhorar as condições de vida da população.
2: Nesse momento que estou a falar, há uma guerra no Irã, Estados Unidos, Israel, outros países do mundo estão a lutar. E essa parte onde está a acontecer a guerra, boa parte do combustível que movimenta os carros que estamos a ver, sai dessa parte do mundo. Por causa dessa guerra, o combustível não está a sair. E há escassez de combustível no mundo. Por causa da guerra, não é o problema de Moçambique. Há falta de combustível em todos os países do mundo. E por causa dessa escassez, o preço do combustível aumenta. E quando aumenta o preço do combustível, aumenta quase tudo.
1: Daniel Chapo assegurou que o governo vai continuar a dar resposta às preocupações da população através da expansão da rede sanitária, do reforço das infraestruturas escolares e da melhoria das estradas, medidas que considera fundamentais para o desenvolvimento do país.
2: Vossas preocupações são muito importantes e nós registramos. Por exemplo, falaram de mais escolas, mais hospitais, mais água, mais energia, mais estradas. Isso é bom. Porque nós registramos, vamos continuar a trabalhar para resolver as preocupações do povo. Esta é a nossa tarefa.
1: Daniel Francisco Chapo, presidente da República, discursando esta tarde durante o comício na vila de Catandica, em Barue, no âmbito da governação aberta.
0: Ainda hoje, o presidente da República anunciou o arranque em breve de um programa nacional de construção de postos de saúde comunitários que visa aproximar os serviços de saúde da população e reforçar a cobertura sanitária em todo o país. De novo em antena, Daniel Oliveira.
1: Segundo o chefe de Estado, o programa visa garantir maior acesso aos cuidados de saúde, reduzir a pressão sobre as unidades sanitárias existentes e melhorar a qualidade da assistência prestada aos cidadãos. Daniel Chapo explicou que recentemente a Assembleia da República aprovou uma nova legislação destinada a impulsionar a expansão da rede sanitária nacional. A medida pretende minimizar o sofrimento das comunidades que ainda percorrem longas distâncias para ter acesso aos serviços básicos de saúde.
3: Como governo do povo, a nossa ideia não é casa mortuária, mas é construir hospitais para cuidar da saúde do povo, para ninguém não morrer e todos termos boa saúde. Por isso, vamos nos concentrar na saúde do povo. Esta que é a nossa ideia. A nossa Assembleia da República aprovou uma nova lei de saúde que permite-nos cuidar do povo lá na base. Construirmos muitos postos de saúde comunitários lá na base, mesmo que esteja a 52 quilômetros. Se não conseguirmos fazer chegar o hospital lá, se não conseguirmos fazer chegar um centro de saúde, no âmbito dos cuidados primários, de saúde primário, que é cuidar o povo lá na base, vamos construir postos de saúde comunitário para podermos cuidar do nosso povo. Tem que haver mulheres saudáveis, jovens saudáveis, homens saudáveis, crianças saudáveis. Esse é que é o nosso objetivo.
1: Daniel Chapo, presidente da República, vai trabalhar esta quinta-feira na Vila de Guru, no segundo dia da sua governação aberta na província central de Manica. A partir da Vila de Catandica, Daniel Oliveira.
0: Ainda esta quarta-feira, o Presidente da República, Daniel Chapo, interagiu com os membros dos órgãos de governação descentralizada da província de Manica, que apresentaram o estágio atual da implementação do Fundo de Desenvolvimento Local como um dos programas que vai alavancar a economia local. Os dados apresentados na sessão indicam que 1.232 projetos foram aprovados e financiados pelo fundo em 11 distritos e 6 municípios da província de Manica. Jornalista Moisés Saela desenvolve a notícia.
4: Anteceder a sessão, o presidente da República, Daniel Chapo, anunciou num comício que orientou, aqui na Vila de Catandica, o aumento dos fundos a serem alocados a partir deste ano para financiar projetos no âmbito do Fundo de Desenvolvimento Local.
3: Estamos com o Fidel, que é um Fundo de Desenvolvimento Econômico do Distrito, para emprestar dinheiro àquelas pessoas que têm ideias de fazer negócio. E descobrimos que este ano, e aqueles que deram entrada ano passado, houve muita procura e o dinheiro não foi suficiente. Por isso decidimos que este ano vamos duplicar o valor do Fidel para todos os distritos do país, para que aqueles que não tiveram possam ter a oportunidade de ter. Porque com esse dinheiro vai haver mais negócio, vai haver mais emprego, e estas pessoas que forem fazer negócio, gerar renda, criar emprego, poucos aos poucos vão devolver esse dinheiro, e nós vamos pegar esse dinheiro para continuar a emprestar outros jovens, continuar a emprestar outras mulheres, para desenvolver o distrito.
4: A governadora de Manica, Francisca Tomás, diz que através do Fundo de Desenvolvimento Local, a província está a registrar progressos assinaláveis.
5: Para a implementação do Fidel, a província foi alocada um limite global de 61,61 milhões de meticais para 11 distritos e 6 municípios. Foram recebidos um total de 23.629 projetos, tendo sido aprovados e financiados 1.232 projetos. Através do Fidel foram criados um total de 2.008 empregos.
4: A agenda deste primeiro dia de visita de trabalho do Presidente da República, Daniel Chapo, à província de Manica, foi marcada por um comício e uma sessão extraordinária do Conselho Executivo da província de Manica, alargada ao Conselho dos Serviços de Representação do Estado, administradores distritais e presidente dos conselhos autárquicos na Vila de Catandica, sede distrital de Barue. A partir da Vila de Catandica, sede distrital de Barue, Moisés Saela.
0: Presidente da República iniciou hoje uma visita de trabalho de 3 dias à província de Manica, onde mantém contato direto com as comunidades e avalia o nível de implementação dos programas de governação local. Regresso de moçambicanos vítimas de xenofobia na África do Sul na ordem do dia. 545 cidadãos moçambicanos afetados pela violência xenófoba na cidade de Mossel Bay, província sul-africana de Cabo Ocidental, chegaram esta quarta-feira à fronteira de Rossano Garcia, província de Maputo. Os restantes 39 não chegaram ainda a Moçambique devido a situações detectadas durante o processo de triagem e controle migratório, tais como a retenção de uma criança pelas autoridades sul-africanas para efeitos de verificação documental e a desistência de alguns cidadãos antes da conclusão dos procedimentos de repatriamento. Os 545, à sua chegada, foram submetidos aos procedimentos de registro migratório, triagem sanitária e assistência humanitária, tendo igualmente beneficiado de refeição quente, distribuição de lanche para viagem e encaminhamento para os respectivos meios de transporte com destino às suas zonas de origem. Dos cidadãos recebidos, 17 têm como destino a cidade de Maputo, 105 a província de Maputo, 337 a Gaza, 78 em Ambane e 8 para Manica, tal como indica um comunicado do Gabinete de Informação recebido na nossa redação. E os comentadores da Rádio Moçambique já reagiram à prática de atos xenófobos na vizinha África do Sul, como reporta o jornalista Leopoldo Agapito.
6: O comentador da Rádio Moçambique, Anísio Bonaissa, diz que a violência pode ser útil para grupos poderem obter dividendos políticos. Anísio Bonaissa fez o comentário hoje em Maputo durante o programa Debate Político desta estação emissora, que abordou o cenário de violência xenófoba que ocorre em algumas regiões da África do Sul.
7: E este é um prisma que também não podemos descurar na África do Sul, principalmente porque percebe-se em algum momento os grupos que compõem o ANC, que são vários também, entre esses grupos, mas também nós temos, por outro lado, outros partidos políticos que se revê nisto. Se olhar para um conto ciso, como partido político, esta dinâmica de violência e acobertar agressão para estrangeiros, de modo particular os africanos, não é de hoje. Vejam que quando isto tomou o seu pico, na altura o presidente Zuma é que dirigia a nação sul-africana, foi este momento de pico, que não temos violência comparada, pelo menos atual, e o presidente Zuma não fez o pronunciamento devido para cautelar os interesses dos seus pares africanos, muito menos dos seus pares da SADC.
6: Anísio Bonaissa afirmou que o executivo sul-africano pode fazer mais para acabar com a violência contra estrangeiros.
7: Tendo uma plataforma com interesses específicos no processo governamental completamente díspares, em algum momento que se desencontram, que já gerou tensão para se desfazer até o governo, não é fácil termos uma abordagem governamental tranquila que agrade, por exemplo, os países na região ou a nível do continente. É uma questão muito sensível para o governo sul-africano tocar estes elementos, porque, em algum momento, no processo de concertação interpartidário, esta pauta é percebida de forma diferenciada para os diferentes grupos políticos.
6: E o professor Patrício José disse que, depois dos ataques contra cidadãos estrangeiros na África do Sul, a violência vai avançar contra cidadãos de raça branca.
8: Os próprios políticos sul-africanos estão profundamente, vamos lá, desorganizados para perceber qual deve ser a estratégia. Porque cada um está a saber qual, talvez amanhã, depois de amanhã, eu talvez serei vítima. Se não, ele diretamente das suas origens. Então significa que este exercício político de governação que seguiu pós apartheid, que não resolveu os problemas económicos sociais, que na altura confundia-se, ou o culpado era o apartheid, mas já está tantas décadas o apartheid já desapareceu, não é verdade, e os problemas se resolveram. Vão atiçar os conflitos, não é? Hoje é com os estrangeiros, amanhã serão internos entre os diferentes grupos étnicos e depois voltará até

0: gerando emprego direto a 2 pessoas. Com um produto a ser escoado maioritariamente no mercado local, o produtor manifestou o desejo de expandir a área de cultivo.
1: Minha meta era industrializar a produção e garantir a alimentação, primeiro, para os meus irmãos, 2, meus colegas professores e outros funcionários. Não só eu gostaria de garantir a produção de arroz para o nosso distrito de Machis. A estimativa nossa é de 1.2, mas poderá sair mais, porque este ano parece-me que temos mais arroz do que outros anos.
0: A secretária de Estado de Inhambane manifestou-se satisfeita com os níveis de produção alcançados e encoraja o profissional de educação a prosseguir nos investimentos para multiplicar os rendimentos.
2: Há pessoas que estão a trabalhar, não estão a dormir. O produtor deste arroz é um professor. Ele não ficou só, eu sou funcionário do aparelho de Estado, mas procurou outros meios e está aqui a produzir. Mas a aprendizagem que fica para muitos dos nossos funcionários do aparelho de Estado é que fora do escritório há terras. Essas terras precisam de ser cultivadas para o autossustento e o sustento do nosso mercado, da nossa população.
0: A deslocação enquadra-se na visita de um dia de monitoria do Plano Económico e Social do Governo de Machis. Para além do professor produtor de arroz na Baixa de Dambo, a agenda de trabalho da Secretária de Estado incluía visitas ao Instituto Politécnico de Saúde e a uma unidade local de processamento da castanha de caju. Igualmente, a governante reservou um momento para aferir a situação das famílias que residiam no traçado da Orla Marítima na cidade de Machis, atualmente reassentadas no bairro Mauewe. De Machis, Efraim Macitela.
3: E a província de Tete reforça os mecanismos de resposta aos efeitos das mudanças climáticas, fenômeno que continua a produzir impactos negativos em diversos setores de atividade. Neste contexto, a cidade de Tete acolheu hoje a etapa final da sessão das Assembleias Cidadãs, um processo de participação pública inclusiva que envolve os cidadãos na tomada de decisões sobre a exploração sustentável da terra e dos recursos naturais. O detalhe por Orlando Canenecas.
4: O encontro constitui uma oportunidade para a apresentação dos principais resultados e recomendações recolhidos junto das comunidades de 8 distritos da província. Para o efeito, os cidadãos previamente selecionados percorreram diversas localidades, recolhendo opiniões, preocupações e propostas relacionadas com a preservação ambiental e a gestão sustentável dos recursos naturais. Durante a cerimônia, o diretor nacional adjunto do Orçamento no Ministério das Finanças, Augusto Zompeni, afirmou que uma das principais conclusões do processo aponta para a necessidade de melhorar a relação entre as comunidades e os recursos existentes nos seus territórios.
5: Este exercício foi marcado pela construção de consensos, sendo o ponto mais alto desta jornada o verdadeiro exercício da cidadania ativa. Não viemos aqui trazer soluções imediatas, mas sim viemos escutar as recomendações que nasceram da vossa visão local, estruturadas com a sabedoria de quem vive diariamente os desafios desta província.
4: Por sua vez, o governador da província de Tete, Domingos Viola, reiterou o compromisso do Executivo em continuar a trabalhar com todos os segmentos da sociedade na implementação de medidas de mitigação e adaptação às mudanças climáticas.
6: As mudanças climáticas no nosso contexto são imprevisíveis. Há momento em que temos excesso de chuvas, há momento que há escassez de chuva, isso provoca secas e quando há abundância provoca inundações, mas dia após dia começamos a notar que em algumas regiões o ciclo que era observado outrora, hoje já não se observa.
4: A sessão das Assembleias Cidadãs reuniu administradores distritais, representantes de organizações da sociedade civil, acadêmicos, líderes comunitários e atores políticos. Da cidade de Tete, Orlando Canenecas.
3: Dos estúdios centrais em Maputo, estamos a transmitir o último jornal. A Cruz Vermelha Internacional em Moçambique entende que há pouca divulgação sobre o

0: Direito internacional humanitário, sobretudo nas zonas de conflito armado. A representante da organização, Sara Mabeza, disse que os atores destes conflitos não respeitam os direitos humanitários, onde chegam a recrutar crianças para as suas fileiras, desrespeitando o instrumento em causa. Jornalista Rigoberto Chissano.
1: A representante da Cruz Vermelha Internacional em Moçambique, Sara Mabeza, disse que as pesquisas feitas nas zonas de conflito e outras regiões vulneráveis constataram uma clara falta de conhecimento sobre a matéria. Perante esta realidade, foi possível coletar estudos já realizados sobre o direito internacional humanitário, onde as universidades, na sua veia de investigação, têm estado a desempenhar um papel fundamental.
2: This launch today comes at a very critical time for the world. Armed conflict remains at an all-time high globally, and civilians are continuing to suffer the effects of armed conflict. And this happens most particularly where armed actors do not comply with Direito Internacional Humanitário.
3: Bem, este lançamento vem mesmo a calhar no momento em que o mundo está a passar por altos picos ou altos níveis de conflitos armados em todas as partes do mundo. Nestes conflitos armados, quem sofre maioritariamente são os civis, particularmente em situações em que os atores dos conflitos armados não respeitam o Direito Internacional Humanitário.
1: A representante da Cruz Vermelha em Moçambique e na região austral falava esta quarta-feira na apresentação da primeira coletânea e do lançamento da segunda coleção de estudos de direito internacional humanitário. O evento teve lugar no Centro de Formação Jurídica e Judiciária na Matola e foi presidido pela diretora adjunta daquele centro, onde apelou às universidades presentes a fazerem pesquisas dos temas de interesse internacional.
4: Acreditamos que as universidades desempenham um papel fundamental neste processo. Como centros de produção e difusão do conhecimento, são chamadas a contribuir para o fortalecimento da investigação, da doutrina nacional e da reflexão crítica sobre temas de interesse público, incluindo o direito internacional humanitário.
1: Ecos do lançamento da segunda coleção de estudos de direito internacional humanitário. Rigoberto Chissano, da Terqueira Matola.
0: No ar, o último jornal. A Frelim, na cidade de Maputo, ultima os preparativos para a sua conferência de quadros, marcada para a próxima sexta-feira. Adérito Magaia desenvolve a notícia.
5: A Frelim, na cidade de Maputo, ultima os preparativos para a sua conferência de quadros, marcada para a próxima sexta-feira. O encontro vai eleger os delegados que representarão a capital da Conferência Nacional de Quadros da Frelim, em agosto, na cidade de Chimoio. Para acompanhar esta fase decisiva, uma Brigada Central de Assistência, liderada pelo membro da Comissão Política, Tomás Salomão, trabalhou esta quarta-feira com as estruturas do partido na capital. Durante a visita ao Comitê da Cidade, Tomás Salomão sublinhou que a Conferência da Capital tem a missão de garantir que os representantes levem para o encontro nacional uma visão fiel da realidade da cidade, incluindo seus desafios, problemas e dificuldades, mas também propostas e caminhos para resolvê-los.
6: É nosso desejo e é nossa vontade que aqueles que nos vão representar levem efetivamente aquilo que é a radiografia daquilo que é a nossa cidade, aquilo que são os desafios que a cidade vive, aquilo que são os problemas que a cidade vive, aquilo que são os problemas e dificuldades que a cidade vive e, sobretudo, como é que estes problemas se refletem na vida dos cidadãos, esses desafios e essas dificuldades. Mas, ao mesmo tempo, se leva essa mensagem de dificuldades, mostrar também qual é o caminho que deve ser percorrido para ultrapassar.
5: Tomé Salomão acrescentou que a Conferência de Quadros da cidade de Maputo não é um encontro de rotina, mas uma oportunidade para reforçar a coesão interna e encontrar consensos sobre os desafios da capital.
0: O primeiro secretário da Frelim na Zambésia desafia aos militantes, membros e convidados a debaterem com fraqueza a vida do país durante a 11ª Conferência Provincial de Quadros, que se realiza esta quinta e sexta-feira em Quelimane. Francisco Nangura afirma que este encontro deve representar uma amostra para o aprofundamento da democracia interna. Os detalhes por Rezique Zacarias.
7: A 11ª Conferência Provincial de Quadros do Partido Frelimo na Zambésia vai abordar vários temas com destaque para o estágio do país em vários setores: independência econômica, unidade e coesão interna, papel do dirigente da Frelimo, importância das eleições e inserção da juventude e participação da mulher no desenvolvimento.
8: Dissemos que esta conferência refletirá sobre o estágio atual e o Moçambique que nós sonhamos, Moçambique rumo à independência econômica. Da conferência serão debatidos vários assuntos, dentre eles falaremos da unidade e coesão no seio do Partido Frelimo, falaremos do papel dirigente da Frelimo, a importância das eleições na implementação da agenda governativa da Frelimo, a imagem da Frelimo e do camarada presidente da Frelimo, Daniel Francisco Chapo, a inserção da juventude e a consolidação da participação da mulher. É importante refletirmos sobre a província que nós sonhamos, a província que nós queremos ter nos próximos momentos.
7: Por outro lado, Francisco Nangura agradece o engajamento da população da província nas diversas esferas de desenvolvimento socioeconômico.
8: Este é um exemplo da nossa moçambicanidade, do nosso patriotismo, da nossa cidadania. Precisamos continuar a caminhar juntos, porque só é juntos e com todos que podemos desenvolver a nossa província.
7: Francisco Nangura, primeiro secretário do Comitê Provincial da Frelimo na Zambésia. Kelimane Rizik Zacarias.
0: Na atualidade internacional, as autoridades sul-africanas dizem que vão iniciar o processo formal de extradição de dois suspeitos de assassinar um casal de turistas no Parque Nacional de Kruger, recentemente detidos em Moçambique. O ministro sul-africano das Florestas, Pescas e Ambiente elogiou a colaboração do Serviço Nacional de Investigação Criminal na detenção dos suspeitos, cujas identidades não foram reveladas. O duplo homicídio registrado em maio passado ganhou repercussão internacional por ser o primeiro incidente deste tipo nos 100 anos da história do Parque Nacional de Kruger. A Agência das Nações Unidas para os Refugiados, ACNUR, apelou à comunidade internacional para que não esqueça os cerca de 1,2 milhões de refugiados acolhidos no Bangladesh. O apelo surge quando se assinalam 9 anos desde o deslocamento em massa desta minoria muçulmana de Myanmar para o país vizinho, na sequência da violência no estado de Rakhine. Segundo a agência, persistem enormes necessidades humanitárias, sobretudo entre mulheres, crianças, idosos e pessoas com deficiência. Momentos finais do último jornal, espaço para as temperaturas máximas previstas para amanhã. A cidade de Tete poderá registrar 35 graus centígrados, seguida por Beira com 31 graus. Maputo, Nampula, Quelimane, Xaxai, 30, Inhambane e Pemba, 29, Chimoio, 28, Vilanculo, 27 e, por último, Lixinga, com 26 graus centígrados de temperatura máxima. É o fim do último jornal. Trabalharam para si Elvis Magaia na sonorização e Jacinta Gamitambo na edição e apresentação. Despedem-se. Boa noite.
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11: 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Eu disse mais de uma vez em 72, 73, eu sou um intelectual revolucionário. E essa natureza, por eles aclamada, destou.

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Assim que está a trabalhar, continuação de um bom trabalho em nossa companhia.

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0: Saudações, amigo ouvinte, cá estamos para mais uma roda de conversa. O nosso programa de hoje leva o título Violência à Rapariga. Minhas convidadas são a Ruqueia Calu, psicóloga, a Amélia Sitoicos e oradora motivacional. Bom, a violência contra a rapariga é qualquer ação ou comando baseado no género que causa morte, dano ou sofrimento físico, sexual ou psicológico. Abrange tanto o ambiente público quanto o privado, como o âmbito doméstico e familiar também, e fundamenta-se em relações de poder desiguais e no controle sobre a rapariga. Esta violência pode ser por palavras, pode ser sexual, pode ser física. Homens conhecidos da família ou mesmo familiares não hesitam em cometer esses atos com a rapariga. É sobre a violência à rapariga que iremos falar hoje e quero saudar Ruqueia Calu. Olá, bem-vinda ao programa.
1: Olá, saudações a todos e como sempre é um prazer estar cá e vamos falar de algo bem importante para nós mulheres. A violência que muitas delas sofrem e sofrem caladas.
0: Amélia, bem-vinda.
2: Muito obrigada, Julieta. É um prazer estar aqui.
0: Bom, esta violência leva-me a perguntar o seguinte. O que é que os pais devem transmitir às meninas e adolescentes?
1: Bom, eu acho que os pais devem transmitir um porto seguro para esta menina. Porque falando de uma menina que está na adolescência, ela está naquela fase de crescimento, de mudanças, de receber muito estímulo de fora, muitas influências, muitas companhias. Então, quanto mais os pais terem um espaço de conversa aberta com essa adolescente, acolhendo-a, escutando-a e falando dos riscos e da vulnerabilidade que ela corre lá fora, ela tem uma estabilidade, tem uma base muito mais sólida comparando de uma adolescente que não tem este tipo de abertura com os próprios pais, porque os pais são a base, eles criam aquele alicerce, aquela base bem forte para poder se tornar um adulto forte também.
2: Nós, os pais, temos um importante papel na educação das nossas raparigas ou das nossas crianças, as nossas belas meninas. Uma das primeiras coisas que creio que deve acontecer dentro de casa é nós, os pais, explicarmos às nossas meninas a importância do corpo delas.
0: Ok.
2: Ok? Uhum. Por que que trago esta nota? Porque quando as meninas perceberem que elas são importantes, que o corpo delas é importante e que elas não devem permitir com que pessoas estranhas ou até mesmo da família toquem nelas sem o seu consentimento.
0: Uhum.
2: Tudo parte por aqui.
0: Normalmente diz-se que o corpo da mulher é o templo, não é?
2: É verdade, é o templo.
0: E se olharmos para essa frase, para este significado, iremos perceber todo o resto. Muitas vezes nós olhamos para a violência para com a rapariga, aquela que já tem uma certa robustez, pronto, pode ser considerada uma mulher, mas nos dias de hoje a violência começa mesmo em tenra idade. O que será que está a acontecer com estes adultos?
1: Bom, é muito triste e lamentável perceber que nós podemos assistir casos de meninas pequenas que são abusadas sexualmente, de crianças que são agredidas em plenas escolas, creches. Então, o adulto de hoje em dia acho que está com alguma situação que precisa ter muita atenção, precisa se estudar o que é que se passa, porque não é justificável um adulto abusar de uma menor, alguém numa creche bater em alguma criança que está lá para ter segurança. Então, acredito que esse tipo de pessoa esteja a passar por alguma patologia de fórum de saúde mental grave.
0: Mas a Roque é psicóloga, então se calhar essa pergunta é mesmo para si. Há cada vez mais adultos procurando apoio?
1: Há adultos procurando apoio, não é? Quando eles notam que alguma coisa não está bem, eles vêm à procura de apoio. E também temos pais preocupados que trazem também as crianças para fazer algum tipo de avaliação. Pais que vê algum tipo de comportamento na criança, algum comportamento estranho, de isolamento social, de baixo rendimento académico. Então, os pais também, graças a Deus, ou estão mais atentos e conseguem trazer as crianças às consultas.
0: Mas já agora, por falar em crianças, que é o nosso foco de hoje, crianças, adolescentes, enfim, a partir de que idade recomenda-se a visita ao psicólogo. Eu sou mãe de uma criança, é uma menina, enfim. A partir de que idade eu vejo que ela já está em condições de perceber a ajuda que a gente procura?
1: Bom, certamente assim, não temos uma idade, não é? Mas quando há algum tipo de mudança, por exemplo, se nós temos uma criança dos seus 7, 8 anos e notamos que há algum tipo de alteração comportamental, ou a criança começa a desenvolver insônias, a criança começa a baixar o seu rendimento académico, a criança começa a ter um comportamento agressivo, um comportamento de isolamento, algum comportamento que o pai nota que está a sair fora do padrão desta criança. É um sinal de alerta e deve procurar ajuda.
0: Pois, bom, estamos aqui hoje neste programa a falar da violência à rapariga, violência de todo tipo, é claro, e vamos focando um pouco de cada uma. Minhas convidadas, Roqueia Calu, é psicóloga, a Amélia Citoia, ela é coach e oradora motivacional. Vamos olhar para o surgimento da primeira menarca, né? Como fazer o acompanhamento do dia a dia, sendo que esta adolescente ou esta jovem também assusta-se um pouco? O meu corpo está diferente, sai algo aqui, o que é que eu posso fazer? Como acompanhar?
2: Bem, há um trabalho prévio. Quando nós nos apercebemos que esta criança está a aproximar ao período da menarca, é importante ter uma conversa com ela e fazer-lhe perceber que em algum momento poderá surgir isto. Okay. A transformação do próprio corpo, okay? Temos as hormonas, aquela composição toda, mas também é importante dizer à menina que, olha, quando isto acontecer, não te assustes. Tens a mim como mãe, tens irmãs, caso tenha irmãs, isso me faz lembrar porque quando a minha começou, eu corri para a minha avó, porque a minha mãe não estava, ela estava sempre no trabalho, não é? E aquilo foi durante o dia. Eu corri para a minha avó. Avó, está acontecendo algo estranho. É isto. E é a chorar, porque era algo muito estranho.
0: O que está acontecendo?
2: Feri-me sem me perceber o que está a acontecer. Então, é importante abrirmos espaço para os nossos filhos, para as nossas meninas, já estamos a falar das meninas, para elas se sentirem à vontade em partilhar qualquer situação.
0: Eu acho que é desta vontade de partilha que também pode surgir a ideia de defesa. Será que ela já se sentirá preparada para recusar ou pelo menos para relatar algum ato mau que for cometido sobre ela?
2: Tudo parte da conversa.
0: Ok.
2: Porque vamos olhar primeiro para a menarca. A menarca não significa que ela esteja psicologicamente, emocionalmente ou fisicamente preparada para atos sexuais, por exemplo.
0: Ok.
2: Ok? Mas, se nós, nesta abertura e conversa que tivermos com a rapariga, ela vai perceber que aquela mudança não significa que já pode sentir-se adulta, ok? Para entrar na vida sexual. Mas que é uma transformação, é uma fase que está a passar da criança a passar para adolescente. Podemos assim até considerar. Então, é muito importante nós deixarmos estas mensagens muito claras para as nossas raparigas.
0: Roqueia, há uma questão aqui que tem muito a ver com como é que a rapariga reage a uma violação. É, se formos a falar do fórum físico mesmo, né? Físico, sexual, muitas das vezes, ela sofre repetidas vezes, é calada, alegadamente, porque recebeu uma ameaça. Como é que nós podemos ajudar e ensinar esta rapariga a reagir contrária a aquilo que foi dito na ameaça para que ela se possa proteger?
1: Bom, este preparo e este ensinamento deve começar desde criança, onde a gente ensina e fala de educação sexual. Infelizmente cá nós, não sei se é uma questão de cultura, religião, cá muito tabu de falar da sexualidade. Mas quando a gente fala da sexualidade com a criança, é claro que tem que ser de uma forma lúdica, uma forma de brincadeira, onde a gente vai ensinar esta criança que, olha, há certas partes do teu corpo que ninguém pode usar para brincar ou para tocar. Desde o momento que o toque seja desagradável, que alguém a diga que, olha, seja segredo, não fale para ninguém. É desde pequeno que a gente tem que incutir isso nos nossos filhos. Porque uma adolescente ser abusada, é lógico que ela vai receber uma ameaça grave. Que se tu contares, isto vai ser pior, venho com duas pessoas, posso matar-te, posso agredir os teus pais, posso filmar e publicar. Então, ela está assolada de muita coisa. Então, é muito importante nós, como pais cuidadores, porque por vezes a criança está no cuidado de uma tia, da avó, conseguirmos sentar e falar. Não falando para a gente incentivar a sexualidade precoce, não num completo, mas ensinar esta criança, este pré-adolescente, a cuidar do seu corpo, que cada toque desconfortável, cada toque de abuso é um sinal de alerta, e ensinar a criança dela a dizer não. Muitas das vezes a gente vai para um convívio e nós mesmos pais, fala, dá beijinho àquele teu tio, cumprimenta com beijinho, senta no colo, mas a criança não quer.
0: Então, e nós não vale a pena insistir?
1: Exatamente, nós temos que respeitar, porque o corpo daquela criança é uma zona dela, é algo privado, é algo íntimo, que ela tem que saber se este toque está desconfortável, eu não quero ser mais tocada aqui, e ninguém pode obrigar. Então isto começa desde criança, que a gente tem que passar esta pequena educação sexual para os nossos filhos, que serve de uma forma preventiva da vulnerabilidade que ela acorde sofrendo algum tipo de abuso físico de forma sexual.
0: Pois, a literatura, ela ajuda para que esta criança possa conhecer um pouco mais os limites de algum toque, os limites de alguma aproximação de alguém que supostamente quer violá-la. A literatura, podemos oferecer livros também?
1: Acredito. Podemos oferecer livros, podemos sugerir livros, se isso tem um custo monetário, podemos sugerir palestras, dinâmicas lúdicas, porque a criança aprende a brincar. A gente faz uma palestra lúdica, um projeto lúdico com imagens, bonecos, pinturas, cores. A criança já aprende que, olha, aqui é um toque amigável, aqui eu só posso ser tocada pela minha mãe, ou pelo meu pai, ou pelo médico, e não por amiga, amigo, tia, professor, porque infelizmente a criança está vulnerável para qualquer tipo de pessoa, tios, professores, vizinhos,
0: e alguns pais também.
1: Exatamente, não queria tocar nesse ponto tão sensível.
0: É, mas é verdade, alguns pais também. Padrastos que,
1: exatamente,
0: pura e simplesmente, não sei o que é que se passa com eles, mas têm a tendência de achar que a filha é sua propriedade.
1: Exatamente, porque há aqueles casos que chegam até nós, que o agressor, né, ele não, quando tu entrevistas a criança, em nenhum momento a criança relata agressividade. Ela relata numa forma de brincar. Vamos brincar. Então, por vezes, nem existe aquela penetração como tal, mas o toque.
0: O toque.
1: Ou ela tem que apalpá-lo, ou ela apalpa na menina. E é de uma forma tranquila, não há agressividade. Não há marcas que tu possas ver que a menina ou foi apertada, ou foi batida. Não há. E como é que ela vai acreditar? Vai saber que isto está errado, porque ela não recebeu uma educação sexual como devia de ser, de forma preventiva. Então há muitos casos de molestia que vêm assim ao gabinete porque de repente a mãe nota um comportamento estranho na menina.
0: Fora dos padrões.
1: Fora dos padrões, ou porque a própria menina está a palpar ou alguma coisa assim. E a mãe pergunta, mas quem brinca contigo assim? Ah, porque eu brinco com a colega X, brinco com o tio X. E a mãe aí já entra em pânico. Mas como é que é possível? Em que momento eu falhei na educação dos meus filhos? Onde a gente teve aquela vergonha de não falar? Então, se caso muitos pais sentem essa vergonha, podem aproximar-se a um psicólogo, que o psicólogo também faz esse papel de educação sexual, onde de forma lúdica vai, através de desenhos, imagens, brincadeiras, figuras, explicar a esta criança quais são os toques saudáveis e quais são os toques não permissíveis.
0: Ok. Quais são os sinais que acha que podemos colocar como regra para que esta rapariga encontre uma saída para evitar, por exemplo, sofrer violência durante anos a fio, com ameaças de se tu queixares farei isto e aquilo, e ela acreditar que realmente é melhor ficar calada? Quais são os pontos que podemos colocar aí?
2: É muito poderosa esta questão, porque é a fundo mesmo. Julieta, nós, principalmente nós as mães, temos que ser amigas das nossas filhas.
0: Ok. Já não vamos à educação de 1960. Vamos deixar um pouco ultrapassada.
2: É verdade. É que tem que haver abertura.
0: Não colocar só ordens.
2: Não colocar ordens.
0: Dialogar de tu para tu.
2: Não colocar barreiras. Porque quando nós colocamos barreiras, nós retraímos esta rapariga a vir ter conosco, a dizer qualquer que seja a situação. Temos casos de violências de tios para sobrinhas.
0: Que
2: até ficam, exatamente, que até ficam muito tempo com aquela situação fechada, ou dentro da família, ou a criança teve medo de falar porque foi ameaçada. Isto não pode. Então, nós temos que dizer à rapariga: olha, se tu vês um sinal estranho de um tio, de um vizinho, de um professor, seja quem for, a falar-te palavras estranhas, não comuns, venha e diga-me. Tens a mim, a tua mãe, que te vai apoiar e te defender. Ok? Não tenha receio. É esta a mensagem que tem que ficar. Não tenha receio de vir informar qualquer que seja sinal de um tio querer te abraçar, de um tio querer te tocar seios, de tocar não sei aonde. Venha e diga. Não há ameaça fora que deve fazer com que sintas medo de te abrires. Tem que haver abertura.
0: Tem que haver abertura. Mas às vezes fica um pouco complicado. Eu quero lembrar o nosso auditório que hoje estamos a falar da violência à rapariga. Minhas convidadas, Roqueia Kalu, que é psicóloga, e Amélia Sitoy, que é coach e oradora motivacional. Vamos olhar para a violência que parte de dentro de casa. Como é que nós percebemos que nós mães, né? Vamos olhar para nós mães, que temos muito mais experiência que estas nossas crianças. Como é que nós podemos perceber que há sinais claros de que esta menina não está bem? Esta menina deve estar a sofrer algo e que se calhar está com dificuldades de contar.
2: Os sinais são claros. Como disse a Julieta, nós as mães até percebemos que aqui alguma coisa não está bem. Veremos que esta rapariga fica isolada.
0: Ok.
2: Ok, esse é um dos primeiros sinais. Ela fica isolada porque a situação que lhe foi acometida é lhe tão pesada psicologicamente que ela começa a retrair-se. Ok? Ela não conversa com os outros. Se vai à escola, as notas começam a baixar. Começam bastante.
0: O desempenho escolar é baixo.
2: Então, nós temos que perceber todos esses aspectos à volta desta rapariga. E chamar a ela e perguntar o que é que está a acontecer.
0: Mas estes esses indivíduos que perpetuam estes atos, estando no nosso núcleo de amigos, fazendo parte daquele nosso núcleo familiar, muitas vezes também dão indicações de que algo não vai bem. Só que muitas vezes, pelo afeto que temos para com eles, não percebemos que o mal mora na nossa casa. É possível em algum momento sermos vigilantes a ponto de descobrirmos bem mais cedo que esta nossa rapariga não está a passar bem, porque haverá sempre aquela resistente que nem com a conversa ela se desfaz, né? E depois há ameaças que são muito fortes. Percebemos que ameaças são muito fortes e claro que nós, sendo crianças, fomos educados para acreditar no mais velho. Há como policiarmos isto? Como é que pode acontecer?
2: Julieta, eu vou trazer um caso real. dentro da família do meu esposo.
0: Ok.
2: Muito real. Onde o pai, já nem vou, não vou dizer violação como tal, porque já passavam 4, 5 anos.
0: É.
2: Ele mantia relações sexuais com a filha. A mãe não está cá, está no estrangeiro.
0: Vivia só com a filha.
2: Vivia com a filha. Ok? Mas como é que isto é desporetado? Primeiro foram os vizinhos. Viam a ele a controlar tanto a menina que começam a perceber, não, desta forma já não é de ser pai.
0: Algo
2: a mais de ser pai. É muito zelador até demais. Então, creio que os vizinhos começaram a prestar atenção. E a informação acabou vindo à tona.
0: Okay.
2: E o que, que a família fez? Chamou a polícia. Fez a queixa, toda aquela diligência, e tiraram a menina do pai.
0: Da casa do pai, sim.
2: Mas são 5 anos. Imagina como é que esta criança está.
0: Ela está minimamente destruída. Precisa
2: é
0: de um trabalho psicológico fora do comum.
2: E já está a ter esse trabalho psicológico.
0: Mas ela não engravidou.
2: Ela não engravidou. Veja só.
0: Senão, como é que seria?
2: Como é que seria?
0: Isto é tipificado como incesto.
2: Exatamente. Não tem outro nome. Então, é este tipo de comportamento que, imaginemos que a mãe estivesse presente. Provavelmente ela pudesse ter tido alguns sinais. Porque o nosso comportamento também fala.
0: É verdade.
2: Nosso comportamento também fala. Mas foi descoberto tarde. Então, para dizer que é possível detectar dentro de casa ou no ambiente familiar por causa do nosso comportamento. Há algum sinal que nós vamos deixar escapar.
0: É verdade.
2: É.
0: Agora, vamos olhar para o que fazer após violência consumada. Esta rapariga, como é que nós devemos lidar com ela para que os problemas psicológicos que advêm desta violação ou desta violência não perdurem e tornem esta menina com alguns problemas que futuramente não serão resolvidos.
1: Uhum. É muito importante logo de princípio a gente procurar auxílio médico, não é? Para perceber como é que ela está a nível do abuso. Há a situação também de certas medicações que ela tem que fazer pós a exposição, e é importante também o auxílio psicológico, onde a gente vai elaborar este trauma desta menina para que ela futuramente não tenha algum problema de disfunção sexual. Claro, temos também as entidades responsáveis por isso, não é? Se o familiar decide ir fazer, meter uma queixa à esquadra para punir o agressor, e todo o suporte familiar é muito importante nesta fase. O suporte da família, sem crítica, sem julgamento, sem culpabilidade. Porque muitas das vezes há aquele senso de culpa. O que estavas a fazer fora de casa até esta hora? Por que usaste aquela roupa? Por que deste intimidade ao vizinho X? Mas é uma adolescente. É uma criança.
0: Ela mal sabia que estava a provocar um mal para si própria.
1: Exatamente.
0: Né?
1: Ela mal podia perceber a intimidade da outra pessoa. Então, o acolhimento familiar é sempre muito importante. E saber com quem partilhar esta informação. Se a menina não está confortável, que se partilhe, por exemplo, com os tios, com os avós, vamos manter esta conversa mais limitada, mais íntima, para evitar a exposição e evitar rótulos que esta menina pode sofrer se muita gente da família souber desta situação lamentável que aconteceu com ela.
0: Era aí onde eu queria chegar. É importante não abrir tanto o leque familiar que tenha conhecimento desta ocorrência.
1: Assim, se for alguém...
0: É melhor ser gente mais próxima?
1: Exatamente, gente mais próxima. Porque sempre se a gente acaba expandindo demais, há uma maior vulnerabilidade. Os priminhos podem começar a olhar ela de lado, as pessoas podem começar a falar mal dela, pode pôr em jogo a reputação dela, por aí vai. Então, se isso aconteceu, é importante a família mais próxima estar lá, mas não deixando de correr atrás de entidades superiores. não fazendo disso um segredo ou uma vergonha. Cara, não posso correr atrás porque a reputação da minha família vai estar por baixo. Eu não posso levar ela ao médico porque vão me desonrar ou algo do género. Ela precisa sim de ter sempre os primeiros socorros em dia, que é uma avaliação por um médico, uma avaliação por um psicólogo, procurar as entidades responsáveis para tal e dar todo o tipo de suporte e apoio que esta menina precisa.
0: Pois, bom, entre elas hoje, falando da violência à rapariga como tema, eu quero pedir à Roqueia para sugerir-nos então uma música e depois voltamos para fechar este nosso programa de hoje.
1: Bom, sugestão de música vou deixar aqui ao vosso critério. Não sei quais são tão músicas badaladas. Gostaria uma música mais assim... Vamos lá. Mas para a camada jovem, acredito que devemos ter alguma música assim.
0: Não quero escolher mesmo.
1: Não sou muito de escutar música, sou mais de ler. Então nesta área.
0: Certo. Eu vou pedir ao meu colega para sugerir a música então e depois voltamos já neste Entre Elas.

0: Bom, entre elas hoje, olhando para a violência à rapariga, esta violência que passa por determinadas fases e também de várias idades, mesmo porque olhamos com preocupação aquilo que tem vindo a ser a questão dos relatos hoje em dia, em que há cada vez mais raparigas violentadas, há cada vez mais raparigas jovens, adolescentes, a sofrerem violência sexual, e nós temos estado a reportar, e algumas entidades inclusive trabalham para proteger esta mesma rapariga, e por que não dizer nós familiares também. A violência que aconteceu, seja ela simplesmente física, sexual, dentro ou fora de casa, quando ela é consumada, o que, que é importante fazer? Para além de chamar as autoridades para tomarem conta de quem foi o violador.
1: E deve haver um acompanhamento a fundo e mostrar a esta rapariga que não é o fim, se calhar até trazer,
0: né?
1: Exatamente, se calhar até trazer alguns exemplos dentro da sociedade, temos vários exemplos que podem ser mencionados para ela perceber que não é a única, nunca foi e nunca será. Então o importante é levantar a cabeça, sim, tem implicações, porque às vezes é na família, é na vizinhança que é começou a ser chamado de nomes, porque aconteceu isto, indicadetes, por aí em diante, mas que não é o fim.
0: Mas olha, quando nós olhamos para essa questão da denúncia e tudo mais, levanta-me aqui uma questão que é dar a conhecer a família. Será que precisamos de informar todo o núcleo familiar? Isso não será perturbador para a violentada? O que é que acha que podemos fazer?
1: Não podemos informar a toda a família. Porque é constrangedor para a rapariga. Mas alguns membros que achamos relevantes na família que vão apoiar esta rapariga. Porque é um momento em que ela precisa de muito apoio.
0: Ok.
1: Ok? É preciso saber identificar que a Flana, a Amélia, a Julieta vão apoiar esta rapariga e não vão indicar dedos.
0: Sim.
1: Não vão julgar esta rapariga.
0: Eu queria chegar mesmo ao julgamento. Aquela
1: Sim.
0: célebre frase, mas ela também queria.
1: Sim.
0: Por que ela se deixou levar? Não é?
1: Neste momento não devem aparecer essas palavras.
0: Pois.
1: Sim.
0: Elas são mais torturadoras do que...
1: Do que a própria... Exatamente.
0: É isso.
1: Se calhar até mais torturadoras do que a própria violência.
0: Agora, há mecanismos de protegermos, para além de todo o tratamento que devemos dar, mas há um mecanismo para protegermos esta rapariga, para evitar que ela sofra uma segunda, se não terceira, violência?
1: O trabalho a ser feito é... nas comunidades, nas escolas, mesmo no seio da família, entre nós os pais, junto das nossas crianças. Esta sensibilização ela é muito importante, porque é o despertar para a rapariga do que é que deve aceitar, o que é que não deve aceitar, como, quando e por que é que tem que aceitar.
0: Pois. É proteger a rapariga para evitar que ela sofra múltiplas violações. Como é que podemos fazer?
2: Bom, a proteção é sempre a questão do diálogo, não é? Conversar, dar esse espaço do porto seguro, se caso sofras algum tipo, primeiramente de assédio, algum tipo de bullying, algum tipo de perseguição, algum acto agressivo, comunicar a casa. Comunicar... E aquela questão também de conhecer qual é o ambiente que os nossos filhos estão inseridos.
0: Okay.
2: Colegas de escola, Estamos a falar dos mais pequenos, dos adolescentes já que têm autonomia de sair à rua sozinhos, perceber quem são as companhias, perceber quais são os lugares que frequentam, estabelecer horários, não é? Tudo bem que a gente, olha, ela vai ser abusada de noite porque o beco estava escuro. É uma forma preventiva, mas também acontece casos de dia.
0: De dia, sim. Quando todos não estão.
2: Exatamente.
0: E ela está desprotegida.
2: Exatamente. Saber quem frequenta a casa, quem entra, quem sai. Então, é um trabalho puxado, é um trabalho intenso, porque muitas das vezes isso pode criar algum certo tipo de conflito com a própria adolescente. Olha, mãe, então isso é muito invasiva. Quer saber demais da minha vida. E como ela está naquela fase de se identificar, conhecer-se e muito ruído, é importante os pais estarem muito acautelados para poder fazer de uma forma segura, onde a criança sente-se segura e não se sentir, vamos lá, desconfiada, insegura, por aí vai.
0: É, podemos ter uma escolha sua? Uma música que goste. Ou se calhar que tenha a ver com este tema, pode escolher, fica à vontade.
3: Bem, eu gosto muito de música gospel.
0: Ok.
3: Ok.

maravilhas fizeste ontem, hoje e ainda vais fazer. Ontem, ao abrir o mar vermelho, que maravilha operaste por meio do teu servo Moisés. Demonstraste a tua grandeza. Jesus veio e demonstrou o seu poder quando transformou a água em vinho. Muita atenção, vinho puro sem álcool. Este feito demonstrou também a sua grandeza. Ainda mostrou sua grandeza quando, em meio ao vendaval, levantou-se e estendeu a sua mão. E os ventos pararam. Então, atônitos, perguntaram: que homem é este que até os ventos lhe obedecem? Com este feito, demonstraste mais uma vez a tua grandeza. Quando Lázaro esteve durante dias morto e sepultado, quiseste mostrar a tua grandeza, que depois de dias e não mais ter havido esperança, deste uma instrução: abra um sepulcro. E proferiste uma só palavra. De longe o chamaste, dizendo: Lázaro, sai-te para fora. E Lázaro apareceu. Que feito tão miraculoso! Mais uma vez. E os dias de hoje, levantaste o teu ungido, nosso apóstolo, e muitos profetas, os quais os tens usado.

eu esteja a usar-te dele de tal forma que os oprimidos estão a ser libertos, os cegos estão a ver, estás a abrir a mente aos indoutos, demonstras que ainda revelas a tua grandeza. Quem crê em mim, ainda que esteja morto, disse Jesus, viverá. Creia por meio destas grandezas escritas nos escritos bíblicos. Abra o teu coração e aceita Jesus, porque ao aceitar, certamente serás participante destas grandezas.

0: Bom, hoje na nossa roda de conversa decidimos trazer duas grandes mulheres para falar de um tema também com uma dimensão elevada, a violência à rapariga. A Roqueia Calu, que é psicóloga, a Amélia Sitoy, que é coach e oradora motivacional. Há pais que têm receio de pedir ajuda, mesmo sabendo que necessitam, porque não olham para a figura do psicólogo como aquele que, depois de revelada a história, poderá guardar segredo. Temos o problema de guardar segredo aqui. Principalmente nós as mães, né? Como é que nós vamos dar este sossego para que a pessoa consulte, procure um psicólogo quantas vezes for necessário? Uhum.
1: Para já, esse é o calcanhar da Aquiles. A gente vive num ciclo muito pequeno, a gente acaba sempre conhecendo uns aos outros.
0: Okay.
1: Mas o psicólogo tem aquela componente super forte, que é do sigilo e confidencialismo profissional. Se caso um colega infringe e ele sai por aí falando do caso, ele corre o risco de perder a carteira profissional.
0: Uhum.
1: É deitado para fora 4 anos de estudo, mais 2 anos de estágio e tudo mais. Então, para quem investiu e para quem leva a carreira de verdade a sério, não vai correr este risco. Uhum. E falar também de forma pessoal.
0: Uhum.
1: Não sei se é feliz ou infelizmente que a gente acorda para escutar problemas.
0: Uhum.
1: A gente entra no gabinete.
0: É difícil definir aí.
1: Exatamente. A gente entra para o gabinete para a gente escutar problemas.
0: Uhum.
1: E acredito que para nenhum profissional da área de saúde mental é prazeroso conversar com alguém sobre os problemas que tu escutaste.
0: Sim, sim.
1: Mas para desanuviar aquela energia que a gente puxa pelos nossos pacientes, é recomendável que cada psicólogo tenha um psicólogo também. Então, o sigilo continua. Eu posso ir desabafar para o meu psicólogo, mas não levando o nome do meu paciente. Que, por exemplo, eu tive um caso de abuso sexual, aquele mexeu comigo, porque talvez a paciente tenha a idade da minha filha, etc.
0: Uhum.
1: Eu já estou a partilhar com a minha terapeuta.
0: Pois.
1: E a minha psicóloga também vai manter o sigilo. Mas em nenhum momento eu vou levar o nome da pessoa. Quando a gente está a discutir casos com alguns outros colegas, a gente não leva o nome. É paciente X, idade X, abusada pelo pai, vizinho, nananá, por tantos anos, etc, etc. Qual é a conduta? Se precisa de uma conduta, de uma avaliação ginecologista, se precisa de uma conduta de um psiquiatra também, se precisa de uma terapia ocupacional, se precisa somente de psicologia, porque há várias intervenções para cada situação de caso que a gente tem vivenciando. Então, para o pessoal lá em casa que tem medo disto tornar-se uma fofoca, que tem receio da conversa ser exposta, é garantido a 100% que não, porque a gente leva muito em consideração a questão do sigilo e confidencialismo profissional.
0: Mas então, vamos olhar para a violência como um objeto. Como é que iria descrever este objeto, mesmo para terminarmos?
2: Uau, violência.
0: Uhum.
2: Este é falando do próprio tema.
0: Uhum.
2: Falando do próprio tema violência, porque não é apenas violência física.
0: Okay.
2: Temos violência psicológica.
0: Uhum.
2: Temos há vários tipos de violências que nós podemos trazer aqui para dizer que violência é todo aquele comportamento, aquele acto que não está plasmado naquilo que são os direitos humanos.
0: Ok.
2: De forma mais curta, diria desta forma.
0: Bom, é complicado falarmos de violência sem mencionarmos algumas histórias.
2: É.
0: Eu agradeço também a forma como levemente mencionou uma história que conhece e que pode ajudar algumas das pessoas que se calhar até estão a escutar-nos.
2: É.
0: E estão com medo de falar sobre o assunto. Há sempre uma vítima a ser liberta em cada segundo em que nós falamos desta questão. Muito bom. Bom, a conversa está boa, mas temos que terminar.
1: Que triste.
0: Eu quero me despedir acreditando que haverá certamente para si uma definição muito própria de o que é violência quando está perante factos.
1: Olha, nós temos vários tipos de violência, não é? Violência eu posso classificar que é qualquer coisa que tira a paz do indivíduo. Seja uma violência física, seja uma violência psicológica, seja uma violência verbal, seja uma violência sexual, tudo isto acaba tirando a paz de um ser humano. Okay. E nós todos somos seres humanos, todos nós temos fragilidades e fraqueza, todos nós temos sentimentos. E se a gente cultivar um mundo com mais empatia, com mais amor ao próximo, o nível de violência vai diminuir.
0: Ok. Muito bom. Eu quero agradecer o que é. Obrigada por ter vindo ao programa mais uma vez e até uma próxima oportunidade.
1: Muito obrigada eu e um apelo a todas as meninas. Meninas e meninos também. Por favor, qualquer situação de um toque desconfortável, de uma situação de vulnerabilidade, de uma situação de medo, corram para alguém próximo, contem o que é que está a acontecer, procurem um espaço seguro, porque a vossa vida, a vossa saúde, o vosso bem-estar está em risco. Por favor. E muito obrigada.
0: Eu quero agradecer à Amélia pela partilha que teve neste que foi o nosso Entre Elas hoje, o tema Violência à Rapariga. Muito obrigada.
2: Muito obrigada mais uma vez pela oportunidade que a Rádio Moçambique dá-me de estar aqui. E até a próxima.
0: Até a próxima, obrigada.
2: Obrigada.
0: Muito bem, hoje no Entre Elas trouxemos o tema Violência à Rapariga. Minhas convidadas, Roqueia Calu, que é psicóloga, a Amélia Sitoy, que é coach e oradora motivacional. O nosso Entre Elas termina por aqui. A sonorização de Estevão Cavelo Júnior. Eu sou a Julieta Mocenhana. Até uma próxima oportunidade.
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0: a Moçambique neste preciso momento, uma hora. Estimado ouvinte, a sua especial atenção à atualização das notícias a esta hora.
1: Boa noite. Bem-vindo às notícias apresentadas por Vítor Rufino. O presidente da República, Daniel Chapo, promulgou e mandou publicar a revisão da Lei do Setor Empresarial do Estado, da Lei de Minas e da Lei de Petróleos, bem como da Lei do Conteúdo Local. A promulgação destes instrumentos legais ocorre após o chefe do Estado ter verificado que as referidas leis não contrariam a Constituição da República de Moçambique, reunindo, por isso, as condições para a sua entrada em vigor após a publicação nos termos da Ordem Jurídica Nacional. Com a promulgação destes diplomas legais, o Estado moçambicano reforça a gestão dos recursos estratégicos em defesa do interesse nacional, ao mesmo tempo que promove o emprego, o investimento nacional, a retenção de riqueza e o desenvolvimento sustentável de Moçambique, tal como indica um comunicado da Presidência da República, recebido na nossa redação. 545 cidadãos moçambicanos afetados pela violência xenófoba na cidade de Mossel Bay, na província sul-africana do Cabo Ocidental, chegaram esta quarta-feira à fronteira de Ressano Garcia, província de Maputo. Os restantes 39 não chegaram ainda a Moçambique, devido a situações detectadas durante o processo de triagem e controle migratório, tais como a retenção de uma criança pelas autoridades sul-africanas para efeitos de verificação documental e a desistência de alguns cidadãos antes da conclusão dos procedimentos de repatriamento. Os 545, à sua chegada, foram submetidos aos procedimentos de registro migratório, triagem sanitária e assistência humanitária, tendo igualmente beneficiado de refeição quente, distribuição de lanche para viagem e encaminhamento para os respectivos meios de transporte com destino às suas zonas de origem. Dos cidadãos recebidos, 17 têm como destino a cidade de Maputo, 105 a província de Maputo, 337 a Gaza, 78 a Inhambane e 8 a Manica, tal como indica um comunicado do Gabinete de Informação recebido na nossa redação. A hidroelétrica de Caorabaça vai desembolsar este ano cerca de 5 milhões de meticais para reforçar a qualificação de quadros nacionais nas áreas estratégicas ligadas ao setor energético e de infraestruturas no país. O montante será canalizado ao Instituto Superior Politécnico de Songo, na província de Tete, em duas tranches semestrais, destinadas a apoiar o funcionamento dos cursos e a criação de melhores condições para o ensino e aprendizagem. O apoio financeiro abrange os cursos de engenharia elétrica, engenharia termotécnica, engenharia de construção mecânica, civil, hidráulica e de energias renováveis, áreas consideradas fundamentais para responder aos desafios da industrialização no país. O diretor-geral do Instituto Superior Politécnico de Songo, António Madeira, disse que o investimento surge num contexto em que o país procura aumentar a sua capacidade de produção de conhecimento e inovação tecnológica. A representante da Cruz Vermelha Internacional em Moçambique diz haver pouca divulgação sobre o direito internacional humanitário, sobretudo nas zonas de conflito armado. Sara Mabeza disse que os atores destes conflitos não respeitam os direitos humanitários, onde chegam a recrutar crianças para as suas fileiras, desrespeitando o instrumento em causa. Mabeza disse que as pesquisas feitas nas zonas de conflito e outras regiões vulneráveis constataram uma clara falta de conhecimento sobre a matéria.
2: This launch today comes at a very critical time for the world. Armed conflict remains at an all-time high globally, and civilians are continuing to suffer the effects of armed conflict. And this happens most particularly where armed actors do not comply with Direito Internacional Humanitário.
3: Bem, este lançamento vem mesmo a calhar no momento em que o mundo está a passar por altos picos ou altos níveis de conflitos armados em todas as partes do mundo. Nestes conflitos armados, quem sofre maioritariamente são os civis, particularmente em situações em que os atores dos conflitos armados não respeitam o direito internacional humanitário.
1: A representante da Cruz Vermelha Internacional em Moçambique diz haver pouca divulgação sobre o direito internacional humanitário, sobretudo nas zonas de conflito armado. Na atualidade internacional, aumentaram para 23 as vítimas do ataque russo na madrugada desta quarta-feira em Kiev e Dnipro. No balanço anterior, havia um total de 18 mortos no maior ataque russo contra a Ucrânia nos últimos meses. Segundo os dados mais recentes, agora divulgados, o maior número de mortos foi registrado na cidade de Dnipro, uma cidade industrial da zona centro-leste da Ucrânia, onde um míssil russo destruiu completamente um edifício de habitação. Após a conclusão dos trabalhos de busca, as autoridades regionais divulgaram um balanço final de 16 mortos no ataque contra Dnipro, que deixou também 42 feridos. Fechamos com a previsão do tempo. A cidade de Tete poderá registrar esta quinta-feira 35 graus centígrados de temperatura máxima, seguida por Beira com 31 graus. Para Maputo, Nampula, Quelimane e Xai-Xai prevê-se 30 graus. Em Inhambane e Pemba, 29, Chimoio, 28, Vilanculo, 27 e por Filixinga, 26 graus Celsius de temperatura máxima. Apresentamos as notícias a esta hora, as próximas às 2 horas.
4: Ele disse mais de uma vez, em 72, 73, eu sou um intelectual revolucionário. E essa natureza, por ele reclamada, destoa da imagem gráfica que temos difundido e que ele próprio difundiu sobre si. Na forma, as fardas, o culto físico, na palavra, a recordação dos feitos, e ele recordava também, através da palavra, na forma, as fardas. E na palavra, a recordação dos feitos guerreiros de seus antepassados, e na mão, comandante vitorioso da guerra, um comandante de homens e líder incomparável. Não que essas diversas qualidades sejam compatíveis, mas o espírito comum tende a fixar uma imagem inicial e não sair dela, no que essa de Queiroz designou por caturrice, que é a persistência teimosa de uma primeira impressão. Portanto, o Samora é o comandante militar para a maior parte das pessoas.
5: Professor Oscar Monteiro, no simpósio Samora, o intelectual e revolucionário.

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0: Estimado ouvinte,
1: nas nossas melhores saudações, cá estamos para esta edição semanal do nosso e seu espaço Debate Político. Hoje propomos-nos, entre outros assuntos, a debater sobre os ataques xenófobos e manifestações contra imigrantes africanos estrangeiros na vizinha África do Sul e o apoio do governo moçambicano às vítimas. Olharemos também para a condenação do ativista social Adriano Novunga na sequência da acusação ao presidente do Partido Podemos, Albino Forquilha, de ter recebido 219 milhões de meticais para este desistir de contestar os resultados eleitorais, portanto, das últimas eleições. Vamos também analisar a homenagem à Seleção Nacional de Futebol Sub-17, os Mambinhas, pela qualificação ao Campeonato do Mundo da modalidade. Para já, o presidente da República ofereceu doates e um prémio monetário aos jogadores e equipa técnica. Por fim, poderemos olhar para a visita de trabalho que o Presidente da República efetua à província de Manica. Contamos hoje nesta edição com a presença dos comentaristas desta estação emissora, Lino Eustáquio, Patrício José, e poderão juntar-se também a este painel Anísio Banaíssa e Marlene Schmene. Este programa é sonorizado por Moussagi Galibo, eu sou Adair Tulipang, na moderação. Votos de ótima escuta. Gastaremos nas próximas 2 horas com uma breve interrupção para dar lugar a um bloco noticioso, portanto, ao longo deste programa. Meus caros, são bem-vindos e passemos a olhar para cada um dos temas que há pouco anunciei. Proponho a começarmos mesmo pela xenofobia na África do Sul, que de resto é o grande tema desta edição do debate político. Os ataques e manifestações contra imigrantes africanos estrangeiros na vizinha África do Sul já tomaram contornos alarmantes. Meus caros, será que as causas históricas podem hoje ser chamadas para entendermos estes ataques que acontecem na África do Sul? Lino, saudações e bem-vindo.
2: Eu acho que o que está a acontecer na África do Sul, quer dizer, transcende qualquer tipo de imaginação. É preciso ir mais a fundo. Eu associo aquilo ali a uma crise económica, mas crise política. Em que encontra-se aqui um falso culpado, né? Que é o estrangeiro, e isso acontece de forma recorrente. Eu penso que vários exercícios diplomáticos já foram citados para ver se efetivamente se resolve este problema, mas o povo sul-africano se esquece de um longo percurso de amizade e boa vizinhança, até de solidariedade, que o povo moçambicano ofereceu ao longo dos tempos. Refiro-me a quando da luta pelo apartheid, Moçambique hospedou sul-africanos e deu todo o apoio necessário. Mas hoje, estranhamente, vemos que os ataques xenófobos estão a acontecer, e se calhar nem escolhem pessoas, não é? São pessoas indefesas, pessoas que estão em busca de oportunidades de trabalho, pessoas que estão lá a trabalhar de forma honesta e que querem efetivamente garantir o sustento de suas famílias. Mas um outro ângulo, eu acho que o governo fez um bom exercício, digo numa pessoa de Sua Excelência Presidente da República, quando se deslocou à África do Sul, um exercício diplomático ao mais alto nível, mas esses exercícios precisam se traduzir em resultados concretos. Eu acho que a SADC também precisa pôr aqui uma mão. Nós precisamos de deixar de termos aqui uma SADC de papel e ter uma SADC de gentes. Uma das saídas possível é, finalmente, a questão da educação. Se pegarmos, introduzirmos nas escolas uma educação panafricanista, olhar para um zimbabuiano, para um moçambicano, para um sul-africano, entre eles compreender de que são irmãos. São irmãos que habitam em quintais diferentes, que são adultos, que alcançaram algum tipo de independência, cresceram e cada um deles foi procurar uma casa para viver. Mas esses, quando se encontram num espaço, precisam de promover uma convivência sã. Eu penso que esta seria uma das saídas razoáveis.
1: Muito bem. Sr. Patrício, perguntava eu, será que as causas históricas podem hoje ser chamadas para se entender estes ataques que acontecem na África do Sul? O que é que pode estar a acontecer?
0: Muito obrigado pelo convite. Saúde. Ilustre colega aqui e os que andam de chegar, e também saudar os radio-ouvintes que nos honram por nos acompanhar nesta fala de hoje. Olha, eu acho que o assunto é um pouco mais complexo do que nós podemos imaginar. Se não estou equivocado, há dois grupos de vítimas lá. Uns estão lá legalmente e o outro estão lá ilegalmente. Os que estão ilegalmente na África do Sul estão a sair dos seus países, em particular Moçambique, para a África do Sul, à busca de oportunidades, porque a África do Sul apresenta-se como um país com um pouco mais de desenvolvimento e as oportunidades lá estão. Agora, o que está a acontecer é que parece que há mais africanos que são vítimas dessa xenofobia e menos de outras raças.
1: Exatamente.
0: Então, este assunto é que tem que nos trazer um pouco mais de reflexão. Esta situação em que nós apoiamos a luta contra o apartheid e nós pagamos uma fatura muito pesada por esse apoio ao ANC. Eu não sei se no sistema de educação da África Sul essa informação passou. Para o sul-africano comum perceber qual foi o sacrifício de Moçambique para que o apartheid terminasse na África Sul nas condições em que participou. Porque efetivamente há situações de muita pobreza na África Sul entre a comunidade negra. Só que houve um outro aspecto que estava na consciência de alguns sul-africanos. Não estou em tudo de ser maioria ou minoria, sobretudo os negros. Em que imaginava-se que o fim do apartheid era uma oportunidade para a distribuição de riqueza. Que isso passava por trabalho, passava por oportunidades de formação, que as pessoas tivessem uma profissão, um exercício, seja para trabalhar, seja para entrar nos negócios. Não me parece que essa situação tenha acontecido. Daí que quando vêm os poucos africanos, legal ou ilegalmente, que depois sobressaem no mercado de trabalho, sobretudo os zimbabuianos.
1: Exatamente.
0: Eu estive uma vez no Zimbábue, aliás, na África do Sul, quando começou aquela crise do Zimbábue, no hotel onde eu estava hospedado, no restaurante onde eu estava a servir, eram profissionais zimbabuianos. Não é? Mas os sul-africanos não estavam lá. Então, o que significa que a preparação dos próprios negros sul-africanos para oportunidades de trabalho e negócios não me parece que tenha triunfado. E aí desenvolve-se todo este ódio. Agora, o que eu não entendo, por que a maior vítima são os outros africanos, sobretudo aqui da SADEC, não é? E de outros países não são. Eventualmente, porque, bom, os outros devem chegar lá com um investimento desse, daquela natureza. Mas também tem ilegais dentro dos estrangeiros. Mas o ilegal mais visível, o perturbador de negócios e de empregos são os outros negros aqui da SADEC e não só. Então, significa, que o fim do apartheid na África do Sul não trouxe tantas oportunidades aos negros para o seu desenvolvimento. E não tendo havido tantas oportunidades, aquilo eram as suas expectativas pelo fim do apartheid, a primeira vítima é o outro africano que está aqui a explorar pequenos negócios ali e acolá, e veja agora que até nem querem saber da legalidade da presença deste, é só ver lá passar. Vai. E aparentemente eles, na condição em que agem, não estão a imaginar as implicações que isso também vai ter na própria economia sul-africana. Porque também vai desenvolver ódio. Não é? E nós não podemos construir uma SADEC de ódio mútuo entre os povos que compõem, na verdade, esta nossa comunidade.
1: Aliás, fala-se que a economia sul-africana já se ressente, portanto, desta saída massiva dos estrangeiros, que muitos deles estão integrados em várias atividades socioeconómicas daquele país.
0: Naturalmente. Quer dizer, é só imaginar, por exemplo, aqui em Mpumalanga, quem durma, que a maior parte dos moçambicanos trabalha nas farmas. Se eles são expulsos lá, não sei até que ponto os nativos africanos estarão em condições de imediatamente substituir essas posições. Mas também pode criar uma certa reação negativa dos povos, em que uns vão começar a sabotar a importação de produtos sul-africanos para aqui. E é interessante que parte significante da produção agrícola da África do Sul
1: depende do mercado.
0: Tem mais mercado na SADEC do que no outro lado. Não é? Mesmo o vinho sul-africano tem mais venda na SADEC do que na Europa. Não é? Traz isso mais tantas outras coisas. Agora, nós como moçambicanos, não é? Esta reação do governo, é que nós também temos que começar a pensar. Primeiro, este todo o sacrifício que nós fizemos no combate ao apartheid e o preço que pagamos. Porque o apartheid instrumentalizou a destruição de Moçambique de uma forma tal, mesmo que o apartheid terminasse na África do Sul, Moçambique tinha que se ajoelhar e aparentemente estamos ajoelhados. Mas não será esta a oportunidade, não é, de reinventarmos, não é, para podermos recriar uma nossa capacidade de sobrevivência? Porque eu recordo-me que a data da independência, Moçambique exportava laranja para a África do Sul.
1: Agora, hoje é o contrário.
0: Agora é o contrário. Para além de que, se for a verificar, toda a desindustrialização do país também está neste contexto, não é, de luta contra o apartheid, com os apoios silenciosos que o apartheid tinha dos grandes negócios do mundo. E nós fomos desindustrializados, não é verdade? Agora, felizmente, já estão a surgir essas iniciativas. Penso que o governo agora já criou o Banco de Desenvolvimento, não é? Vamos ver se conseguimos nos reinventar para que os moçambicanos se apropriem de negócios e depois reorientarmos o nosso sistema de ensino. Não ensinar as pessoas para procurar emprego, para ensinar as pessoas a entender as oportunidades que o país oferece, também para gerir formalmente negócios e não passamos a vida na informalidade.
1: Muito bem. Voltaremos a olhar, portanto, para as ações que podem ser tomadas internamente, por forma a acolher os cidadãos nacionais que voltam ao país por conta desta tensão que se vive na África do Sul. Meu caro Lino, o professor Patrício já elaborava aqui sobre questões que têm a ver com o apartheid e pergunto-lhe de que forma a herança socioeconómica, portanto, do apartheid e a exclusão social continuam, portanto, a alimentar estas tensões nas comunidades, portanto, a nível da África do Sul.
2: Eu acho que o povo sul-africano ficou perdido no tempo, à medida em que, quando se apropriaram do legado da independência, da luta contra o apartheid, se calhar ficaram a dizer, entre aspas, que agora é a nossa vez. E tentaram elitizar, do ponto de vista de trabalho. Há trabalho que eles não aceitam fazer, mas os outros imigrantes não têm essa capacidade de segregação ou de escolha, né, do trabalho. E isso tem, né, gerado algum tipo de frustração, mas é uma frustração infeliz, uma vez que, do ponto de vista real, não há aí uma competitividade, porque eles não aceitam, não procuram esse tipo de trabalho. Okay? Uma coisa é lutar para remover ou então bloquear a mão de obra estrangeira para aquele tipo de trabalho. Eu falo do setor mineiro, hotelaria e turismo, agricultura, né? Vamos neste e também o comércio informal. Eles, quer dizer, bloqueiam, mas depois de bloquear, o que acontece? Eles ocupam os espaços para a economia depois ressentir-se, porque eles não ocupam os espaços, e por alguma eventualidade, não é, os patronatos também ficam prejudicados, porque é uma série do processo de produção que fica estagnado por algumas horas ou alguns dias. Eu penso que falta aqui alguma honestidade, né, desta luta que eles tentam se impor.
1: Muito bem. como é que os políticos, quer a nível interno, ou seja, na África do Sul e também externo, em particular em Moçambique, e na região, no continente e no mundo, olham para esta problemática de xenofobia na África do Sul? Sr. Patrício.
0: Bom, não sei. O político mais visível que até se opôs é o Malema. Ele apareceu publicamente, já sabendo, vou fazer campanha para depois me eleger para vir fazer isto. O que significa que, pelo menos, há uma certa ação dos políticos, nem que não seja tão, vamos lá dizer, muito presente na África do Sul. Porque há um fenómeno aqui de quebra de legitimidade. Porque se for verificar todos estes exercícios de xenofobia, em parte estão a dizer que, olha, ok, a ONC lutou, ganhou o apartheid, mas nós não evoluímos. Não é? E as últimas eleições já traziam um indicativo nessa perspectiva. Houve um certo equilíbrio. Então, o ONC não apareceu tão vitorioso como era normal nas eleições anteriores. E a situação da pobreza, e não só, foi uma das causas disso. Nós também estamos a ter uma situação em que tivemos o desafio que nós tivemos nas últimas eleições, muito bem, o Partido do Poder voltou a ganhar, mas se esses elementos das imigrações para a África do Sul, até, sobretudo os ilegais, não é, com todos os negócios que estão ligados a esse elemento, resultam também da pobreza que está a agravar-se aqui, no país. Significa que o Partido do Poder também tem um grande exercício, não é, para a sua manutenção. Então, um pouco mais profundamente, significa que toda a região da SADC, eventualmente toda, pode não ser assim muito, mas pelo menos onde as independências resultaram do processo de luta, não é, os movimentos libertadores são desafiados a tomar uma postura bastante inovativa. Vimos as eleições na Tanzânia, como elas depois ocorreram, aquela contestação toda, não é? Zimbábue já vinha sempre em turbulência, não é? E África do Sul, nós também estamos a passar um pouco por isso. Então, há que se inovar a postura dos partidos libertadores que estão a exercer o poder nessa década, sobretudo por este fenómeno de pobreza, que em parte resulta, pelo menos no caso concreto de Moçambique, do aumento da população. A população aumentou, não é? O nível de crescimento econômico não suporta este aumento da população que nós temos, para além dos desafios das calamidades que nós estamos a enfrentar. Ora são secas, ora são cheias, ora são ciclones, por aí em diante. Então temos que nos reencontrar, compreendendo profundamente a situação em que nós nos encontramos do ponto de vista econômico, que é para produzir resultados da vida social do cidadão, também do ponto de vista político, que é o fenómeno da legitimidade em função do que se tem como resultados da implementação das políticas públicas que nós aprovamos.
1: Muito bem. Meu caro Lino, como é que os políticos, é a mesma pergunta, quer a nível da África do Sul, dos outros países, em particular de Moçambique, na região, no continente e no mundo, olham para esta problemática da xenofobia, portanto, na África do Sul?
2: Eu vou me ancorar na tese do
1: Sr. Patrício.
2: Sim, do Dr. Patrício. Eu acho que os governos precisam encontrar soluções. É preciso compreender na profundidade as razões dessas imigrações em busca de soluções de trabalho. Se tivéssemos capacidade para gerar trabalho internamente, e um trabalho que gerasse renda capaz de suprir necessidades básicas, eu acho que ninguém haveria de migrar por um belo prazer para ir trabalhar numa farma ou meter-se no comércio informal, sendo daqui de forma ilegal. São exercícios de parte a parte. Isso passaria por uma reestruturação profunda. Se olharmos para o comportamento ao longo da década, nós paramos em alguns setores. Eu, quando olho para o setor agrário, por exemplo, a Primeira República elegeu a agricultura como a base de desenvolvimento, mas continuamos a ver pessoas moçambicanos, compatriotas nossos, a atravessarem a fronteira para ir comprar tomate, para vir revender no Zimpeto ou os Pamanini. Todo este exercício pode criar aqui uma espécie de oportunidade nesse exercício de entrar, sair, e desembocamos para esse tipo de situações em que gera-se ódio, ciúmes, e eu penso que começarmos a olharmos para o setor produtivo moçambicano, capaz de abrigar a maior parte dos moçambicanos, eu penso que essa questão de migração em busca de outras oportunidades pode baixar. E se tivermos um índice baixo de pessoas, dizer, muitos desses que vão para lá, na minha opinião, não são pessoas que têm uma profissão específica, não é? São pessoas que não têm alguma profissão definida, ok? Estou a falar do ponto de vista do cidadão moçambicano.
3: Exato.
2: Enquanto que o cidadão zimbabuano, por exemplo, eles são, na sua maioria, podemos encontrar lá bons agrônomos, ok? Que vão para lá, trabalham a terra. Vão para lá para trabalhar a terra. Então nós precisamos encontrar aqui alguns anuenses capazes de dar isso, de dar uma resposta de forma cabal.
1: Muito bem, muito obrigado. Doutor Anísio, é bem-vindo a este debate político. Já olhamos um pouco para questões históricas, a quem também convido-lhe a ver se as causas históricas podem hoje ser chamadas para melhor entendermos, portanto, esses ataques que acontecem na África do Sul, e de que forma também a herança socioeconómica do apartheid e a exclusão social continuam a aumentar as tensões nas comunidades sul-africanas.
4: Muito obrigado. Também quero me juntar aos colegas a cumprimentar os radiovintes e os colegas também aqui no painel. Talvez começar por lá as questões históricas, não é? Se de facto elas jogam algum papel. Se usarmos um pouco a visão globalista de análise nas relações internacionais, vamos perceber que sim. O globalista diz que não podemos discutir nenhum fenómeno, tanto a nível de política doméstica quanto internacional, sem fazer a sua relação com os processos que conduziram a sua existência. Então, a África do Sul viveu o apartheid, então, definitivamente, é possível encontrar elementos junto deste movimento que foi problemático para a nação sul-africana, que deve ter criado ou também ajudado na construção de alguma base que sustenta hoje esta fobia ao outro, que eu tenho reservas sobre a xenofobia, sobre a afrofobia, sobre diferentes nomes que vamos tentando dar, mas que é um fenómeno que se caracteriza pela repulsa do próximo com determinadas características. Essas características é que poderiam nos ajudar a definir se de facto é afrofobia, xenofobia ou alguma fobia de natureza diferenciada. Mas, para começar, dizer que sim, fatores históricos, eles contam. Contam na medida em que, historicamente, provavelmente bem antes do apartheid, algumas tribos são cotadas por ser relativamente violentas. Em termos históricos mesmo, olha para os Zulus, o movimento Zulu na África Austral, como é que faziam as conquistas, têm mecanismos próprios de violência que eles, mesmo em espaços urbanos hoje, são convocados no mesmo modelo. Olha para os cânticos que eles trazem, os cânticos de guerra, alguns do período do apartheid, outros bem anteriores ao apartheid, que mostram alguma bravura daquele povo e questões similares. Então, a história definitivamente explica. E se a história explica? Temos estado a discutir em resolução de conflitos que resolver um conflito, por um lado, é eliminar as causas, por outro, é gerir as consequências do mesmo. O que é que este conflito produziu? Podíamos, eu escutei o professor Patrício trazendo alguns elementos específicos sobre o rescaldo do apartheid e principalmente o papel da educação nisto, como é que os sul-africanos colocam no currículo sobre a noção do apoio e solidariedade regional para saírem da situação do apartheid. Esta é uma perspectiva que pode, de facto, ser discutida. Nós também podemos perceber outros mecanismos que nós temos de alteração de modelos culturais em determinadas sociedades. E isso é planificação igualmente governamental. Quando há interesse no sentido de fazer contornar determinados ambientes. Falar do rescaldo ou do impacto socioeconómico também pode ser, na medida em que tem estado a ser usada a condição social, condição económica, como sendo o baluarte ou a agenda particular daquelas comunidades quando agridem, quando violentam e molestam o seu semelhante, diferente em termos de tribo, em termos de nação, não é? Então também pode ser. Agora, para irmos um pouco mais a fundo, eu queria tocar, talvez nesta última questão que fazia aos colegas, que era relativo a... E as lideranças?
1: Exato.
4: As lideranças, tanto regionais quanto globais. Eu ia dizer que este é um não assunto para as lideranças globais. A pauta da agenda internacional é feita também em função do grande capital. Nós sempre discutimos isto aqui. O grande capital, o que é que eu quero dizer? O que é que isso mexe com o grande capital para ser agenda, por exemplo, nas Nações Unidas? E não é. Não temos um líder falando desta violência na África do Sul, mesmo percebendo que esta violência é contra cerca de 50, um pouco mais de 50 estados. Estou a falar de estados, particularmente os africanos, não é? E devia ser agenda global, definitivamente. Devia ser agenda africana, devia ser agenda da SADC, mas infelizmente não é. Não é porquê? Porque muitas vezes a agenda nos grandes espaços de debate político global é feita em função do que é que isso mexe no bolso do grande capital, porque a política nasce exatamente deste grande capital, a política global. Então, neste prisma, haveríamos de dizer que aquilo ainda é um não assunto, até que, em algum momento, começa-se a perceber que toca este grande capital. Segundo, os líderes africanos, de modo muito particular, sim. Alguns têm estado a se pronunciar, algumas nações, alguns estados têm estado até a tomar atitude. Olhamos para o Estado moçambicano, que já, de forma bem direta, foi ao auxílio dos seus cidadãos, criou condições, está no processo de repatriá-los. E alguns outros Estados africanos tomaram politicamente esta decisão de também assim agir, mas há outros que ainda não têm, por um lado, a dimensão da gravidade desta situação, ou, por outro lado, não se percebem capazes de poder levar a cabo alguma ação neste sentido. Porém, é uma preocupação africana, é uma preocupação regional a nível das lideranças? É, definitivamente. Agora, para não estarmos a fazer o hino permanente às grandes abordagens que são colocadas por diferentes círculos de opinião, academia e outros, sempre sou desafiado a contornar um pouco. Eu haveria de olhar para a situação desta violência na África do Sul num outro prisma. Talvez que isso desperte-nos alguma coisa. E qual é o prisma? Há várias discussões teóricas sobre manipulação da violência. E neste caso, pode ser. É uma abordagem em ciência política que é muito válida. A violência pode ser útil para poder fazer produção de dividendos políticos, e grupos políticos, quando fazem seus arranjos, seus confrontos de diferente natureza, podem, em algum momento, ter preferência por um processo de instabilidade para poder avançar com sua própria agenda. E este é um prisma que também não podemos descurar na África do Sul. Sul, principalmente porque percebe-se em algum momento os grupos que compõem o ANC, que são vários também, entre esses grupos, mas também nós temos, por outro lado, outros partidos políticos que se revê nisto. Se olhar para um conto siso, como partido político... Esta dinâmica de violência e acobertar agressão para estrangeiros, de modo particular os africanos, não é de hoje. Vejam que quando isto tomou o seu pico, na altura o presidente Zuma é que dirigia a nação sul-africana, e foi este momento de pico, que não temos violência comparada, pelo menos atual, e o presidente Zuma não fez o pronunciamento devido para cautelar os interesses dos seus pares africanos, muito menos dos seus pares da SADC. Então, para dizer que em algum momento havia essa percepção, e o presidente Zuma é chefe tradicional igualmente, é chefe tradicional deste grupo maioritário que faz violência desta natureza. A ANC, não sei se podíamos discutir estas dinâmicas com responsabilidade profunda do ANC, porque o ANC é conglomerado, como devemos perceber, pela sua criação. Mas você tem hoje partidos específicos que pode identificar e ver como é que historicamente ele tem uma ou outra ligação com grupos violentos na África do Sul. De forma muito particular, como nasce o Partido de Lutadores pela Independência Económica, do Julius Malema, aí percebe-se radicalmente uma outra abordagem, que politicamente os ganhos desta forma de fazer política são inúteis para a persecução do objetivo que o próprio partido segue. Então, esta é uma plataforma ou é um espaço que não podemos ignorar e desafiar igualmente os que estudam violência política a verem que tipo de elementos nós encontramos lá para poder ajudar as lideranças, em algum momento, a chegar a meios termos para lidar com esta violência sul-africana. Saber com quem é que você discute o problema de xenofobia ou de violência na África do Sul, se de facto esta é uma violência política, não é meramente uma violência de cariz social e económico. Então, este alerta pode levar a académicos a nível nacional, regional, global, para pôr quem de facto deve sentar e tomar decisão e controlar este movimento violento na África do Sul.
1: Tranis, e como é que agora olha para a resposta que é dada a nível interno na África do Sul pelas lideranças sul-africanas?
4: Bom, eu acho que o governo sul-africano podia fazer mais. Eu acho. Porém, também percebo que o governo sul-africano está numa camisa de forças. Também decorrente da percepção da abordagem que eu acabei de trazer aqui, a formação governamental na África do Sul, em decorrência das últimas eleições, não foi fácil. Foi um processo concertado, foi um processo de negociação profunda e os interesses governamentais não são harmónicos. Então, tendo uma plataforma com interesses específicos no processo governamental completamente díspares, em algum momento que se desencontram, que já gerou tensão para se desfazer até o governo, não é fácil termos uma abordagem governamental tranquila que agrade, por exemplo, os países na região ou a nível do continente. É uma questão muito sensível para o governo sul-africano tocar estes elementos, porque, em algum momento, no processo de concertação interpartidário, esta pauta é percebida de forma diferenciada para os diferentes grupos políticos. Então, é um pouco difícil dizer se esta abordagem responde e tem, de facto, um cunho que agrade a região. É um pouco complicado. Porém, é preciso saber que há algum esforço, pelo menos declarado, não é? Temos os esforços e as ações, aliás, os esforços declarados e as ações efetivadas no terreno. Em termos de ações, são essas que me preocupam. Em algum momento percebemos que podia acontecer mais. Quando olhamos para as imagens, em algum momento registradas por amadores ou profissionais, percebemos, em algum momento, a inação da força policial, na proteção de alguns particulares, de modo particular, esses estrangeiros violentados. Percebemos alguma autoridade pública um pouco mais interventiva e outra não. Quando falamos de atores políticos, partidos, alguns fazendo condenação um pouco mais firme, outros não. Então, a sociedade não está muito encontrada nessa resposta e o Estado
3: também devia sinalizar, mas o braço executivo do Estado é o governo, e é este governo que está relativamente fragmentado por causa de componente vários partidos fazendo o governo.
1: Muito bem, Sr. Patrício, a sua leitura em relação àquilo que é a resposta dada a nível interno na África do Sul pelas autoridades sul-africanas?
0: Bom, naturalmente que eu, como moçambicano, esperava um bocadinho mais, não é? Não só porque os moçambicanos estão lá como vítimas, mas que a atitude do Estado perante atos daquela natureza merecem um pouco mais de rigor. Mas acho que há dois dados aqui que penso que podem ajudar a compreender. É que hoje, aparentemente, as vítimas desses atos são estrangeiros. Mas a forma como a sociedade sul-africana também está heterogeneizada do ponto de vista de construção interna. Depois do estrangeiro, há onde entrar lá também.
5: Não, esta é uma questão que já começou
3: a dizer. Já temos vários exemplos que estamos a viver. Exatamente. De violência em relação a pessoas da zona, em termos centrais, e do norte de Cabo Delgado. E de Cabo Delgado, não, de África do Sul. Não é futuro. Já, de facto, o professor Patrício, está a acontecer.
0: Mas também depois disso, há de entrar também já na fase racial. Porque os problemas sociais, que são os que aparentemente se expõem como a grande causa, não é? No sentido bom, nós não estamos com ter emprego, porque o seguinte, não temos renda, não temos uma qualidade de vida desejável. Se amanhã terminamos com os estrangeiros, começam os problemas internos também. Do problema interno até chegará a problemas raciais. Então, o que significa que, com todos esses aspectos políticos que depois aparecem, com algum silêncio, como forma também de conter as diferentes dificuldades que existem lá, há problemas econômicos e sociais que devem ser resolvidos. Aliás, o próprio exercício político na sociedade é para garantir uma qualidade de vida aos seus cidadãos, que é para terem, vamos lá dizer, uma postura aceitável, uma ter dignidade para o próprio indiano. O que significa que os próprios políticos sul-africanos estão profundamente, vamos lá, desorganizados para perceber qual deve ser a estratégia. Porque cada um está a saber qual, talvez amanhã, depois de amanhã, eu talvez serei vítima. Se não é ele diretamente das suas origens. Não é verdade? Então, o que significa que este exercício político de governação que seguiu pós-apartheid, que não resolveu os problemas económicos e sociais, que na altura confundia-se, ou o culpado era o apartheid, mas já está tantas décadas, o apartheid já desapareceu, não é verdade? E os problemas se resolveram. Vão atiçar os conflitos, não é? Hoje é com os estrangeiros, amanhã serão internos entre os diferentes grupos étnicos e depois voltará a ter a componente racial. E aí, talvez o grande capital já comece a sentir o processo. Porque é preciso também compreender que este processo

0: Então, projeta-se muito, até nos atores internos, corrupção, estrangeiros, sei lá quantos, etc, etc. Mas são discursos, sim, são realidades da Conselho, mas são mesmo elementos para deslegitimar, não é, os movimentos libertadores, sobretudo são os governos, não é, para que não tenham a legitimidade necessária para continuar a dirigir os destinos das nações.
1: Muito bem, meu caro Lino, a sua leitura em relação à resposta que é dada a nível interno sobre esta problemática de ataques na África do Sul.
2: Sim, eu continuo, vou me ancorar na minha tese. É crise económica mais crise política. Há muito bem que esses eventos são de forma recorrente. Dá-se a ideia de que não há capacidades, do ponto de vista governamental, para resolver isso. Mas também podemos olhar para outra prisma, que é também a falta de interesse para resolver este tipo de convulsão. E se olharmos mais ao fundo, podemos aqui também encontrar o que nós chamamos de influência externa, não é? Os inputs que criam algum tipo de reação interna que depois despoleta essas questões de perseguições, de matanças até, e vandalismo, não é? É mais profundo ainda. Esteve aqui a dizer, o colega disse, a questão de grupos étnicos, pessoas que são líderes tradicionais, que podiam aparecer, não é, a divulgar a não violência, não é, essa questão de xenofobia, etc, etc, que até hoje não aparecem a dar cara. Se calhar querem encurralar o governo até um certo nível, até ao extremo, para depois chancelar essa questão de falta de capacidade de governação, falta de resposta e tudo mais isso.
1: Muito bem, continuo consigo. Olhamos agora para a resposta que é dada pelo governo moçambicano. Como é que avalia e se o repatriamento em si só resolve o problema, pelo menos para aquilo que são os interesses dos moçambicanos?
2: Não resolve na íntegra, não resolve na íntegra. Eu acho que é preciso existir, por um lado, o dossiê diplomático deve ser um pouco mais profundo, mais conciso. Eu gostava de saudar o exercício do Presidente da República, de forma tempestiva, deslocou-se à África do Sul para, junto ao seu homólogo, sentarem, analisarem esses fenómenos. Mas esse exercício não é o primeiro a ser feito. Os senhores antecessores também já fizeram esse exercício, mas não surgiu nenhum efeito de forma material, de forma concreta. Eu acho que algum tipo de exercício é preciso ser feito. Sim, estão a repatriar pessoas para Moçambique. Depois, essas pessoas vêm fazer o que em Moçambique? Como é que essas pessoas conseguem sobreviver? Meia volta, quando a tensão baixar, há de regressar para ficar de sol. O sistema há de ser sempre ciclo.
1: Muito bem, Sr. Anísio, como é que avalia, como é que olha para a resposta do governo moçambicano em relação a esta problemática dos ataques na África do Sul e se o repatriamento em si pode resolver este problema?
3: Bom, a resposta não podia ser diferente. Primeiro, esta ida para ir compreender in loco, mesmo tendo indicações, ouvimos a diplomata moçambicana, a nossa embaixadora lá, na altura que o presidente foi, dizer que não. Este fenómeno ainda não afetou moçambicanos. De facto, pelo trabalho que a embaixada deve ter feito, não tinha dados específicos que levassem à percepção de que moçambicanos estavam a ser agredidos, pelo menos naquela fase, e informou os moçambicanos pelos canais de comunicação social. Mesmo assim, percebemos que foi agenda do presidente

0: ir à África do Sul, pode ser em meio a outras agendas, mas de modo muito particular, este assunto foi discutido entre os dois chefes de Estado. Foi a primeira reação governamental, quer dizer, líderes de topo discutindo um fenómeno que deve preocupar, pelo menos a nós, moçambicanos, e foi o Presidente da República. Mas mais do que isso, hoje temos sinais de que já não estamos naquela situação em que moçambicanos não estão a ser violentados. Então, o governo não pode parar e assistir de forma impávida à agressão de seus compatriotas. Logo, a medida primária foi repatriar. Esta medida é bastante? Não. Como estamos aqui a dizer, esta medida é uma medida primária. Quer dizer, é preciso primeiro se preocupar com a vida das pessoas, que estas pessoas conservem a sua integridade. E o governo tem um papel, é a razão de ser do próprio governo, não é? Quando conduz os destinos do Estado, tem essa missão de forma muito primária. Segundo, como é que nós garantimos a inserção desta gente nas comunidades onde elas vão? Porque elas, em algum momento, se não forem controladas, podem ser outro problema já no terreno, no solo moçambicano. Parece-me que o INGD está a dar um mini-kit, qualquer coisa, para a integração imediata, não é? Que isto é bastante? Não, mas é o que o Estado dispõe até agora. Se pudesse um pouco mais, era muito bom que fizesse um kit efetivo de sobrevivência. Grande parte dessa gente está vindo das farmas lá. O que é que essa gente pode fazer aqui quando chega, para não se perceber completamente desenquadrada e com inutilidades na comunidade? Deve fazer alguma coisa, provavelmente associada ao que fazia lá. E não há problema de mercados em Moçambique, pelo menos de âmbito agrícola. Então essa gente pode, em algum momento em conjunto, disponibilidade de espaço em termos de terra existe, em algum momento de forma individual, produzir alguma coisa e colocar nos mercados ou nas grandes superfícies em decorrência da experiência e da capacidade que tem nos locais onde eles vão ser colocados. E isso tem que ser feito apadrinhado pelo Estado, porque a terra está lá disponível. Em muitos locais, não só terra, como os recursos que acompanham essa disponibilidade de terra, como água e outros, não é? Então, este é um ponto. Mas, de médio e longo prazo, tem que se perceber como garantir que o moçambicano não saia. Este é o ponto, que o moçambicano perceba o seu espaço a nível interno como atrativo. Isto deve estar dentro de da grande plataforma de independência económica. Se nós queremos dizer que somos, em algum momento, independentes, então também temos que ter a capacidade de dizer que o moçambicano prefere ficar aqui, participar do sistema produtivo, que garanta que o Estado não seja efetivamente dependente de outros, nem na região, nem a nível global. Pelo menos em relação a algumas áreas muito específicas. E capacidade agrícola não me parece faltar para esta gente ir para lá. As duas grandes áreas que têm estado a ser muito exploradas são a área agrícola, por outro lado, a área mineira. Hoje temos o Presidente da República, está em Manica, que é um espaço de uma nobreza tal em termos de recursos minerais. Espero que grande parte da articulação com as autoridades locais lá também seja efetivamente ver o que há para os nossos irmãos que estão a trabalhar lá nas minas, como é que eles podem vir contribuir aqui. Este é um ponto. Então, para dizer o quê? Que não é só garantir o apoio para que eles regressem e tenham as suas vidas preservadas com alguma integridade, mas é necessário também acompanhar esses moçambicanos que em algum momento têm capacidades aproveitáveis a nível interno.
1: Muito bem, regressaremos já daqui a pouco para a segunda hora deste debate político. Hoje debatemos sobre os ataques xenófobos e manifestações contra imigrantes africanos, estrangeiros na vizinha África do Sul e o apoio do governo moçambicano às vítimas. Vamos olhar para a condenação do ativista social Adriano Nuvunga na sequência da acusação ao presidente do partido Podemos, Albino Forquilha, de ter recebido 219 milhões de meticais para este desistir de contestar os resultados eleitorais, portanto, das últimas eleições. Vamos também olhar para a homenagem à Seleção Nacional de Futebol Sub-17, os Mambinhas, pela qualificação ao Campeonato do Mundo da municipalidade. Para já, o presidente da República ofereceu títulos de direito de uso e aproveitamento de terra, doates e um prémio monetário aos jogadores e equipa técnica. Propomos ainda olhar para a visita que o presidente da República efetua à província de Manica. Por ora, devolvemos a palavra para o estúdio de continuidade para a transmissão do sinal horário e também do noticiário.
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0: Em Moçambique, neste preciso momento, são 2 horas. Estimado ouvinte, a sua especial atenção à atualização das notícias a esta hora.
1: Boa noite. Bem-vindo às notícias apresentadas por Vítor Rufino. O presidente da República, Daniel Chapo, promulgou e mandou publicar a revisão da Lei do Setor Empresarial do Estado, da Lei de Minas e da Lei de Petróleos, bem como da Lei do Conteúdo Local. A promulgação destes instrumentos legais ocorre após o chefe do Estado ter verificado que as referidas leis não contrariam a Constituição da República de Moçambique, reunindo, por isso, as condições para a sua entrada em vigor após a publicação nos termos da Ordem Jurídica Nacional. Com a promulgação destes diplomas legais, o Estado moçambicano reforça a gestão dos recursos estratégicos em defesa do interesse nacional, ao mesmo tempo que promove o emprego, o investimento nacional, a retenção de riqueza e o desenvolvimento sustentável de Moçambique, tal como indica um comunicado da Presidência da República, recebido na nossa redação. 545 cidadãos moçambicanos afetados pela violência xenófoba na cidade de Mossel Bay, na província sul-africana do Cabo Ocidental, chegaram esta quarta-feira à fronteira de Ressano Garcia, província de Maputo. Os restantes 39 não chegaram ainda a Moçambique, devido a situações detectadas durante o processo de triagem e controle migratório, tais como a retenção de uma criança pelas autoridades sul-africanas para efeitos de verificação documental e a desistência de alguns cidadãos antes da conclusão dos procedimentos de repatriamento. Os 545, à sua chegada, foram submetidos aos procedimentos de registro migratório, triagem sanitária e assistência humanitária, tendo igualmente beneficiado de refeição quente, distribuição de lanche para viagem e encaminhamento para os respectivos meios de transporte com destino às suas zonas de origem. Dos cidadãos recebidos, 17 têm como destino a cidade de Maputo, 105 a província de Maputo, 337 a Gaza, 78 a Inhambane e 8 a Manica, tal como indica um comunicado do Gabinete de Informação recebido na nossa redação.